0: estabelecidas desde a volta de Trump ao poder. O Brasil, já taxado em 25% na semana passada, é alvo de mais 12,5% pela suposta falha na fiscalização na importação de bens produzidos com trabalho forçado, argumento também usado para os demais países visados pela medida. Em nota, o governo brasileiro classificou a decisão de arbitrária e injustificada. O governo Lula decidiu que vai usar a lei de reciprocidade como forma de pressão, mas não vai deixar a mesa de negociações com o governo de Donald Trump.
1: Os Estados Unidos realizaram nessa madrugada uma nova rodada de ataques contra o Irã pela 13ª noite consecutiva. Segundo a agência de notícias estatal IRNA, o quartel-general da Marinha da Guarda Revolucionária na cidade de Zibaquernar, no norte, foi atingido pelos bombardeios, causando danos, mas sem deixar vítimas. Já a mídia estatal iraniana relatou explosões no sul do país e na ilha de Kashmir, perto do Estreito de Hormuz. O presidente americano Donald Trump prometeu impor uma punição militar severa ao Irã e também aos rebeldes hutis em resposta aos ataques reivindicados pela milícia iemenita contra petroleiros sauditas no Mar Vermelho. Segundo as autoridades iranianas, 4 pessoas morreram nos bombardeios americanos da noite anterior nos arredores da cidade petrolífera de Avaz, no oeste do Irã. Em resposta aos ataques dos Estados Unidos, o exército iraniano afirmou nessa sexta ter lançado drones contra instalações militares americanas no Kuwait, no Bahrein e na Jordânia. Na Cisjordânia, 4 palestinos e 1 israelense morreram nessa sexta em confrontos no norte do território. O governo israelense alega que civis foram mortos quando faziam uma caminhada perto do assentamento de Ravat Gilad. O primeiro-ministro israelense Benjamin Netanyahu afirmou que seu governo vai agir com firmeza contra os responsáveis do que classificou como um atentado. Na Venezuela, o duplo poderoso terremoto que atingiu o país completa 1 mês nessa sexta. Enquanto as buscas por desaparecidos continuam em La Guaira, a região mais atingida pelos tremores, o balanço de mortos não para de aumentar. São cerca de 5.300 óbitos registrados até o momento. Os detalhes com o nosso correspondente na Venezuela, Pedro Panunzio.
2: 1 mês depois dos terremotos, familiares ainda procuram pelos corpos de parentes desaparecidos que podem estar sob os escombros. Assim como nas primeiras horas após os desabamentos, a principal força que sustenta as operações nessa segunda etapa é formada por voluntários. Ainda que a presença de bombeiros e agentes da Defesa Civil venezuelana se faça mais presente do que nos primeiros dias. Em um dos prédios onde buscas aconteciam, um agente da Defesa Civil venezuelana disse à RFI que os profissionais prestavam apoio, mas que naquele local quem comandava os trabalhos eram os próprios voluntários. Nesta semana, familiares voltaram a acreditar que um milagre ainda fosse possível, depois de relatarem ter ouvido ruídos sob os destroços de um edifício. Equipes especializadas fizeram uma nova varredura com equipamentos capazes de detectar sinais de vida, mas descartaram a existência de sobreviventes. A esperança de encontrar alguém vivo ainda resiste entre algumas famílias. Para a maioria, porém, o objetivo agora é recuperar os corpos dos parentes desaparecidos para, enfim, iniciar o processo de luto.
1: Esse foi Pedro Panunzio, correspondente da RFI na Venezuela. Imensos incêndios florestais continuam avançando nessa sexta pelo sul da Europa. O presidente francês Emmanuel Macron pediu a ativação do mecanismo de proteção civil da União Europeia para receber apoio na luta contra as chamas, principalmente na região sudoeste do país, onde 8.700 hectares de mata foram destruídos. Na Espanha, a região de Madrid está tomada pelas chamas, uma situação descrita pelo primeiro-ministro espanhol Pedro Sánchez como dramática. Ao todo, mais de 10 mil pessoas foram retiradas de suas casas nos últimos dias da região da capital, onde vários incêndios florestais continuam ativos. O governo espanhol decretou o estado de emergência nacional na região de Madrid e também na vizinha província de Ávila para mobilizar mais recursos. No total, quase 125 mil hectares já queimaram na Espanha, segundo o Sistema Europeu de Informação sobre Incêndios Florestais. No sul da Itália, dezenas de incêndios são alimentados pelo vento quente e avançam, sobretudo, na ilha da Sicília. Na Ucrânia, explosões sacudiram a capital Kiev na manhã dessa sexta, após as autoridades emitirem um alerta para mísseis russos. Os bombardeios ocorrem após ataques ucranianos na Rússia na madrugada. Um ataque com drones ucranianos atingiu um depósito da gigante russa do comércio online Wildberries, nos arredores de São Petersburgo. Para mais notícias, acessem nosso site rfbrasil.com.
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1: Olá, neste segundo bloco do programa da RF Brasil, vamos saber como os jornais franceses abordam os incêndios florestais e a seca que castigam a Europa. Depois, no RF Convida, entrevistamos o vice-reitor para Inovação, Relações com Empresas e Empregabilidade da Universidade de Coimbra, Nuno Mendonça, sobre a ampliação das atividades da instituição a partir de setembro no Brasil. Para terminar, no programa Rendezvous Cultural, vamos visitar uma exposição nos arredores de Paris, que investiga os fatos que moldaram o pintor Vincent Van Gogh antes de ele se tornar um ícone da arte moderna. Mas antes, no programa Linha Direta, o assunto é o duplo terremoto que atingiu a Venezuela e que completa um mês nesta sexta-feira. Confira.
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4: A tragédia provocada pelos terremotos que atingiram a Venezuela completa um mês nesta sexta-feira. Enquanto as buscas por desaparecidos continuam em La Guaira, a resposta ao desastre também revelou uma mudança importante no cenário político do país. Militares dos Estados Unidos e de Israel passaram a atuar lado a lado com o governo interino de Delcy Rodríguez, numa aproximação impensável durante os anos de Hugo Chávez e Nicolás Maduro. Vamos até Caracas conversar com o correspondente da RFI, Pedro Panunzio. Bom dia, Pedro. Qual é o balanço mais recente do número de vítimas divulgado pelas autoridades venezuelanas?
2: Um mês depois dos terremotos, a Venezuela contabiliza oficialmente cerca de 5.500 mortos. Mas esse número ainda deve aumentar. Isso porque as equipes agora concentram esforços na recuperação de corpos que permanecem sob os escombros. Desde os tremores do dia 24 de junho, quase 40 missões internacionais participaram das operações de resgate. Com o encerramento da possibilidade de encontrar sobreviventes, praticamente todas já deixaram o país. Permanecem, no entanto, duas presenças que vão além da ajuda humanitária e simbolizam a reorganização das alianças internacionais chavistas, os militares dos Estados Unidos e de Israel. Parte do contingente norte-americano está instalada no aeroporto de Maiquetia, o principal do país, que também foi afetado pelos terremotos. Outra parte permanece a bordo do navio USS San Antonio, ancorado em frente à costa de La Guaira. Ao todo, cerca de 2 mil militares norte-americanos atuam no país. Para o historiador Alejandro Velasco, professor da Universidade de Nova York, essa presença demonstra que os Estados Unidos passaram a exercer influência direta sobre a estrutura militar venezuelana. Ele também afirma que a aproximação com antigos adversários revela uma característica do chavismo: a capacidade de adaptação diante de mudanças políticas.
4: Pedro, a presença de militares israelenses também chama atenção, não?
2: Sem dúvida, talvez seja até uma mudança mais simbólica. Durante o governo de Hugo Chávez, a Venezuela rompeu relações diplomáticas com Israel em 2009, na esteira de ataques contra a Palestina. Hoje, militares israelenses circulam livremente pelo país caribenho, apesar de Caracas e Tel Aviv não terem restabelecido formalmente as relações diplomáticas. Os israelenses trabalham na etapa de reconstrução. Segundo o porta-voz das Forças de Defesa de Israel, Roni Kaplan, eles implementaram um sistema que utiliza inteligência artificial e coleta de dados para definir prioridades indicar quais estruturas podem ser recuperadas e quais precisam ser demolidas. Nesta semana, a delegação israelense foi recebida pela presidente interina Delcy Rodrigues.
4: Um mês depois dos tremores, Pedro, como estão os trabalhos de busca em La Guaira?
2: Um mês depois dos terremotos, familiares ainda procuram pelos corpos de parentes desaparecidos que podem estar sob os escombros. Assim como nas primeiras horas após os desabamentos, a principal força que sustenta as operações nessa segunda etapa é formada por voluntários. Ainda que a presença de bombeiros e agentes da Defesa Civil venezuelana se faça mais presente do que nos primeiros dias. Em um dos prédios onde buscas aconteciam, um agente da Defesa Civil venezuelana disse à RFI que os profissionais prestavam apoio, mas que naquele local quem comandava os trabalhos eram os próprios voluntários. Nesta semana, familiares voltaram a acreditar que um milagre ainda fosse possível, depois de relatarem ter ouvido ruídos sob os destroços de um edifício. Equipes especializadas fizeram uma nova varredura com equipamentos capazes de detectar sinais de vida, mas descartaram a existência de sobreviventes. A esperança de encontrar alguém vivo ainda resiste entre algumas famílias. Para a maioria, porém, o objetivo agora é recuperar os corpos dos parentes desaparecidos para, enfim, iniciar o processo de luto.
4: Uma tragédia tudo isso. Obrigada, Pedro Panunzio, por sua participação no Linha Direta de hoje.
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1: Os incêndios florestais que devastam o sudoeste da França estampam as capas dos principais jornais franceses desta sexta. Dá medo é a manchete do jornal Libération, acompanhada de uma foto que mostra o céu e árvores incandescentes na região de Arcachon, onde 20 mil pessoas tiveram de deixar suas casas por causa das chamas. Segundo o diário, 8.700 hectares de mata foram destruídos neste famoso balneário, onde os turistas deram lugar a bombeiros, diz. O jornal Le Figaro destaca que, com três ondas de calor sucessivas desde maio, a seca e os incêndios submetem a fauna e a flora a um estresse intenso. O diário publica que centros veterinários de toda a França estão acolhendo milhares de animais afetados, enquanto peixes sufocam em rios que estão desaparecendo. A dimensão dos danos causados à biodiversidade só poderá ser avaliada no final deste episódio, que parece estar distante do fim, diz. O jornal Les Echos aborda os incêndios e a seca em uma escala europeia e lembra que o continente entrou há apenas um mês no verão, que promete ser um dos piores já registrados em termos de catástrofe climática e ambiental. Se na França cientistas avaliam que 70% do território enfrenta problemas relacionados ao aquecimento da atmosfera e à falta de chuvas, no Kosovo, leste da Europa, 98% da área do país está em situação de seca, 93% em Montenegro, Hungria e Áustria. Especialistas citados na matéria avaliam que o aquecimento global causado pelas emissões de gases de efeito estufa de origem humana é um fator determinante para explicar o fenômeno.
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5: Fundada em 1290, a Universidade de Coimbra é uma das mais antigas da Europa e mantém uma forte ligação histórica com o Brasil. Agora, a instituição dá um novo passo nessa relação com a abertura de uma representação própria em São Paulo. Para falar sobre esse projeto e sobre os laços acadêmicos entre os dois países, conversamos com o vice-reitor para Inovação, Relação com Empresas e Empregabilidade, Nuno Mendonça. Olá, Nuno, muito obrigada pela sua participação. Nuno, o que motivou a Universidade de Coimbra a abrir agora uma representação própria no Brasil já a partir de setembro, não é isso?
6: Muito bem, a Universidade de Coimbra já tem um centro de estudos superiores instalado na Casa de Portugal desde 2024, em São Paulo. Neste momento, aquilo que se trata acaba por ser uma atualização, um reposicionamento não apenas na Casa de Portugal, que está muito direcionado para o aluno e muito direcionado para a parte formativa, mas nós estamos a trabalhar com o escritório a partir de setembro, pretendemos trabalhar mais a parte de inovação, mais a parte do ecossistema empresarial brasileiro.
5: Certo, então podemos dizer que é uma ampliação da rota?
6: Isso. Isso. É o termo correto é a ampliação. O termo correto é este incremento daquilo que é a oferta da Universidade de Coimbra para o mercado brasileiro.
5: E a Universidade de Coimbra, Nuno, também recentemente reforçou uma parceria com a Fiocruz, né, que inclusive até abriu também uma representação, um escritório, né, em Portugal, mais precisamente em Lisboa. É esse tipo de cooperação que a universidade pretende aprofundar no Brasil?
6: O tipo de interação com as instituições brasileiras vai muito nessa sequência, seja com a Fiocruz na área da saúde, seja com a ANP na área das petroquímicas, seja com o agronegócio, seja com o turismo, seja com a economia azul. A relação com a Fiocruz já é de longa duração, já vem de 80, dos anos 80, mas tem sido redinamizado nos últimos 5 anos, quer com memorandos de entendimento para formação conjunta, quer para a introdução do medicamento produzido, antimalária, produzido pela Farmanguinhos e ser introduzido no mercado europeu através de Portugal, quer para avaliarmos a eventual parceria na área da radiofarmácia entre a Universidade e a sua subsidiária Icnas Farma, e com a Fiocruz a nível de uma oferta ao SUS. Acaba por haver aqui uma sinergia na sub-área da saúde muito grande com a Fundação Oswaldo Cruz, que nós também queremos olhar para outras áreas económicas do Brasil, identificar onde poderão ser efetuadas essas parcerias com ganho de ambos os lados, naturalmente.
5: E o senhor percebe de alguma forma que o Brasil contribui com transferência de conhecimento nessas áreas em parceria com a Universidade de Coimbra?
6: Sim, eu penso que o Brasil tem aqui um ecossistema singular que nos pode ser útil não apenas pela sua dimensão, não apenas pelo seu desenvolvimento económico, não só pela maturidade das suas empresas, mas muitas vezes também pela experiência que a maior parte das empresas tem feito quando faz investimentos em inovação, faz muito a reboque daquilo que é congênero americana e que nós também podemos aprender e podemos também introduzir nos nossos processos.
5: Falando especificamente do ensino, né, a Universidade de Coimbra hoje tem cerca de 5 mil estudantes brasileiros e o senhor disse recentemente em uma entrevista que Coimbra é a maior universidade brasileira fora do Brasil. O que explica essa ligação tão duradoura entre os estudantes brasileiros e a universidade, na sua visão? E essa representação a partir de setembro em São Paulo pode de alguma forma também influenciar na escolha e no recrutamento de alunos para mestrados, doutorados, enfim, para estudar em Coimbra?
6: Bom, a nossa expectativa é que sim, que contribua, mas naturalmente alinhado com o desenvolvimento económico do Brasil através dos seus agentes económicos. Ou seja, o que é que isso quer dizer? Se nós estamos a trabalhar com empresas do agronegócio que precisam de alguma investigação, alguma pesquisa, alguma inovação que a Universidade de Coimbra possa ajudar, naturalmente que se tivermos pesquisadores ou alunos de doutorado ou de mestrado brasileiros que possam aprender connosco e depois mais facilmente levar esse conhecimento e essa experiência para o Brasil, será também uma responsabilidade de desenvolvimento económico do país. Nós costumamos brincar aqui com o número de ser a Universidade Brasileira, a maior Universidade Brasileira fora do Brasil, e há uma ligação muito umbilical entre aquilo que nós temos vindo a perceber das famílias e dos antepassados familiares que normalmente quando colocavam alguém a estudar era para Coimbra, porque Coimbra era a única universidade que existia durante muitos séculos no espaço lusófono. Naturalmente que sabemos que há essa ligação, sabemos que há um mercado em franco crescimento, com uma taxa de população jovem muito, muito elevada, com problemas de envelhecimento como todos temos, como todos os países têm, mas que nos poderá ajudar também a alavancar ainda mais esse número de estudantes e acreditamos que esse poderá ser um caminho que seja útil também para a universidade e para o Brasil, naturalmente.
5: Obrigada pela entrevista, Nuno Mendonça, vice-reitor para Inovação, Relação com Empresas e Empregabilidade da Universidade de Coimbra, nosso convidado de hoje no RFI Convida.
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8: Antes de se tornar um dos artistas mais influentes da história da arte, Vincent Van Gogh foi ele próprio profundamente influenciado. Uma exposição em cartaz no castelo de Auvers-sur-Oise, nos arredores de Paris, propõe revisitar o pintor a partir dessas forças religiosas, culturais e artísticas que moldaram o seu olhar antes do mito e que atravessaram posteriormente as novas gerações. Para falar sobre esse percurso, eu conversei com o curador da mostra, Wouter van der Wien, um dos maiores especialistas em Van Gogh no mundo.
9: Entre as primeiras influências de Vincent Van Gogh,

0: um de seus tios aceita recebê-lo como aprendiz na empresa ligada ao mercado de arte. Ele não será particularmente bom nessa função, mas ainda assim passa 7 anos trabalhando nesse ambiente. Durante esse período, milhares de gravuras passam por suas mãos. Como tinha uma memória excepcional, essa experiência constrói completamente o seu repertório interno, o seu catálogo mental e forma de maneira decisiva o seu olhar.
1: Van Gogh só decide se tornar artista mais tarde, aos 27 anos.
0: Vincent Van Gogh é em grande parte autodidata. Ele aprende o ofício sozinho. Não entra em um ateliê para seguir um mestre, nem passa por uma formação tradicional. De vez em quando faz alguns cursos aqui e ali, mas nunca dura muito, porque ele tinha um caráter absolutamente impossível. É assim que ele desenvolve um estilo muito pessoal até os anos 1885, 1886. Nesse momento, Vincent tem 33 anos e, como artista, praticamente não saiu dos Países Baixos. Depois entra em cena Theo, seu irmão, que está instalado em Paris e que seguiu o caminho que Vincent não seguiu, o do mercado de arte. É Theo quem convida o irmão a ir para Paris e a descobrir o que a cidade poderia oferecer a um artista como ele. Nesse período, ele descobre as estampas japonesas que o marcam profundamente e entra em contato com artistas como Paul Signac, Émile Bernard, Paul Gauguin, Georges Seurat, grandes nomes do neo-impressionismo. Ele também vê obras dos grandes impressionistas, como Monet, Degas e Pissarro. Esse conjunto, essa mistura de influências, vai contribuir de forma decisiva para a formação do estilo Van Gogh.
1: Nos últimos meses de vida, Van Gogh escolhe outro destino onde produz de forma quase ininterrupta.
0: Auvers-sur-Oise é de fato um território extraordinário e Vincent Van Gogh tinha plena consciência disso. No fim da vida, quando acredita estar condenado, convencido de que tinha sífilis e de que morreria em breve ou ao menos entraria em mais uma crise terrível, ele decide que não quer passar por isso em uma casa de saúde nem em um hospital. Ele quer fazer à sua maneira e quer fazê-lo no país dos quadros, Auvers-sur-Oise. É aqui que Van Gogh se impõe um último esforço colossal e pinta mais de 70 telas em apenas 70 dias. E ao final dessa série absolutamente impressionante, no momento em que percebe que uma nova crise está se aproximando, ele decide assumir suas decisões e dar fim à própria vida.
1: A exposição Van Gogh Influencer fica em cartaz no Castelo de Auvers-sur-Oise até o dia 3 de janeiro de 2027.

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1: Paris, 24 de julho de 2026. Essas são as principais notícias desta sexta-feira. As novas tarifas impostas pelos Estados Unidos a cerca de 60 países entram em vigor a partir de hoje e geram reações dos parceiros comerciais dos americanos pelo mundo. A União Europeia expressou alívio diante de uma tarifa de 10% para os produtos do bloco, que respeita o teto de 15% previsto no acordo assinado há quase um ano. A China afirmou que se opõe às novas tarifas americanas, afirmando que é contra qualquer tipo de medida unilateral sobre a questão. O Brasil, já taxado em 25% na semana passada, é alvo de uma sobretaxa de 12,5% por suposta falha na fiscalização de bens ligados ao trabalho forçado. O governo Lula promete usar a lei da reciprocidade, mas não pretende deixar a mesa de negociações. Os Estados Unidos realizaram nessa madrugada novos ataques contra o Irã pela 13ª noite consecutiva. O quartel-general da Marinha da Guarda Revolucionária, na cidade de Zibacanar, no norte, foi atingido por bombardeios, causando danos, mas sem vítimas. Explosões também foram registradas no sul do país e na ilha de Kashmir, perto do Estreito de Hormuz. Segundo as autoridades iranianas, 4 pessoas morreram nos bombardeios americanos da noite anterior, nos arredores da cidade petrolífera de Avaz, oeste do Irã. Em resposta,

0: Os ataques dos Estados Unidos, Teerã afirmou ter visado com drones instalações militares americanas no Kuwait, Bahrein e Jordânia. Imensos incêndios florestais continuam avançando pelo sul da Europa. A França e a Espanha pediram a ativação do mecanismo de proteção civil da União Europeia para receber apoio na luta contra as chamas. No sudoeste da França, o fogo já destruiu 8.700 hectares de mata e cerca de 40 mil pessoas tiveram de deixar suas casas. Na Espanha, a região de Madrid está tomada pelas chamas. Em uma semana, 32 mil hectares de vegetação foram devastados e 10 mil pessoas foram evacuadas. No sul da Itália, dezenas de incêndios florestais alimentados pelo vento quente avançam na ilha da Sicília. Mais de 160 focos também foram registrados na região vizinha da Calábria. Na Ucrânia, explosões sacudiram a capital Kiev nessa manhã após autoridades emitirem um alerta para mísseis russos. Os bombardeios ocorrem depois de ataques ucranianos contra um depósito da gigante russa do comércio online Wildberries, nos arredores de São Petersburgo. A empresa é alvo pela terceira vez em poucos dias. Horas e 30 minutos em Paris, 6:30 pelo horário de Brasília. 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
0: Bom dia, sol e 22 graus em Paris, em destaque nesta sexta-feira, 24 de julho de 2026. Parceiros comerciais dos Estados Unidos reagem ao novo tarifaço de Donald Trump. Brasil ameaça usar a lei da reciprocidade, mas segue disposto a negociar com Washington. 13º dia de ataques americanos contra o Irã. Quartel-general da Guarda Revolucionária Iraniana é atingido por bombardeios americanos. Imensos incêndios florestais continuam avançando pelo sul da Europa. França e Espanha pedem ativação do mecanismo de proteção civil da União Europeia. Essas e outras notícias a seguir. As novas tarifas impostas pelos Estados Unidos a cerca de 60 países entram em vigor já a partir dessa sexta-feira e geram reações dos parceiros comerciais americanos pelo mundo. A China afirmou que se opõe às novas tarifas americanas, afirmando que é contra qualquer tipo de medida unilateral sobre a questão, que não serve aos interesses de ninguém, é o que indica o Ministério das Relações Exteriores da China. Já a União Europeia demonstra alívio diante de uma tarifa de 10% para os produtos do bloco, respeitando o teto de 15% previsto no acordo assinado há quase um ano. A Noruega afirmou que se diz firmemente contrária a essas novas medidas. Mais detalhes sobre o novo tarifaço de Donald Trump com Lúcia Miesel.
3: Ao todo, 54 países sofreram uma taxação de 12,5%, alíquota padrão para a maior parte das nações. Outros 5 parceiros individuais, Canadá, México, Indonésia, Equador e Paquistão, além do bloco europeu, tiveram a imposição de 10%. As medidas ocorrem em substituição às taxas temporárias implementadas em fevereiro por Donald Trump, após uma decisão da Suprema Corte de anular a maioria das sobretaxas estabelecidas desde a volta de Trump ao poder. O Brasil, já taxado em 25% na semana passada, é alvo de mais 12,5% pela suposta falha na fiscalização na importação de bens produzidos com trabalho forçado, argumento também usado para os demais países visados pela medida. Em nota, o governo brasileiro classificou a decisão de arbitrária e injustificada. O governo Lula decidiu que vai usar a lei de reciprocidade como forma de pressão, mas não vai deixar a mesa de negociações com o governo de Donald Trump.
0: Os Estados Unidos realizaram nessa madrugada uma nova rodada de ataques contra o Irã pela 13ª noite consecutiva. Segundo a agência de notícias estatal IRNA, o quartel-general da Marinha da Guarda Revolucionária na cidade de Zibaquernar, no norte, foi atingido pelos bombardeios, causando danos, mas sem deixar vítimas. Já a mídia estatal iraniana relatou explosões no sul do país e na ilha de Kashmir, perto do Estreito de Hormuz. O presidente americano Donald Trump prometeu impor uma punição militar severa ao Irã e também aos rebeldes hutis em resposta aos ataques reivindicados pela milícia iemenita contra petroleiros sauditas no Mar Vermelho. Segundo as autoridades iranianas, 4 pessoas morreram nos bombardeios americanos da noite anterior nos arredores da cidade petrolífera de Avaz, no oeste do Irã. Em resposta aos ataques dos Estados Unidos, o exército iraniano afirmou nessa sexta ter lançado drones contra instalações militares americanas no Kuwait, no Bahrein e na Jordânia. Na Cisjordânia, 4 palestinos e 1 israelense morreram nessa sexta em confrontos no norte do território. O governo israelense alega que civis foram mortos quando faziam uma caminhada perto do assentamento de Ravat Gilad. O primeiro-ministro israelense Benjamin Netanyahu afirmou que seu governo vai agir com firmeza contra os responsáveis do que classificou como um atentado. Na Venezuela, o duplo poderoso terremoto que atingiu o país completa 1 mês nesta sexta. Enquanto as buscas por desaparecidos continuam em La Guaira, a região mais atingida pelos tremores, o balanço de mortos não para de aumentar. São cerca de 5.300 óbitos registrados até o momento. Os detalhes com o nosso correspondente na Venezuela, Pedro Panunzio.
4: 1 mês depois dos terremotos, familiares ainda procuram pelos corpos de parentes desaparecidos que podem estar sob os escombros. Assim como nas primeiras horas após os desabamentos, a principal força que sustenta as operações nessa segunda etapa é formada por voluntários. Ainda que a presença de bombeiros e agentes da Defesa Civil venezuelana se faça mais presente do que nos primeiros dias. Em um dos prédios onde buscas aconteciam, um agente da Defesa Civil venezuelana disse à RFI que os profissionais prestavam apoio, mas que naquele local quem comandava os trabalhos eram os próprios voluntários. Nesta semana, familiares voltaram a acreditar que um milagre ainda fosse possível, depois de relatarem ter ouvido ruídos sob os destroços de um edifício. Equipes especializadas fizeram uma nova varredura com equipamentos capazes de detectar sinais de vida, mas descartaram a existência de sobreviventes. A esperança de encontrar alguém vivo ainda resiste entre algumas famílias. Para a maioria, porém, o objetivo agora é recuperar os corpos dos parentes desaparecidos para, enfim, iniciar o processo de luto.
0: Esse foi Pedro Panunzio, correspondente da RFI na Venezuela. Imensos incêndios florestais continuam avançando nessa sexta pelo sul da Europa. O presidente francês Emmanuel Macron pediu a ativação do mecanismo de proteção civil da União Europeia para receber apoio na luta contra as chamas, principalmente na região sudoeste do país, onde 8.700 hectares de mata foram destruídos. Na Espanha, a região de Madrid está tomada pelas chamas, uma situação descrita pelo primeiro-ministro espanhol Pedro Sánchez como dramática. Ao todo, mais de 10 mil pessoas foram retiradas de suas casas nos últimos dias da região da capital, onde vários incêndios florestais continuam ativos. O governo espanhol decretou o estado de emergência nacional na região de Madrid e também na vizinha província de Ávila para mobilizar mais recursos. No total, quase 125 mil hectares já queimaram na Espanha, segundo o Sistema Europeu de Informação sobre Incêndios Florestais. No sul da Itália, dezenas de incêndios são alimentados pelo vento quente e avançam, sobretudo, na ilha da Sicília. Na Ucrânia, explosões sacudiram a capital Kiev na manhã dessa sexta, após as autoridades emitirem um alerta para mísseis russos. Os bombardeios ocorrem após ataques ucranianos na Rússia na madrugada. Um ataque com drones ucranianos atingiu um depósito da gigante russa do comércio online Wildberries, nos arredores de São Petersburgo. 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
0: Olá, neste segundo bloco do programa da RF Brasil, vamos saber como os jornais franceses abordam os incêndios florestais e a seca que castigam a Europa. Depois, no RF Convida, entrevistamos o vice-reitor para Inovação, Relações com Empresas e Empregabilidade da Universidade de Coimbra, Nuno Mendonça, sobre a ampliação das atividades da instituição a partir de setembro no Brasil. Para terminar, no programa Rendezvous Cultural, vamos visitar uma exposição nos arredores de Paris que investiga os fatos que moldaram o pintor Vincent Van Gogh antes de ele se tornar um ícone da arte moderna. Mas antes, no programa Linha Direta, o assunto é o duplo terremoto que atingiu a Venezuela e que completa um mês nesta sexta-feira. Confira.
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6: A tragédia provocada pelos terremotos que atingiram a Venezuela completa um mês nesta sexta-feira. Enquanto as buscas por desaparecidos continuam em La Guaira, a resposta ao desastre também revelou uma mudança importante no cenário político do país. Militares dos Estados Unidos e de Israel passaram a atuar lado a lado com o governo interino de Delcy Rodrigues, numa aproximação impensável durante os anos de Hugo Chávez e Nicolás Maduro. Vamos até Caracas conversar com o correspondente da RFI, Pedro Panunzio. Bom dia, Pedro. Qual é o balanço mais recente do número de vítimas divulgado pelas autoridades venezuelanas?
4: Um mês depois dos terremotos, a Venezuela contabiliza oficialmente cerca de 5.500 mortos. Mas esse número ainda deve aumentar. Isso porque as equipes agora concentram esforços na recuperação de corpos que permanecem sob os escombros. Desde os tremores do dia 24 de junho, quase 40 missões internacionais participaram das operações de resgate. Com o encerramento da possibilidade de encontrar sobreviventes, praticamente todas já deixaram o país. Permanecem, no entanto, duas presenças que vão além da ajuda humanitária e simbolizam a reorganização das alianças internacionais chavistas, os militares dos Estados Unidos e de Israel. Parte do contingente norte-americano está instalada no aeroporto de Maiquetia, o principal do país, que também foi afetado pelos terremotos. Outra parte permanece a bordo do navio USS San Antonio, ancorado em frente à costa de La Guaira. Ao todo, cerca de 2 mil militares norte-americanos atuam no país. Para o historiador Alejandro Velasco, professor da Universidade de Nova York, essa presença demonstra que os Estados Unidos passaram a exercer influência direta sobre a estrutura militar venezuelana. Ele também afirma que a aproximação com antigos adversários revela uma característica do chavismo, a capacidade de adaptação diante de mudanças políticas.
6: Pedro, a presença de militares israelenses também chama atenção, não?
4: Sem dúvida, talvez seja até uma mudança mais simbólica. Durante o governo de Hugo Chávez, a Venezuela rompeu relações diplomáticas com Israel em 2009, na esteira de ataques contra a Palestina. Hoje, militares israelenses circulam livremente pelo país caribenho, apesar de Caracas e Tel Aviv não terem restabelecido formalmente as relações diplomáticas. Os israelenses trabalham na etapa de reconstrução. Segundo o porta-voz das Forças de Defesa de Israel, Roni Kaplan, eles implementaram um sistema que utiliza inteligência artificial e coleta de dados para definir prioridades, indicar quais estruturas podem ser recuperadas e quais precisam ser demolidas. Nesta semana, a delegação israelense foi recebida pela presidente interina Delcy Rodrigues.
6: Um mês depois dos tremores, Pedro, como estão os trabalhos de busca em La Guaira?
4: Um mês depois dos terremotos, familiares ainda procuram pelos corpos de parentes desaparecidos que podem estar sob os escombros. Assim como nas primeiras horas após os desabamentos, a principal força que sustenta as operações nessa segunda etapa é formada por voluntários. Ainda que a presença de bombeiros e agentes da Defesa Civil venezuelana se faça mais presente do que nos primeiros dias. Em um dos prédios onde buscas aconteciam, um agente da Defesa Civil venezuelana disse à RFI que os profissionais prestavam apoio, mas que naquele local quem comandava os trabalhos eram os próprios voluntários. Nesta semana, familiares voltaram a acreditar que um milagre ainda fosse possível, depois de relatarem ter ouvido ruídos sob os destroços de um edifício. Equipes especializadas fizeram uma nova varredura com equipamentos capazes de detectar sinais de vida, mas descartaram a existência de sobreviventes. A esperança de encontrar alguém vivo ainda resiste entre algumas famílias. Para a maioria, porém, o objetivo agora é recuperar os corpos dos parentes desaparecidos para, enfim, iniciar o processo de luto.
6: Uma tragédia tudo isso. Obrigada, Pedro Panunzio, por sua participação no Linha Direta de hoje.
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0: Os incêndios florestais que devastam o sudoeste da França estampam as capas dos principais jornais franceses desta sexta. Dá medo, é a manchete do jornal Libération, acompanhada de uma foto que mostra o céu e árvores incandescentes na região de Arcachon, onde 20 mil pessoas tiveram de deixar suas casas por causa das chamas. Segundo o diário, 8.700 hectares de mata foram destruídos neste famoso balneário, onde os turistas deram lugar a bombeiros, diz. O jornal Le Figaro destaca que, com três ondas de calor sucessivas desde maio, a seca e os incêndios submetem a fauna e a flora a um estresse intenso. O diário publica que centros veterinários de toda a França estão acolhendo milhares de animais afetados, enquanto peixes sufocam em rios que estão desaparecendo. A dimensão dos danos causados à biodiversidade só poderá ser avaliada no final deste episódio, que parece estar distante do fim, diz. O jornal Les Echos aborda os incêndios e a seca em uma escala europeia e lembra que o continente entrou há apenas um mês no verão, que promete ser um dos piores já registrados em termos de catástrofe climática e ambiental. Se na França cientistas avaliam que 70% do território enfrenta problemas relacionados ao aquecimento da atmosfera e à falta de chuvas, no Kosovo, leste da Europa, 98% da área do país está em situação de seca, 93% em Montenegro, Hungria e Áustria. Especialistas citados na matéria avaliam que o aquecimento global causado pelas emissões de gases de efeito estufa de origem humana é um fator determinante para explicar o fenômeno.
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7: Fundada em 1290, a Universidade de Coimbra é uma das mais antigas da Europa e mantém uma forte ligação histórica com o Brasil. Agora, a instituição dá um novo passo nessa relação com a abertura de uma representação própria em São Paulo. Para falar sobre esse projeto e sobre os laços acadêmicos entre os dois países, conversamos com o vice-reitor para inovação, relação com empresas e empregabilidade, Nuno Mendonça. Olá, Nuno, muito obrigada pela sua participação. Nuno, o que motivou a Universidade de Coimbra a abrir agora uma representação própria no Brasil já a partir de setembro, não é isso?
8: Muito bem, a Universidade de Coimbra já tem um centro de estudos superiores instalado na Casa de Portugal desde 2024, né, em São Paulo. Neste momento, aquilo que se trata acaba por ser uma atualização, um reposicionamento não apenas na Casa de Portugal, que está muito direcionado para o aluno e muito direcionado para a parte formativa, mas nós estamos a trabalhar com o escritório a partir de setembro, pretendemos trabalhar mais a parte de inovação, mais a parte do ecossistema empresarial brasileiro.
7: Certo, então podemos dizer que é uma ampliação da rota?
8: Isso. Isso. É o termo correto, é a ampliação. O termo correto é este incremento daquilo que é a oferta da Universidade de Coimbra para o mercado brasileiro.
7: E a Universidade de Coimbra, Nuno, também recentemente reforçou uma parceria com a Fiocruz, né, que inclusive até abriu também uma representação, um escritório, né, em Portugal, mais precisamente em Lisboa. É esse tipo de cooperação que a Universidade pretende aprofundar no Brasil?
8: Tipo de interação com as instituições brasileiras vai muito nessa sequência, seja com o Fiocruz na área da saúde, seja com a ANP na área das petroquímicas, seja com o agronegócio, seja com o turismo, seja com a economia azul. A relação com o Fiocruz já é de longa duração, já vem de 80, dos anos 80, mas tem sido redinamizado nos últimos 5 anos, quer com um memorando de entendimento para formação conjunta, quer para a introdução de um medicamento produzido, antimalária, produzido pela Farmanguinhos e ser introduzido no mercado europeu através de Portugal, quer para avaliarmos a eventual parceria na área da radiofarmácia entre a Universidade e a sua subsidiária Icnas Pharma, e com a Fiocruz a nível de uma oferta ao SUS. Acaba por haver aqui uma sinergia na sub-área da saúde muito grande com a Fundação Oswaldo Cruz, que nós também queremos olhar para outras áreas económicas do Brasil e identificar onde poderão ser efetuadas essas parcerias com ganho de ambos os lados, naturalmente.
7: E o senhor percebe de alguma forma que o Brasil contribui com transferência de conhecimento nessas áreas em parceria com a Universidade de Coimbra?
8: Sim, eu penso que o Brasil tem aqui um ecossistema singular que nos pode ser útil não apenas pela sua dimensão, não apenas pelo seu desenvolvimento económico, não só pela maturidade das suas empresas, mas muitas vezes também pela experiência que a maior parte das empresas tem feito quando faz investimentos em inovação, faz muito a reboque daquilo que é congênero americana e que nós também podemos aprender e podemos também introduzir nos nossos processos.
7: Falando especificamente do ensino, né, a Universidade de Coimbra hoje tem cerca de 5 mil estudantes brasileiros e o senhor disse recentemente em uma entrevista que Coimbra é a maior universidade brasileira fora do Brasil. O que explica essa ligação tão duradoura entre os estudantes brasileiros e a universidade, na sua visão? E essa representação a partir de setembro em São Paulo pode de alguma forma também influenciar na escolha e no recrutamento de alunos para mestrados, doutorados, enfim, para estudar em Coimbra?
8: Bom, a nossa expectativa é que sim, que contribua, mas naturalmente alinhado com o desenvolvimento económico do Brasil através dos seus agentes económicos. Ou seja, o que é que isso quer dizer? Se nós estamos a trabalhar com empresas do agronegócio que precisam de alguma investigação, alguma pesquisa, alguma inovação que a Universidade de Coimbra possa ajudar, naturalmente que se tivermos pesquisadores ou alunos de doutorado ou de mestrado brasileiros que possam aprender connosco e depois mais facilmente levar esse conhecimento e essa experiência para o Brasil, será também uma responsabilidade de desenvolvimento económico do país. Nós costumamos brincar aqui com o número de ser a Universidade Brasileira, a maior Universidade Brasileira fora do Brasil, e há uma ligação muito umbilical entre aquilo que nós temos vindo a perceber das famílias e dos antepassados familiares que normalmente quando colocavam alguém a estudar era para Coimbra, porque Coimbra era a única universidade que existia durante muitos séculos no espaço lusófono. Naturalmente que sabemos que há essa ligação, sabemos que há um mercado em franco crescimento, com uma taxa de população jovem muito, muito elevada, com problemas de envelhecimento como todos temos, como todos os países têm, mas que nos poderá ajudar também a alavancar ainda mais esse número de estudantes e acreditamos que esse poderá ser um caminho que seja útil também para a universidade e para o Brasil, naturalmente.
7: Obrigada pela entrevista, Nuno Mendonça, vice-reitor para Inovação, Relação com Empresas e Empregabilidade da Universidade de Coimbra, nosso convidado de hoje no RFI Convida.
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9: Antes de se tornar um dos artistas mais influentes da história da arte, Vincent Van Gogh foi ele próprio profundamente influenciado. Uma exposição em cartaz no Castelo de Auvers-sur-Oise, nos arredores de Paris, propõe revisitar o pintor a partir dessas forças religiosas, culturais e artísticas que moldaram o seu olhar antes do mito e que atravessaram posteriormente as novas gerações. Para falar sobre esse percurso, eu conversei com o curador da mostra, Wouter van der Veen, um dos maiores especialistas em Van Gogh no mundo.
10: Entre as primeiras influências de Vincent Van Gogh está, antes de tudo, a religião. Ele nasceu em uma família profundamente religiosa. Era filho de um pastor protestante. Isso significa que cresceu em uma tradição com pouquíssimas imagens, marcada pelo iconoclasmo holandês. Nessa visão, busca-se eliminar as representações visuais porque elas seriam um desvio da fé verdadeira. É assim que essa ideia é formulada e vivida nas comunidades protestantes das quais Van Gogh fazia parte.
9: Mas a família de Van Gogh trazia uma particularidade.
10: Os tios de Vincent Van Gogh eram marchands de arte, o que é bastante curioso. Existe esse paradoxo dentro da família. De um lado, protestantes calvinistas bastante rígidos. De outro, três marchands de arte, todos de altíssimo nível social. E Vincent Van Gogh, muito cedo, desenvolve um gosto pela imagem. Ele possui uma cultura forte, porque nasce dentro de uma família que valoriza a educação. É criado com uma formação bastante rigorosa e, ao mesmo tempo, muito completa. Quatro línguas, literatura e, claro, também arte. Aos 16 anos, um de seus tios aceita recebê-lo como aprendiz na empresa ligada ao mercado de arte. Ele não será particularmente bom nessa função, mas, ainda assim, passa 7 anos trabalhando nesse ambiente. Durante esse período, milhares de gravuras passam por suas mãos. Como tinha uma memória excepcional, essa experiência constrói completamente o seu repertório interno, o seu catálogo mental e forma de maneira decisiva o seu olhar.
11: Van Gogh só decide se tornar artista mais tarde, aos 27 anos.
10: Vincent Van Gogh é em grande parte autodidata. Ele aprende o ofício sozinho. Não entra em um ateliê para seguir um mestre, nem passa por uma formação tradicional. De vez em quando faz alguns cursos aqui e ali, mas nunca dura muito, porque ele tinha um caráter absolutamente impossível. É assim que ele desenvolve um estilo muito pessoal até os anos 1885, 1886. Nesse momento, Vincent tem 33 anos e, como artista, praticamente não saiu dos Países Baixos. Depois entra em cena Theo, seu irmão, que está instalado em Paris e que seguiu o caminho que Vincent não seguiu, o do mercado de arte. É Theo quem convida o irmão a ir para Paris e a descobrir o que a cidade poderia oferecer a um artista como ele. Nesse período, ele descobre as estampas japonesas que o marcam profundamente e entra em contato com artistas como Paul Signac, Émile Bernard, Paul Gauguin, Georges Seurat, grandes nomes do neo-impressionismo. Ele também vê obras dos grandes impressionistas, como Monet, Degas e Pissarro. Esse conjunto, essa mistura de influências, vai contribuir de forma decisiva para a formação do estilo Van Gogh.
11: Nos últimos meses de vida, Van Gogh escolhe outro destino, onde produz de forma quase ininterrupta.
10: Auvers-sur-Oise é de fato um território extraordinário e Vincent Van Gogh tinha plena consciência disso. No fim da vida, quando acredita estar condenado, convencido de que tinha sífilis e de que morreria em breve ou ao menos entraria em mais uma crise terrível, ele decide que não quer passar por isso em uma casa de saúde nem em um hospital. Ele quer fazer à sua maneira e quer fazê-lo no País dos Quadros, Auvers-sur-Oise. É aqui que Van Gogh se impõe um último esforço colossal e pinta mais de 70 telas em apenas 70 dias. E ao final dessa série absolutamente impressionante, no momento em que percebe que uma nova crise está se aproximando, ele decide assumir suas decisões e dar fim à própria vida.
11: A exposição Van Gogh, Influencer, fica em cartaz no Castelo de Auvers-sur-Oise até o dia 3 de janeiro de 2027.

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1: Paris, 24 de julho de 2026. Essas são as principais notícias desta sexta-feira. As novas tarifas impostas pelos Estados Unidos a cerca de 60 países entram em vigor a partir de hoje e geram reações dos parceiros comerciais dos americanos pelo mundo. A União Europeia expressou alívio diante de uma tarifa de 10% para os produtos do bloco, que respeita o teto de 15% previsto no acordo assinado há quase um ano. A China afirmou que se opõe às novas tarifas americanas, afirmando que é contra qualquer tipo de medida unilateral sobre a questão. O Brasil, já taxado em 25% na semana passada, é alvo de uma sobretaxa de 12,5% por suposta falha na fiscalização de bens ligados ao trabalho forçado. O governo Lula promete usar a lei da reciprocidade, mas não pretende deixar a mesa de negociações. Os Estados Unidos realizaram nessa madrugada novos ataques contra o Irã pela 13ª noite consecutiva. O quartel-general da Marinha da Guarda Revolucionária, na cidade de Zibekanar, no norte, foi atingido por bombardeios, causando danos, mas sem vítimas. Explosões também foram registradas no sul do país e na ilha de Keshma, perto do Estreito de Hormuz. Segundo as autoridades iranianas, 4 pessoas morreram nos bombardeios americanos da noite anterior, nos arredores da cidade petrolífera de Avaz, oeste do Irã. Em resposta aos ataques dos Estados Unidos, Teherã afirmou ter visado com drones instalações militares americanas no Kuwait, Bahrein e Jordânia. Imensos incêndios florestais continuam avançando pelo sul da Europa. A França e a Espanha pediram a ativação do mecanismo de proteção civil da União Europeia para receber apoio na luta contra as chamas. No sudoeste da França, o fogo já destruiu 8.700 hectares de mata e cerca de 40 mil pessoas tiveram de deixar suas casas. Na Espanha, a região de Madrid está tomada pelas chamas. Em uma semana, 32 mil hectares de vegetação foram devastados e 10 mil pessoas foram evacuadas. No sul da Itália, dezenas de incêndios florestais alimentados pelo vento quente avançam na ilha da Sicília. Mais de 160 focos também foram registrados na região vizinha da Calábria. Na Ucrânia, explosões sacudiram a capital Kiev nessa manhã após autoridades emitirem um alerta para mísseis russos. Os bombardeios ocorrem depois de ataques ucranianos contra um depósito da gigante russa do comércio online Wildberries, nos arredores de São Petersburgo. A empresa é alvo pela terceira vez em poucos dias. Horas e 30 minutos em Paris, 6:30 pelo horário de Brasília. 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
1: Bom dia, sol e 22 graus em Paris, em destaque nesta sexta-feira, 24 de julho de 2026. Parceiros comerciais dos Estados Unidos reagem ao novo tarifaço de Donald Trump. Brasil ameaça usar a lei da reciprocidade, mas segue disposto a negociar com Washington. 13º dia de ataques americanos contra o Irã. Quartel-general da Guarda Revolucionária Iraniana é atingido por bombardeios americanos. Imensos incêndios florestais continuam avançando pelo sul da Europa. França e Espanha pedem ativação do mecanismo de proteção civil da União Europeia. Essas e outras notícias a seguir. As novas tarifas impostas pelos Estados Unidos a cerca de 60 países entram em vigor já a partir dessa sexta-feira e geram reações dos parceiros comerciais americanos pelo mundo. A China afirmou que se opõe às novas tarifas americanas, afirmando que é contra qualquer tipo de medida unilateral sobre a questão, que não serve aos interesses de ninguém, é o que indica o Ministério das Relações Exteriores da China. Já a União Europeia demonstra alívio diante de uma tarifa de 10% para os produtos do bloco, respeitando o teto de 15% previsto no acordo assinado há quase um ano. A Noruega afirmou que se diz firmemente contrária a essas novas medidas. Mais detalhes sobre o novo tarifaço de Donald Trump com Lúcia Miesel.
3: Ao todo, 54 países sofreram uma taxação de 12,5%, alíquota padrão para a maior parte das nações. Outros 5 parceiros individuais, Canadá, México, Indonésia, Equador e Paquistão, além do bloco europeu, tiveram a imposição de 10%. As medidas ocorrem em substituição às taxas temporárias implementadas em fevereiro por Donald Trump, após uma decisão da Suprema Corte de anular a maioria das sobretaxas estabelecidas desde a volta de Trump ao poder. O Brasil, já taxado em 25% na semana passada, é alvo de mais 12,5% pela suposta falha na fiscalização na importação de bens produzidos com trabalho forçado, argumento também usado para os demais países visados pela medida. Em nota, o governo brasileiro classificou a decisão de arbitrária e injustificada. O governo Lula decidiu que vai usar a lei de reciprocidade como forma de pressão, mas não vai deixar a mesa de negociações com o governo de Donald Trump.
1: Os Estados Unidos realizaram nessa madrugada uma nova rodada de ataques contra o Irã pela 13ª noite consecutiva. Segundo a agência de notícias estatal IRNA, o quartel-general da Marinha da Guarda Revolucionária na cidade de Zibaquernar, no norte, foi atingido pelos bombardeios, causando danos, mas sem deixar vítimas. Já a mídia estatal iraniana relatou explosões no sul do país e na ilha de Kashmir, perto do Estreito de Hormuz. O presidente americano Donald Trump prometeu impor uma punição militar severa ao Irã e também aos rebeldes hutis em resposta aos ataques reivindicados pela milícia iemenita contra petroleiros sauditas no Mar Vermelho. Segundo as autoridades iranianas, 4 pessoas morreram nos bombardeios americanos da noite anterior nos arredores da cidade petrolífera de Avaz, no oeste do Irã. Em resposta aos ataques dos Estados Unidos, o exército iraniano afirmou nessa sexta ter lançado drones contra instalações militares americanas no Kuwait, no Bahrein e na Jordânia. Na Cisjordânia, 4 palestinos e 1 israelense morreram nessa sexta em confrontos no norte do território. O governo israelense alega que civis foram mortos quando faziam uma caminhada perto do assentamento de Ravat Gilad. O primeiro-ministro israelense Benjamin Netanyahu afirmou que seu governo vai agir com firmeza contra os responsáveis do que classificou como um atentado. Na Venezuela, o duplo poderoso terremoto que atingiu o país completa 1 mês nesta sexta. Enquanto as buscas por desaparecidos continuam em La Guaira, a região mais atingida pelos tremores, o balanço de mortos não para de aumentar. São cerca de 5.300 óbitos registrados até o momento. Os detalhes com o nosso correspondente na Venezuela, Pedro Panunzio.
4: 1 mês depois dos terremotos, familiares ainda procuram pelos corpos de parentes desaparecidos que podem estar sob os escombros. Assim como nas primeiras horas após os desabamentos, a principal força que sustenta as operações nessa segunda etapa é formada por voluntários. Ainda que a presença de bombeiros e agentes da Defesa Civil venezuelana se faça mais presente do que nos primeiros dias. Em um dos prédios onde buscas aconteciam, um agente da Defesa Civil venezuelana disse à RFI que os profissionais prestavam apoio, mas que naquele local quem comandava os trabalhos eram os próprios voluntários. Nesta semana, familiares voltaram a acreditar que um milagre ainda fosse possível, depois de relatarem ter ouvido ruídos sob os destroços de um edifício. Equipes especializadas fizeram uma nova varredura com equipamentos capazes de detectar sinais de vida, mas descartaram a existência de sobreviventes. A esperança de encontrar alguém vivo ainda resiste entre algumas famílias. Para a maioria, porém, o objetivo agora é recuperar os corpos dos parentes desaparecidos para, enfim, iniciar o processo de luto.
1: Esse foi Pedro Panunzio, correspondente da RFI na Venezuela. Imensos incêndios florestais continuam avançando nessa sexta pelo sul da Europa. O presidente francês Emmanuel Macron pediu a ativação do mecanismo de proteção civil da União Europeia para receber apoio na luta contra as chamas principalmente na região sudoeste do país, onde 8.700 hectares de mata foram destruídos. Na Espanha, a região de Madrid está tomada pelas chamas, uma situação descrita pelo primeiro-ministro espanhol Pedro Sánchez como dramática. Ao todo, mais de 10 mil pessoas foram retiradas de suas casas nos últimos dias da região da capital, onde vários incêndios florestais continuam ativos. O governo espanhol decretou o estado de emergência nacional na região de Madrid e também na vizinha província de Ávila para mobilizar mais recursos. No total, quase 125 mil hectares já queimaram na Espanha, segundo o Sistema Europeu de Informação sobre Incêndios Florestais. No sul da Itália, dezenas de incêndios são alimentados pelo vento quente e avançam, sobretudo, na ilha da Sicília. Na Ucrânia, explosões sacudiram a capital Kiev na manhã dessa sexta, após as autoridades emitirem um alerta para mísseis russos. Os bombardeios ocorrem após ataques ucranianos na Rússia na madrugada. Um ataque com drones ucranianos atingiu um depósito da gigante russa do comércio online Wildberries, nos arredores de São Petersburgo. Para mais notícias, acessem nosso site rfbrasil.com.
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1: Olá, neste segundo bloco do programa da RF Brasil, vamos saber como os jornais franceses abordam os incêndios florestais e a seca que castigam a Europa. Depois, no RF Convida, entrevistamos o vice-reitor para Inovação, Relações com Empresas e Empregabilidade da Universidade de Coimbra, Nuno Mendonça, sobre a ampliação das atividades da instituição a partir de setembro no Brasil. Para terminar, no programa Rendezvous Cultural, vamos visitar uma exposição nos arredores de Paris, que investiga os fatos que moldaram o pintor Vincent Van Gogh antes de ele se tornar um ícone da arte moderna. Mas antes, no programa Linha Direta, o assunto é o duplo terremoto que atingiu a Venezuela e que completa um mês nesta sexta-feira. Confira.
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3: A tragédia provocada pelos terremotos que atingiram a Venezuela completa um mês nesta sexta-feira. Enquanto as buscas por desaparecidos continuam em La Guaira, a resposta ao desastre também revelou uma mudança importante no cenário político do país. Militares dos Estados Unidos e de Israel passaram a atuar lado a lado com o governo interino de Delcy Rodríguez, numa aproximação impensável durante os anos de Hugo Chávez e Nicolás Maduro. Vamos até Caracas conversar com o correspondente da RFI, Pedro Panunzio. Bom dia, Pedro. Qual é o balanço mais recente do número de vítimas divulgado pelas autoridades venezuelanas?
4: Um mês depois dos terremotos, a Venezuela contabiliza oficialmente cerca de 5.500 mortos. Mas esse número ainda deve aumentar. Isso porque as equipes agora concentram esforços na recuperação de corpos que permanecem sob os escombros. Desde os tremores do dia 24 de junho, quase 40 missões internacionais participaram das operações de resgate. Com o encerramento da possibilidade de encontrar sobreviventes, praticamente todas já deixaram o país. Permanecem, no entanto, duas presenças que vão além da ajuda humanitária e simbolizam a reorganização das alianças internacionais chavistas, os militares dos Estados Unidos e de Israel. Parte do contingente norte-americano está instalada no aeroporto de Maiquetia, o principal do país, que também foi afetado pelos terremotos. Outra parte permanece a bordo do navio USS San Antonio, ancorado em frente à costa de La Guaira. Ao todo, cerca de 2 mil militares norte-americanos atuam no país. Para o historiador Alejandro Velasco, professor da Universidade de Nova York, essa presença demonstra que os Estados Unidos passaram a exercer influência direta sobre a estrutura militar venezuelana. Ele também afirma que a aproximação com antigos adversários revela uma característica do chavismo, a capacidade de adaptação diante de mudanças políticas.
3: Pedro, a presença de militares israelenses também chama atenção, não?
4: Sem dúvida, talvez seja até uma mudança mais simbólica. Durante o governo de Hugo Chávez, a Venezuela rompeu relações diplomáticas com Israel em 2009, na esteira de ataques contra a Palestina. Hoje, militares israelenses circulam livremente pelo país caribenho, apesar de Caracas e Tel Aviv não terem restabelecido formalmente as relações diplomáticas. Os israelenses trabalham na etapa de reconstrução. Segundo o porta-voz das Forças de Defesa de Israel, Roni Kaplan, eles implementaram um sistema que utiliza inteligência artificial e coleta de dados para definir prioridades, indicar quais estruturas podem ser recuperadas e quais precisam ser demolidas. Nesta semana, a delegação israelense foi recebida pela presidente interina Delcy Rodrigues.
5: Um mês depois dos tremores, Pedro, como estão os trabalhos de busca em La Guaira?
4: Um mês depois dos terremotos, familiares ainda procuram pelos corpos de parentes desaparecidos que podem estar sob os escombros. Assim como nas primeiras horas após os desabamentos, a principal força que sustenta as operações nessa segunda etapa é formada por voluntários. Ainda que a presença de bombeiros e agentes da Defesa Civil venezuelana se faça mais presente do que nos primeiros dias. Em um dos prédios onde buscas aconteciam, um agente da Defesa Civil venezuelana disse à RFI que os profissionais prestavam apoio, mas que naquele local quem comandava os trabalhos eram os próprios voluntários. Nesta semana, familiares voltaram a acreditar que um milagre ainda fosse possível, depois de relatarem ter ouvido ruídos sob os destroços de um edifício. Equipes especializadas fizeram uma nova varredura com equipamentos capazes de detectar sinais de vida, mas descartaram a existência de sobreviventes. A esperança de encontrar alguém vivo ainda resiste entre algumas famílias. Para a maioria, porém, o objetivo agora é recuperar os corpos dos parentes desaparecidos para, enfim, iniciar o processo de luto.
5: Uma tragédia tudo isso. Obrigada, Pedro Panunzio, por sua participação no Linha Direta de hoje.
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1: Os incêndios florestais que devastam o sudoeste da França estampam as capas dos principais jornais franceses desta sexta. Dá medo, é a manchete do jornal Libération, acompanhada de uma foto que mostra o céu e árvores incandescentes na região de Arcachon, onde 20 mil pessoas tiveram de deixar suas casas por causa das chamas. Segundo o diário, 8.700 hectares de mata foram destruídos neste famoso balneário, onde os turistas deram lugar a bombeiros, diz. O jornal Le Figaro destaca que, com três ondas de calor sucessivas desde maio, a seca e os incêndios submetem a fauna e a flora a um estresse intenso. O diário publica que centros veterinários de toda a França estão acolhendo milhares de animais afetados, enquanto peixes sufocam em rios que estão desaparecendo. A dimensão dos danos causados à biodiversidade só poderá ser avaliada no final deste episódio, que parece estar distante do fim, diz. O jornal Les Echos aborda os incêndios e a seca em uma escala europeia e lembra que o continente entrou há apenas um mês no verão, que promete ser um dos piores já registrados em termos de catástrofe climática e ambiental. Se na França cientistas avaliam que 70% do território enfrenta problemas relacionados ao aquecimento da atmosfera e à falta de chuvas, no Kosovo, leste da Europa, 98% da área do país está em situação de seca, 93% em Montenegro, Hungria e Áustria. Especialistas citados na matéria avaliam que o aquecimento global causado pelas emissões de gases de efeito estufa de origem humana é um fator determinante para explicar o fenômeno.
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7: Fundada em 1290, a Universidade de Coimbra é uma das mais antigas da Europa e mantém uma forte ligação histórica com o Brasil. Agora, a instituição dá um novo passo nessa relação com a abertura de uma representação própria em São Paulo. Para falar sobre esse projeto e sobre os laços acadêmicos entre os dois países, conversamos com o vice-reitor para Inovação, Relação com Empresas e Empregabilidade, Nuno Mendonça. Olá, Nuno, muito obrigada pela sua participação. Nuno, o que motivou a Universidade de Coimbra a abrir agora uma representação própria no Brasil já a partir de setembro, não é isso?
8: Muito bem, a Universidade de Coimbra já tem um centro de estudos superiores instalado na Casa de Portugal desde 2024, né, em São Paulo. Neste momento, aquilo que se trata acaba por ser uma atualização, um reposicionamento, não apenas na Casa de Portugal, que está muito direcionado para o aluno e muito direcionado para a parte formativa, mas nós estamos a trabalhar com o escritório a partir de setembro, pretendemos trabalhar mais a parte de inovação, mais a parte do ecossistema empresarial brasileiro.
7: Certo, então podemos dizer que é uma ampliação da rota?
8: Isso. Isso. É o termo correto, é a ampliação. O termo correto é este incremento daquilo que é a oferta da Universidade de Coimbra para o mercado brasileiro.
7: E a Universidade de Coimbra, Nuno, também recentemente reforçou uma parceria com a Fiocruz, né, que inclusive Sim. até abriu também uma representação.

0: nos poderá ajudar também a alavancar ainda mais esse número de estudantes, e acreditamos que esse poderá ser um caminho que seja útil também para a universidade e para o Brasil, naturalmente.
1: Obrigada pela entrevista, Nuno Mendonça, vice-reitor para Inovação, Relação com Empresas e Empregabilidade da Universidade de Coimbra, nosso convidado de hoje no RFI Convida.
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3: Antes de se tornar um dos artistas mais influentes da história da arte, Vincent Van Gogh foi ele próprio profundamente influenciado. Uma exposição em cartaz no Castelo de Auvers-sur-Oise, nos arredores de Paris, propõe revisitar o pintor a partir dessas forças religiosas, culturais e artísticas que moldaram o seu olhar antes do mito e que atravessaram posteriormente as novas gerações. Para falar sobre esse percurso, eu conversei com o curador da mostra, Wouter van der Veen, um dos maiores especialistas em Van Gogh no mundo.
4: Entre as primeiras influências de Vincent Van Gogh está, antes de tudo, a religião. Ele nasceu em uma família profundamente religiosa. Era filho de um pastor protestante. Isso significa que cresceu em uma tradição com pouquíssimas imagens, marcada pelo iconoclasmo holandês. Nessa visão, busca-se eliminar as representações visuais porque elas seriam um desvio da fé verdadeira. É assim que essa ideia é formulada e vivida nas comunidades protestantes das quais Van Gogh fazia parte.
3: Mas a família de Van Gogh trazia uma particularidade.
4: Os tios de Vincent Van Gogh eram marchands de arte, o que é bastante curioso. Existe esse paradoxo dentro da família. De um lado, protestantes calvinistas bastante rígidos. De outro, três marchantes de arte, todos de altíssimo nível social. E Vincent Van Gogh, muito cedo, desenvolve um gosto pela imagem. Ele possui uma cultura forte, porque nasce dentro de uma família que valoriza a educação. É criado com uma formação bastante rigorosa e, ao mesmo tempo, muito completa. Quatro línguas, literatura e, claro, também arte. Aos 16 anos, um de seus tios aceita recebê-lo como aprendiz na empresa ligada ao mercado de arte. Ele não será particularmente bom nessa função, mas ainda assim passa 7 anos trabalhando nesse ambiente. Durante

0: Vincent Van Gogh é, em grande parte, autodidata. Ele aprende o ofício sozinho. Não entra em um ateliê para seguir um mestre, nem passa por uma formação tradicional. De vez em quando faz alguns cursos aqui e ali, mas nunca dura muito, porque ele tinha um caráter absolutamente impossível. É assim que ele desenvolve um estilo muito pessoal até os anos 1885, 1886. Nesse momento, Vincent tem 33 anos e, como artista, praticamente não saiu dos Países Baixos. Depois entra em cena Theo, seu irmão, que está instalado em Paris e que seguiu o caminho que Vincent não seguiu, o do mercado de arte. É Theo quem convida o irmão a ir para Paris e a descobrir o que a cidade poderia oferecer a um artista como ele. Nesse período, ele descobre as estampas japonesas que o marcam profundamente e entra em contato com artistas como Paul Signac, Émile Bernard, Paul Gauguin, Georges Seurat, grandes nomes do neo-impressionismo. Ele também vê obras dos grandes impressionistas, como Monet, Degas e Pissarro. Esse conjunto, essa mistura de influências, vai contribuir de forma decisiva para a formação do estilo Van Gogh.
1: Nos últimos meses de vida, Van Gogh escolhe outro destino, onde produz de forma quase ininterrupta.
0: Auvers-sur-Oise é de fato um território extraordinário e Vincent Van Gogh tinha plena consciência disso. No fim da vida, quando acredita estar condenado, convencido de que tinha sífilis e de que morreria em breve ou ao menos entraria em mais uma crise terrível, ele decide que não quer passar por isso em uma casa de saúde nem em um hospital. Ele quer fazer a sua maneira e quer fazê-lo no país dos quadros, Auvers-sur-Oise. É aqui que Van Gogh se impõe um último esforço colossal e pinta mais de 70 telas em apenas 70 dias. E ao final dessa série absolutamente impressionante, no momento em que percebe que uma nova crise está se aproximando, ele decide assumir suas decisões e dar fim à própria vida.
1: A exposição Van Gogh Influencer fica em cartaz no Castelo de Auvers-sur-Oise até o dia 3 de janeiro de 2027.

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1: Paris, 24 de julho de 2026. Essas são as principais notícias desta sexta-feira. As novas tarifas impostas pelos Estados Unidos a cerca de 60 países entram em vigor a partir de hoje e geram reações dos parceiros comerciais dos americanos pelo mundo. A União Europeia expressou alívio diante de uma tarifa de 10% para os produtos do bloco, que respeita o teto de 15% previsto no acordo assinado há quase um ano. A China afirmou que se opõe às novas tarifas americanas, afirmando que é contra qualquer tipo de medida unilateral sobre a questão. O Brasil, já taxado em 25% na semana passada, é alvo de uma sobretaxa de 12,5% por suposta falha na fiscalização de bens ligados ao trabalho forçado. O governo Lula promete usar a lei da reciprocidade, mas não pretende deixar a mesa de negociações. Os Estados Unidos realizaram nessa madrugada novos ataques contra o Irã pela 13ª noite consecutiva. O quartel-general da Marinha da Guarda Revolucionária, na cidade de Zibacanar, no norte, foi atingido por bombardeios, causando danos, mas sem vítimas. Explosões também foram registradas no sul do país e na ilha de Kashmir, perto do Estreito de Hormuz. Segundo as autoridades iranianas, 4 pessoas morreram nos bombardeios americanos da noite anterior, nos arredores da cidade petrolífera de Avaz, oeste do Irã. Em resposta aos ataques dos Estados Unidos, Teherã afirmou ter visado com drones instalações militares americanas no Kuwait, Bahrein e Jordânia. Imensos incêndios florestais continuam avançando pelo sul da Europa. A França e a Espanha pediram a ativação do mecanismo de proteção civil da União Europeia para receber apoio na luta contra as chamas. No sudoeste da França, o fogo já destruiu 8.700 hectares de mata e cerca de 40 mil pessoas tiveram de deixar suas casas. Na Espanha, a região de Madrid está tomada pela

0: chamas. Em uma semana, 32 mil hectares de vegetação foram devastados e 10 mil pessoas foram evacuadas. No sul da Itália, dezenas de incêndios florestais alimentados pelo vento quente avançam na ilha da Sicília. Mais de 160 focos também foram registrados na região vizinha da Calábria. Na Ucrânia, explosões sacudiram a capital Kiev nessa manhã após autoridades emitirem um alerta para mísseis russos. Os bombardeios ocorrem depois de ataques ucranianos contra um depósito da gigante russa do comércio online Wildberries, nos arredores de São Petersburgo. A empresa é alvo pela terceira vez em poucos dias. Onze horas e 30 minutos em Paris, 6:30 pelo horário de Brasília. 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
0: Bom dia, sol e 22 graus em Paris, em destaque nesta sexta-feira, 24 de julho de 2026. Parceiros comerciais dos Estados Unidos reagem ao novo tarifaço de Donald Trump. Brasil ameaça usar a lei da reciprocidade, mas segue disposto a negociar com Washington. 13º dia de ataques americanos contra o Irã. Quartel-general da Guarda Revolucionária Iraniana é atingido por bombardeios americanos. Imensos incêndios florestais continuam avançando pelo sul da Europa. França e Espanha pedem ativação do mecanismo de proteção civil da União Europeia. Essas e outras notícias a seguir. As novas tarifas impostas pelos Estados Unidos a cerca de 60 países entram em vigor já a partir dessa sexta-feira e geram reações dos parceiros comerciais americanos pelo mundo. A China afirmou que se opõe às novas tarifas americanas, afirmando que é contra qualquer tipo de medida unilateral sobre a questão, que não serve aos interesses de ninguém, é o que indica o Ministério das Relações Exteriores da China. Já a União Europeia demonstra alívio diante de uma tarifa de 10% para os produtos do bloco, respeitando o teto de 15% previsto no acordo assinado há quase um ano. A Noruega afirmou que se diz firmemente contrária a essas novas medidas. Mais detalhes sobre o novo tarifaço de Donald Trump com Lúcia Miesel.
3: Ao todo, 54 países sofreram uma taxação de 12,5%, alíquota padrão para a maior parte das nações. Outros 5 parceiros individuais, Canadá, México, Indonésia, Equador e Paquistão, além do bloco europeu, tiveram a imposição de 10%. As medidas ocorrem em substituição às taxas temporárias implementadas em fevereiro por Donald Trump, após uma decisão da Suprema Corte de anular a maioria das sobretaxas estabelecidas desde a volta de Trump ao poder. O Brasil, já taxado em 25% na semana passada, é alvo de mais 12,5% pela suposta falha na fiscalização na importação de bens produzidos com trabalho forçado, argumento também usado para os demais países visados pela medida. Em nota, o governo brasileiro classificou a decisão de arbitrária e injustificada. O governo Lula decidiu que vai usar a lei de reciprocidade como forma de pressão, mas não vai deixar a mesa de negociações com o governo de Donald Trump.
0: Os Estados Unidos realizaram nessa madrugada uma nova rodada de ataques contra o Irã pela 13ª noite consecutiva. Segundo a agência de notícias estatal IRNA, o quartel-general da Marinha da Guarda Revolucionária na cidade de Zibaquernar, no norte, foi atingido pelos bombardeios, causando danos, mas sem deixar vítimas. Já a mídia estatal iraniana relatou explosões no sul do país e na ilha de Kashmir, perto do Estreito de Hormuz. O presidente americano Donald Trump prometeu impor uma punição militar severa ao Irã e também aos rebeldes hutis em resposta aos ataques reivindicados pela milícia iemenita contra petroleiros sauditas no Mar Vermelho. Segundo as autoridades iranianas, 4 pessoas morreram nos bombardeios americanos da noite anterior nos arredores da cidade petrolífera de Avaz, no oeste do Irã. Em resposta aos ataques dos Estados Unidos, o exército iraniano afirmou nessa sexta ter lançado drones contra instalações militares americanas no Kuwait, no Bahrein e na Jordânia. Na Cisjordânia, 4 palestinos e 1 israelense morreram nessa sexta em confrontos no norte do território. O governo israelense alega que civis foram mortos quando faziam uma caminhada perto do assentamento de Ravat Gilad. O primeiro-ministro israelense Benjamin Netanyahu afirmou que seu governo vai agir com firmeza contra os responsáveis do que classificou como um atentado. Na Venezuela, o duplo poderoso terremoto que atingiu o país completa um mês nessa sexta. Enquanto as buscas por desaparecidos continuam em La Guaira, região mais atingida pelos tremores, o balanço de mortos não para de aumentar. São cerca de 5.300 óbitos registrados até o momento. Os detalhes com o nosso correspondente na Venezuela, Pedro Panunzio.
4: Um mês depois dos terremotos, familiares ainda procuram pelos corpos de parentes desaparecidos que podem estar sob os escombros. Assim como nas primeiras horas após os desabamentos, a principal força que sustenta as operações nessa segunda etapa é formada por voluntários. Ainda que a presença de bombeiros e agentes da Defesa Civil venezuelana se faça mais presente do que nos primeiros dias. Em um dos prédios onde buscas aconteciam, um agente da Defesa Civil venezuelana disse à RFI que os profissionais prestavam apoio, mas que naquele local quem comandava os trabalhos eram os próprios voluntários. Nesta semana, familiares voltaram a acreditar que um milagre ainda fosse possível, depois de relatarem ter ouvido ruídos sob os destroços de um edifício. Equipes especializadas fizeram uma nova varredura com equipamentos capazes de detectar sinais de vida, mas descartaram a existência de sobreviventes. A esperança de encontrar alguém vivo ainda resiste entre algumas famílias. Para a maioria, porém, o objetivo agora é recuperar os corpos dos parentes desaparecidos para, enfim, iniciar o processo de luto.
0: Esse foi Pedro Panunzio, correspondente da RFI na Venezuela. Imensos incêndios florestais continuam avançando nessa sexta pelo sul da Europa. O presidente francês Emmanuel Macron pediu a ativação do mecanismo de proteção civil da União Europeia para receber apoio na luta contra as chamas, principalmente na região sudoeste do país, onde 8.700 hectares de mata foram destruídos. Na Espanha, a região de Madrid está tomada pelas chamas, uma situação descrita pelo primeiro-ministro espanhol Pedro Sánchez como dramática. Ao todo, mais de 10 mil pessoas foram retiradas de suas casas nos últimos dias da região da capital, onde vários incêndios florestais continuam ativos. O governo espanhol decretou o estado de emergência nacional na região de Madrid e também na vizinha província de Ávila para mobilizar mais recursos. No total, quase 125 mil hectares já queimaram na Espanha, segundo o Sistema Europeu de Informação sobre Incêndios Florestais. No sul da Itália, dezenas de incêndios são alimentados pelo vento quente e avançam, sobretudo, na ilha da Sicília. Na Ucrânia, explosões sacudiram a capital Kiev na manhã dessa sexta, após as autoridades emitirem um alerta para mísseis russos. Os bombardeios ocorrem após ataques ucranianos na Rússia na madrugada. Um ataque com drones ucranianos atingiu um depósito da gigante russa do comércio online Wildberries, nos arredores de São Petersburgo. 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
0: Olá, neste segundo bloco do programa da RFI Brasil, vamos saber como os jornais franceses abordam os incêndios florestais e a seca que castigam a Europa. Depois, no RFI Convida, entrevistamos o vice-reitor para Inovação, Relações com Empresas e Empregabilidade da Universidade de Coimbra, Nuno Mendonça, sobre a ampliação das atividades da instituição a partir de setembro no Brasil. Para terminar, no programa Rendezvous Cultural, vamos visitar uma exposição nos arredores de Paris, que investiga os fatos que moldaram o pintor Vincent Van Gogh antes de ele se tornar um ícone da arte moderna. Mas antes, no programa Linha Direta, o assunto é o duplo terremoto que atingiu a Venezuela e que completa um mês nesta sexta-feira. Confira.
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5: A tragédia provocada pelos terremotos que atingiram a Venezuela completa um mês nesta sexta-feira. Enquanto as buscas por desaparecidos continuam em La Guaira, a resposta ao desastre também revelou uma mudança importante no cenário político do país. Militares dos Estados Unidos e de Israel passaram a atuar lado a lado com o governo interino de Delcy Rodríguez, numa aproximação impensável durante os anos de Hugo Chávez e Nicolás Maduro. Vamos até Caracas conversar com o correspondente da RFI, Pedro Panunzio. Bom dia, Pedro. Qual é o balanço mais recente do número de vítimas divulgado pelas autoridades venezuelanas?
4: Um mês depois dos terremotos, a Venezuela contabiliza oficialmente cerca de 5.500 mortos. Mas esse número ainda deve aumentar. Isso porque as equipes agora concentram esforços na recuperação de corpos que permanecem sob os escombros. Desde os tremores do dia 24 de junho, quase 40 missões internacionais participaram das operações de resgate. Com o encerramento da possibilidade de encontrar sobreviventes, praticamente todas já deixaram o país. Permanecem, no entanto, duas presenças que vão além da ajuda humanitária e simbolizam a reorganização das alianças internacionais chavistas, os militares dos Estados Unidos e de Israel. Parte do contingente norte-americano está instalada no aeroporto de Maiquetia, o principal do país, que também foi afetado pelos terremotos. Outra parte permanece a bordo do navio USS San Antonio, ancorado em frente à costa de La Guaira. Ao todo, cerca de 2 mil militares norte-americanos atuam no país. Para o historiador Alejandro Velasco, professor da Universidade de Nova York, essa presença demonstra que os Estados Unidos passaram a exercer influência direta sobre a estrutura militar venezuelana. Ele também afirma que a aproximação com antigos adversários revela uma característica do chavismo, a capacidade de adaptação diante de mudanças políticas.
5: Pedro, a presença de militares israelenses também chama atenção, não?
4: Sem dúvida, talvez seja até uma mudança mais simbólica. Durante o governo de Hugo Chávez, a Venezuela rompeu relações diplomáticas com Israel em 2009, na esteira de ataques contra a Palestina. Hoje, militares israelenses circulam livremente pelo país caribenho, apesar de Caracas e Tel Aviv não terem restabelecido formalmente as relações diplomáticas. Os israelenses trabalham na etapa de reconstrução. Segundo o porta-voz das Forças de Defesa de Israel, Roni Kaplan, eles implementaram um sistema que utiliza inteligência artificial e coleta de dados para definir prioridades, indicar quais estruturas podem ser recuperadas e quais precisam ser demolidas. Nesta semana, a delegação israelense foi recebida pela presidente interina Delcy Rodríguez.
5: Um mês depois dos tremores, Pedro, como estão os trabalhos de busca em La Guaira?
4: Um mês depois dos terremotos, familiares ainda procuram pelos corpos de parentes desaparecidos que podem estar sob os escombros. Assim como nas primeiras horas após os desabamentos, a principal força que sustenta as operações nessa segunda etapa é formada por voluntários. Ainda que a presença de bombeiros e agentes da Defesa Civil venezuelana se faça mais presente do que nos primeiros dias. Em um dos prédios onde buscas aconteciam, um agente da Defesa Civil venezuelana disse à RFI que os profissionais prestavam apoio, mas que naquele local quem comandava os trabalhos eram os próprios voluntários. Nesta semana, familiares voltaram a acreditar que um milagre ainda fosse possível, depois de relatarem ter ouvido ruídos sob os destroços de um edifício. Equipes especializadas fizeram uma nova varredura com equipamentos capazes de detectar sinais de vida, mas descartaram a existência de sobreviventes. A esperança de encontrar alguém vivo ainda resiste entre algumas famílias. Para a maioria, porém, o objetivo agora é recuperar os corpos dos parentes desaparecidos para, enfim, iniciar o processo de luto.
5: Uma tragédia tudo isso. Obrigada, Pedro Panunzio, por sua participação no Linha Direta de hoje.
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0: Os incêndios florestais que devastam o sudoeste da França estampam as capas dos principais jornais franceses desta sexta. Dá medo, é a manchete do jornal Libération, acompanhada de uma foto que mostra o céu e árvores incandescentes na região de Arcachon, onde 20 mil pessoas tiveram de deixar suas casas por causa das chamas. Segundo o diário, 8.700 hectares de mata foram destruídos neste famoso balneário, onde os turistas deram lugar a bombeiros, diz. O jornal Le Figaro destaca que, com três ondas de calor sucessivas desde maio, a seca e os incêndios submetem a fauna e a flora a um estresse intenso. O diário publica que centros veterinários de toda a França estão acolhendo milhares de animais afetados, enquanto peixes sufocam em rios que estão desaparecendo. A dimensão dos danos causados à biodiversidade só poderá ser avaliada no final deste episódio, que parece estar distante do fim, diz. O jornal Les Echos aborda os incêndios e a seca em uma escala europeia e lembra que o continente entrou há apenas um mês no verão, que promete ser um dos piores já registrados em termos de catástrofe climática e ambiental. Se na França cientistas avaliam que 70% do território enfrenta problemas relacionados ao aquecimento da atmosfera e à falta de chuvas, no Kosovo, leste da Europa, 98% da área do país está em situação de seca, 93% em Montenegro, Hungria e Áustria. Especialistas citados na matéria avaliam que o aquecimento global causado pelas emissões de gases de efeito estufa de origem humana é um fator determinante para explicar o fenômeno.
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6: Fundada em 1290, a Universidade de Coimbra é uma das mais antigas da Europa e mantém uma forte ligação histórica com o Brasil. Agora, a instituição dá um novo passo nessa relação com a abertura de uma representação própria em São Paulo. Para falar sobre esse projeto e sobre os laços acadêmicos entre os dois países, conversamos com o vice-reitor para Inovação, Relação com Empresas e Empregabilidade, Nuno Mendonça. Olá, Nuno, muito obrigada pela sua participação. Nuno, o que motivou a Universidade de Coimbra a abrir agora uma representação própria no Brasil já a partir de setembro, não é isso?
7: Muito bem, a Universidade de Coimbra já tem um centro de estudos superiores instalado na Casa de Portugal desde 2024, né, em São Paulo. Neste momento, aquilo que se trata acaba por ser uma atualização, um reposicionamento não apenas na Casa de Portugal, que está muito direcionado para o aluno e muito direcionado para a parte formativa, mas nós estamos a trabalhar com o escritório a partir de setembro, pretendemos trabalhar mais a parte de inovação, mais a parte do ecossistema empresarial brasileiro.
6: Certo, então podemos dizer que é uma ampliação da rota?
7: Isso. Isso. É o termo correto é a ampliação. O termo correto é este incremento daquilo que é a oferta da Universidade de Coimbra para o mercado brasileiro.
6: E a Universidade de Coimbra, Nuno, também recentemente reforçou uma parceria com a Fiocruz, né, que inclusive até abriu também uma representação, um escritório, né, em Portugal, mais precisamente em Lisboa. É esse tipo de cooperação que a universidade pretende aprofundar no Brasil?
7: Esse tipo de interação com as instituições brasileiras vai muito nessa sequência, seja com o Fiocruz na área da saúde, seja com a ANP na área das petroquímicas, seja com agronegócio, seja com o turismo, seja com a economia azul. A relação com a Fiocruz já é de longa duração, já vem dos anos 80, mas tem sido redinamizado nos últimos 5 anos, quer com memorandos de entendimento para formação conjunta, quer para a introdução de um medicamento produzido, antimalária, produzido pela Farmanguinhos e ser introduzido no mercado europeu através de Portugal, quer para avaliarmos a eventual parceria na área da radiofarmácia entre a universidade e a sua subsidiária Icnas Farma, e com a Fiocruz a nível de uma oferta ao SUS. Acaba por haver aqui uma sinergia na sub-área da saúde muito grande com a Fundação Oswaldo Cruz, que nós também queremos olhar para outras áreas económicas do Brasil e identificar onde poderão ser efetuadas essas parcerias com ganho, digamos, dos lados, naturalmente.
6: E o senhor percebe, de alguma forma, que o Brasil contribui com transferência de conhecimento nessas áreas, em parceria com a Universidade de Coimbra?
7: Sim, eu penso que o Brasil tem aqui um ecossistema singular que nos pode ser útil, não apenas pela sua dimensão, não apenas pelo seu desenvolvimento económico, não só pela maturidade das suas empresas, mas muitas vezes também pela experiência que a maior parte das empresas tem feito quando faz investimentos em inovação, faz muito a reboque daquilo que é congênero americana, e que nós também podemos aprender e podemos também introduzir nos nossos processos.
6: Falando especificamente do ensino, né, a Universidade de Coimbra hoje tem cerca de 5 mil estudantes brasileiros, e o senhor disse recentemente em uma entrevista que Coimbra é a maior universidade brasileira fora do Brasil. O que explica essa ligação tão duradoura entre os estudantes brasileiros e a universidade, na sua visão? E essa representação a partir de setembro em São Paulo pode de alguma forma também influenciar na escolha e no recrutamento de alunos para mestrados, doutorados, enfim, para estudar em Coimbra?
7: Bom, a nossa expectativa é que sim, que contribua, mas naturalmente alinhado com o desenvolvimento económico do Brasil através dos seus agentes económicos. Ou seja, o que é que isso quer dizer? Se nós estamos a trabalhar com empresas do agronegócio que precisam de alguma investigação, alguma pesquisa, alguma inovação que a Universidade de Coimbra possa ajudar, naturalmente que se tivermos pesquisadores ou alunos de doutorado ou de mestrado brasileiros que possam aprender connosco e depois mais facilmente levar esse conhecimento e essa experiência para o Brasil, será também uma responsabilidade de desenvolvimento económico do país. Nós costumamos brincar aqui com o número de ser a Universidade Brasileira, a maior Universidade Brasileira fora do Brasil, e há uma ligação muito umbilical entre aquilo que nós temos vindo a perceber das famílias e dos antepassados familiares que normalmente quando colocavam alguém a estudar era para Coimbra, porque Coimbra era a única universidade que existia durante muitos séculos no espaço lusófono. Naturalmente que sabemos que há essa ligação, sabemos que há um mercado em franco crescimento, com uma taxa de população jovem muito, muito elevada, com problemas de envelhecimento como todos temos, como todos os países têm, mas que nos poderá ajudar também a alavancar ainda mais esse número de estudantes, e acreditamos que esse poderá ser um caminho que seja útil também para a universidade e para o Brasil, naturalmente.
6: Obrigada pela entrevista, Nuno Mendonça, vice-reitor para Inovação, Relação com Empresas e Empregabilidade da Universidade de Coimbra, nosso convidado de hoje no RFI Convida.
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8: Antes de se tornar um dos artistas mais influentes da história da arte, Vincent Van Gogh foi ele próprio profundamente influenciado. Uma exposição em cartaz no castelo de Auvers-sur-Oise, nos arredores de Paris, propõe revisitar o pintor a partir dessas forças religiosas, culturais e artísticas que moldaram o seu olhar antes do mito e que atravessaram posteriormente as novas gerações. Para falar sobre esse percurso, eu conversei com o curador da mostra, Wouter van der Veen, um dos maiores especialistas em Van Gogh no mundo.
9: Entre as primeiras influências de Vincent Van Gogh está, antes de tudo, a religião. Ele nasceu em uma família profundamente religiosa. Era filho de um pastor protestante. Isso significa que cresceu em uma tradição com pouquíssimas imagens, marcada pelo iconoclasmo holandês. Nessa visão, busca-se eliminar as representações visuais porque elas seriam um desvio da fé verdadeira. É assim que essa ideia é formulada e vivida nas comunidades protestantes das quais Van Gogh fazia parte.
8: Mas a família de Van Gogh trazia uma particularidade.
9: Os tios de Vincent Van Gogh eram marchands de arte, o que é bastante curioso. Existe esse paradoxo dentro da família. De um lado, protestantes calvinistas bastante rígidos. De outro, três marchands de arte, todos de altíssimo nível social. E Vincent Van Gogh, muito cedo, desenvolve um gosto pela imagem. Ele possui uma cultura forte, porque nasce dentro de uma família que valoriza a educação. É criado com uma formação bastante rigorosa e, ao mesmo tempo, muito completa. 4 línguas, literatura e, claro, também arte. Aos 16 anos, um de seus tios aceita recebê-lo como aprendiz na empresa ligada ao mercado de arte. Ele não será particularmente bom nessa função, mas ainda assim passa 7 anos trabalhando nesse ambiente. Durante esse período, milhares de gravuras passam por suas mãos. Como tinha uma memória excepcional, essa experiência constrói completamente o seu repertório interno, o seu catálogo mental e forma de maneira decisiva o seu olhar.
10: Van Gogh só decide se tornar artista mais tarde, aos 27 anos.
9: Vincent Van Gogh é em grande parte autodidata. Ele aprende o ofício sozinho. Não entra em um ateliê para seguir um mestre, nem passa por uma formação tradicional. De vez em quando faz alguns cursos aqui e ali, mas nunca dura muito, porque ele tinha um caráter absolutamente impossível. É assim que ele desenvolve um estilo muito pessoal até os anos 1885-1886. Nesse momento, Vincent tem 33 anos e, como artista, praticamente não saiu dos Países Baixos. Depois entra em cena Theo, seu irmão, que está instalado em Paris e que seguiu o caminho que Vincent não seguiu, o do mercado de arte. É Theo quem convida o irmão a ir para Paris e a descobrir o que a cidade poderia oferecer a um artista como ele. Nesse período, ele descobre as estampas japonesas que o marcam profundamente e entra em contato com artistas como Paul Signac, Émile Bernard, Paul Gauguin, Georges Seurat, grandes nomes do neo-impressionismo. Ele também vê obras dos grandes impressionistas, como Monet, Degas e Pissarro. Esse conjunto, essa mistura de influências, vai contribuir de forma decisiva para a formação do estilo Van Gogh.
10: Nos últimos meses de vida, Van Gogh escolhe outro destino, onde produz de forma quase ininterrupta.
9: Auvers-sur-Oise é de fato um território extraordinário e Vincent Van Gogh tinha plena consciência disso. No fim da vida, quando acredita estar condenado, convencido de que tinha sífilis e de que morreria em breve ou ao menos entraria em mais uma crise terrível, ele decide que não quer passar por isso em uma casa de saúde nem em um hospital. Ele quer fazer à sua maneira e quer fazê-lo no País dos Quadros, Auvers-sur-Oise. É aqui que Van Gogh se impõe um último esforço colossal e pinta mais de 70 telas em apenas 70 dias. E ao final dessa série absolutamente impressionante, no momento em que percebe que uma nova crise está se aproximando, ele decide assumir suas decisões e dar fim à própria vida.
10: A exposição Van Gogh Influencer fica em cartaz no Castelo de Auvers-sur-Oise até o dia 3 de janeiro de 2027.

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1: Paris, 24 de julho de 2026. Essas são as principais notícias desta sexta-feira. As novas tarifas impostas pelos Estados Unidos a cerca de 60 países entram em vigor a partir de hoje e geram reações dos parceiros comerciais dos americanos pelo mundo. A União Europeia expressou alívio diante de uma tarifa de 10% para os produtos do bloco, que respeita o teto de 15% previsto no acordo assinado há quase um ano. A China afirmou que se opõe às novas tarifas americanas, afirmando que é contra qualquer tipo de medida unilateral sobre a questão. O Brasil, já taxado em 25% na semana passada, é alvo de uma sobretaxa de 12,5% por suposta falha na fiscalização de bens ligados ao trabalho forçado. O governo Lula promete usar a lei da reciprocidade, mas não pretende deixar a mesa de negociações. Os Estados Unidos realizaram nessa madrugada novos ataques contra o Irã pela 13ª noite consecutiva. O quartel-general da Marinha da Guarda Revolucionária, na cidade de Zibekanar, no norte, foi atingido por bombardeios, causando danos, mas sem vítimas. Explosões também foram registradas no sul do país e na ilha de Keshma, perto do Estreito de Hormuz. Segundo as autoridades iranianas, 4 pessoas morreram nos bombardeios americanos da noite anterior, nos arredores da cidade petrolífera de Avaz, oeste do Irã. Em resposta aos ataques dos Estados Unidos, Teherã afirmou ter visado com drones instalações militares americanas no Kuwait, Bahrein e Jordânia. Imensos incêndios florestais continuam avançando pelo sul da Europa. A França e a Espanha pediram a ativação do mecanismo de proteção civil da União Europeia para receber apoio na luta contra as chamas. No sudoeste da França, o fogo já destruiu 8.700 hectares de mata e cerca de 40 mil pessoas tiveram de deixar suas casas. Na Espanha, a região de Madrid está tomada pelas chamas. Em uma semana, 32 mil hectares de vegetação foram devastados e 10 mil pessoas foram evacuadas. No sul da Itália, dezenas de incêndios florestais alimentados pelo vento quente avançam na ilha da Sicília. Mais de 160 focos também foram registrados na região vizinha da Calábria. Na Ucrânia, explosões sacudiram a capital Kiev nessa manhã após autoridades emitirem um alerta para mísseis russos. Os bombardeios ocorrem depois de ataques ucranianos contra um depósito da gigante russa do comércio online Wildberries, nos arredores de São Petersburgo. A empresa é alvo pela terceira vez em poucos dias. Onze horas e 30 minutos em Paris, 6:30 pelo horário de Brasília. 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
1: Bom dia, sol e 22 graus em Paris, em destaque nesta sexta-feira, 24 de julho de 2026. Parceiros comerciais dos Estados Unidos reagem ao novo tarifaço de Donald Trump. Brasil ameaça usar a lei da reciprocidade, mas segue disposto a negociar com Washington. 13º dia de ataques americanos contra o Irã. Quartel-general da Guarda Revolucionária Iraniana é atingido por bombardeios americanos. Imensos incêndios florestais continuam avançando pelo sul da Europa. França e Espanha pedem ativação do mecanismo de proteção civil da União Europeia. Essas e outras notícias a seguir. As novas tarifas impostas pelos Estados Unidos a cerca de 60 países entram em vigor já a partir dessa sexta-feira e geram reações dos parceiros comerciais americanos pelo mundo. A China afirmou que se opõe às novas tarifas americanas, afirmando que é contra qualquer tipo de medida unilateral sobre a questão, que não serve aos interesses de ninguém, é o que indica o Ministério das Relações Exteriores da China. Já a União Europeia demonstra alívio diante de uma tarifa de 10% para os produtos do bloco, respeitando o teto de 15% previsto no acordo assinado há quase um ano. A Noruega afirmou que se diz firmemente contrária a essas novas medidas. Mais detalhes sobre o novo tarifaço de Donald Trump com Lúcia Miesel.
3: Ao todo, 54 países sofreram uma taxação de 12,5%, alíquota padrão para a maior parte das nações. Outros 5 parceiros individuais, Canadá, México, Indonésia, Equador e Paquistão, além do bloco europeu, tiveram a imposição de 10%. As medidas ocorrem em substituição às taxas temporárias implementadas em fevereiro por Donald Trump, após uma decisão da Suprema Corte de anular a maioria das sobretaxas estabelecidas desde a volta de Trump ao poder. O Brasil, já taxado em 25% na semana passada, é alvo de mais 12,5% pela suposta falha na fiscalização na importação de bens produzidos com trabalho forçado, argumento também usado para os demais países visados pela medida. Em nota, o governo brasileiro classificou a decisão de arbitrária e injustificada. O governo Lula decidiu que vai usar a lei de reciprocidade como forma de pressão, mas não vai deixar a mesa de negociações com o governo de Donald Trump.
1: Os Estados Unidos realizaram nessa madrugada uma nova rodada de ataques contra o Irã pela 13ª noite consecutiva. Segundo a agência de notícias estatal IRNA, o quartel-general da Marinha da Guarda Revolucionária na cidade de Zibaquernar, no norte, foi atingido pelos bombardeios, causando danos, mas sem deixar vítimas. Já a mídia estatal iraniana relatou explosões no sul do país e na ilha de Kashmir, perto do Estreito de Hormuz. O presidente americano Donald Trump prometeu impor uma punição militar severa ao Irã e também aos rebeldes hutis em resposta aos ataques reivindicados pela milícia iemenita contra petroleiros sauditas no Mar Vermelho. Segundo as autoridades iranianas, 4 pessoas morreram nos bombardeios americanos da noite anterior nos arredores da cidade petrolífera de Avaz, no oeste do Irã. Em resposta aos ataques dos Estados Unidos, o exército iraniano afirmou nessa sexta ter lançado drones contra instalações militares americanas no Kuwait, no Bahrein e na Jordânia. Na Cisjordânia, 4 palestinos e 1 israelense morreram nessa sexta em confrontos no norte do território. O governo israelense alega que civis foram mortos quando faziam uma caminhada perto do assentamento de Ravat Gilad. O primeiro-ministro israelense Benjamin Netanyahu afirmou que seu governo vai agir com firmeza contra os responsáveis do que classificou como um atentado. Na Venezuela, o duplo poderoso terremoto que atingiu o país completa um mês nessa sexta. Enquanto as buscas por desaparecidos continuam em La Guaira, região mais atingida pelos tremores, o balanço de mortos não para de aumentar. São cerca de 5.300 óbitos registrados até o momento. Os detalhes com o nosso correspondente na Venezuela, Pedro Panunzio.
4: Um mês depois dos terremotos, familiares ainda procuram pelos corpos de parentes desaparecidos que podem estar sob os escombros. Assim como nas primeiras horas após os desabamentos, a principal força que sustenta as operações nessa segunda etapa é formada por voluntários. Ainda que a presença de bombeiros e agentes da Defesa Civil venezuelana se faça mais presente do que nos primeiros dias. Em um dos prédios onde buscas aconteciam, um agente da Defesa Civil venezuelana disse à RFI que os profissionais prestavam apoio, mas que naquele local quem comandava os trabalhos eram os próprios voluntários. Nesta semana, familiares voltaram a acreditar que um milagre ainda fosse possível, depois de relatarem ter ouvido ruídos sob os destroços de um edifício. Equipes especializadas fizeram uma nova varredura com equipamentos capazes de detectar sinais de vida, mas descartaram a existência de sobreviventes. A esperança de encontrar alguém vivo ainda resiste entre algumas famílias. Para a maioria, porém, o objetivo agora é recuperar os corpos dos parentes desaparecidos para, enfim, iniciar o processo de luto.
1: Esse foi Pedro Panunzio, correspondente da RFI na Venezuela. Imensos incêndios florestais continuam avançando nessa sexta pelo sul da Europa. O presidente francês Emmanuel Macron pediu a ativação do mecanismo de proteção civil da União Europeia para receber apoio na luta contra as chamas, principalmente na região sudoeste do país, onde 8.700 hectares de mata foram destruídos. Na Espanha, a região de Madrid está tomada pelas chamas, uma situação descrita pelo primeiro-ministro espanhol Pedro Sánchez como dramática. Ao todo, mais de 10 mil pessoas foram retiradas de suas casas nos últimos dias da região da capital, onde vários incêndios florestais continuam ativos. O governo espanhol decretou o estado de emergência nacional na região de Madrid e também na vizinha província de Ávila para mobilizar mais recursos. No total, quase 125 mil hectares já queimaram na Espanha, segundo o Sistema Europeu de Informação sobre Incêndios Florestais. No sul da Itália, dezenas de incêndios são alimentados pelo vento quente e avançam, sobretudo, na ilha da Sicília. Na Ucrânia, explosões sacudiram a capital Kiev na manhã dessa sexta, após as autoridades emitirem um alerta para mísseis russos. Os bombardeios ocorrem após ataques ucranianos na Rússia na madrugada. Um ataque com drones ucranianos atingiu um depósito da gigante russa do comércio online Wildberries, nos arredores de São Petersburgo. 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
1: Olá, neste segundo bloco do programa da RFI Brasil, vamos saber como os jornais franceses abordam os incêndios florestais e a seca que castigam a Europa. Depois, no RF Convida, entrevistamos o vice-reitor para inovação, relações com empresas e empregabilidade da Universidade de Coimbra, Nuno Mendonça, sobre a ampliação das atividades da instituição a partir de setembro no Brasil. Para terminar, no programa Rendezvous Cultural, vamos visitar uma exposição nos arredores de Paris, que investiga os fatos que moldaram o pintor Vincent Van Gogh antes de ele se tornar um ícone da arte moderna. Mas antes, no programa Linha Direta, o assunto é o duplo terremoto que atingiu a Venezuela e que completa um mês nesta sexta-feira. Confira.
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5: A tragédia provocada pelos terremotos que atingiram a Venezuela completa um mês nesta sexta-feira. Enquanto as buscas por desaparecidos continuam em La Guaira, a resposta ao desastre também revelou uma mudança importante no cenário político do país. Militares dos Estados Unidos e de Israel passaram a atuar lado a lado com o governo interino de Delcy Rodríguez, numa aproximação impensável durante os anos de Hugo Chávez e Nicolás Maduro. Vamos até Caracas conversar com o correspondente da RFI, Pedro Panunzio. Bom dia, Pedro. Qual é o balanço mais recente do número de vítimas divulgado pelas autoridades venezuelanas?
4: Um mês depois dos terremotos, a Venezuela contabiliza oficialmente cerca de 5.500 mortos. Mas esse número ainda deve aumentar. Isso porque as equipes agora concentram esforços na recuperação de corpos que permanecem sob os escombros. Desde os tremores do dia 24 de junho, quase 40 missões internacionais participaram das operações de resgate. Com o encerramento da possibilidade de encontrar sobreviventes, praticamente todas já deixaram o país. Permanecem, no entanto, duas presenças que vão além da ajuda humanitária e simbolizam a reorganização das alianças internacionais chavistas, os militares dos Estados Unidos e de Israel. Parte do contingente norte-americano está instalada no aeroporto de Maiquetia, o principal do país, que também foi afetado pelos terremotos. Outra parte permanece a bordo do navio USS San Antonio, ancorado em frente à costa de La Guaira. Ao todo, cerca de 2 mil militares norte-americanos atuam no país. Para o historiador Alejandro Velasco, professor da Universidade de Nova York, essa presença demonstra que os Estados Unidos passaram a exercer influência direta sobre a estrutura militar venezuelana. Ele também afirma que a aproximação com antigos adversários revela uma característica do chavismo, a capacidade de adaptação diante de mudanças políticas.
5: Pedro, a presença de militares israelenses também chama atenção, não?
4: Sem dúvida, talvez seja até uma mudança mais simbólica. Durante o governo de Hugo Chávez, a Venezuela rompeu relações diplomáticas com Israel em 2009, na esteira de ataques contra a Palestina. Hoje, militares israelenses circulam livremente pelo país caribenho, apesar de Caracas e Tel Aviv não terem restabelecido formalmente as relações diplomáticas. Os israelenses trabalham na etapa de reconstrução. Segundo o porta-voz das Forças de Defesa de Israel, Roni Kaplan, eles implementaram um sistema que utiliza inteligência artificial e coleta de dados para definir prioridades, indicar quais estruturas podem ser recuperadas e quais precisam ser demolidas. Nesta semana, a delegação israelense foi recebida pela presidente interina Delcy Rodrigues.
5: Um mês depois dos tremores, Pedro, como estão os trabalhos de busca em La Guaira?
4: Um mês depois dos terremotos, familiares ainda procuram pelos corpos de parentes desaparecidos que podem estar sob os escombros. Assim como nas primeiras horas após os desabamentos, a principal força que sustenta as operações nessa segunda etapa é formada por voluntários. Ainda que a presença de bombeiros e agentes da Defesa Civil venezuelana se faça mais presente do que nos primeiros dias. Em um dos prédios onde buscas aconteciam, um agente da Defesa Civil venezuelana disse à RFI que os profissionais prestavam apoio, mas que naquele local quem comandava os trabalhos eram os próprios voluntários. Nesta semana, familiares voltaram a acreditar que um milagre ainda fosse possível, depois de relatarem ter ouvido ruídos sob os destroços de um edifício. Equipes especializadas fizeram uma nova varredura com equipamentos capazes de detectar sinais de vida, mas descartaram a existência de sobreviventes. A esperança de encontrar alguém vivo ainda resiste entre algumas famílias. Para a maioria, porém, o objetivo agora é recuperar os corpos dos parentes desaparecidos para, enfim, iniciar o processo de luto.
5: Uma tragédia tudo isso. Obrigada, Pedro Panunzio, por sua participação no Linha Direta de hoje.
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1: Os incêndios florestais que devastam o sudoeste da França estampam as capas dos principais jornais franceses desta sexta. Dá medo é a manchete do jornal Libération, acompanhada de uma foto que mostra o céu e árvores incandescentes na região de Arcachon, onde 20 mil pessoas tiveram de deixar suas casas por causa das chamas. Segundo o diário, 8.700 hectares de mata foram destruídos neste famoso balneário, onde os turistas deram lugar a bombeiros, diz. O jornal Le Figaro destaca que, com três ondas de calor sucessivas desde maio, a seca e os incêndios submetem a fauna e a flora a um estresse intenso. O diário publica que centros veterinários de toda a França estão acolhendo milhares de animais afetados, enquanto peixes sufocam em rios que estão desaparecendo. A dimensão dos danos causados à biodiversidade só poderá ser avaliada no final deste episódio, que parece estar distante do fim, diz. O jornal Les Echos aborda os incêndios e a seca em uma escala europeia e lembra que o continente entrou há apenas um mês no verão, que promete ser um dos piores já registrados em termos de catástrofe climática e ambiental. Se na França cientistas avaliam que 70% do território enfrenta problemas relacionados ao aquecimento da atmosfera e à falta de chuvas, no Kosovo, leste da Europa, 98% da área do país está em situação de seca, 93% em Montenegro, Hungria e Áustria. Especialistas citados na matéria avaliam que o aquecimento global causado pelas emissões de gases de efeito estufa de origem humana é um fator determinante para explicar o fenômeno.
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6: Fundada em 1290, a Universidade de Coimbra é uma das mais antigas da Europa e mantém uma forte ligação histórica com o Brasil. Agora, a instituição dá um novo passo nessa relação com a abertura de uma representação própria em São Paulo. Para falar sobre esse projeto e sobre os laços acadêmicos entre os dois países, conversamos com o vice-reitor para Inovação, Relação com Empresas e Empregabilidade, Nuno Mendonça. Olá, Nuno, muito obrigada pela sua participação. Nuno, o que motivou a Universidade de Coimbra a abrir agora uma representação própria no Brasil já a partir de setembro, não é isso?
7: Muito bem, a Universidade de Coimbra já tem um centro de estudos superiores instalado na Casa de Portugal desde 2024, em São Paulo. Neste momento, aquilo que se trata acaba por ser uma atualização, um reposicionamento, não apenas na Casa de Portugal, que está muito direcionado para o aluno e muito direcionado para a parte formativa, mas nós estamos a trabalhar com o escritório a partir de setembro, pretendemos trabalhar mais a parte de inovação, mais a parte do ecossistema empresarial brasileiro.
6: Certo, então podemos dizer que é uma ampliação da rota?
7: Isso. É o termo correto é a ampliação. O termo correto é este incremento daquilo que é a oferta da Universidade de Coimbra para o mercado brasileiro.
6: E a Universidade de Coimbra, Nuno, também recentemente reforçou uma parceria com a Fiocruz, né, que inclusive até abriu também uma representação, um escritório, né, em Portugal, mais precisamente em Lisboa. É esse tipo de cooperação que a universidade pretende aprofundar no Brasil?
7: O tipo de interação com as instituições brasileiras vai muito nessa sequência, seja com o Fiocruz na área da saúde, seja com a ANP na área das petroquímicas, seja com o agronegócio, seja com o turismo, seja com a economia azul. A relação com o Fiocruz já é de longa duração, já vem dos anos 80, mas tem sido redinamizado nos últimos 5 anos, quer com memorandos de entendimento para formação conjunta, quer para a introdução de um medicamento produzido, antimalária, produzido pela Farmanguinhos e ser introduzido no mercado europeu através de Portugal, quer para avaliarmos a eventual parceria na área da radiofarmácia entre a Universidade e a sua subsidiária Icnas Farma, e com a Fiocruz a nível de uma oferta ao SUS. Acaba por haver aqui uma sinergia na sub-área da saúde muito grande com a Fundação Oswaldo Cruz, que nós também queremos olhar para outras áreas económicas do Brasil e identificar onde poderão ser efetuadas essas parcerias com ganho de ambos os lados, naturalmente.
6: E o senhor percebe de alguma forma que o Brasil contribui com transferência de conhecimento nessas áreas em parceria com a Universidade de Coimbra?
7: Sim, eu penso que o Brasil tem aqui um ecossistema singular que nos pode ser útil não apenas pela sua dimensão, não apenas pelo seu desenvolvimento económico, não só pela maturidade das suas empresas, mas muitas vezes também pela experiência que a maior parte das empresas tem feito quando faz investimentos em inovação, faz muito a reboque daquilo que é com género americana e que nós também podemos aprender e podemos também introduzir nos nossos processos.
6: Falando especificamente do ensino, né, a Universidade de Coimbra hoje tem cerca de 5 mil estudantes brasileiros e o senhor disse recentemente em uma entrevista que Coimbra é a maior universidade brasileira fora do Brasil. O que explica essa ligação tão duradoura entre os estudantes brasileiros e a universidade, na sua visão? E essa representação a partir de setembro em São Paulo pode de alguma forma também influenciar na escolha e no recrutamento de alunos para mestrados, doutorados, enfim, para estudar em Coimbra?
7: Bom, a nossa expectativa é que sim, que contribua, mas naturalmente alinhado com o desenvolvimento económico do Brasil através dos seus agentes económicos. Ou seja, o que é que isso quer dizer? Se nós estamos a trabalhar com empresas do agronegócio que precisam de alguma investigação, alguma pesquisa, alguma inovação que a Universidade de Coimbra possa ajudar, naturalmente que se tivermos pesquisadores ou alunos de doutorado ou de mestrado brasileiros que possam aprender connosco e depois mais facilmente levar esse conhecimento e essa experiência para o Brasil, será também uma responsabilidade de desenvolvimento económico do país. Nós costumamos brincar aqui com o número de ser a Universidade Brasileira, a maior Universidade Brasileira fora do Brasil, e há uma ligação muito umbilical entre aquilo que nós temos vindo a perceber das famílias e dos antepassados familiares que normalmente quando colocavam alguém a estudar era para Coimbra, porque Coimbra era a única universidade que existia durante muitos séculos no espaço lusófono. Naturalmente que sabemos que há essa ligação, sabemos que há um mercado em franco crescimento, com uma taxa de população jovem muito, muito elevada, com problemas de envelhecimento como todos temos, como todos os países têm, mas que nos poderá ajudar também a alavancar ainda mais esse número de estudantes, e acreditamos que esse poderá ser um caminho que seja útil também para a universidade e para o Brasil, naturalmente.
6: Obrigada pela entrevista, Nuno Mendonça, vice-reitor para Inovação, Relação com Empresas e Empregabilidade da Universidade de Coimbra, nosso convidado de hoje no RFI Convida.
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8: Antes de se tornar um dos artistas mais influentes da história da arte, Vincent Van Gogh foi ele próprio profundamente influenciado. Uma exposição em cartaz no castelo de Auvers-sur-Oise, nos arredores de Paris, propõe revisitar o pintor a partir dessas forças religiosas, culturais e artísticas que moldaram o seu olhar antes do mito e que atravessaram posteriormente as novas gerações. Para falar sobre esse percurso, eu conversei com o curador da mostra, Wouter van der Veen, um dos maiores especialistas em Van Gogh no mundo.
9: Entre as primeiras influências de Vincent Van Gogh está, antes de tudo, a religião. Ele nasceu em uma família profundamente religiosa. Era filho de um pastor protestante. Isso significa que cresceu em uma tradição com pouquíssimas imagens, marcada pelo iconoclasmo holandês. Nessa visão, busca-se eliminar as representações visuais porque elas seriam um desvio da fé verdadeira. É assim que essa ideia é formulada e vivida nas comunidades protestantes das quais Van Gogh fazia parte.
8: Mas a família de Van Gogh trazia uma particularidade.
9: Os tios de Vincent Van Gogh eram marchands de arte, o que é bastante curioso. Existe esse paradoxo dentro da família. De um lado, protestantes calvinistas bastante rígidos. De outro, três marchands de arte, todos de altíssimo nível social. E Vincent Van Gogh, muito cedo, desenvolve um gosto pela imagem. Ele possui uma cultura forte, porque nasce dentro de uma família que valoriza a educação. É criado com uma formação bastante rigorosa e, ao mesmo tempo, muito completa. 4 línguas, literatura e, claro, também arte. Aos 16 anos, um de seus tios aceita recebê-lo como aprendiz na empresa ligada ao mercado de arte. Ele não será particularmente bom nessa função, mas, ainda assim, passa 7 anos trabalhando nesse ambiente. Durante esse período, milhares de gravuras passam por suas mãos. Como tinha uma memória excepcional, essa experiência constrói completamente o seu repertório interno, o seu catálogo mental e forma de maneira decisiva o seu olhar.
8: Van Gogh só decide se tornar artista mais tarde, aos 27 anos.

0: e pinta mais de 70 telas em apenas 70 dias. E ao final dessa série absolutamente impressionante, no momento em que percebe que uma nova crise está se aproximando, ele decide assumir suas decisões e dar fim à própria vida.
1: A exposição Van Gogh Influencer fica em cartaz no Castelo de Auvers-sur-Oise até o dia 3 de janeiro de 2027.

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1: Paris, 24 de julho de 2026. Essas são as principais notícias desta sexta-feira. As novas tarifas impostas pelos Estados Unidos a cerca de 60 países entram em vigor a partir de hoje e geram reações dos parceiros comerciais dos americanos pelo mundo. A União Europeia expressou alívio diante de uma tarifa de 10% para os produtos do bloco, que respeita o teto de 15% previsto no acordo assinado há quase um ano. A China afirmou que se opõe às novas tarifas americanas, afirmando que é contra qualquer tipo de medida unilateral sobre a questão. O Brasil, já taxado em 25% na semana passada, é alvo de uma sobretaxa de 12,5% por suposta falha na fiscalização de bens ligados ao trabalho forçado. O governo Lula promete usar a lei da reciprocidade, mas não pretende deixar a mesa de negociações. Os Estados Unidos realizaram nessa madrugada novos ataques contra o Irã pela 13ª noite consecutiva. O quartel-general da Marinha da Guarda Revolucionária, na cidade de Zibacanar, no norte, foi atingido por bombardeios, causando danos, mas sem vítimas. Explosões também foram registradas no sul do país e na ilha de Kashmir, perto do Estreito de Hormuz. Segundo as autoridades iranianas, 4 pessoas morreram nos bombardeios americanos da noite anterior, nos arredores da cidade petrolífera de Avaz, oeste do Irã. Em resposta aos ataques dos Estados Unidos, Teherã afirmou ter visado com drones instalações militares americanas no Kuwait, Bahrein e Jordânia. Imensos incêndios florestais continuam avançando pelo sul da Europa. A França e a Espanha pediram a ativação do mecanismo de proteção civil da União Europeia para receber apoio na luta contra as chamas. No sudoeste da França, o fogo já destruiu 8.700 hectares de mata e cerca de 40 mil pessoas tiveram de deixar suas casas. Na Espanha, a região de Madrid está tomada pelas chamas. Em uma semana, 32 mil hectares de vegetação foram devastados e 10 mil pessoas foram evacuadas. No sul da Itália, dezenas de incêndios florestais alimentados pelo vento quente avançam na ilha da Sicília. Mais de 160 focos também foram registrados na região vizinha da Calábria. Na Ucrânia, explosões sacudiram a capital Kiev nessa manhã após autoridades emitirem um alerta para mísseis russos. Os bombardeios ocorrem depois de ataques ucranianos contra um depósito da gigante russa do comércio online Wildberries, nos arredores de São Petersburgo. A empresa é alvo pela terceira vez em poucos dias. Onze horas e 30 minutos em Paris, 6:30 pelo horário de Brasília. 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
1: Bom dia, sol e 22 graus em Paris, em destaque nesta sexta-feira, 24 de julho de 2026. Parceiros comerciais dos Estados Unidos reagem ao novo tarifaço de Donald Trump. Brasil ameaça usar a lei da reciprocidade, mas segue disposto a negociar com Washington. 13º dia de ataques americanos contra o Irã. Quartel-general da Guarda Revolucionária Iraniana é atingido por bombardeios americanos. Imensos incêndios florestais continuam avançando pelo sul da Europa. França e Espanha pedem ativação do mecanismo de proteção civil da União Europeia. Essas e outras notícias a seguir. As novas tarifas impostas

0: pelos Estados Unidos a cerca de 60 países, entram em vigor já a partir dessa sexta-feira e geram reações dos parceiros comerciais americanos pelo mundo. A China afirmou que se opõe às novas tarifas americanas, afirmando que é contra qualquer tipo de medida unilateral sobre a questão, que não serve aos interesses de ninguém, é o que indica o Ministério das Relações Exteriores da China. Já a União Europeia demonstra alívio diante de uma tarifa de 10% para os produtos do bloco, respeitando o teto de 15% previsto no acordo assinado há quase um ano. A Noruega afirmou que se diz firmemente contrária a essas novas medidas. Mais detalhes sobre o novo tarifaço de Donald Trump com Lúcia Miesel.
1: Ao todo, 54 países sofreram uma taxação de 12,5%, alíquota padrão para a maior parte das nações. Outros 5 parceiros individuais, Canadá, México, Indonésia, Equador e Paquistão, além do bloco europeu, tiveram a imposição de 10%. As medidas ocorrem em substituição às taxas temporárias implementadas em fevereiro por Donald Trump, após uma decisão da Suprema Corte de anular a maioria das sobretaxas estabelecidas desde a volta de Trump ao poder. O Brasil, já taxado em 25% na semana passada, é alvo de mais 12,5% pela suposta falha na fiscalização na importação de bens produzidos com trabalho forçado, argumento também usado para os demais países visados pela medida. Em nota, o governo brasileiro classificou a decisão de arbitrária e injustificada. O governo Lula decidiu que vai usar a lei de reciprocidade como forma de pressão, mas não vai deixar a mesa de negociações com o governo de Donald Trump.
0: Os Estados Unidos realizaram nessa madrugada uma nova rodada de ataques contra o Irã pela 13ª noite consecutiva. Segundo a agência de notícias estatal IRNA, o quartel-general da Marinha da Guarda Revolucionária na cidade de Zibaquernar, no norte, foi atingido pelos bombardeios, causando danos, mas sem deixar vítimas. Já a mídia estatal iraniana relatou explosões no sul do país e na ilha de Kashmir, perto do Estreito de Hormuz. O presidente americano Donald Trump prometeu impor uma punição militar severa ao Irã e também aos rebeldes hutis em resposta aos ataques reivindicados pela milícia iemenita contra petroleiros sauditas no Mar Vermelho. Segundo as autoridades iranianas, 4 pessoas morreram nos bombardeios americanos da noite anterior nos arredores da cidade petrolífera de Avaz, no oeste do Irã. Em resposta aos ataques dos Estados Unidos, o exército iraniano afirmou nessa sexta ter lançado drones contra instalações militares americanas no Kuwait, no Bahrein e na Jordânia. Na Cisjordânia, 4 palestinos e 1 israelense morreram nessa sexta em confrontos no norte do território. O governo israelense alega que civis foram mortos quando faziam uma caminhada perto do assentamento de Ravat Gilad. O primeiro-ministro israelense Benjamin Netanyahu afirmou que seu governo vai agir com firmeza contra os responsáveis do que classificou como um atentado. Na Venezuela, o duplo poderoso terremoto que atingiu o país completa um mês nessa sexta. Enquanto as buscas por desaparecidos continuam em La Guaira, a região mais atingida pelos tremores, o balanço de mortos não para de aumentar. São cerca de 5.300 óbitos registrados até o momento. Os detalhes com o nosso correspondente na Venezuela, Pedro Panunzio.
2: Um mês depois dos terremotos, familiares ainda procuram pelos corpos de parentes desaparecidos que podem estar sob os escombros. Assim como nas primeiras horas após os desabamentos, a principal força que sustenta as operações nessa segunda etapa é formada por voluntários. Ainda que a presença de bombeiros e agentes da Defesa Civil venezuelana se faça mais presente do que nos primeiros dias. Em um dos prédios onde buscas aconteciam, um agente da Defesa Civil venezuelana disse à RFI que os profissionais prestavam apoio, mas que naquele local quem comandava os trabalhos eram os próprios voluntários. Nesta semana, familiares voltaram a acreditar que um milagre ainda fosse possível, depois de relatarem ter ouvido ruídos sob os destroços de um edifício. Equipes especializadas fizeram uma nova varredura com equipamentos capazes de detectar sinais de vida, mas descartaram a existência de sobreviventes. A esperança de encontrar alguém vivo ainda resiste entre algumas famílias. Para a maioria, porém, o objetivo agora é recuperar os corpos dos parentes desaparecidos para, enfim, iniciar o processo de luto.
0: Esse foi Pedro Panunzio, correspondente da RFI na Venezuela. Imensos incêndios florestais continuam avançando nessa sexta pelo sul da Europa. O presidente francês Emmanuel Macron pediu a ativação do mecanismo de proteção civil da União Europeia para receber apoio na luta contra as chamas, principalmente na região sudoeste do país, onde 8.700 hectares de mata foram destruídos. Na Espanha, a região de Madrid está tomada pelas chamas, uma situação descrita pelo primeiro-ministro espanhol Pedro Sánchez como dramática. Ao todo, mais de 10 mil pessoas foram retiradas de suas casas nos últimos dias da região da capital, onde vários incêndios florestais continuam ativos. O governo espanhol decretou o estado de emergência nacional na região de Madrid e também na vizinha província de Ávila para mobilizar mais recursos. No total, quase 125 mil hectares já queimaram na Espanha, segundo o Sistema Europeu de Informação sobre Incêndios Florestais. No sul da Itália, dezenas de incêndios são alimentados pelo vento quente e avançam, sobretudo, na ilha da Sicília. Na Ucrânia, explosões sacudiram a capital Kiev na manhã dessa sexta, após as autoridades emitirem um alerta para mísseis russos. Os bombardeios ocorrem após ataques ucranianos na Rússia na madrugada. Um ataque com drones ucranianos atingiu um depósito da gigante russa do comércio online Wildberries, nos arredores de São Petersburgo. 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
0: Olá, neste segundo bloco do programa da RF Brasil, vamos saber como os jornais franceses abordam os incêndios florestais e a seca que castigam a Europa. Depois, no RF Convida, entrevistamos o vice-reitor para Inovação, Relações com Empresas e Empregabilidade da Universidade de Coimbra, Nuno Mendonça, sobre a ampliação das atividades da instituição a partir de setembro no Brasil. Para terminar, no programa Rendezvous Cultural, vamos visitar uma exposição nos arredores de Paris, que investiga os fatos que moldaram o pintor Vincent Van Gogh antes de ele se tornar um ícone da arte moderna. Mas antes, no programa Linha Direta, o assunto é o duplo terremoto que atingiu a Venezuela e que completa um mês nesta sexta-feira. Confira.
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4: A tragédia provocada pelos terremotos que atingiram a Venezuela completa um mês nesta sexta-feira. Enquanto as buscas por desaparecidos continuam em La Guaira, a resposta ao desastre também revelou uma mudança importante no cenário político do país. Militares dos Estados Unidos e de Israel passaram a atuar lado a lado com o governo interino de Delcy Rodríguez, numa aproximação impensável durante os anos de Hugo Chávez e Nicolás Maduro. Vamos até Caracas conversar com o correspondente da RFI, Pedro Panunzio. Bom dia, Pedro. Qual é o balanço mais recente do número de vítimas divulgado pelas autoridades venezuelanas?
2: Um mês depois dos terremotos, a Venezuela contabiliza oficialmente cerca de 5.500 mortos. Mas esse número ainda deve aumentar. Isso porque as equipes agora concentram esforços na recuperação de corpos que permanecem sob os escombros. Desde os tremores do dia 24 de junho, quase 40 missões internacionais participaram das operações de resgate. Com o encerramento da possibilidade de encontrar sobreviventes, praticamente todas já deixaram o país. Permanecem, no entanto, duas presenças que vão além da ajuda humanitária e simbolizam a reorganização das alianças internacionais chavistas, os militares dos Estados Unidos e de Israel. Parte do contingente norte-americano está instalada no aeroporto de Maiquetia, o principal do país, que também foi afetado pelos terremotos. Outra parte permanece a bordo do navio USS San Antonio, ancorado em frente à costa de La Guaira. Ao todo, cerca de 2 mil militares norte-americanos atuam no país. Para o historiador Alejandro Velasco, professor da Universidade de Nova York, essa presença demonstra que os Estados Unidos passaram a exercer influência direta sobre a estrutura militar venezuelana. Ele também afirma que a aproximação com antigos adversários revela uma característica do chavismo, a capacidade de adaptação diante de mudanças políticas.
4: Pedro, a presença de militares israelenses também chama atenção, não?
2: Sem dúvida, talvez seja até uma mudança mais simbólica. Durante o governo de Hugo Chávez, a Venezuela rompeu relações diplomáticas com Israel em 2009, na esteira de ataques contra a Palestina. Hoje, militares israelenses circulam livremente pelo país caribenho, apesar de Caracas e Tel Aviv não terem restabelecido formalmente as relações diplomáticas. Os israelenses trabalham na etapa de reconstrução. Segundo o porta-voz das Forças de Defesa de Israel, Roni Kaplan, eles implementaram um sistema que utiliza inteligência artificial e coleta de dados para definir prioridades, indicar quais estruturas podem ser recuperadas e quais precisam ser demolidas. Nesta semana, a delegação israelense foi recebida pela presidente interina Delcy Rodrigues.
4: Um mês depois dos tremores, Pedro, como estão os trabalhos de busca em La Guaira?
2: Um mês depois dos terremotos, familiares ainda procuram pelos corpos de parentes desaparecidos que podem estar sob os escombros. Assim como nas primeiras horas após os desabamentos, a principal força que sustenta as operações nessa segunda etapa é formada por voluntários. Ainda que a presença de bombeiros e agentes da Defesa Civil venezuelana se faça mais presente do que nos primeiros dias. Em um dos prédios onde buscas aconteciam, um agente da Defesa Civil venezuelana disse à RFI que os profissionais prestavam apoio, mas que naquele local quem comandava os trabalhos eram os próprios voluntários. Nesta semana, familiares voltaram a acreditar que um milagre ainda fosse possível, depois de relatarem ter ouvido ruídos sob os destroços de um edifício. Equipes especializadas fizeram uma nova varredura com equipamentos capazes de detectar sinais de vida, mas descartaram a existência de sobreviventes. A esperança de encontrar alguém vivo ainda resiste entre algumas famílias. Para a maioria, porém, o objetivo agora é recuperar os corpos dos parentes desaparecidos para, enfim, iniciar o processo de luto.
4: Uma tragédia tudo isso. Obrigada, Pedro Panunzio, por sua participação no Linha Direta de hoje.
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0: Os incêndios florestais que devastam o sudoeste da França estampam as capas dos principais jornais franceses desta sexta. Dá medo é a manchete do jornal Libération, acompanhada de uma foto que mostra o céu e árvores incandescentes na região de Arcachon, onde 20 mil pessoas tiveram de deixar suas casas por causa das chamas. Segundo o diário, 8.700 hectares de mata foram destruídos neste famoso balneário, onde os turistas deram lugar a bombeiros, diz. O jornal Le Figaro destaca que, com três ondas de calor sucessivas desde maio, a seca e os incêndios submetem a fauna e a flora a um estresse intenso. O diário publica que centros veterinários de toda a França estão acolhendo milhares de animais afetados, enquanto peixes sufocam em rios que estão desaparecendo. A dimensão dos danos causados à biodiversidade só poderá ser avaliada no final deste episódio, que parece estar distante do fim, diz. O jornal Les Echos aborda os incêndios e a seca em uma escala europeia e lembra que o continente entrou há apenas um mês no verão, que promete ser um dos piores já registrados em termos de catástrofe climática e ambiental. Se na França cientistas avaliam que 70% do território enfrenta problemas relacionados ao aquecimento da atmosfera e à falta de chuvas, no Kosovo, leste da Europa, 98% da área do país está em situação de seca, 93% em Montenegro, Hungria e Áustria. Especialistas citados na matéria avaliam que o aquecimento global causado pelas emissões de gases de efeito estufa de origem humana é um fator determinante para explicar o fenômeno.
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5: Fundada em 1290, A Universidade de Coimbra é uma das mais antigas da Europa e mantém uma forte ligação histórica com o Brasil. Agora, a instituição dá um novo passo nessa relação com a abertura de uma representação própria em São Paulo. Para falar sobre esse projeto e sobre os laços acadêmicos entre os dois países, conversamos com o vice-reitor para Inovação, Relação com Empresas e Empregabilidade, Nuno Mendonça. Olá, Nuno, muito obrigada pela sua participação. Nuno, o que motivou a Universidade de Coimbra a abrir agora uma representação própria no Brasil já a partir de setembro, não é isso?
6: Muito bem, a Universidade de Coimbra já tem um centro de estudos superiores instalado na Casa de Portugal desde 2024, né, em São Paulo. Neste momento, aquilo que se trata acaba por ser uma atualização, um reposicionamento não apenas na Casa de Portugal, que está muito direcionado para o aluno e muito direcionado para a parte formativa, mas nós estamos a trabalhar com o escritório a partir de setembro, pretendemos trabalhar mais a parte de inovação, mais a parte do ecossistema empresarial brasileiro.
5: Certo, então podemos dizer que é uma ampliação da rota da...
6: Isso. É o termo correto, é a ampliação. O termo correto é este incremento daquilo que é a oferta da Universidade de Coimbra para o mercado brasileiro.
5: E a Universidade de Coimbra, Nuno, também recentemente reforçou uma parceria com a Fiocruz, né, que inclusive até abriu também uma representação, um escritório, né, em Portugal, mais precisamente em Lisboa. É esse tipo de cooperação que a universidade pretende aprofundar no Brasil?
6: Tipo de interação com as instituições brasileiras vai muito nessa sequência, seja com o Fiocruz na área da saúde, seja com a ANP na área das petroquímicas, seja com o agronegócio, seja com o turismo, seja com a economia azul. A relação com o Fiocruz já é de longa duração, já vem de 80, dos anos 80, mas tem sido redinamizado nos últimos 5 anos, quer com memorandos de entendimento para formação conjunta, quer para a introdução do medicamento produzido, antimalária, produzido pela Farmanguinhos e ser introduzido no mercado europeu através de Portugal, quer para avaliarmos a eventual parceria na área da radiofarmácia entre a Universidade e a sua subsidiária Icnas Farma, e com a Fiocruz a nível de uma oferta ao SUS. Acaba por haver aqui uma sinergia na sub-área da saúde muito grande com a Fundação Oswaldo Cruz, que nós também queremos olhar para outras áreas económicas do Brasil, identificar onde poderão ser efetuadas essas parcerias com ganho de ambos os lados, naturalmente.
5: E o senhor percebe de alguma forma que o Brasil contribui com transferência de conhecimento nessas áreas em parceria com a Universidade de Coimbra?
6: Sim, eu penso que o Brasil tem aqui um ecossistema singular que nos pode ser útil não apenas pela sua dimensão, não apenas pelo seu desenvolvimento económico, não só pela maturidade das suas empresas, mas muitas vezes também pela experiência que a maior parte das empresas tem feito quando faz investimentos em inovação, faz muito a reboque daquilo que é com género americana e que nós também podemos aprender e podemos também introduzir nos nossos processos.
5: Falando especificamente do ensino, né, a Universidade de Coimbra hoje tem cerca de 5 mil estudantes brasileiros e o senhor disse recentemente em uma entrevista que Coimbra é a maior universidade brasileira fora do Brasil. O que explica essa ligação tão duradoura entre os estudantes brasileiros e a universidade, na sua visão? E essa representação a partir de setembro em São Paulo pode de alguma forma também influenciar na escolha e no recrutamento de alunos para mestrados, doutorados, enfim, para estudar em Coimbra?
6: Bom, a nossa expectativa é que sim, que contribua, mas naturalmente alinhado com o desenvolvimento económico do Brasil através dos seus agentes económicos. Ou seja, o que é que isso quer dizer? Se nós estamos a trabalhar com empresas do agronegócio que precisam de alguma investigação, alguma pesquisa, alguma inovação que a Universidade de Coimbra possa ajudar, naturalmente que se tivermos pesquisadores ou alunos de doutorado ou de mestrado brasileiros que possam aprender connosco e depois mais facilmente levar esse conhecimento e essa experiência para o Brasil, será também uma responsabilidade de desenvolvimento económico do país. Nós costumamos brincar aqui com o número de ser a Universidade Brasileira, a maior Universidade Brasileira fora do Brasil, e há uma ligação muito umbilical entre aquilo que nós temos vindo a perceber das famílias famílias e dos antepassados familiares que normalmente quando colocavam alguém a estudar era para Coimbra, porque Coimbra era a única universidade que existia durante muitos séculos no espaço lusófono. Naturalmente que sabemos que há essa ligação, sabemos que há um mercado em franco crescimento, com uma taxa de população jovem muito, muito elevada, com problemas de envelhecimento como todos temos, como todos os países têm, mas que nos poderá ajudar também a alavancar ainda mais esse número de estudantes e acreditamos que esse poderá ser um caminho que seja útil também para a universidade e para o Brasil, naturalmente.
5: Obrigada pela entrevista, Nuno Mendonça, vice-reitor para Inovação, Relação com Empresas e Empregabilidade da Universidade de Coimbra, nosso convidado de hoje no RFI Convida.
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7: Antes de se tornar um dos artistas mais influentes da história da arte, Vincent Van Gogh foi ele próprio profundamente influenciado. Uma exposição em cartaz no Castelo de Auvers-sur-Oise, nos arredores de Paris, propõe revisitar o pintor a partir dessas forças religiosas, culturais e artísticas que moldaram o seu olhar antes do mito e que atravessaram posteriormente as novas gerações. Para falar sobre esse percurso, eu conversei com o curador da mostra, Wouter van der Veen, um dos maiores especialistas em Van Gogh no mundo.
8: Entre as primeiras influências de Vincent Van Gogh está, antes de tudo, a religião. Ele nasceu em uma família profundamente religiosa. Era filho de um pastor protestante. Isso significa que cresceu em uma tradição com pouquíssimas imagens, marcada pelo iconoclasmo holandês. Nessa visão, busca-se eliminar as representações visuais porque elas seriam um desvio da fé verdadeira. É assim que essa ideia é formulada e vivida nas comunidades protestantes das quais Van Gogh fazia parte.
7: Mas a família de Van Gogh trazia uma particularidade.
8: Os tios de Vincent Van Gogh eram marchands de arte, o que é bastante curioso. Existe esse paradoxo dentro da família. De um lado, protestantes calvinistas bastante rígidos. De outro, três marchands de arte, todos de altíssimo nível social. E Vincent Van Gogh, muito cedo, desenvolve um gosto pela imagem. Ele possui uma cultura forte, porque nasce dentro de uma família que valoriza a educação. É criado com uma formação bastante rigorosa e, ao mesmo tempo, muito completa. Quatro línguas, literatura e, claro, também arte. Aos 16 anos, um de seus tios aceita recebê-lo como aprendiz na empresa ligada ao mercado de arte. Ele não será particularmente bom nessa função, mas ainda assim passa 7 anos trabalhando nesse ambiente. Durante esse período, milhares de gravuras passam por suas mãos. Como tinha uma memória excepcional, essa experiência constrói completamente o seu repertório interno, o seu catálogo mental e forma de maneira decisiva o seu olhar.
7: Van Gogh só decide se tornar artista mais tarde, aos 27 anos.
8: Vincent Van Gogh é em grande parte autodidata. Ele aprende o ofício sozinho. Não entra em um ateliê para seguir um mestre, nem passa por uma formação tradicional. De vez em quando faz alguns cursos aqui e ali, mas nunca dura muito, porque ele tinha um caráter absolutamente impossível. É assim que ele desenvolve um estilo muito pessoal até os anos 1885-1886. Nesse momento, Vincent tem 33 anos e, como artista, praticamente não saiu dos Países Baixos. Depois entra em cena Theo, seu irmão, que está instalado em Paris e que seguiu o caminho que Vincent não seguiu, o do mercado de arte. É Theo quem convida o irmão a ir para Paris e a descobrir o que a cidade poderia oferecer a um artista como ele. Nesse período, ele descobre as estampas japonesas que o marcam profundamente e entra em contato com artistas como Paul Signac, Émile Bernard, Paul Gauguin, Georges Seurat, grandes nomes do neo-impressionismo. Ele também vê obras dos grandes impressionistas, como Monet, Degas e Pissarro. Esse conjunto, essa mistura de influências, vai contribuir de forma decisiva para a formação do estilo Van Gogh.
7: Nos últimos meses de vida, Van Gogh escolhe outro destino onde produz de forma quase ininterrupta.
8: Auvers-sur-Oise é de fato um território extraordinário e Vincent Van Gogh tinha plena consciência disso. No fim da vida, quando acredita estar condenado, convencido de que tinha sífilis e de que morreria em breve ou ao menos entraria em mais uma crise terrível, ele decide que não quer passar por isso em uma casa de saúde nem em um hospital. Ele quer fazer à sua maneira e quer fazê-lo no país dos quadros, Auvers-sur-Oise. É aqui que Van Gogh se impõe um último esforço colossal e pinta mais de 70 telas em apenas 70 dias. E ao final dessa série absolutamente impressionante, no momento em que percebe que uma nova crise está se aproximando, ele decide assumir suas decisões e dar fim à própria vida.
7: A exposição Van Gogh, Influencer, fica em cartaz no Castelo de Auvers-sur-Oise até o dia 3 de janeiro de 2027.

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1: Paris, 24 de julho de 2026. Essas são as principais notícias desta sexta-feira. As novas tarifas impostas pelos Estados Unidos a cerca de 60 países entram em vigor a partir de hoje e geram reações dos parceiros comerciais dos americanos pelo mundo. A União Europeia expressou alívio diante de uma tarifa de 10% para os produtos do bloco, que respeita o teto de 15% previsto no acordo assinado há quase um ano. A China afirmou que se opõe às novas tarifas americanas, afirmando que é contra qualquer tipo de medida unilateral sobre a questão. O Brasil, já taxado em 25% na semana passada, é alvo de uma sobretaxa de 12,5% por suposta falha na fiscalização de bens ligados ao trabalho forçado. O governo Lula promete usar a lei da reciprocidade, mas não pretende deixar a mesa de negociações. Os Estados Unidos realizaram nessa madrugada novos ataques contra o Irã pela 13ª noite consecutiva. O quartel-general da Marinha da Guarda Revolucionária, na cidade de Zibacanar, no norte, foi atingido por bombardeios, causando danos, mas sem vítimas. Explosões também foram registradas no sul do país e na ilha de Kashmir, perto do Estreito de Hormuz. Segundo as autoridades iranianas, 4 pessoas morreram nos bombardeios americanos da noite anterior, nos arredores da cidade petrolífera de Avaz, oeste do Irã. Em resposta aos ataques dos Estados Unidos, Teerã afirmou ter visado com drones instalações militares americanas no Kuwait, Bahrein e Jordânia. Imensos incêndios florestais continuam avançando pelo sul da Europa. A França e a Espanha pediram a ativação do mecanismo de proteção civil da União Europeia para receber apoio na luta contra as chamas. No sudoeste da França, o fogo já destruiu 8.700 hectares de mata e cerca de 40 mil pessoas tiveram de deixar suas casas. Na Espanha, a região de Madrid está tomada pelas chamas. Em uma semana, 32 mil hectares de vegetação foram devastados e 10 mil pessoas foram evacuadas. No sul da Itália, dezenas de incêndios florestais alimentados pelo vento quente avançam na ilha da Sicília. Mais de 160 focos também foram registrados na região vizinha da Calábria. Na Ucrânia, explosões sacudiram a capital Kiev nessa manhã após autoridades emitirem um alerta para mísseis russos. Os bombardeios ocorrem depois de ataques ucranianos contra um depósito da gigante russa do comércio online Wildberries, nos arredores de São Petersburgo. A empresa é alvo pela terceira vez em poucos dias. Onze horas e 30 minutos em Paris, 6:30 pelo horário de Brasília. 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
1: Bom dia, sol e 22 graus em Paris, em destaque nesta sexta-feira, 24 de julho de 2026. Parceiros comerciais dos Estados Unidos reagem ao novo tarifaço de Donald Trump. Brasil ameaça usar a lei da reciprocidade, mas segue disposto a negociar com Washington. 13º dia de ataques americanos contra o Irã. Quartel-general da Guarda Revolucionária Iraniana é atingido por bombardeios americanos. Imensos incêndios florestais continuam avançando pelo sul da Europa. França e Espanha pedem ativação do mecanismo de proteção civil da União Europeia. Essas e outras notícias a seguir. As novas tarifas impostas pelos Estados Unidos a cerca de 60 países entram em vigor já a partir dessa sexta-feira e geram reações dos parceiros comerciais americanos pelo mundo. A China afirmou que se opõe às novas tarifas americanas, afirmando que é contra qualquer tipo de medida unilateral sobre a questão, que não serve aos interesses de ninguém, é o que indica o Ministério das Relações Exteriores da China. Já a União Europeia demonstra alívio diante de uma tarifa de 10% para os produtos do bloco, respeitando o teto de 15% previsto no acordo assinado há quase um ano. A Noruega afirmou que se diz firmemente contrária a essas novas medidas. Mais detalhes sobre o novo tarifaço de Donald Trump com Lúcia Miesel.
3: Ao todo, 54 países sofreram uma taxação de 12,5%, alíquota padrão para a maior parte das nações. Outros 5 parceiros individuais, Canadá, México, Indonésia, Equador e Paquistão, além do bloco europeu, tiveram a imposição de 10%. As medidas ocorrem em substituição às taxas temporárias implementadas em fevereiro por Donald Trump, após uma decisão da Suprema Corte de anular a maioria das sobretaxas estabelecidas desde a volta de Trump ao poder. O Brasil, já taxado em 25% na semana passada, é alvo de mais 12,5% pela suposta falha na fiscalização na importação de bens produzidos com trabalho forçado, argumento também usado para os demais países visados pela medida. Em nota, o governo brasileiro classificou a decisão de arbitrária e injustificada. O governo Lula decidiu que vai usar a lei de reciprocidade como forma de pressão, mas não vai deixar a mesa de negociações com o governo de Donald Trump.
1: Os Estados Unidos realizaram nessa madrugada uma nova rodada de ataques contra o Irã pela 13ª noite consecutiva. Segundo a agência de notícias estatal IRNA, o quartel-general da Marinha da Guarda Revolucionária na cidade de Zibaquernar, no norte, foi atingido pelos bombardeios, causando danos, mas sem deixar vítimas. Já a mídia estatal iraniana relatou explosões no sul do país e na ilha de Kashmir, perto do Estreito de Hormuz. O presidente americano Donald Trump prometeu impor uma punição militar severa ao Irã e também aos rebeldes hutis em resposta aos ataques reivindicados pela milícia iemenita contra petroleiros sauditas no Mar Vermelho. Segundo as autoridades iranianas, 4 pessoas morreram nos bombardeios americanos da noite anterior nos arredores da cidade petrolífera de Avaz, no oeste do Irã. Em resposta aos ataques dos Estados Unidos, o exército iraniano afirmou nessa sexta ter lançado drones contra instalações militares americanas no Kuwait, no Bahrein e na Jordânia. Na Cisjordânia, 4 palestinos e 1 israelense morreram nessa sexta em confrontos no norte do território. O governo israelense alega que civis foram mortos quando faziam uma caminhada perto do assentamento de Ravat Gilad. O primeiro-ministro israelense Benjamin Netanyahu afirmou que seu governo vai agir com firmeza contra os responsáveis do que classificou como um atentado. Na Venezuela, o duplo poderoso terremoto que atingiu o país completa 1 mês nessa sexta. Enquanto as buscas por desaparecidos continuam em La Guaira, a região mais atingida pelos tremores, o balanço de mortos não para de aumentar. São cerca de 5.300 óbitos registrados até o momento. Os detalhes com o nosso correspondente na Venezuela, Pedro Panunzio.
4: 1 mês depois dos terremotos, familiares ainda procuram pelos corpos de parentes desaparecidos que podem estar sob os escombros. Assim como nas primeiras horas após os desabamentos, a principal força que sustenta as operações nessa segunda etapa é formada por voluntários. Ainda que a presença de bombeiros e agentes da Defesa Civil venezuelana se faça mais presente do que nos primeiros dias. Em um dos prédios onde buscas aconteciam, um agente da Defesa Civil venezuelana disse à RFI que os profissionais prestavam apoio, mas que naquele local quem comandava os trabalhos eram os próprios voluntários. Nesta semana, familiares voltaram a acreditar que um milagre ainda fosse possível, depois de relatarem ter ouvido ruídos sob os destroços de um edifício. Equipes especializadas fizeram uma nova varredura com equipamentos capazes de detectar sinais de vida, mas descartaram a existência de sobreviventes. A esperança de encontrar alguém vivo ainda resiste entre algumas famílias. Para a maioria, porém, o objetivo agora é recuperar os corpos dos parentes desaparecidos para, enfim, iniciar o processo de luto.
1: Esse foi Pedro Panunzio, correspondente da RFI na Venezuela. Imensos incêndios florestais continuam avançando nessa sexta pelo sul da Europa. O presidente francês Emmanuel Macron pediu a ativação do mecanismo de proteção civil da União Europeia para receber apoio na luta contra as chamas, principalmente na região sudoeste do país, onde 8.700 hectares de mata foram destruídos. Na Espanha, a região de Madrid está tomada pelas chamas, uma situação descrita pelo primeiro-ministro espanhol Pedro Sánchez como dramática. Ao todo, mais de 10 mil pessoas foram retiradas de suas casas nos últimos dias da região da capital, onde vários incêndios florestais continuam ativos. O governo espanhol decretou o estado de emergência nacional na região de Madrid e também na vizinha província de Ávila para mobilizar mais recursos. No total, quase 125 mil hectares já queimaram na Espanha, segundo o Sistema Europeu de Informação sobre Incêndios Florestais. No sul da Itália, dezenas de incêndios são alimentados pelo vento quente e avançam, sobretudo, na ilha da Sicília. Na Ucrânia, explosões sacudiram a capital Kiev na manhã dessa sexta, após as autoridades emitirem um alerta para mísseis russos. Os bombardeios ocorrem após ataques ucranianos na Rússia na madrugada. Um ataque com drones ucranianos atingiu um depósito da gigante russa do comércio online Wildberries, nos arredores de São Petersburgo. 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
1: Olá, neste segundo bloco do programa da RF Brasil, vamos saber como os jornais franceses abordam os incêndios florestais e a seca que castigam a Europa. Depois, no RF Convida, entrevistamos o vice-reitor para Inovação, Relações com Empresas e Empregabilidade da Universidade de Coimbra, Nuno Mendonça, sobre a ampliação das atividades da instituição a partir de setembro no Brasil. Para terminar, no programa Rendezvous Cultural, vamos visitar uma exposição nos arredores de Paris, que investiga os fatos que moldaram o pintor Vincent Van Gogh antes de ele se tornar um ícone da arte moderna. Mas antes, no programa Linha Direta, o assunto é o duplo terremoto que atingiu a Venezuela e que completa um mês nesta sexta-feira. Confira.
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5: A tragédia provocada pelos terremotos que atingiram a Venezuela completa um mês nesta sexta-feira. Enquanto as buscas por desaparecidos continuam em La Guaira, a resposta ao desastre também revelou uma mudança importante no cenário político do país. Militares dos Estados Unidos e de Israel passaram a atuar lado a lado com o governo interino de Delcy Rodríguez, numa aproximação impensável durante os anos de Hugo Chávez e Nicolás Maduro. Vamos até Caracas conversar com o correspondente da RFI, Pedro Panunzio. Bom dia, Pedro. Qual é o balanço mais recente do número de vítimas divulgado pelas autoridades venezuelanas?
4: Um mês depois dos terremotos, a Venezuela contabiliza oficialmente cerca de 5.500 mortos. Mas esse número ainda deve aumentar. Isso porque as equipes agora concentram esforços na recuperação de corpos que permanecem sob os escombros. Desde os tremores do dia 24 de junho, quase 40 missões internacionais participaram das operações de resgate. Com o encerramento da possibilidade de encontrar sobreviventes, praticamente todas já deixaram o país. Permanecem, no entanto, duas presenças que vão além da ajuda humanitária e simbolizam a reorganização das alianças internacionais chavistas, os militares dos Estados Unidos e de Israel. Parte do contingente norte-americano está instalada no aeroporto de Maiquetia, o principal do país, que também foi afetado pelos terremotos. Outra parte permanece a bordo do navio USS San Antonio, ancorado em frente à costa de La Guaira. Ao todo, cerca de 2 mil militares norte-americanos atuam no país. Para o historiador Alejandro Velasco, professor da Universidade de Nova York, essa presença demonstra que os Estados Unidos passaram a exercer influência direta sobre a estrutura militar venezuelana. Ele também afirma que a aproximação com antigos adversários revela uma característica do chavismo, a capacidade de adaptação diante de mudanças políticas.
5: Pedro, a presença de militares israelenses também chama atenção, não?
4: Sem dúvida, talvez seja até uma mudança mais simbólica. Durante o governo de Hugo Chávez, a Venezuela rompeu relações diplomáticas com Israel em 2009, na esteira de ataques contra a Palestina. Hoje, militares israelenses circulam livremente pelo país caribenho, apesar de Caracas e Tel Aviv não terem restabelecido formalmente as relações diplomáticas. Os israelenses trabalham na etapa de reconstrução. Segundo o porta-voz das Forças de Defesa de Israel, Roni Kaplan, eles implementaram um sistema que utiliza inteligência artificial e coleta de dados para definir prioridades, indicar quais estruturas podem ser recuperadas e quais precisam ser demolidas. Nesta semana, a delegação israelense foi recebida pela presidente interina Delcy Rodrigues.
5: Um mês depois dos tremores, Pedro, como estão os trabalhos de busca em La Guaira?
4: Um mês depois dos terremotos, familiares ainda procuram pelos corpos de parentes desaparecidos que podem estar sob os escombros. Assim como nas primeiras horas após os desabamentos, a principal força que sustenta as operações nessa segunda etapa é formada por voluntários. Ainda que a presença de bombeiros e agentes da Defesa Civil venezuelana se faça mais presente do que nos primeiros dias. Em um dos prédios onde buscas aconteciam, um agente da Defesa Civil venezuelana disse à RFI que os profissionais prestavam apoio, mas que naquele local quem comandava os trabalhos eram os próprios voluntários. Nesta semana, familiares voltaram a acreditar que um milagre ainda fosse possível, depois de relatarem ter ouvido ruídos sob os destroços de um edifício. Equipes especializadas fizeram uma nova varredura com equipamentos capazes de detectar sinais de vida, mas descartaram a existência de sobreviventes. A esperança de encontrar alguém vivo ainda resiste entre algumas famílias. Para a maioria, porém, o objetivo agora é recuperar os corpos dos parentes desaparecidos para, enfim, iniciar o processo de luto.
5: Uma tragédia tudo isso. Obrigada, Pedro Panunzio, por sua participação no Linha Direta de hoje.
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1: Os incêndios florestais que devastam o sudoeste da França estampam as capas dos principais jornais franceses desta sexta. Dá medo é a manchete do jornal Libération, acompanhada de uma foto que mostra o céu e árvores incandescentes na região de Arcachon, onde 20 mil pessoas tiveram de deixar suas casas por causa das chamas. Segundo o diário, 8.700 hectares de mata foram destruídos neste famoso balneário, onde os turistas deram lugar a bombeiros, diz. O jornal Le Figaro destaca que, com três ondas de calor sucessivas desde maio, a seca e os incêndios submetem a fauna e a flora a um estresse intenso. O diário publica que centros veterinários de toda a França estão acolhendo milhares de animais afetados, enquanto peixes sufocam em rios que estão desaparecendo. A dimensão dos danos causados à biodiversidade só poderá ser avaliada no final deste episódio, que parece estar distante do fim, diz. O jornal Les Echos aborda os incêndios e a seca em uma escala europeia e lembra que o continente entrou há apenas um mês no verão, que promete ser um dos piores já registrados em termos de catástrofe climática e ambiental. Se na França cientistas avaliam que 70% do território enfrenta problemas relacionados ao aquecimento da atmosfera e à falta de chuvas, no Kosovo, leste da Europa, 98% da área do país está em situação de seca, 93% em Montenegro, Hungria e Áustria. Especialistas citados na matéria avaliam que o aquecimento global causado pelas emissões de gases de efeito estufa de origem humana é um fator determinante para explicar o fenômeno.
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6: Fundada em 1290, a Universidade de Coimbra é uma das mais antigas da Europa e mantém uma forte ligação histórica com o Brasil. Agora, a instituição dá um novo passo nessa relação com a abertura de uma representação própria em São Paulo. Para falar sobre esse projeto e sobre os laços acadêmicos entre os dois países, conversamos com o vice-reitor para Inovação, Relação com Empresas e Empregabilidade, Nuno Mendonça. Olá, Nuno, muito obrigada pela sua participação. Nuno, o que motivou a Universidade de Coimbra a abrir agora uma representação própria no Brasil já a partir de setembro, não é isso?
7: Muito bem, a Universidade de Coimbra já tem um centro de estudos superiores instalado na Casa de Portugal desde 2024. Em São Paulo, Neste momento, aquilo que se trata acaba por ser uma atualização, um reposicionamento, não apenas na Casa de Portugal, que está muito direcionado para o aluno e muito direcionado para a parte formativa, mas nós estamos a trabalhar com o escritório a partir de setembro, pretendemos trabalhar mais a parte de inovação, mais a parte do ecossistema empresarial brasileiro.
8: Certo, então podemos dizer que é uma ampliação da rota?
7: Isso. É o termo correto, é a ampliação. O termo correto é este incremento daquilo que é a oferta da Universidade de Coimbra para o mercado brasileiro.
8: E a Universidade de Coimbra, Nuno, também recentemente reforçou uma parceria com a Fiocruz, né, que inclusive Sim. até abriu também uma representação, um escritório, né, em Portugal, mais precisamente em Lisboa. É esse tipo de cooperação que a universidade pretende aprofundar no Brasil?
7: Tipo de interação com as instituições brasileiras vai muito nessa sequência, seja com a Fiocruz na área da saúde, seja com a ANP na área das petroquímicas, seja com o agronegócio, seja com o turismo, seja com a economia azul. A relação com a Fiocruz já é de longa duração, já vem de 80, dos anos 80, mas tem sido redinamizado nos últimos 5 anos, quer com memorandos de entendimento para formação conjunta, quer para a introdução do medicamento produzido, antimalária, produzido pela Farmanguinhos e ser introduzido no mercado europeu através de Portugal, quer para avaliarmos a eventual parceria na área da radiofarmácia entre a Universidade e a sua subsidiária Icnas Farma, e com a Fiocruz a nível de uma oferta ao SUS. Acaba por haver aqui uma sinergia na sub-área da saúde muito grande com a Fundação Oswaldo Cruz, que nós também queremos olhar para outras áreas económicas do Brasil, identificar onde poderão ser efetuadas essas parcerias com ganho de ambos os lados, naturalmente.
8: E o senhor percebe de alguma forma que o Brasil contribui com transferência de conhecimento nessas áreas em parceria com a Universidade de Coimbra?
7: Sim, eu penso que o Brasil tem aqui um ecossistema singular que nos pode ser útil não apenas pela sua dimensão, não apenas pelo seu desenvolvimento económico, não só pela maturidade das suas empresas, mas muitas vezes também pela experiência que a maior parte das empresas tem feito quando faz investimentos em inovação, faz muito a reboque daquilo que é congênero americana, e que nós também podemos aprender e podemos também introduzir nos nossos processos.
8: Falando especificamente do ensino, né, a Universidade de Coimbra hoje tem cerca de 5 mil estudantes brasileiros, e o senhor disse recentemente em uma entrevista que Coimbra é a maior universidade brasileira fora do Brasil. O que explica essa ligação tão duradoura entre os estudantes brasileiros e a universidade, na sua visão? E essa representação a partir de setembro em São Paulo pode de alguma forma também influenciar na escolha e no recrutamento de alunos para mestrados, doutorados, enfim, para estudar em Coimbra?
7: Bom, a nossa expectativa é que sim, que contribua, mas naturalmente alinhado com o desenvolvimento económico do Brasil através dos seus agentes económicos. Ou seja, o que é que isso quer dizer? Se nós estamos a trabalhar com empresas do agronegócio que precisam de alguma investigação, alguma pesquisa, alguma inovação que a Universidade de Coimbra possa ajudar, naturalmente que se tivermos pesquisadores ou alunos de doutorado ou de mestrado brasileiros que possam aprender connosco e depois mais facilmente levar esse conhecimento e essa experiência para o Brasil, será também uma responsabilidade de desenvolvimento económico do país. Nós costumamos brincar aqui com o número de ser a Universidade Brasileira, a maior Universidade Brasileira fora do Brasil, e há uma ligação muito umbilical entre aquilo que nós temos vindo a perceber das famílias e dos antepassados familiares que normalmente quando colocavam alguém a estudar era para Coimbra, porque Coimbra era a única universidade que existia durante muitos séculos no espaço lusófono. Naturalmente que sabemos que há essa ligação, sabemos que há um mercado em franco crescimento, com uma taxa de população jovem muito, muito elevada, com problemas de envelhecimento como todos temos, como todos os países têm, mas que nos poderá ajudar também a alavancar ainda mais esse número de estudantes, e acreditamos que esse poderá ser um caminho que seja útil também para a universidade e para o Brasil, naturalmente.
8: Obrigada pela entrevista, Nuno Mendonça, vice-reitor para Inovação, Relação com Empresas e Empregabilidade da Universidade de Coimbra, nosso convidado de hoje no RFI Convida.
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9: Antes de se tornar um dos artistas mais influentes da história da arte, Vincent Van Gogh foi ele próprio profundamente influenciado. Uma exposição em cartaz no castelo de Auvers-sur-Oise, nos arredores de Paris, propõe revisitar o pintor a partir dessas forças religiosas, culturais e artísticas que moldaram o seu olhar antes do mito e que atravessaram posteriormente as novas gerações. Para falar sobre esse percurso, eu conversei com o curador da mostra, Wouter van der Wien, um dos maiores especialistas em Van Gogh no mundo.
10: Entre as primeiras influências de Vincent Van Gogh está, antes de tudo, a religião. Ele nasceu em uma família profundamente religiosa. Era filho de um pastor protestante. Isso significa que cresceu em uma tradição com pouquíssimas imagens, marcada pelo iconoclasmo holandês. Nessa visão, busca-se eliminar as representações visuais porque elas seriam um desvio da fé verdadeira. É assim que essa ideia é formulada e vivida nas comunidades protestantes das quais Van Gogh fazia parte.
9: Mas a família de Van Gogh trazia uma particularidade.
10: Os estilos de Vincent Van Gogh eram marchands de arte, o que é bastante curioso. Existe esse paradoxo dentro da família. De um lado, protestantes calvinistas bastante rígidos. De outro, três marchands de arte, todos de altíssimo nível social. E Vincent Van Gogh, muito cedo, desenvolve um gosto pela imagem. Ele possui uma cultura forte, porque nasce dentro de uma família que valoriza a educação. É criado com uma formação bastante rigorosa e, ao mesmo tempo, muito completa. Quatro línguas, literatura e, claro, também arte. Aos 16 anos, um de seus tios aceita recebê-lo como aprendiz na empresa ligada ao mercado de arte. Ele não será particularmente bom nessa função, mas ainda assim passa 7 anos trabalhando nesse ambiente. Durante esse período, milhares de gravuras passam por suas mãos. Como tinha uma memória excepcional, essa experiência constrói completamente o seu repertório interno, o seu catálogo mental e forma de maneira decisiva o seu olhar.
9: Van Gogh só decide se tornar artista mais tarde, aos 27 anos.
10: Vincent Van Gogh é em grande parte autodidata. Ele aprende o ofício sozinho. Não entra em um ateliê para seguir um mestre, nem passa por uma formação tradicional. De vez em quando faz alguns cursos aqui e ali, mas nunca dura muito, porque ele tinha um caráter absolutamente impossível. É assim que ele desenvolve um estilo muito pessoal até os anos 1885-1886. Nesse momento, Vincent tem 33 anos e, como artista, praticamente não saiu dos Países Baixos. Depois entra em cena Theo, seu irmão, que está instalado em Paris e que seguiu o caminho que Vincent não seguiu, o do mercado de arte. É Theo quem convida o irmão a ir para Paris e a descobrir o que a cidade poderia oferecer a um artista como ele. Nesse período, ele descobre as estampas japonesas que o marcam profundamente e entra em contato com artistas como Paul Signac, Émile Bernard, Paul Gauguin, Georges Seurat, grandes nomes do neoimpressionismo. Ele também vê obras dos grandes impressionistas, como Monet, Degas e Pissarro. Esse conjunto, essa mistura de influências, vai contribuir de forma decisiva para a formação do estilo Van Gogh.
9: Nos últimos meses de vida, Van Gogh escolhe outro destino onde produz de forma quase ininterrupta.
10: Auvers-sur-Oise é de fato um território extraordinário e Vincent Van Gogh tinha plena consciência disso. No fim da vida, quando acredita estar condenado, convencido de que tinha sífilis e de que morreria em breve ou ao menos entraria em mais uma crise terrível, ele decide que não quer passar por isso em uma casa de saúde nem em um hospital. Ele quer fazer à sua maneira e quer fazê-lo no País dos Quadros, Auvers-sur-Oise. É aqui que Van Gogh se impõe um último esforço colossal

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1: Paris, 24 de julho de 2026. Essas são as principais notícias desta sexta-feira. As novas tarifas impostas pelos Estados Unidos a cerca de 60 países entram em vigor a partir de hoje e geram reações dos parceiros comerciais dos americanos pelo mundo. A União Europeia expressou alívio diante de uma tarifa de 10% para os produtos do bloco, que respeita o teto de 15% previsto no acordo assinado há quase um ano. A China afirmou que se opõe às novas tarifas americanas, afirmando que é contra qualquer tipo de medida unilateral sobre a questão. O Brasil, já taxado em 25% na semana passada, é alvo de uma sobretaxa de 12,5% por suposta falha na fiscalização de bens ligados ao trabalho forçado. O governo Lula promete usar a lei da reciprocidade, mas não pretende deixar a mesa de negociações. Os Estados Unidos realizaram nessa madrugada novos ataques contra o Irã pela 13ª noite consecutiva. O quartel-general da Marinha da Guarda Revolucionária, na cidade de Zibekanar, no norte, foi atingido por bombardeios, causando danos, mas sem vítimas. Explosões também foram registradas no sul do país e na ilha de Kashmir, perto do Estreito de Hormuz. Segundo as autoridades iranianas, 4 pessoas morreram nos bombardeios americanos da noite anterior, nos arredores da cidade petrolífera de Avaz, oeste do Irã. Em resposta aos ataques dos Estados Unidos, Teerã afirmou ter visado com drones instalações militares americanas no Kuwait, Bahrein e Jordânia. Imensos incêndios florestais continuam avançando pelo sul da Europa. A França e a Espanha pediram a ativação do mecanismo de proteção civil da União Europeia para receber apoio na luta contra as chamas. No sudoeste da França, o fogo já destruiu 8.700 hectares de mata e cerca de 40 mil pessoas tiveram de deixar suas casas. Na Espanha, a região de Madrid está tomada pelas chamas. Em uma semana, 32 mil hectares de vegetação foram devastados e 10 mil pessoas foram evacuadas. No sul da Itália, dezenas de incêndios florestais alimentados pelo vento quente avançam na ilha da Sicília. Mais de 160 focos também foram registrados na região vizinha da Calábria. Na Ucrânia, explosões sacudiram a capital Kiev nessa manhã após autoridades emitirem um alerta para mísseis russos. Os bombardeios ocorrem depois de ataques ucranianos contra um depósito da gigante russa do comércio online Wildberries, nos arredores de São Petersburgo. A empresa é alvo pela terceira vez em poucos dias. Onze horas e 30 minutos em Paris, 6:30 pelo horário de Brasília. 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
1: Bom dia, sol e 22 graus em Paris, em destaque nesta sexta-feira, 24 de julho de 2026. Parceiros comerciais dos Estados Unidos reagem ao novo tarifaço de Donald Trump. Brasil ameaça usar a lei da reciprocidade, mas segue disposto a negociar com Washington. 13º dia de ataques americanos contra o Irã. Quartel-general da Guarda Revolucionária Iraniana é atingido por bombardeios americanos. Imensos incêndios florestais continuam avançando pelo sul da Europa. França e Espanha pedem ativação do mecanismo de proteção civil da União Europeia. Essas e outras notícias a seguir. As novas tarifas impostas pelos Estados Unidos a cerca de 60 países entram em vigor já a partir dessa sexta-feira e geram reações dos parceiros comerciais americanos pelo mundo. A China afirmou que se opõe às novas tarifas americanas, afirmando que é contra qualquer tipo de medida unilateral sobre a questão, que não serve aos interesses de ninguém, é o que indica o Ministério das Relações Exteriores da China. Já a União Europeia demonstra alívio diante de uma tarifa de 10%

0: Para os produtos do bloco, respeitando o teto de 15% previsto no acordo assinado há quase um ano. A Noruega afirmou que se diz firmemente contrária a essas novas medidas. Mais detalhes sobre o novo tarifaço de Donald Trump com Lúcia Miesel.
1: Ao todo, 54 países sofreram uma taxação de 12,5%, a alíquota padrão para a maior parte das nações. Outros 5 parceiros individuais, Canadá, México, Indonésia, Equador e Paquistão, além do bloco europeu, tiveram a imposição de 10%. As medidas ocorrem em substituição às taxas temporárias implementadas em fevereiro por Donald Trump, após uma decisão da Suprema Corte de anular a maioria das sobretaxas estabelecidas desde a volta de Trump ao poder. O Brasil, já taxado em 25% na semana passada, é alvo de mais 12,5% pela suposta falha na fiscalização na importação de bens produzidos com trabalho forçado, argumento também usado para os demais países visados pela medida. Em nota, o governo brasileiro classificou a decisão de arbitrária e injustificada. O governo Lula decidiu que vai usar a lei de reciprocidade como forma de pressão, mas não vai deixar a mesa de negociações com o governo de Donald Trump.
0: Os Estados Unidos realizaram nessa madrugada uma nova rodada de ataques contra o Irã pela 13ª noite consecutiva. Segundo a agência de notícias estatal IRNA, o quartel-general da Marinha da Guarda Revolucionária na cidade de Zibaquernar, no norte, foi atingido pelos bombardeios, causando danos, mas sem deixar vítimas. Já a mídia estatal iraniana relatou explosões no sul do país e na ilha de Kashmir, perto do Estreito de Hormuz. O presidente americano Donald Trump prometeu impor uma punição militar severa ao Irã e também aos rebeldes hutis em resposta aos ataques reivindicados pela milícia iemenita contra petroleiros sauditas no Mar Vermelho. Segundo as autoridades iranianas, 4 pessoas morreram nos bombardeios americanos da noite anterior nos arredores da cidade petrolífera de Avaz, no oeste do Irã. Em resposta aos ataques dos Estados Unidos, o exército iraniano afirmou nessa sexta ter lançado drones contra instalações militares americanas no Kuwait, no Bahrein e na Jordânia. Na Cisjordânia, 4 palestinos e 1 israelense morreram nessa sexta em confrontos no norte do território. O governo israelense alega que civis foram mortos quando faziam uma caminhada perto do assentamento de Ravat Gilad. O primeiro-ministro israelense Benjamin Netanyahu afirmou que seu governo vai agir com firmeza contra os responsáveis do que classificou como um atentado. Na Venezuela, o duplo poderoso terremoto que atingiu o país completa um mês nesta sexta. Enquanto as buscas por desaparecidos continuam em La Guaira, a região mais atingida pelos tremores, o balanço de mortos não para de aumentar. São cerca de 5.300 óbitos registrados até o momento. Os detalhes com o nosso correspondente na Venezuela, Pedro Panunzio.
2: Um mês depois dos terremotos, familiares ainda procuram pelos corpos de parentes desaparecidos que podem estar sob os escombros. Assim como nas primeiras horas após os desabamentos, a principal força que sustenta as operações nessa segunda etapa é formada por voluntários. Ainda que a presença de bombeiros e agentes da Defesa Civil venezuelana se faça mais presente do que nos primeiros dias. Em um dos prédios onde buscas aconteciam, um agente da Defesa Civil venezuelana disse à RFI que os profissionais prestavam apoio, mas que naquele local quem comandava os trabalhos eram os próprios voluntários. Nesta semana, familiares voltaram a acreditar que um milagre ainda fosse possível, depois de relatarem ter ouvido ruídos sob os destroços de um edifício. Equipes especializadas fizeram uma nova varredura com equipamentos capazes de detectar sinais de vida, mas descartaram a existência de sobreviventes. A esperança de encontrar alguém vivo ainda resiste entre algumas famílias. Para a maioria, porém, o objetivo agora é recuperar os corpos dos parentes desaparecidos para, enfim, iniciar o processo de luto.
0: Esse foi Pedro Panunzio, correspondente da RFI na Venezuela. Imensos incêndios florestais continuam avançando nessa sexta pelo sul da Europa. O presidente francês Emmanuel Macron pediu a ativação do mecanismo de proteção civil da União Europeia para receber apoio na luta contra as chamas, principalmente na região sudoeste do país, onde 8.700 hectares de mata foram destruídos. Na Espanha, a região de Madrid está tomada pelas chamas, uma situação descrita pelo primeiro-ministro espanhol Pedro Sánchez como dramática. Ao todo, mais de 10 mil pessoas foram retiradas de suas casas nos últimos dias da região da capital, onde vários incêndios florestais continuam ativos. O governo espanhol decretou o estado de emergência nacional na região de Madrid e também na vizinha província de Ávila para mobilizar mais recursos. No total, quase 125 mil hectares já queimaram na Espanha, segundo o Sistema Europeu de Informação sobre Incêndios Florestais. No sul da Itália, dezenas de incêndios são alimentados pelo vento quente e avançam, sobretudo, na ilha da Sicília. Na Ucrânia, explosões sacudiram a capital Kiev na manhã dessa sexta, após as autoridades emitirem um alerta para mísseis russos. Os bombardeios ocorrem após ataques ucranianos na Rússia na madrugada. Um ataque com drones ucranianos atingiu um depósito da gigante russa do comércio online Wildberries, nos arredores de São Petersburgo. 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
0: Olá, neste segundo bloco do programa da RFI Brasil, vamos saber como os jornais franceses abordam os incêndios florestais e a seca que castigam a Europa. Depois, no RFI Convida, entrevistamos o vice-reitor para Inovação, Relações com Empresas e Empregabilidade da Universidade de Coimbra, Nuno Mendonça, sobre a ampliação das atividades da instituição a partir de setembro no Brasil. Para terminar, no programa Rendezvous Cultural, vamos visitar uma exposição nos arredores de Paris, que investiga os fatos que moldaram o pintor Vincent Van Gogh antes de ele se tornar um ícone da arte moderna. Mas antes, no programa Linha Direta, o assunto é o duplo terremoto que atingiu a Venezuela e que completa um mês nesta sexta-feira. Confira.
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4: A tragédia provocada pelos terremotos que atingiram a Venezuela completa um mês nesta sexta-feira. Enquanto as buscas por desaparecidos continuam em La Guaira, a resposta ao desastre também revelou uma mudança importante no cenário político do país. Militares dos Estados Unidos e de Israel passaram a atuar lado a lado com o governo interino de Delcy Rodrigues, numa aproximação impensável durante os anos de Hugo Chávez e Nicolás Maduro. Vamos até Caracas conversar com o correspondente da RFI, Pedro Panunzio. Bom dia, Pedro. Qual é o balanço mais recente do número de vítimas divulgado pelas autoridades venezuelanas?
2: Um mês depois dos terremotos, a Venezuela contabiliza oficialmente cerca de 5.500 mortos. Mas esse número ainda deve aumentar. Isso porque as equipes agora concentram esforços na recuperação de corpos que permanecem sob os escombros. Desde os tremores do dia 24 de junho, quase 40 missões internacionais participaram das operações de resgate. Com o encerramento da possibilidade de encontrar sobreviventes, praticamente todas já deixaram o país. Permanecem, no entanto, duas presenças que vão além da ajuda humanitária e simbolizam a reorganização das alianças internacionais chavistas, os militares dos Estados Unidos e de Israel. Parte do contingente norte-americano está instalada no aeroporto de Maiquetia, o principal do país, que também foi afetado pelos terremotos. Outra parte permanece a bordo do navio USS San Antonio, ancorado em frente à costa de La Guaira. Ao todo, cerca de 2 mil militares norte-americanos atuam no país. Para o historiador Alejandro Velasco, professor da Universidade de Nova York, essa presença demonstra que os Estados Unidos passaram a exercer influência direta sobre a estrutura militar venezuelana. Ele também afirma que a aproximação com antigos adversários revela uma característica do chavismo, a capacidade de adaptação diante de mudanças políticas.
4: Pedro, a presença de militares israelenses também chama atenção, não?
2: Sem dúvida, talvez seja até uma mudança mais simbólica. Durante o governo de Hugo Chávez, a Venezuela rompeu relações diplomáticas com Israel em 2009, na esteira de ataques contra a Palestina. Hoje, militares israelenses circulam livremente pelo país caribenho, apesar de Caracas e Tel Aviv não terem restabelecido formalmente as relações diplomáticas. Os israelenses trabalham na etapa de reconstrução. Segundo o porta-voz das Forças de Defesa de Israel, Roni Kaplan, eles implementaram um sistema que utiliza inteligência artificial e coleta de dados para definir prioridades, indicar quais estruturas podem ser recuperadas e quais precisam ser demolidas. Nesta semana, a delegação israelense foi recebida pela presidente interina Delcy Rodrigues.
4: Um mês depois dos tremores, Pedro, como estão os trabalhos de busca em La Guaira?
2: Um mês depois dos terremotos, familiares ainda procuram pelos corpos de parentes desaparecidos que podem estar sob os escombros. Assim como nas primeiras horas após os desabamentos, a principal força que sustenta as operações nessa segunda etapa é formada por voluntários. Ainda que a presença de bombeiros e agentes da Defesa Civil venezuelana se faça mais presente do que nos primeiros dias. Em um dos prédios onde buscas aconteciam, um agente da Defesa Civil venezuelana disse à RFI que os profissionais prestavam apoio, mas que naquele local quem comandava os trabalhos eram os próprios voluntários. Nesta semana, familiares voltaram a acreditar que um milagre ainda fosse possível, depois de relatarem ter ouvido ruídos sob os destroços de um edifício. Equipes especializadas fizeram uma nova varredura com equipamentos capazes de detectar sinais de vida, mas descartaram a existência de sobreviventes. A esperança de encontrar alguém vivo ainda resiste entre algumas famílias. Para a maioria, porém, o objetivo agora é recuperar os corpos dos parentes desaparecidos para, enfim, iniciar o processo de luto.
4: Uma tragédia tudo isso. Obrigada, Pedro Panunzio, por sua participação no Linha Direta de hoje.
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0: Os incêndios florestais que devastam o sudoeste da França estampam as capas dos principais jornais franceses desta sexta. Dá medo, é a manchete do jornal Libération, acompanhada de uma foto que mostra o céu e árvores incandescentes na região de Arcachon, onde 20 mil pessoas tiveram de deixar suas casas por causa das chamas. Segundo o diário, 8.700 hectares de mata foram destruídos neste famoso balneário, onde os turistas deram lugar a bombeiros, diz. O jornal Le Figaro destaca que com três ondas de calor sucessivas desde maio, a seca e os incêndios submetem a fauna e a flora a um estresse intenso. O diário publica que centros veterinários de toda a França estão acolhendo milhares de animais afetados, enquanto peixes sufocam em rios que estão desaparecendo. A dimensão dos danos causados à biodiversidade só poderá ser avaliada no final deste episódio, que parece estar distante do fim, diz. O jornal Les Echos aborda os incêndios e a seca em uma escala europeia e lembra que o continente entrou há apenas um mês no verão, que promete ser um dos piores já registrados em termos de catástrofe climática e ambiental. Se na França cientistas avaliam que 70% do território enfrenta problemas relacionados ao aquecimento da atmosfera e à falta de chuvas, no Kosovo, leste da Europa, 98% da área do país está em situação de seca, 93% em Montenegro, Hungria e Áustria. Especialistas citados na matéria avaliam que o aquecimento global causado pelas emissões de gases de efeito estufa de origem humana é um fator determinante para explicar o fenômeno.
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5: Fundada em 1290, a Universidade de Coimbra é uma das mais antigas da Europa e mantém uma forte ligação histórica com o Brasil. Agora, a instituição dá um novo passo nessa relação com a abertura de uma representação própria em São Paulo. Para falar sobre esse projeto e sobre os laços acadêmicos entre os dois países, conversamos com o vice-reitor para Inovação, Relação com Empresas e Empregabilidade, Nuno Mendonça. Olá, Nuno, muito obrigada pela sua participação. Nuno, o que motivou a Universidade de Coimbra a abrir agora uma representação própria no Brasil já a partir de setembro, não é isso?
6: Muito bem, a Universidade de Coimbra já tem um centro de estudos superiores instalado na Casa de Portugal desde 2024, em São Paulo. Neste momento, aquilo que se trata acaba por ser uma atualização, um reposicionamento não apenas na Casa de Portugal, que está muito direcionado para o aluno e muito direcionado para a parte formativa, mas nós estamos a trabalhar com o escritório a partir de setembro, pretendemos trabalhar mais a parte de inovação, mais a parte do ecossistema empresarial brasileiro.
5: Certo, então podemos dizer que é uma ampliação da rota?
6: Isso. Isso. É o termo correto é a ampliação. O termo correto é este incremento daquilo que é a oferta da Universidade de Coimbra para o mercado brasileiro.
5: E a Universidade de Coimbra, Nuno, também recentemente reforçou uma parceria com a Fiocruz, né, que inclusive até abriu também uma representação, um escritório, né, em Portugal, mais precisamente em Lisboa. É esse tipo de cooperação que a universidade pretende aprofundar no Brasil?
6: O tipo de interação com as instituições brasileiras vai muito nessa sequência, seja com o Fiocruz na área da saúde, seja com a ANP na área das petroquímicas, seja com o agronegócio, seja com o turismo, seja com a economia azul. A relação com a Fiocruz já é de longa duração, já vem dos anos 80, mas tem sido redinamizado nos últimos 5 anos, quer com memorandos de entendimento para formação conjunta, quer para a introdução de um medicamento produzido, antimalária, produzido pela Farmanguinhos e a ser introduzido no mercado europeu através de Portugal, quer para avaliarmos a eventual parceria na área da radiofarmácia entre a Universidade e a sua subsidiária Icnas Farma, com a Fiocruz a nível de uma oferta ao SUS. Acaba por haver aqui uma sinergia na sub-área da saúde muito grande com a Fundação Oswaldo Cruz, que nós também queremos olhar para outras áreas económicas do Brasil e identificar onde poderão ser efetuadas essas parcerias com ganho, digamos, dos lados, naturalmente.
5: E o senhor percebe de alguma forma que o Brasil contribui com transferência de conhecimento nessas áreas em parceria com a Universidade de Coimbra?
6: Sim, eu penso que o Brasil tem aqui um ecossistema singular que nos pode ser útil não apenas pela sua dimensão, não apenas pelo seu desenvolvimento económico, não só pela maturidade das suas empresas, mas muitas vezes também pela experiência que a maior parte das empresas tem feito quando faz investimentos em inovação, faz muito a reboque daquilo que é congênero americana e que nós também podemos aprender e podemos também introduzir nos nossos processos.
5: Falando especificamente do ensino, né, a Universidade de Coimbra hoje tem cerca de 5 mil estudantes brasileiros e o senhor disse recentemente em uma entrevista que Coimbra é a maior universidade brasileira fora do Brasil. O que explica essa ligação tão duradoura entre os estudantes brasileiros e a universidade, na sua visão? E essa representação a partir de setembro em São Paulo pode de alguma forma também influenciar na escolha e no recrutamento de alunos para mestrados, doutorados, enfim, para estudar em Coimbra?
6: Bom, a nossa expectativa é que sim, que contribua, mas naturalmente alinhado com o desenvolvimento económico do Brasil através dos seus agentes económicos. Ou seja, o que é que isso quer dizer? Se nós estamos a trabalhar com empresas do agronegócio que precisam de alguma investigação, alguma pesquisa, alguma inovação que a Universidade de Coimbra possa ajudar, naturalmente que se tivermos pesquisadores ou alunos de doutorado ou de mestrado brasileiros que possam aprender connosco e depois mais facilmente levar esse conhecimento e essa experiência para o Brasil, será também uma responsabilidade de desenvolvimento económico do país. Nós costumamos brincar aqui com o número de ser a Universidade Brasileira, a maior Universidade Brasileira fora do Brasil, e há uma ligação muito umbilical entre aquilo que nós temos vindo a perceber das famílias famílias e dos antepassados familiares que normalmente, quando colocavam alguém a estudar, era para Coimbra, porque Coimbra era a única universidade que existia durante muitos séculos no espaço lusófono. Naturalmente que sabemos que há essa ligação, sabemos que há um mercado em franco crescimento, com uma taxa de população jovem muito, muito elevada, com problemas de envelhecimento como todos temos, como todos os países têm, mas que nos poderá ajudar também a alavancar ainda mais esse número de estudantes, e acreditamos que esse poderá ser um caminho que seja útil também para a universidade e para o Brasil, naturalmente.
5: Obrigada pela entrevista, Nuno Mendonça, vice-reitor para Inovação, Relação com Empresas e Empregabilidade da Universidade de Coimbra, nosso convidado de hoje no RFI Convida.
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7: Antes de se tornar um dos artistas mais influentes da história da arte, Vincent Van Gogh foi ele próprio profundamente influenciado. Uma exposição em cartaz no castelo de Auvers-sur-Oise, nos arredores de Paris, propõe revisitar o pintor a partir dessas forças religiosas, culturais e artísticas que moldaram o seu olhar antes do mito e que atravessaram posteriormente as novas gerações. Para falar sobre esse percurso, eu conversei com o curador da mostra, Wouter van der Wien, um dos maiores especialistas em Van Gogh no mundo.
8: Entre as primeiras influências de Vincent Van Gogh está, antes de tudo, a religião. Ele nasceu em uma família profundamente religiosa. Era filho de um pastor protestante. Isso significa que cresceu em uma tradição com pouquíssimas imagens, marcada pelo iconoclasmo holandês. Nessa visão, busca-se eliminar as representações visuais porque elas seriam um desvio da fé verdadeira. É assim que essa ideia é formulada e vivida nas comunidades protestantes das quais Van Gogh fazia parte.
7: Mas a família de Van Gogh trazia uma particularidade.
8: Os tios de Vincent Van Gogh eram marchands de arte, o que é bastante curioso. Existe esse paradoxo dentro da família. De um lado, protestantes calvinistas bastante rígidos. De outro, três marchands de arte, todos de altíssimo nível social. E Vincent Van Gogh, muito cedo, desenvolve um gosto pela imagem. Ele possui uma cultura forte, porque nasce dentro de uma família que valoriza a educação. É criado com uma formação bastante rigorosa e, ao mesmo tempo, muito completa. Quatro línguas, literatura e, claro, também arte. Aos 16 anos, um de seus tios aceita recebê-lo como aprendiz na empresa ligada ao mercado de arte. Ele não será particularmente bom nessa função, mas, ainda assim, passa 7 anos trabalhando nesse ambiente. Durante esse período, milhares de gravuras passam por suas mãos. Como tinha uma memória excepcional, essa experiência constrói completamente o seu repertório interno, o seu catálogo mental e forma de maneira decisiva o seu olhar.
7: Van Gogh só decide se tornar artista mais tarde, aos 27 anos.
8: Vincent Van Gogh é em grande parte autodidata. Ele aprende o ofício sozinho. Não entra em um ateliê para seguir um mestre, nem passa por uma formação tradicional. De vez em quando faz alguns cursos aqui e ali, mas nunca dura muito, porque ele tinha um caráter absolutamente impossível. É assim que ele desenvolve um estilo muito pessoal até os anos 1885, 1886. Nesse momento, Vincent tem 33 anos e, como artista, praticamente não saiu dos Países Baixos. Depois entra em cena Theo, seu irmão, que está instalado em Paris e que seguiu o caminho que Vincent não seguiu, o do mercado de arte. É Theo quem convida o irmão a ir para Paris e a descobrir o que a cidade poderia oferecer a um artista como ele. Nesse período, ele descobre as estampas japonesas que o marcam profundamente e entra em contato com artistas como Paul Signac, Émile Bernard, Paul Gauguin, Georges Seurat, grandes nomes do neo-impressionismo. Ele também vê obras dos grandes impressionistas, como Monet, Degas e Pissarro. Esse conjunto, essa mistura de influências, vai contribuir de forma decisiva para a formação do estilo Van Gogh.
7: Nos últimos meses de vida, Van Gogh escolhe outro destino, onde produz de forma quase ininterrupta.
8: Auvers-sur-Oise é de fato um território extraordinário e Vincent Van Gogh tinha plena consciência disso. No fim da vida, quando acredita estar condenado, convencido de que tinha sífilis e de que morreria em breve ou ao menos entraria em mais uma crise terrível, ele decide que não quer passar por isso em uma casa de saúde nem em um hospital. Ele quer fazer à sua maneira e quer fazê-lo no país dos quadros, Auvers-sur-Oise. É aqui que Van Gogh se impõe. Um último esforço colossal e pinta mais de 70 telas em apenas 70 dias. E ao final dessa série absolutamente impressionante, no momento em que percebe que uma nova crise está se aproximando, ele decide assumir suas decisões e dar fim à própria vida.
4: A exposição Van Gogh, Influencer, fica em cartaz no Castelo de Auvers-sur-Oise até o dia 3 de janeiro de 2027.

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1: Paris, 24 de julho de 2026. Essas são as principais notícias desta sexta-feira. As novas tarifas impostas pelos Estados Unidos a cerca de 60 países entram em vigor a partir de hoje e geram reações dos parceiros comerciais dos americanos pelo mundo. A União Europeia expressou alívio diante de uma tarifa de 10% para os produtos do bloco, que respeita o teto de 15% previsto no acordo assinado há quase um ano. A China afirmou que se opõe às novas tarifas americanas, afirmando que é contra qualquer tipo de medida unilateral sobre a questão. O Brasil, já taxado em 25% na semana passada, é alvo de uma sobretaxa de 12,5% por suposta falha na fiscalização de bens ligados ao trabalho forçado. O governo Lula promete usar a lei da reciprocidade, mas não pretende deixar a mesa de negociações. Os Estados Unidos realizaram nessa madrugada novos ataques contra o Irã pela 13ª noite consecutiva. O quartel-general da Marinha da Guarda Revolucionária, na cidade de Zibekanar, no norte, foi atingido por bombardeios, causando danos, mas sem vítimas. Explosões também foram registradas no sul do país e na ilha de Keshma, perto do Estreito de Hormuz. Segundo as autoridades iranianas, 4 pessoas morreram nos bombardeios americanos da noite anterior, nos arredores da cidade petrolífera de Avaz, oeste do Irã. Em resposta aos ataques dos Estados Unidos, Teherã afirmou ter visado com drones instalações militares americanas no Kuwait, Bahrein e Jordânia. Imensos incêndios florestais continuam avançando pelo sul da Europa. A França e a Espanha pediram a ativação do mecanismo de proteção civil da União Europeia para receber apoio na luta contra as chamas. No sudoeste da França, o fogo já destruiu 8.700 hectares de mata e cerca de 40 mil pessoas tiveram de deixar suas casas. Na Espanha, a região de Madrid está tomada pelas chamas. Em uma semana, 32 mil hectares de vegetação foram devastados e 10 mil pessoas foram evacuadas. No sul da Itália, dezenas de incêndios florestais alimentados pelo vento quente avançam na ilha da Sicília. Mais de 160 focos também foram registrados na região vizinha da Calábria. Na Ucrânia, explosões sacudiram a capital Kiev nessa manhã após autoridades emitirem um alerta para mísseis russos. Os bombardeios ocorrem depois de ataques ucranianos contra um depósito da gigante russa do comércio online Wildberries, nos arredores de São Petersburgo. A empresa é alvo pela terceira vez em poucos dias. Horas e 30 minutos em Paris, 6:30 pelo horário de Brasília. 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
1: Bom dia, sol e 22 graus em Paris, em destaque nesta sexta-feira, 24 de julho de 2026. Parceiros comerciais dos Estados Unidos reagem ao novo tarifaço de Donald Trump. Brasil ameaça usar a lei da reciprocidade, mas segue disposto a negociar com Washington. 13º dia de ataques americanos contra o Irã. Quartel-general da Guarda Revolucionária Iraniana é atingido por bombardeios americanos. Imensos incêndios florestais continuam avançando pelo sul da Europa. França e Espanha pedem ativação do mecanismo de proteção civil da União Europeia. Essas e outras notícias a seguir. As novas tarifas impostas pelos Estados Unidos a cerca de 60 países entram em vigor já a partir dessa sexta-feira e geram reações dos parceiros comerciais americanos pelo mundo. A China afirmou que se opõe às novas tarifas americanas, afirmando que é contra qualquer tipo de medida unilateral sobre a questão, que não serve aos interesses de ninguém, é o que indica o Ministério das Relações Exteriores da China. Já a União Europeia demonstra alívio diante de uma tarifa de 10% para os produtos do bloco, respeitando o teto de 15% previsto no acordo assinado há quase um ano. A Noruega afirmou que se diz firmemente contrária a essas novas medidas. Mais detalhes sobre o novo tarifaço de Donald Trump com Lúcia Miesel.
3: Ao todo, 54 países sofreram uma taxação de 12,5%, alíquota padrão para a maior parte das nações. Outros 5 parceiros individuais, Canadá, México, Indonésia, Equador e Paquistão, além do bloco europeu, tiveram a imposição de 10%. As medidas ocorrem em substituição às taxas temporárias implementadas em fevereiro por Donald Trump, após uma decisão da Suprema Corte de anular a maioria das sobretaxas estabelecidas desde a volta de Trump ao poder. O Brasil, já taxado em 25% na semana passada, é alvo de mais 12,5% pela suposta falha na fiscalização na importação de bens produzidos com trabalho forçado, argumento também usado para os demais países visados pela medida. Em nota, o governo brasileiro classificou a decisão de arbitrária e injustificada. O governo Lula decidiu que vai usar a lei de reciprocidade como forma de pressão, mas não vai deixar a mesa de negociações com o governo de Donald Trump.
1: Os Estados Unidos realizaram nessa madrugada uma nova rodada de ataques contra o Irã pela 13ª noite consecutiva. Segundo a agência de notícias estatal IRNA, o quartel-general da Marinha da Guarda Revolucionária na cidade de Zibaquernar, no norte, foi atingido pelos bombardeios, causando danos, mas sem deixar vítimas. Já a mídia estatal iraniana relatou explosões no sul do país e na ilha de Kashmir, perto do Estreito de Hormuz. O presidente americano Donald Trump prometeu impor uma punição militar severa ao Irã e também aos rebeldes hutis em resposta aos ataques reivindicados pela milícia iemenita contra petroleiros sauditas no Mar Vermelho. Segundo as autoridades iranianas, 4 pessoas morreram nos bombardeios americanos da noite anterior nos arredores da cidade petrolífera de Avaz, no oeste do Irã. Em resposta aos ataques dos Estados Unidos, o exército iraniano afirmou nessa sexta ter lançado drones contra instalações militares americanas no Kuwait, no Bahrein e na Jordânia. Na Cisjordânia, 4 palestinos e um israelense morreram nessa sexta em confrontos no norte do território. O governo israelense alega que civis foram mortos quando faziam uma caminhada perto do assentamento de Ravat Gilad. O primeiro-ministro israelense Benjamin Netanyahu afirmou que seu governo vai agir com firmeza contra os responsáveis do que classificou como um atentado. Na Venezuela, o duplo poderoso terremoto que atingiu o país completa um mês nessa sexta. Enquanto as buscas por desaparecidos continuam em La Guaira, a região mais atingida pelos tremores, o balanço de mortos não para de aumentar. São cerca de 5.300 óbitos registrados até o momento. Os detalhes com o nosso correspondente na Venezuela, Pedro Panunzio.
4: Um mês depois dos terremotos, familiares ainda procuram pelos corpos de parentes desaparecidos que podem estar sob os escombros. Assim como nas primeiras horas após os desabamentos, a principal força que sustenta as operações nessa segunda etapa é formada por voluntários. Ainda que a presença de bombeiros e agentes da Defesa Civil venezuelana se faça mais presente do que nos primeiros dias. Em um dos prédios onde buscas aconteciam, um agente da Defesa Civil venezuelana disse à RFI que os profissionais prestavam apoio, mas que naquele local quem comandava os trabalhos eram os próprios voluntários. Nesta semana, familiares voltaram a acreditar que um milagre ainda fosse possível, depois de relatarem ter ouvido ruídos sob os destroços de um edifício. Equipes especializadas fizeram uma nova varredura com equipamentos capazes de detectar sinais de vida, mas descartaram a existência de sobreviventes. A esperança de encontrar alguém vivo ainda resiste entre algumas famílias. Para a maioria, porém, o objetivo agora é recuperar os corpos dos parentes desaparecidos para, enfim, iniciar o processo de luto.
1: Esse foi Pedro Panunzio, correspondente da RFI na Venezuela. Imensos incêndios florestais continuam avançando nessa sexta pelo sul da Europa. O presidente francês Emmanuel Macron pediu a ativação do mecanismo de proteção civil da União Europeia para receber apoio na luta contra as chamas, principalmente na região sudoeste do país, onde 8.700 hectares de mata foram destruídos. Na Espanha, a região de Madrid está tomada pelas chamas, uma situação descrita pelo primeiro-ministro espanhol Pedro Sánchez como dramática. Ao todo, mais de 10 mil pessoas foram retiradas de suas casas nos últimos dias da região da capital, onde vários incêndios florestais continuam ativos. O governo espanhol decretou o estado de emergência nacional na região de Madrid e também na vizinha província de Ávila para mobilizar mais recursos. No total, quase 125 mil hectares já queimaram na Espanha, segundo o Sistema Europeu de Informação sobre Incêndios Florestais. No sul da Itália, dezenas de incêndios são alimentados pelo vento quente e avançam, sobretudo, na ilha da Sicília. Na Ucrânia, explosões sacudiram a capital Kiev na manhã dessa sexta, após as autoridades emitirem um alerta para mísseis russos. Os bombardeios ocorrem após ataques ucranianos na Rússia na madrugada. Um ataque com drones ucranianos atingiu um depósito da gigante russa do comércio online Wildberries, nos arredores de São Petersburgo. 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
1: Olá, neste segundo bloco do programa da RF Brasil, vamos saber como os jornais franceses abordam os incêndios florestais e a seca que castigam a Europa. Depois, no RF Convida, entrevistamos o vice-reitor para Inovação, Relações com Empresas e Empregabilidade da Universidade de Coimbra, Nuno Mendonça, sobre a ampliação das atividades da instituição a partir de setembro no Brasil. Para terminar, no programa Rendezvous Cultural, vamos visitar uma exposição nos arredores de Paris, que investiga os fatos que moldaram o pintor Vincent Van Gogh antes de ele se tornar um ícone da arte moderna. Mas antes, no programa Linha Direta, o assunto é o duplo terremoto que atingiu a Venezuela e que completa um mês nesta sexta-feira. Confira.
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5: A tragédia provocada pelos terremotos que atingiram a Venezuela completa um mês nesta sexta-feira. Enquanto as buscas por desaparecidos continuam em La Guaira, a resposta ao desastre também revelou uma mudança importante no cenário político do país. Militares dos Estados Unidos e de Israel passaram a atuar lado a lado com o governo interino de Delcy Rodríguez, numa aproximação impensável durante os anos de Hugo Chávez e Nicolás Maduro. Vamos até Caracas conversar com o correspondente da RFI, Pedro Panunzio. Bom dia, Pedro. Qual é o balanço mais recente do número de vítimas divulgado pelas autoridades venezuelanas?
4: Um mês depois dos terremotos, a Venezuela contabiliza oficialmente cerca de 5.500 mortos. Mas esse número ainda deve aumentar. Isso porque as equipes agora concentram esforços na recuperação de corpos que permanecem sob os escombros. Desde os tremores do dia 24 de junho, quase 40 missões internacionais participaram das operações de resgate. Com o encerramento da possibilidade de encontrar sobreviventes, praticamente todas já deixaram o país. Permanecem, no entanto, duas presenças que vão além da ajuda humanitária e simbolizam a reorganização das alianças internacionais chavistas, os militares dos Estados Unidos e de Israel. Parte do contingente norte-americano está instalada no aeroporto de Maiquetia, o principal do país, que também foi afetado pelos terremotos. Outra parte permanece a bordo do navio USS San Antonio, ancorado em frente à costa de La Guaira. Ao todo, cerca de 2 mil militares norte-americanos atuam no país. Para o historiador Alejandro Velasco, professor da Universidade de Nova York, essa presença demonstra que os Estados Unidos passaram a exercer influência direta sobre a estrutura militar venezuelana. Ele também afirma que a aproximação com antigos adversários revela uma característica do chavismo, a capacidade de adaptação diante de mudanças políticas.
5: Pedro, a presença de militares israelenses também chama atenção, não?
4: Sem dúvida, talvez seja até uma mudança mais simbólica. Durante o governo de Hugo Chávez, a Venezuela rompeu relações diplomáticas com Israel em 2009, na esteira de ataques contra a Palestina. Hoje, militares israelenses circulam livremente pelo país caribenho, apesar de Caracas e Tel Aviv não terem restabelecido formalmente as relações diplomáticas. Os israelenses trabalham na etapa de reconstrução. Segundo o porta-voz das Forças de Defesa de Israel, Roni Kaplan, eles implementaram um sistema que utiliza inteligência artificial e coleta de dados para definir prioridades, indicar quais estruturas podem ser recuperadas e quais precisam ser demolidas. Nesta semana, a delegação israelense foi recebida pela presidente interina Delcy Rodrigues.
5: Um mês depois dos tremores, Pedro, como estão os trabalhos de busca em La Guaira?
4: Um mês depois dos terremotos, familiares ainda procuram pelos corpos de parentes desaparecidos que podem estar sob os escombros. Assim como nas primeiras horas após os desabamentos, a principal força que sustenta as operações nessa segunda etapa é formada por voluntários. Ainda que a presença de bombeiros e agentes da Defesa Civil venezuelana se faça mais presente do que nos primeiros dias. Em um dos prédios onde buscas aconteciam, um agente da Defesa Civil venezuelana disse à RFI que os profissionais prestavam apoio, mas que naquele local quem comandava os trabalhos eram os próprios voluntários. Nesta semana, familiares voltaram a acreditar que um milagre ainda fosse possível, depois de relatarem ter ouvido ruídos sob os destroços de um edifício. Equipes especializadas fizeram uma nova varredura com equipamentos capazes de detectar sinais de vida, mas descartaram a existência de sobreviventes. A esperança de encontrar alguém vivo ainda resiste entre algumas famílias. Para a maioria, porém, o objetivo agora é recuperar os corpos dos parentes desaparecidos para, enfim, iniciar o processo de luto.
5: Uma tragédia tudo isso. Obrigada, Pedro Panunzio, por sua participação no Linha Direta de hoje.
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1: Os incêndios florestais que devastam o sudoeste da França estampam as capas dos principais jornais franceses desta sexta. Dá medo é a manchete do jornal Libération, acompanhada de uma foto que mostra o céu e árvores incandescentes na região de Arcachon, onde 20 mil pessoas tiveram de deixar suas casas por causa das chamas. Segundo o diário, 8.700 hectares de mata foram destruídos neste famoso balneário, onde os turistas deram lugar a bombeiros, diz. O jornal Le Figaro destaca que, com três ondas de calor sucessivas desde maio, a seca e os incêndios submetem a fauna e a flora a um estresse intenso. O diário publica que centros veterinários de toda a França estão acolhendo milhares de animais afetados, enquanto peixes sufocam em rios que estão desaparecendo. A dimensão dos danos causados à biodiversidade só poderá ser avaliada no final deste episódio, que parece estar distante do fim, diz. O jornal Les Echos aborda os incêndios e a seca em uma escala europeia e lembra que o continente entrou há apenas um mês no verão, que promete ser um dos piores já registrados em termos de catástrofe climática e ambiental. Se na França cientistas avaliam que 70% do território enfrenta problemas relacionados ao aquecimento da atmosfera e à falta de chuvas, no Kosovo, leste da Europa, 98% da área do país está em situação de seca, 93% em Montenegro, Hungria e Áustria. Especialistas citados na matéria avaliam que o aquecimento global causado pelas emissões de gases de efeito estufa de origem humana é um fator determinante para explicar o fenômeno.
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6: Fundada em 1290, a Universidade de Coimbra é uma das mais antigas da Europa e mantém uma forte ligação histórica com o Brasil. Agora, a instituição dá um novo passo nessa relação com a abertura de uma representação própria em São Paulo. Para falar sobre esse projeto e sobre os laços acadêmicos entre os dois países, conversamos com o vice-reitor para Inovação, Relação com Empresas e Empregabilidade, Nuno Mendonça. Olá, Nuno, muito obrigada pela sua participação. Nuno, o que motivou a Universidade de Coimbra a abrir agora uma representação própria no Brasil já a partir de setembro, não é isso?
7: Muito bem, a Universidade de Coimbra já tem um centro de estudos superiores instalado na Casa de Portugal desde 2024. Em São Paulo, Neste momento, aquilo que se trata acaba por ser uma atualização, um reposicionamento, não apenas na Casa de Portugal, que está muito direcionado para o aluno e muito direcionado para a parte formativa, mas nós estamos a trabalhar com o escritório a partir de setembro, pretendemos trabalhar mais a parte de inovação, mais a parte do ecossistema empresarial brasileiro.
6: Certo, então podemos dizer que é uma ampliação da rota?
7: Isso. É o termo correto, é a ampliação. O termo correto é este incremento daquilo que é a oferta da Universidade de Coimbra para o mercado brasileiro.
6: E a Universidade de Coimbra, Nuno, também recentemente reforçou uma parceria com a Fiocruz, né, que inclusive até abriu também uma representação, um escritório, né, em Portugal, mais precisamente em Lisboa. É esse tipo de cooperação que a universidade pretende aprofundar no Brasil?
7: Esse tipo de interação com as instituições brasileiras vai muito nessa sequência, seja com a Fiocruz na área da saúde, seja com a ANP na área das petroquímicas, seja com a agronegócio, seja com o turismo, seja com a economia azul. A relação com a Fiocruz já é de longa duração, já vem de 80, dos anos 80, mas tem sido redinamizado nos últimos 5 anos, quer com memorandos de entendimento para formação conjunta, quer para a introdução do medicamento produzido, antimalária, produzido pela Farmanguinhos e ser introduzido no mercado europeu através de Portugal, quer para avaliarmos a eventual parceria na área da radiofarmácia entre a Universidade e a sua subsidiária Icnas Pharma, e com a Fiocruz a nível de uma oferta ao SUS. Acaba por haver aqui uma sinergia na sub-área da saúde muito grande com a Fundação Oswaldo Cruz, que nós também queremos olhar para outras áreas económicas do Brasil, identificar onde poderão ser efetuadas essas parcerias com ganho de ambos os lados, naturalmente.
6: E o senhor percebe de alguma forma que o Brasil contribui com transferência de conhecimento nessas áreas em parceria com a Universidade de Coimbra?
7: Sim, eu penso que o Brasil tem aqui um ecossistema singular que nos pode ser útil, não apenas pela sua dimensão, não apenas pelo seu desenvolvimento económico, não só pela maturidade das suas empresas, mas muitas vezes também pela experiência que a maior parte das empresas tem feito quando faz investimentos em inovação, faz muito a reboque daquilo que é com género americana, e que nós também podemos aprender e podemos também introduzir nos nossos processos.
6: Falando especificamente do ensino, né, a Universidade de Coimbra hoje tem cerca de 5 mil estudantes brasileiros, e o senhor disse recentemente em uma entrevista que Coimbra é a maior universidade brasileira fora do Brasil. O que explica essa ligação tão duradoura entre os estudantes brasileiros e a universidade, na sua visão? E essa representação a partir de setembro em São Paulo pode de alguma forma também influenciar na escolha e no recrutamento de alunos para mestrados, doutorados, enfim, para estudar em Coimbra?
7: Bom, a nossa expectativa é que sim, que contribua, mas naturalmente alinhado com o desenvolvimento económico do Brasil através dos seus agentes económicos. Ou seja, o que é que isso quer dizer? Se nós estamos a trabalhar com empresas do agronegócio que precisam de alguma investigação, alguma pesquisa, alguma inovação que a Universidade de Coimbra possa ajudar, naturalmente que se tivermos pesquisadores ou alunos de doutorado ou de mestrado brasileiros que possam aprender connosco e depois mais facilmente levar esse conhecimento e essa experiência para o Brasil, será também uma responsabilidade de desenvolvimento económico do país. Nós costumamos brincar aqui com o número de ser a Universidade Brasileira, a maior Universidade Brasileira fora do Brasil, e há uma ligação muito umbilical entre aquilo que nós temos vindo a perceber das famílias e dos antepassados familiares que normalmente quando colocavam alguém a estudar era para Coimbra, porque Coimbra era a única universidade que existia durante muitos séculos no espaço lusófono. Naturalmente que sabemos que há essa ligação, sabemos que há um mercado em franco crescimento, com uma taxa de população jovem muito, muito elevada, com problemas de envelhecimento como todos temos, como todos os países têm, mas que nos poderá ajudar também a alavancar ainda mais esse número de estudantes, e acreditamos que esse poderá ser um caminho que seja útil também para a universidade e para o Brasil, naturalmente.
6: Obrigada pela entrevista, Nuno Mendonça, vice-reitor para Inovação, Relação com Empresas e Empregabilidade da Universidade de Coimbra, nosso convidado de hoje no RFI Convida.
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8: Antes de se tornar um dos artistas mais influentes da história da arte, Vincent Van Gogh foi ele próprio profundamente influenciado. Uma exposição em cartaz no castelo de Auvers-sur-Oise, nos arredores de Paris, propõe revisitar o pintor a partir dessas forças religiosas, culturais e artísticas que moldaram o seu olhar antes do mito e que atravessaram posteriormente as novas gerações. Para falar sobre esse percurso, eu conversei com o curador da mostra, Wouter van der Wien, um dos maiores especialistas em Van Gogh no mundo.
9: Entre as primeiras influências de Vincent Van Gogh está, antes de tudo, a religião. Ele nasceu em uma família profundamente religiosa. Era filho de um pastor protestante. Isso significa que cresceu em uma tradição com pouquíssimas imagens, marcada pelo iconoclasmo holandês. Nessa visão, busca-se eliminar as representações visuais porque elas seriam um desvio da fé verdadeira. É assim que essa ideia é formulada e vivida nas comunidades protestantes das quais Van Gogh fazia parte.
8: Mas a família de Van Gogh trazia uma particularidade.
9: Os tios de Vincent Van Gogh eram marchands de arte, o que é bastante curioso. Existe esse paradoxo dentro da família. De um lado, protestantes calvinistas bastante rígidos. De outro, três marchands de arte, todos de altíssimo nível social. E Vincent Van Gogh, muito cedo, desenvolve um gosto pela imagem. Ele possui uma cultura forte, porque nasce dentro de uma família que valoriza a educação. É criado com uma formação bastante rigorosa e, ao mesmo tempo, muito completa. Quatro línguas, literatura e, claro, também arte. Aos 16 anos, um de seus tios aceita recebê-lo como aprendiz na empresa ligada ao mercado de arte. Ele não será particularmente bom nessa função, mas ainda assim passa 7 anos trabalhando nesse ambiente. Durante esse período, milhares de gravuras passam por suas mãos. Como tinha uma memória excepcional, essa experiência constrói completamente o seu repertório interno, o seu catálogo mental e forma de maneira decisiva o seu olhar.
8: Van Gogh só decide se tornar artista mais tarde, aos 27 anos.
9: Vincent Van Gogh é em grande parte autodidata. Ele aprende o ofício sozinho. Não entra em um ateliê para seguir um mestre, nem passa por uma formação tradicional. De vez em quando faz alguns cursos aqui e ali, mas nunca dura muito, porque ele tinha um caráter absolutamente impossível. É assim que ele desenvolve um estilo muito pessoal até os anos 1885-1886. Nesse momento, Vincent tem 33 anos e, como artista, praticamente não saiu dos Países Baixos. Depois entra em cena Theo, seu irmão, que está instalado em Paris e que seguiu o caminho que Vincent não seguiu, o do mercado de arte. É Theo quem convida o irmão a ir para Paris e a descobrir o que a cidade poderia oferecer a um artista como ele. Nesse período, ele descobre as estampas japonesas que o marcam profundamente e entra em contato com artistas como Paul Signac, Émile Bernard, Paul Gauguin, Georges Seurat, grandes nomes do neoimpressionismo. Ele também vê obras dos grandes impressionistas, como Monet, Degas e Pissarro. Esse conjunto, essa mistura de influências, vai contribuir de forma decisiva para a formação do estilo Van Gogh.
8: Nos últimos meses de vida, Van Gogh escolhe outro destino onde produz de forma quase ininterrupta.
9: Auvers-sur-Oise é de fato um território extraordinário e Vincent Van Gogh tinha plena consciência disso. No fim da vida, quando acredita estar condenado, convencido de que tinha sífilis e de que morreria em breve ou ao menos entraria em mais uma crise terrível, ele decide que não quer passar por isso em uma casa de saúde nem em um hospital. Ele quer fazer à sua maneira e quer fazê-lo no país dos quadros, Auvers-sur-Oise. É aqui que Van Gogh se impõe um último esforço colossal e pinta mais de 70 telas em apenas 70 dias. E ao final dessa série absolutamente impressionante, no momento em que percebe que uma nova crise está se aproximando, ele decide assumir suas decisões e dar fim à própria vida.
8: A exposição Van Gogh Influencer fica em cartaz no castelo de Auvers-sur-Oise até o dia 3 de janeiro de 2027.

0: Os Estados Unidos realizaram nessa madrugada novos ataques contra o Irã pela 13ª noite consecutiva. O quartel-general da Marinha da Guarda Revolucionária, na cidade de Zibekanar, no norte, foi atingido por bombardeios, causando danos, mas sem vítimas. Explosões também foram registradas no sul do país e na ilha de Kashmir, perto do Estreito de Hormuz. Segundo as autoridades iranianas, 4 pessoas morreram nos bombardeios americanos da noite anterior, nos arredores da cidade petrolífera de Avaz, oeste do Irã. Em resposta aos ataques dos Estados Unidos, Teerã afirmou ter visado com drones instalações militares americanas no Kuwait, Bahrein e Jordânia. Imensos incêndios florestais continuam avançando pelo sul da Europa. A França e a Espanha pediram a ativação do mecanismo de proteção civil da União Europeia para receber apoio na luta contra as chamas. No sudoeste da França, o fogo já destruiu 8.700 hectares de mata e cerca de 40 mil pessoas tiveram de deixar suas casas. Na Espanha, a região de Madrid está tomada pelas chamas. Em uma semana, 32 mil hectares de vegetação foram devastados e 10 mil pessoas foram evacuadas. No sul da Itália, dezenas de incêndios florestais alimentados pelo vento quente avançam na ilha da Sicília. Mais de 160 focos também foram registrados na região vizinha da Calábria. Na Ucrânia, explosões sacudiram a capital Kiev nessa manhã após autoridades emitirem um alerta para mísseis russos. Os bombardeios ocorrem depois de ataques ucranianos contra um depósito da gigante russa do comércio online Wildberries, nos arredores de São Petersburgo. A empresa é alvo pela terceira vez em poucos dias. Horas e 30 minutos em Paris, 6:30 pelo horário de Brasília. 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
0: Bom dia, sol e 22 graus em Paris, em destaque nesta sexta-feira, 24 de julho de 2026. Parceiros comerciais dos Estados Unidos reagem ao novo tarifaço de Donald Trump. Brasil ameaça usar a lei da reciprocidade, mas segue disposto a negociar com Washington. 13º dia de ataques americanos contra o Irã. Quartel-general da Guarda Revolucionária Iraniana é atingido por bombardeios americanos. Imensos incêndios florestais continuam avançando pelo sul da Europa. França e Espanha pedem ativação do mecanismo de proteção civil da União Europeia. Essas e outras notícias a seguir. As novas tarifas impostas pelos Estados Unidos a cerca de 60 países entram em vigor já a partir dessa sexta-feira e geram reações dos parceiros comerciais americanos pelo mundo. A China afirmou que se opõe às novas tarifas americanas, afirmando que é contra qualquer tipo de medida unilateral sobre a questão, que não serve aos interesses de ninguém, é o que indica o Ministério das Relações Exteriores da China. Já a União Europeia demonstra alívio diante de uma tarifa de 10% para os produtos do bloco, respeitando o teto de 15% previsto no acordo assinado há quase um ano. A Noruega afirmou que se diz firmemente contrária a essas novas medidas. Mais detalhes sobre o novo tarifaço de Donald Trump com Lúcia Miesel.
3: Ao todo, 54 países sofreram uma taxação de 12,5%, alíquota padrão para a maior parte das nações. Outros 5 parceiros individuais, Canadá, México, Indonésia, Equador e Paquistão, além do bloco europeu, tiveram a imposição de 10%. As medidas ocorrem em substituição às taxas temporárias implementadas em fevereiro por Donald Trump, após uma decisão da Suprema Corte de anular a maioria das sobretaxas estabelecidas desde a volta de Trump ao poder. O Brasil, já taxado em 25% na semana passada, é alvo de mais 12,5% pela suposta falha na fiscalização na importação de bens produzidos com trabalho forçado, argumento também usado para os demais países visados pela medida. Em nota, o governo brasileiro classificou a decisão de arbitrária e injustificada. O governo Lula decidiu que vai usar a lei de reciprocidade como forma de pressão, mas não vai deixar a mesa de

0: de negociações com o governo de Donald Trump.
1: Os Estados Unidos realizaram nessa madrugada uma nova rodada de ataques contra o Irã pela 13ª noite consecutiva. Segundo a agência de notícias estatal IRNA, o quartel-general da Marinha da Guarda Revolucionária na cidade de Zibaquernar, no norte, foi atingido pelos bombardeios, causando danos, mas sem deixar vítimas. Já a mídia estatal iraniana relatou explosões no sul do país e na ilha de Kashmir, perto do Estreito de Hormuz. O presidente americano Donald Trump prometeu impor uma punição militar severa ao Irã e também aos rebeldes hutis em resposta aos ataques reivindicados pela milícia iemenita contra petroleiros sauditas no Mar Vermelho. Segundo as autoridades iranianas, 4 pessoas morreram nos bombardeios americanos da noite anterior nos arredores da cidade petrolífera de Avaz, no oeste do Irã. Em resposta aos ataques dos Estados Unidos, o exército iraniano afirmou nessa sexta ter lançado drones contra instalações militares americanas no Kuwait, no Bahrein e na Jordânia. Na Cisjordânia, 4 palestinos e 1 israelense morreram nessa sexta em confrontos no norte do território. O governo israelense alega que civis foram mortos quando faziam uma caminhada perto do assentamento de Ravat Gilad. O primeiro-ministro israelense Benjamin Netanyahu afirmou que seu governo vai agir com firmeza contra os responsáveis do que classificou como um atentado. Na Venezuela, o duplo poderoso terremoto que atingiu o país completa 1 mês nesta sexta. Enquanto as buscas por desaparecidos continuam em La Guaira, a região mais atingida pelos tremores, o balanço de mortos não para de aumentar. São cerca de 5.300 óbitos registrados até o momento. Os detalhes com o nosso correspondente na Venezuela, Pedro Panunzio.
2: 1 mês depois dos terremotos, familiares ainda procuram pelos corpos de parentes desaparecidos que podem estar sob os escombros. Assim como nas primeiras horas após os desabamentos, a principal força que sustenta as operações nessa segunda etapa é formada por voluntários. Ainda que a presença de bombeiros e agentes da Defesa Civil venezuelana se faça mais presente do que nos primeiros dias. Em um dos prédios onde buscas aconteciam, um agente da Defesa Civil venezuelana disse à RFI que os profissionais prestavam apoio, mas que naquele local quem comandava os trabalhos eram os próprios voluntários. Nesta semana, familiares voltaram a acreditar que um milagre ainda fosse possível, depois de relatarem ter ouvido ruídos sob os destroços de um edifício. Equipes especializadas fizeram uma nova varredura com equipamentos capazes de detectar sinais de vida, mas descartaram a existência de sobreviventes. A esperança de encontrar alguém vivo ainda resiste entre algumas famílias. Para a maioria, porém, o objetivo agora é recuperar os corpos dos parentes desaparecidos para, enfim, iniciar o processo de luto.
1: Esse foi Pedro Panunzio, correspondente da RFI na Venezuela. Imensos incêndios florestais continuam avançando nessa sexta pelo sul da Europa. O presidente francês Emmanuel Macron pediu a ativação do mecanismo de proteção civil da União Europeia para receber apoio na luta contra as chamas, principalmente na região sudoeste do país, onde 8.700 hectares de mata foram destruídos. Na Espanha, a região de Madrid está tomada pelas chamas, uma situação descrita pelo primeiro-ministro espanhol Pedro Sánchez como dramática. Ao todo, mais de 10 mil pessoas foram retiradas de suas casas nos últimos dias da região da capital, onde vários incêndios florestais continuam ativos. O governo espanhol decretou o estado de emergência nacional na região de Madrid e também na vizinha província de Ávila para mobilizar mais recursos. No total, quase 125 mil hectares já queimaram na Espanha, segundo o Sistema Europeu de Informação sobre Incêndios Florestais. No sul da Itália, dezenas de incêndios são alimentados pelo vento quente e avançam, sobretudo, na ilha da Sicília. Na Ucrânia, explosões sacudiram a capital Kiev na manhã dessa sexta, após as autoridades emitirem um alerta para mísseis russos. Os bombardeios ocorrem após ataques ucranianos na Rússia na madrugada. Um ataque com drones ucranianos atingiu um depósito da gigante russa do comércio online Wildberries, nos arredores de São Petersburgo. 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
1: Olá, neste segundo bloco do programa da RF Brasil, vamos saber como os jornais franceses abordam os incêndios florestais e a seca que castigam a Europa. Depois, no RF Convida, entrevistamos o vice-reitor para inovação, relações com empresas e empregabilidade da Universidade de Coimbra, Nuno Mendonça, sobre a ampliação das atividades da instituição a partir de setembro no Brasil. Para terminar, no programa Rendezvous Cultural, vamos visitar uma exposição nos arredores de Paris que investiga os fatos que moldaram o pintor Vincent Van Gogh antes de ele se tornar um ícone da arte moderna. Mas antes, no programa Linha Direta, o assunto é o duplo terremoto que atingiu a Venezuela e que completa um mês nesta sexta-feira. Confira.
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4: A tragédia provocada pelos terremotos que atingiram a Venezuela completa um mês nesta sexta-feira. Enquanto as buscas por desaparecidos continuam em La Guaira, a resposta ao desastre também revelou uma mudança importante no cenário político do país. Militares dos Estados Unidos e de Israel passaram a atuar lado a lado com o governo interino de Delcy Rodríguez, numa aproximação impensável durante os anos de Hugo Chávez e Nicolás Maduro. Vamos até Caracas conversar com o correspondente da RFI, Pedro Panunzio. Bom dia, Pedro. Qual é o balanço mais recente do número de vítimas divulgado pelas autoridades venezuelanas?
2: Um mês depois dos terremotos, a Venezuela contabiliza oficialmente cerca de 5.500 mortos. Mas esse número ainda deve aumentar. Isso porque as equipes agora concentram esforços na recuperação de corpos que permanecem sob os escombros. Desde os tremores do dia 24 de junho, quase 40 missões internacionais participaram das operações de resgate. Com o encerramento da possibilidade de encontrar sobreviventes, praticamente todas já deixaram o país. Permanecem, no entanto, duas presenças que vão além da ajuda humanitária e simbolizam a reorganização das alianças internacionais chavistas, os militares dos Estados Unidos e de Israel. Parte do contingente norte-americano está instalada no aeroporto de Maiquetia, o principal do país, que também foi afetado pelos terremotos. Outra parte permanece a bordo do navio USS San Antonio, ancorado em frente à costa de La Guaira. Ao todo, cerca de 2 mil militares norte-americanos atuam no país. Para o historiador Alejandro Velasco, professor da Universidade de Nova York, essa presença demonstra que os Estados Unidos passaram a exercer influência direta sobre a estrutura militar venezuelana. Ele também afirma que a aproximação com antigos adversários revela uma característica do chavismo, a capacidade de adaptação diante de mudanças políticas.
4: Pedro, a presença de militares israelenses também chama atenção, não?
2: Sem dúvida, talvez seja até uma mudança mais simbólica. Durante o governo de Hugo Chávez, a Venezuela rompeu relações diplomáticas com Israel em 2009, na esteira de ataques contra a Palestina. Hoje, militares israelenses circulam livremente pelo país caribenho, apesar de Caracas e Tel Aviv não terem restabelecido formalmente as relações diplomáticas. Os israelenses trabalham na etapa de reconstrução. Segundo o porta-voz das Forças de Defesa de Israel, Roni Kaplan, eles implementaram um sistema que utiliza inteligência artificial e coleta de dados para definir prioridades, indicar quais estruturas podem ser recuperadas e quais precisam ser demolidas. Nesta semana, a delegação israelense foi recebida pela presidente interina Delcy Rodríguez.
4: Um mês depois dos tremores, Pedro, como estão os trabalhos de busca em La Guaira?
2: Um mês depois dos terremotos, familiares ainda procuram pelos corpos de parentes desaparecidos que podem estar sob os escombros. Assim como nas primeiras horas após os desabamentos, a principal força que sustenta as operações nessa segunda etapa é formada por voluntários. Ainda que a presença de bombeiros e agentes da Defesa Civil venezuelana se faça mais presente do que nos primeiros dias. Em um dos prédios onde buscas aconteciam, um agente da Defesa Civil venezuelana disse à RFI que os profissionais prestavam apoio, mas que naquele local quem comandava os trabalhos eram os próprios voluntários. Nesta semana, familiares voltaram a acreditar que um milagre ainda fosse possível, depois de relatarem ter ouvido ruídos sob os destroços de um edifício. Equipes especializadas fizeram uma nova varredura com equipamentos capazes de detectar sinais de vida, mas descartaram a existência de sobreviventes. A esperança de encontrar alguém vivo ainda resiste entre algumas famílias. Para a maioria, porém, o objetivo agora é recuperar os corpos dos parentes desaparecidos para, enfim, iniciar o processo de luto.
4: Uma tragédia tudo isso. Obrigada, Pedro Panunzio, por sua participação no Linha Direta de hoje.
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1: Os incêndios florestais que devastam o sudoeste da França estampam as capas dos principais jornais franceses desta sexta. Dá medo, é a manchete do jornal Libération, acompanhada de uma foto que mostra o céu e árvores incandescentes na região de Arcachon, onde 20 mil pessoas tiveram de deixar suas casas por causa das chamas. Segundo o diário, 8.700 hectares de mata foram destruídos neste famoso balneário, onde os turistas deram lugar a bombeiros, diz. O jornal Le Figaro destaca que, com três ondas de calor sucessivas desde maio, a seca e os incêndios submetem a fauna e a flora a um estresse intenso. O diário publica que centros veterinários de toda a França estão acolhendo milhares de animais afetados, enquanto peixes sufocam em rios que estão desaparecendo. A dimensão dos danos causados à biodiversidade só poderá ser avaliada no final deste episódio, que parece estar distante do fim, diz. O jornal Les Echos aborda os incêndios e a seca em uma escala europeia e lembra que o continente entrou há apenas um mês no verão, que promete ser um dos piores já registrados em termos de catástrofe climática e ambiental. Se na França cientistas avaliam que 70% do território enfrenta problemas relacionados ao aquecimento da atmosfera e à falta de chuvas, no Kosovo, leste da Europa, 98% da área do país está em situação de seca, 93% em Montenegro, Hungria e Áustria. Especialistas citados na matéria avaliam que o aquecimento global causado pelas emissões de gases de efeito estufa de origem humana é um fator determinante para explicar o fenômeno.
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5: Fundada em 1290, a Universidade de Coimbra é uma das mais antigas da Europa e mantém uma forte ligação histórica com o Brasil. Agora, a instituição dá um novo passo nessa relação com a abertura de uma representação própria em São Paulo. Para falar sobre esse projeto e sobre os laços acadêmicos entre os dois países, conversamos com o vice-reitor para Inovação, Relação com Empresas e Empregabilidade, Nuno Mendonça. Olá, Nuno, muito obrigada pela sua participação. Nuno, o que motivou a Universidade de Coimbra a abrir agora uma representação própria no Brasil já a partir de setembro, não é isso?
6: Muito bem, a Universidade de Coimbra já tem um centro de estudos superiores instalado na Casa de Portugal desde 2024, né, em São Paulo. Neste momento, aquilo que se trata acaba por ser uma atualização, um reposicionamento não apenas na Casa de Portugal, que está muito direcionado para o aluno e muito direcionado para a parte formativa, mas nós estamos a trabalhar com o escritório a partir de setembro, pretendemos trabalhar mais a parte de inovação, mais a parte do ecossistema empresarial brasileiro.
5: Certo, então podemos dizer que é uma ampliação da rota?
6: Isso. Isso. É o termo correto, é a ampliação. O termo correto é este incremento daquilo que é a oferta da Universidade de Coimbra para o mercado brasileiro.
5: E a Universidade de Coimbra, Nuno, também recentemente reforçou uma parceria com a Fiocruz, né, que inclusive até abriu também uma representação, um escritório, né, em Portugal, mais precisamente em Lisboa. É esse tipo de cooperação que a universidade pretende aprofundar no Brasil?
6: Esse tipo de interação com as instituições brasileiras vai muito nessa sequência, seja com a Fiocruz na área da saúde, seja com a ANP na área das petroquímicas, seja com o agronegócio, seja com o turismo, seja com a economia azul. A relação com a Fiocruz já é de longa duração, já vem dos anos 80, mas tem sido redinamizada nos últimos 5 anos quer com memorandos de entendimento para formação conjunta, quer para a introdução do medicamento produzido, antimalária, produzido pela Farmanguinhos e ser introduzido no mercado europeu através de Portugal, quer para avaliarmos a eventual parceria na área da radiofarmácia entre a Universidade e a sua subsidiária Icnas Pharma, e com a Fiocruz a nível de uma oferta ao SUS. Acaba por haver aqui uma sinergia na sub-área da saúde muito grande com a Fundação Oswaldo Cruz, que nós também queremos olhar para outras áreas económicas do Brasil, identificar onde poderão ser efetuadas essas parcerias com ganho de ambos os lados, naturalmente.
5: E o senhor percebe de alguma forma que o Brasil contribui com transferência de conhecimento nessas áreas em parceria com a Universidade de Coimbra?
6: Sim, eu penso que o Brasil tem aqui um ecossistema singular que nos pode ser útil não apenas pela sua dimensão, não apenas pelo seu desenvolvimento económico, não só pela maturidade das suas empresas, mas muitas vezes também pela experiência que a maior parte das empresas tem feito quando faz investimentos em inovação, faz muito a reboque daquilo que é congênero americana, e que nós também podemos aprender e podemos também introduzir nos nossos processos.
5: Falando especificamente do ensino, né, a Universidade de Coimbra hoje tem cerca de 5 mil estudantes brasileiros, e o senhor disse recentemente em uma entrevista que Coimbra é a maior universidade brasileira fora do Brasil. O que explica essa ligação tão duradoura entre os estudantes brasileiros e a universidade, na sua visão? E essa representação a partir de setembro em São Paulo pode de alguma forma também influenciar na escolha e no recrutamento de alunos para mestrados, doutorados, enfim, para estudar em Coimbra?
6: Bom, a nossa expectativa é que sim, que contribua, mas naturalmente alinhado com o desenvolvimento económico do Brasil através dos seus agentes económicos. Ou seja, o que é que isso quer dizer? Se nós estamos a trabalhar com empresas do agronegócio que precisam de alguma investigação, alguma pesquisa, alguma inovação que a Universidade de Coimbra possa ajudar, naturalmente que se tivermos pesquisadores ou alunos de doutorado ou de mestrado brasileiros que possam aprender connosco e depois mais facilmente levar esse conhecimento e essa experiência para o Brasil, será também uma responsabilidade de desenvolvimento económico do país. Nós costumamos brincar aqui com o número de ser a Universidade Brasileira, a maior Universidade Brasileira fora do Brasil, e há uma ligação muito umbilical entre aquilo que nós temos vindo a perceber das famílias e dos antepassados familiares que normalmente quando colocavam alguém a estudar era para Coimbra, porque Coimbra era a única universidade que existia durante muitos séculos no espaço lusófono. Naturalmente que sabemos que há essa ligação, sabemos que há um mercado em franco crescimento, com uma taxa de população jovem muito, muito elevada, com problemas de envelhecimento como todos temos, como todos os países têm, mas que nos poderá ajudar também a alavancar ainda mais esse número de estudantes, e acreditamos que esse poderá ser um caminho que seja útil também para a universidade e para o Brasil, naturalmente.
5: Obrigada pela entrevista, Nuno Mendonça, vice-reitor para Inovação, Relação com Empresas e Empregabilidade da Universidade de Coimbra, nosso convidado de hoje no RFI Convida.
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7: Antes de se tornar um dos artistas mais influentes da história da arte, Vincent Van Gogh foi ele próprio profundamente influenciado. Uma exposição em cartaz no castelo de Auvers-sur-Oise, nos arredores de Paris, propõe revisitar o pintor a partir dessas forças religiosas, culturais e artísticas que moldaram o seu olhar antes do mito e que atravessaram posteriormente as novas gerações. Para falar sobre esse percurso, eu conversei com o curador da mostra, Wouter van der Veen, um dos maiores especialistas em Van Gogh no mundo.
8: Entre as primeiras influências de Vincent Van Gogh está, antes de tudo, a religião. Ele nasceu em uma família profundamente religiosa. Era filho de um pastor protestante. Isso significa que cresceu em uma tradição com pouquíssimas imagens, marcada pelo iconoclasmo holandês. Nessa visão, busca-se eliminar as representações visuais porque elas seriam um desvio da fé verdadeira. É assim que essa ideia é formulada e vivida nas comunidades protestantes das quais Van Gogh fazia parte.
7: Mas a família de Van Gogh trazia uma particularidade.
8: Os tios de Vincent Van Gogh eram marchands de arte, o que é bastante curioso. Existe esse paradoxo dentro da família. De um lado, protestantes calvinistas bastante rígidos. De outro, três marchantes de arte, todos de altíssimo nível social. E Vincent Van Gogh, muito cedo, desenvolve um gosto pela imagem. Ele possui uma cultura forte, porque nasce dentro de uma família que valoriza a educação. É criado com uma formação bastante rigorosa e, ao mesmo tempo, muito completa. Quatro línguas, literatura e, claro, também arte. Aos 16 anos, um de seus tios aceita recebê-lo como aprendiz na empresa ligada ao mercado de arte. Ele não será particularmente bom nessa função, mas ainda assim passa 7 anos trabalhando nesse ambiente. Durante esse período, milhares de gravuras passam por suas mãos. Como tinha uma memória excepcional, essa experiência constrói completamente o seu repertório interno, o seu catálogo mental e forma de maneira decisiva o seu olhar.
7: Van Gogh só decide se tornar artista mais tarde, aos 27 anos.
8: Vincent Van Gogh é em grande parte autodidata. Ele aprende o ofício sozinho. Não entra em um ateliê para seguir um mestre, nem passa por uma formação tradicional. De vez em quando faz alguns cursos aqui e ali, mas nunca dura muito, porque ele tinha um caráter absolutamente impossível. É assim que ele desenvolve um estilo muito pessoal até os anos 1885, 1886. Nesse momento, Vincent tem 33 anos e, como artista, praticamente não saiu dos Países Baixos. Depois entra em cena Theo, seu irmão, que está instalado em Paris e que seguiu o caminho que Vincent não seguiu, o do mercado de arte. É Theo quem convida o irmão a ir para Paris e a descobrir o que a cidade poderia oferecer a um artista como ele. Nesse período, ele descobre as estampas japonesas que o marcam profundamente e entra em contato com artistas como Paul Signac, Émile Bernard, Paul Gauguin, Georges Seurat, grandes nomes do neo-impressionismo. Ele também vê obras dos grandes impressionistas, como Monet, Degas e Pissarro. Esse conjunto, essa mistura de influências, vai contribuir de forma decisiva para a formação do estilo Van Gogh.
7: Nos últimos meses de vida, Van Gogh escolhe outro destino, onde produz de forma quase ininterrupta.
8: Auvers-sur-Oise é de fato um território extraordinário e Vincent Van Gogh tinha plena consciência disso. No fim da vida, quando acredita estar condenado, convencido de que tinha sífilis e de que morreria em breve ou ao menos entraria em mais uma crise terrível, ele decide que não quer passar por isso em uma casa de saúde nem em um hospital. Ele quer fazer à sua maneira e quer fazê-lo no País dos Quadros, Auvers-sur-Oise. É aqui que Van Gogh se impõe um último esforço colossal e pinta mais de 70 telas em apenas 70 dias. E ao final dessa série absolutamente impressionante, no momento em que percebe que uma nova crise está se aproximando, ele decide assumir suas decisões e dar fim à própria vida.
7: A exposição Van Gogh Influencer fica em cartaz no Castelo de Auvers-sur-Oise até o dia 3 de janeiro de 2027.

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1: Paris, 24 de julho de 2026. Essas são as principais notícias desta sexta-feira. As novas tarifas impostas pelos Estados Unidos a cerca de 60 países entram em vigor a partir de hoje e geram reações dos parceiros comerciais dos americanos pelo mundo. A União Europeia expressou alívio diante de uma tarifa de 10% para os produtos do bloco, que respeita o teto de 15% previsto no acordo assinado há quase um ano. A China afirmou que se opõe às novas tarifas americanas, afirmando que é contra qualquer tipo de medida unilateral sobre a questão. O Brasil, já taxado em 25% na semana passada, é alvo de uma sobretaxa de 12,5% por suposta falha na fiscalização de bens ligados ao trabalho forçado. O governo Lula promete usar a lei da reciprocidade, mas não pretende deixar a mesa de negociações. Os Estados Unidos realizaram nessa madrugada novos ataques contra o Irã pela 13ª noite consecutiva. O quartel-general da Marinha da Guarda Revolucionária, na cidade de Zibacanar, no norte, foi atingido por bombardeios, causando danos, mas sem vítimas. Explosões também foram registradas no sul do país e na ilha de Kashmir, perto do Estreito de Hormuz. Segundo as autoridades iranianas, 4 pessoas morreram nos bombardeios americanos da noite anterior, nos arredores da cidade petrolífera de Avaz, oeste do Irã. Em resposta aos ataques dos Estados Unidos, Teerã afirmou ter visado com drones instalações militares americanas no Kuwait, Bahrein e Jordânia. Imensos incêndios florestais continuam avançando pelo sul da Europa. A França e a Espanha pediram a ativação do mecanismo de proteção civil da União Europeia para receber apoio na luta contra as chamas. No sudoeste da França, o fogo já destruiu 8.700 hectares de mata e cerca de 40 mil pessoas tiveram de deixar suas casas. Na Espanha, a região de Madrid está tomada pelas chamas. Em uma semana, 32 mil hectares de vegetação foram devastados e 10 mil pessoas foram evacuadas. No sul da Itália, dezenas de incêndios florestais alimentados pelo vento quente avançam na ilha da Sicília. Mais de 160 focos também foram registrados na região vizinha da Calábria. Na Ucrânia, explosões sacudiram a capital Kiev nessa manhã após autoridades emitirem um alerta para mísseis russos. Os bombardeios ocorrem depois de ataques ucranianos contra um depósito da gigante russa do comércio online Wildberries, nos arredores de São Petersburgo. A empresa é alvo pela terceira vez em poucos dias. Onze horas e 30 minutos em Paris, 6:30 pelo horário de Brasília. 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
1: Bom dia, sol e 22 graus em Paris, em destaque nesta sexta-feira, 24 de julho de 2026. Parceiros comerciais dos Estados Unidos reagem ao novo tarifaço de Donald Trump. Brasil ameaça usar a lei da reciprocidade, mas segue disposto a negociar com Washington. 13º dia de ataques americanos contra o Irã. Quartel-general da Guarda Revolucionária Iraniana é atingido por bombardeios americanos. Imensos incêndios florestais continuam avançando pelo sul da Europa. França e Espanha pedem ativação do mecanismo de proteção civil da União Europeia. Essas e outras notícias a seguir. As novas tarifas impostas pelos Estados Unidos a cerca de 60 países entram em vigor já a partir dessa sexta-feira e geram reações dos parceiros comerciais americanos pelo mundo. A China afirmou que se opõe às novas tarifas americanas, afirmando que é contra qualquer tipo de medida unilateral sobre a questão, que não serve aos interesses de ninguém, é o que indica o Ministério das Relações Exteriores da China. Já a União Europeia demonstra alívio diante de uma tarifa de 10% para os produtos do bloco, respeitando o teto de 15% previsto no acordo assinado há quase um ano. A Noruega afirmou que se diz firmemente contrária a essas novas medidas. Mais detalhes sobre o novo tarifaço de Donald Trump com Lúcia Miesel.
3: Ao todo, 54 países sofreram uma taxação de 12,5%, alíquota padrão para a maior parte das nações. Outros 5 parceiros individuais, Canadá, México, Indonésia, Equador e Paquistão, além do bloco europeu, tiveram a imposição de 10%. As medidas ocorrem em substituição às taxas temporárias implementadas em fevereiro por Donald Trump, após uma decisão da Suprema Corte de anular a maioria das sobretaxas estabelecidas desde a volta de Trump ao poder. O Brasil, já taxado em 25% na semana passada, é alvo de mais 12,5% pela suposta falha na fiscalização na importação de bens produzidos com trabalho forçado, argumento também usado para os demais países visados pela medida. Em nota, o governo brasileiro classificou a decisão de arbitrária e injustificada. O governo Lula decidiu que vai usar a lei de reciprocidade como forma de pressão, mas não vai deixar a mesa de negociações com o governo de Donald Trump.
1: Os Estados Unidos realizaram nessa madrugada uma nova rodada de ataques contra o Irã pela 13ª noite consecutiva. Segundo a agência de notícias estatal IRNA, o quartel-general da Marinha da Guarda Revolucionária na cidade de Zibaquernar, no norte, foi atingido pelos bombardeios, causando danos, mas sem deixar vítimas. Já a mídia estatal iraniana relatou explosões no sul do país e na ilha de Kashmir, perto do Estreito de Hormuz. O presidente americano Donald Trump prometeu impor uma punição militar severa ao Irã e também aos rebeldes hutis em resposta aos ataques reivindicados pela milícia iemenita contra petroleiros sauditas no Mar Vermelho. Segundo as autoridades iranianas, 4 pessoas morreram nos bombardeios americanos da noite anterior nos arredores da cidade petrolífera de Avaz, no oeste do Irã. Em resposta aos ataques dos Estados Unidos, o exército iraniano afirmou nessa sexta ter lançado drones contra instalações militares americanas no Kuwait, no Bahrein e na Jordânia. Na Cisjordânia, 4 palestinos e 1 israelense morreram nessa sexta em confrontos no norte do território. O governo israelense alega que civis foram mortos quando faziam uma caminhada perto do assentamento de Ravat Gilad. O primeiro-ministro israelense Benjamin Netanyahu afirmou que seu governo vai agir com firmeza contra os responsáveis do que classificou como um atentado. Na Venezuela, o duplo poderoso terremoto que atingiu o país completa um mês nessa sexta. Enquanto as buscas por desaparecidos continuam em La Guaira, região mais atingida pelos tremores, o balanço de mortos não para de aumentar. São cerca de 5.300 óbitos registrados até o momento. Os detalhes com o nosso correspondente na Venezuela, Pedro Panunzio.
4: Um mês depois dos terremotos, familiares ainda procuram pelos corpos de parentes desaparecidos que podem estar sob os escombros. Assim como nas primeiras horas após os desabamentos, a principal força que sustenta as operações nessa segunda etapa é formada por voluntários. Ainda que a presença de bombeiros e agentes da Defesa Civil venezuelana se faça mais presente do que nos primeiros dias. Em um dos prédios onde buscas aconteciam, um agente da Defesa Civil venezuelana disse à RFI que os profissionais prestavam apoio, mas que naquele local quem comandava os trabalhos eram os próprios voluntários. Nesta semana, familiares voltaram a acreditar que um milagre ainda fosse possível, depois de relatarem ter ouvido ruídos sob os destroços de um edifício. Equipes especializadas fizeram uma nova varredura com equipamentos capazes de detectar sinais de vida, mas descartaram a existência de sobreviventes. A esperança de encontrar alguém vivo ainda resiste entre algumas famílias. Para a maioria, porém, o objetivo agora é recuperar os corpos dos parentes desaparecidos para, enfim, iniciar o processo de luto.
1: Esse foi Pedro Panunzio, o correspondente da RFI na Venezuela. Imensos incêndios florestais continuam avançando nessa sexta pelo sul da Europa. O presidente francês Emmanuel Macron pediu a ativação do mecanismo de proteção civil da União Europeia para receber apoio na luta contra as chamas, principalmente na região sudoeste do país, onde 8.700 hectares de mata foram destruídos. Na Espanha, a região de Madrid está tomada pelas chamas, uma situação descrita pelo primeiro-ministro espanhol Pedro Sánchez como dramática. Ao todo, mais de 10 mil pessoas foram retiradas de suas casas nos últimos dias da região da capital, onde vários incêndios florestais continuam ativos. O governo espanhol decretou o estado de emergência nacional na região de Madrid e também na vizinha província de Ávila para mobilizar mais recursos. No total, quase 125 mil hectares já queimaram na Espanha, segundo o Sistema Europeu de Informação sobre Incêndios Florestais. No sul da Itália, dezenas de incêndios são alimentados pelo vento quente e avançam, sobretudo, na ilha da Sicília. Na Ucrânia, explosões sacudiram a capital Kiev na manhã dessa sexta, após as autoridades emitirem um alerta para mísseis russos. Os bombardeios ocorrem após ataques ucranianos na Rússia na madrugada. Um ataque com drones ucranianos atingiu um depósito da gigante russa do comércio online Wildberries, nos arredores de São Petersburgo. 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
1: Olá, neste segundo bloco do programa da RFI Brasil, vamos saber como os jornais franceses abordam os incêndios florestais e a seca que castigam a Europa. Depois, no RFI Convida, entrevistamos o vice-reitor para Inovação, Relações com Empresas e Empregabilidade da Universidade de Coimbra, Nuno Mendonça, sobre a ampliação das atividades da instituição a partir de setembro no Brasil. Para terminar, no programa Rendezvous Cultural, vamos visitar uma exposição nos arredores de Paris que investiga os fatos que moldaram o pintor Vincent Van Gogh antes de ele se tornar um ícone da arte moderna. Mas antes, no programa Linha Direta, o assunto é o duplo terremoto que atingiu a Venezuela e que completa um mês nesta sexta-feira. Confira.
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5: A tragédia provocada pelos terremotos que atingiram a Venezuela completa um mês nesta sexta-feira. Enquanto as buscas por desaparecidos continuam em La Guaira, a resposta ao desastre também revelou uma mudança importante no cenário político do país. Militares dos Estados Unidos e de Israel passaram a atuar lado a lado com o governo interino de Delcy Rodríguez, numa aproximação impensável durante os anos de Hugo Chávez e Nicolás Maduro. Vamos até Caracas conversar com o correspondente da RFI, Pedro Panunzio. Bom dia, Pedro. Qual é o balanço mais recente do número de vítimas divulgado pelas autoridades venezuelanas?
4: Um mês depois dos terremotos, a Venezuela contabiliza oficialmente cerca de 5.500 mortos. Mas esse número ainda deve aumentar. Isso porque as equipes agora concentram esforços na recuperação de corpos que permanecem sob os escombros. Desde os tremores do dia 24 de junho, quase 40 missões internacionais participaram das operações de resgate. Com o encerramento da possibilidade de encontrar sobreviventes, praticamente todas já deixaram o país. Permanecem, no entanto, duas presenças que vão além da ajuda humanitária e simbolizam a reorganização das alianças internacionais chavistas, os militares dos Estados Unidos e de Israel. Parte do contingente norte-americano está instalada no aeroporto de Maiquetia, o principal do país, que também foi afetado pelos terremotos. Outra parte permanece a bordo do navio USS San Antonio, ancorado em frente à costa de La Guaira. Ao todo, cerca de 2 mil militares norte-americanos atuam no país. Para o historiador Alejandro Velasco, professor da Universidade de Nova York, essa presença demonstra que os Estados Unidos passaram a exercer influência direta sobre a estrutura militar venezuelana. Ele também afirma que a aproximação com antigos adversários revela uma característica do chavismo, a capacidade de adaptação diante de mudanças políticas.
5: Pedro, a presença de militares israelenses também chama atenção, não?
4: Sem dúvida, talvez seja até uma mudança mais simbólica. Durante o governo de Hugo Chávez, a Venezuela rompeu relações diplomáticas com Israel em 2009, na esteira de ataques contra a Palestina. Hoje, militares israelenses circulam livremente pelo país caribenho, apesar de Caracas e Tel Aviv não terem restabelecido formalmente as relações diplomáticas. Os israelenses trabalham na etapa de reconstrução. Segundo o porta-voz das Forças de Defesa de Israel, Roni Kaplan, eles implementaram um sistema que utiliza inteligência artificial e coleta de dados para definir prioridades, indicar quais estruturas podem ser recuperadas e quais precisam ser demolidas. Nesta semana, a delegação israelense foi recebida pela presidente interina Delcy Rodrigues.
5: Um mês depois dos tremores, Pedro, como estão os trabalhos de busca em La Guaira?
4: Um mês depois dos terremotos, familiares ainda procuram pelos corpos de parentes desaparecidos que podem estar sob os escombros. Assim como nas primeiras horas após os desabamentos, a principal força que sustenta as operações nessa segunda etapa é formada por voluntários. Ainda que a presença de bombeiros e agentes da Defesa Civil venezuelana se faça mais presente do que nos primeiros dias. Em um dos prédios onde buscas aconteciam, um agente da Defesa Civil venezuelana disse à RFI que os profissionais prestavam apoio, mas que naquele local quem comandava os trabalhos eram os próprios voluntários. Nesta semana, familiares voltaram a acreditar que um milagre ainda fosse possível, depois de relatarem ter ouvido ruídos sob os destroços de um edifício. Equipes especializadas fizeram uma nova varredura com equipamentos capazes de detectar sinais de vida, mas descartaram a existência de sobreviventes. A esperança de encontrar alguém vivo ainda resiste entre algumas famílias. Para a maioria, porém, o objetivo agora é recuperar os corpos dos parentes desaparecidos para, enfim, iniciar o processo de luto.
5: Uma tragédia tudo isso. Obrigada, Pedro Panunzio, por sua participação no Linha Direta de hoje.
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1: Os incêndios florestais que devastam o sudoeste da França estampam as capas dos principais jornais franceses desta sexta. Dá medo é a manchete do jornal Libération, acompanhada de uma foto que mostra o céu e árvores incandescentes na região de Arcachon, onde 20 mil pessoas tiveram de deixar suas casas por causa das chamas. Segundo o diário, 8.700 hectares de mata foram destruídos neste famoso balneário, onde os turistas deram lugar a bombeiros, diz. O jornal Le Figaro destaca que, com três ondas de calor sucessivas desde maio, a seca e os incêndios submetem a fauna e a flora a um estresse intenso. O diário publica que centros veterinários de toda a França estão acolhendo milhares de animais afetados, enquanto peixes sufocam em rios que estão desaparecendo. A dimensão dos danos causados à biodiversidade só poderá ser avaliada no final deste episódio, que parece estar distante do fim, diz. O jornal Les Echos aborda os incêndios e a seca em uma escala europeia e lembra que o continente entrou há apenas um mês no verão, que promete ser um dos piores já registrados em termos de catástrofe climática e ambiental. Se na França cientistas avaliam que 70% do território enfrenta problemas relacionados ao aquecimento da atmosfera e à falta de chuvas, no Kosovo, leste da Europa, 98% da área do país está em situação de seca, 93% em Montenegro, Hungria e Áustria. Especialistas citados na matéria avaliam que o aquecimento global causado pelas emissões de gases de efeito estufa de origem humana é um fator determinante para explicar o fenômeno.
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6: Fundada em 1290, a Universidade de Coimbra é uma das mais antigas da Europa e mantém uma forte ligação histórica com o Brasil. Agora, a instituição dá um novo passo nessa relação com a abertura de uma representação própria em São Paulo. Para falar sobre esse projeto e sobre os laços acadêmicos entre os dois países, conversamos com o vice-reitor para Inovação, Relação com Empresas e Empregabilidade, Nuno Mendonça. Olá, Nuno, muito obrigada pela sua participação. Nuno, o que motivou a Universidade de Coimbra a abrir agora uma representação própria no Brasil já a partir de setembro, não é isso?
7: Muito bem, a Universidade de Coimbra já tem um centro de estudos superiores instalado na Casa de Portugal desde 2024, em São Paulo. Neste momento, aquilo que se trata acaba por ser uma atualização, um reposicionamento, não apenas na Casa de Portugal, que está muito direcionado para o aluno e muito direcionado para a parte formativa, mas nós estamos a trabalhar com o escritório a partir de setembro, pretendemos trabalhar mais a parte de inovação, mais a parte do ecossistema empresarial brasileiro.
6: Certo, então podemos dizer que é uma ampliação da rota?
7: Isso. É o termo correto é a ampliação. O termo correto é este incremento daquilo que é a oferta da Universidade de Coimbra para o mercado brasileiro.
6: E a Universidade de Coimbra, Nuno, também recentemente reforçou uma parceria com a Fiocruz, né, que inclusive até abriu também uma representação, um escritório, né, em Portugal, mais precisamente em Lisboa. É esse tipo de cooperação que a universidade pretende aprofundar no Brasil?
7: O tipo de interação com as instituições brasileiras vai muito nessa sequência, seja com a Fiocruz na área da saúde, seja com a ANP na área das petroquímicas, seja com agronegócio, seja com o turismo, seja com a economia azul. A relação com a Fiocruz já é de longa duração, já vem dos anos 80, mas tem sido redinamizado nos últimos 5 anos, quer com memorandos de entendimento para formação conjunta, quer para a introdução do medicamento produzido, antimalária, produzido pela Farmanguinhos e ser introduzido no mercado europeu através de Portugal, quer para avaliarmos a eventual parceria na área da radiofarmácia entre a Universidade e a sua subsidiária Icnas Farma, e com a Fiocruz a nível de uma oferta ao SUS. Acaba por haver aqui uma sinergia na sub-área da saúde muito grande com a Fundação Oswaldo Cruz, que nós também queremos olhar para outras áreas económicas do Brasil, identificar onde poderão ser efetuadas essas parcerias com ganho de ambos os lados, naturalmente.
6: E o senhor percebe de alguma forma que o Brasil contribui com transferência de conhecimento nessas áreas em parceria com a Universidade de Coimbra?
7: Sim, eu penso que o Brasil tem aqui um ecossistema singular que nos pode ser útil não apenas pela sua dimensão, não apenas pelo seu desenvolvimento económico, não só pela maturidade das suas empresas, mas muitas vezes também pela experiência que a maior parte das empresas tem feito quando faz investimentos em inovação, faz muito a reboque daquilo que é congênero americana e que nós também podemos aprender e podemos também introduzir nos nossos processos.
6: Falando especificamente do ensino, né, a Universidade de Coimbra hoje tem cerca de 5 mil estudantes brasileiros e o senhor disse recentemente em uma entrevista que Coimbra é a maior universidade brasileira fora do Brasil. O que explica essa ligação tão duradoura entre os estudantes brasileiros e a universidade, na sua visão? E essa representação a partir de setembro em São Paulo pode de alguma forma também influenciar na escolha e no recrutamento de alunos para mestrados, doutorados, enfim, para estudar em Coimbra?
7: Bom, a nossa expectativa é que sim, que contribua, mas naturalmente alinhado com o desenvolvimento económico do Brasil através dos seus agentes económicos. Ou seja, o que é que isso quer dizer? Se nós estamos a trabalhar com empresas do agronegócio que precisam de alguma investigação, alguma pesquisa, alguma inovação que a Universidade de Coimbra possa ajudar, naturalmente que se tivermos pesquisadores ou alunos de doutorado ou de mestrado brasileiros que possam aprender connosco e depois mais facilmente levar esse conhecimento e essa experiência para o Brasil, será também uma responsabilidade de desenvolvimento económico do país. Nós costumamos brincar aqui com o número de ser a Universidade Brasileira, a maior Universidade Brasileira fora do Brasil, e há uma ligação muito umbilical entre aquilo que nós temos vindo a perceber das famílias e dos antepassados familiares que normalmente quando colocavam alguém a estudar era para Coimbra, porque Coimbra era a única universidade que existia durante muitos séculos no espaço lusófono. Naturalmente que sabemos que há essa ligação, sabemos que há um mercado em franco crescimento, com uma taxa de população jovem muito, muito elevada, com problemas de envelhecimento como todos temos, como todos os países têm, mas que nos poderá ajudar também a alavancar ainda mais esse número de estudantes, e acreditamos que esse poderá ser um caminho que seja útil também para a universidade e para o Brasil, naturalmente.
6: Obrigada pela entrevista, Nuno Mendonça, vice-reitor para Inovação, Relação com Empresas e Empregabilidade da Universidade de Coimbra, nosso convidado de hoje no RFI Convida.
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8: Antes de se tornar um dos artistas mais influentes da história da arte, Vincent Van Gogh foi ele próprio profundamente influenciado. Uma exposição em cartaz no castelo de Auvers-sur-Oise, nos arredores de Paris, propõe revisitar o pintor a partir dessas forças religiosas, culturais e artísticas que moldaram o seu olhar antes do mito e que atravessaram posteriormente as novas gerações. Para falar sobre esse percurso, eu conversei com o curador da mostra, Wouter van der Veen, um dos maiores especialistas em Van Gogh no mundo.
9: Entre as primeiras influências de Vincent Van Gogh está, antes de tudo, a religião. Ele nasceu em uma família profundamente religiosa. Era filho de um pastor protestante. Isso significa que cresceu em uma tradição com pouquíssimas imagens, marcada pelo iconoclasmo holandês. Nessa visão, busca-se eliminar as representações visuais porque elas seriam um desvio da fé verdadeira. É assim que essa ideia é formulada e vivida nas comunidades protestantes das quais Van Gogh fazia parte.
8: Mas a família de Van Gogh trazia uma particularidade.
9: Os tios de Vincent Van Gogh eram marchands de arte, o que é bastante curioso. Existe esse paradoxo dentro da família. De um lado, protestantes calvinistas bastante rígidos. De outro, três marchands de arte, todos de altíssimo nível social. E Vincent Van Gogh, muito cedo, desenvolve um gosto pela imagem. Ele possui uma cultura forte, porque nasce dentro de uma família que valoriza a educação. É criado com uma formação bastante rigorosa e, ao mesmo tempo, muito completa. Quatro línguas, literatura e, claro, também arte. Aos 16 anos, um de seus tios aceita recebê-lo como aprendiz na empresa ligada ao mercado de arte. Ele não será particularmente bom nessa função, mas ainda assim passa 7 anos trabalhando nesse ambiente. Durante esse período, milhares de gravuras passam por suas mãos. Como tinha uma memória excepcional, essa experiência constrói completamente o seu repertório interno, o seu catálogo mental e forma de maneira decisiva o seu olhar.
8: Van Gogh só decide se tornar artista mais tarde, aos 27 anos.
9: Vincent Van Gogh é em grande parte autodidata. Ele aprende o ofício sozinho. Não entra em um ateliê para seguir um mestre, nem passa por uma formação tradicional. De vez em quando faz alguns cursos aqui e ali, mas nunca dura muito, porque ele tinha um caráter absolutamente impossível. É assim que ele desenvolve um estilo muito pessoal até os anos 1885, 1886. Nesse momento, Vincent tem 33 anos e, como artista, praticamente não saiu dos Países Baixos. Depois entra em cena Theo, seu irmão, que está instalado em Paris e que seguiu o caminho que Vincent não seguiu, o do mercado de arte. É Theo quem convida o irmão a ir para Paris e a descobrir o que a cidade poderia oferecer a um artista como ele. Nesse período, ele descobre as estampas japonesas que o marcam profundamente e entra em contato com artistas como Paul Signac, Émile Bernard, Paul Gauguin, Georges Seurat, grandes nomes do neo-impressionismo. Ele também vê obras dos grandes impressionistas, como Monet, Degas e Pissarro. Esse conjunto, essa mistura de influências, vai contribuir de forma decisiva para a formação do estilo Van Gogh.
8: Nos últimos meses de vida, Van Gogh escolhe outro destino, onde produz de forma quase ininterrupta.
9: Auvers-sur-Oise é de fato um território extraordinário e Vincent Van Gogh tinha plena consciência disso. No fim da vida, quando acredita estar condenado, convencido de que tinha sífilis e de que morreria em breve ou ao menos entraria em mais uma crise terrível, ele decide que não quer passar por isso em uma casa de saúde nem em um hospital. Ele quer fazer a sua maneira e quer fazê-lo no país dos quadros, Auvers-sur-Oise. É aqui que Van Gogh se impõe. Um último esforço colossal e pinta mais de 70 telas em apenas 70 dias. E ao final dessa série absolutamente impressionante, no momento em que percebe que uma nova crise está se aproximando, ele decide assumir suas decisões e dar fim à própria vida.
5: A exposição Van Gogh Influencer fica em cartaz no Castelo de Auvers-sur-Oise até o dia 3 de janeiro de 2027.

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1: Paris, 24 de julho de 2026. Essas são as principais notícias desta sexta-feira. As novas tarifas impostas pelos Estados Unidos a cerca de 60 países entram em vigor a partir de hoje e geram reações dos parceiros comerciais dos americanos pelo mundo. A União Europeia expressou alívio diante de uma tarifa de 10% para os produtos do bloco, que respeita o teto de 15% previsto no acordo assinado há quase um ano. A China afirmou que se opõe às novas tarifas americanas, afirmando que é contra qualquer tipo de medida unilateral sobre a questão. O Brasil, já taxado em 25% na semana passada, é alvo de uma sobretaxa de 12,5% por suposta falha na fiscalização de bens ligados ao trabalho forçado. O governo Lula promete usar a lei da reciprocidade, mas não pretende deixar a mesa de negociações. Os Estados Unidos realizaram nessa madrugada novos ataques contra o Irã pela 13ª noite consecutiva. O quartel-general da Marinha da Guarda Revolucionária nas cidades. Os Estados Unidos realizaram nessa madrugada novos ataques contra o Irã pela 13ª noite consecutiva. O quartel-general da Marinha da Guarda Revolucionária na cidade de Zibacanar, no norte, foi atingido.

0: Minutos em Paris, 6h30, pelo horário de Brasília, está no ar o programa brasileiro da Rádio França Internacional.
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2: Márcia Bechara.
0: Manhã de sol, 27 graus na capital francesa em destaque nesse sábado, 25 de julho de 2026. A França enfrenta o maior incêndio florestal dos últimos 50 anos e a Espanha decreta emergência nacional por causa das chamas. E ataques cruzados entre Estados Unidos e Irã agravam a crise no Oriente Médio. E a Venezuela lembra as vítimas dos terremotos um mês após a tragédia. Você ouve essas e outras notícias a partir de agora. A França enfrenta a mais grave crise de incêndios florestais dos últimos 50 anos. A situação mais grave se concentra no departamento da Gironda, no sudoeste, onde fica Bordeaux, uma das regiões vinícolas mais conhecidas do mundo. O incêndio, iniciado na quarta, já é considerado o mais devastador registrado no país nas últimas 5 décadas e supera os grandes incêndios de 2022. As chamas já consumiram mais de 22 mil hectares, uma área equivalente a cerca de 31 mil campos de futebol, ao dobro da superfície de Paris. Além da destruição ambiental, o fogo já atingiu pelo menos 100 edificações. Segundo o primeiro-ministro Sébastien Lecornu, a França enfrenta uma situação sem precedentes. Ele determinou o envio de um avião militar de transporte para apoiar as operações de combate às chamas. O presidente Emmanuel Macron determinou na sexta que as Forças Armadas reforcem ao máximo as operações da Defesa Civil. E ainda hoje, o Corpo de Bombeiros de Paris anunciou o envio de equipes adicionais. A crise também atinge outras regiões da França. No departamento do Var, no sul do país, quase 3 mil hectares já foram destruídos pelo fogo e uma nova onda de calor é esperada para os próximos dias na França. E na Espanha, que decretou emergência nacional pela primeira vez, milhares de pessoas foram retiradas de cidades nas regiões de Madrid, que enfrenta o pior incêndio da sua história. A porta-voz do Greenpeace na Espanha, Célia Ojeda, explica por que o fogo é tão difícil de controlar.
3: Os incêndios sim que são cada vez mais virulentos, são incêndios...
4: Os incêndios são, de fato, cada vez mais virulentos. São chamados incêndios de sexta geração. São muito difíceis de controlar. O próprio incêndio tem tanta energia que os bombeiros e bombeiras florestais têm dificuldade em prever o seu comportamento. Isso já é dito há anos e tem a ver com as ondas de calor e as alterações climáticas, entre outras coisas. No entanto, as ondas de calor, e já vamos na terceira aqui na Espanha, e as alterações climáticas estão fazendo com que a vegetação fique cada vez mais seca e o solo com muito menos umidade. Isso gera um barril de pólvora que, claro, faz com que o incêndio se propague com muita facilidade e rapidez. Além disso, como as temperaturas também não descem durante a noite, torna-se muito mais difícil conseguir apagar o incêndio.
3: Muito mais difícil poder apagar o incêndio.
0: Com a queda das temperaturas, as autoridades esperam avançar no controle do fogo, mas alertam que ventos instáveis podem dificultar os trabalhos nesse sábado. E a Venezuela homenageou na sexta-feira as vítimas dos dois terremotos que atingiram o norte do país há um mês e deixaram mais de 5.500 mortos. Equipes de resgate e familiares interromperam as buscas por desaparecidos para observar um minuto de silêncio no horário exato da tragédia. Cerimônias religiosas e atos de homenagem também foram realizados em Caracas e nas cidades mais afetadas pelos tremores. As autoridades continuam sem divulgar uma estimativa atualizada de desaparecidos. A tensão no Oriente Médio aumentou nas últimas horas. Os Estados Unidos anunciaram ataques com mísseis contra alvos no Irã em resposta a ações atribuídas aos rebeldes hutis do Iêmen contra petroleiros sauditas no Mar Vermelho. Teherã reagiu com novos ataques contra instalações militares norte-americanas na região. Donald Trump afirmou que ainda não se decidiu se vai autorizar ou não operações de maior escala e disse que continua avaliando uma possível saída diplomática para a crise. O ministro da Educação da Índia, Dharmendra Pradhan, anunciou nesse sábado a sua renúncia ao cargo em meio a uma onda de protestos estudantis que já dura 6 dias. Os manifestantes exigem sua saída, exigiam

0: sua saída após uma série de fraudes em exames de ingressos para universidades. Em uma mensagem publicada nas redes sociais, Pradhan afirmou que decidiu enviar sua carta de demissão ao primeiro-ministro diante da crise e da mobilização que se espalhou por Nova Delhi e outras partes do país. E o secretário-geral da ONU, Antônio Guterres, chegou nesse sábado a Damasco na primeira visita de um chefe das Nações Unidas à Síria em 17 anos. Até segunda-feira, ele vai ter encontros com o presidente Ahmad al-Sharaa e representantes da sociedade civil síria para reafirmar o apoio da ONU à transição política do país mais de um ano e meio após a queda de Bashar al-Assad. O Jornal da RFI fica por aqui.
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0: Márcia Bechara. A seguir, as principais revistas semanais francesas abordam como a apreensão com o futuro impulsiona o movimento anti-inteligência artificial no mundo. Depois, o diretor da Organização Internacional de Direitos Humanos, Fair Square, fala sobre a denúncia que apresentou ao Comitê Olímpico Internacional contra o presidente da FIFA, Gianni Infantino. No Balada Musical, nós vamos conhecer a versão deluxe do último álbum da rapper porto-riquenha Young Miko. E no podcast de cultura, uma exposição nos arredores de Paris investiga o caldo cultural, religioso e artístico que moldou o pintor Vincent Van Gogh antes dele se tornar o ícone incontornável da arte moderna.
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2: Menos de 4 anos depois de o uso da inteligência artificial se expandir pelo mundo, cidadãos e cientistas de diversas áreas, da tecnologia ao meio ambiente, passando pela economia e medicina, se mobilizam em um movimento anti-IA, por temor em relação à perda do controle sobre as máquinas ou o impacto, talvez irreversível, sobre o emprego e as relações humanas. Os contestadores da ferramenta ganham terreno e alertam sobre os seus riscos. O tema é a reportagem de capa da revista francesa Le Nouvel Obs dessa semana. A edição relata a realização de protestos, incluindo a greve de fome do ativista Michel Trazi e até uma tentativa de atentado contra a casa de Sam Altman, CEO da gigante de inteligência artificial OpenAI. O movimento Pause IA, por exemplo, alega que a inteligência artificial gera perigos extremos para a humanidade a curto prazo, na medida em que avança sem regulamentação na maioria dos países do mundo. Le Nouvel Obs ressalta ainda que esse movimento de contestação inclui alguns dos melhores cientistas da área, que conhecem como ninguém os riscos de perda de controle dos humanos sobre a inteligência artificial. Também engloba nomes como a professora de Harvard, Stefanie Stancheva, que defende a reflexão urgente pelos países de mecanismos de redistribuição de renda diante dos impactos da IA no mercado de trabalho. Em entrevista à revista L'Express, o doutor em neurociências computacionais e transhumanista assumido Anders Sandberg, sueco de 54 anos, exprime seus receios, embora seja um grande fã de tecnologias em geral. A publicação, ele disse que não compreendemos os fundamentos da IA moderna, e é precisamente isso que deveria nos deixar apreensivos.
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3: A ONG que monitora direitos humanos no esporte, Fair Square, apresentou uma denúncia ao Comitê Olímpico Internacional contra o presidente da FIFA, Gianni Infantino. A entidade acusa o dirigente, que também é membro do COI, de violar as regras de neutralidade política previstas na Carta Olímpica ao demonstrar apoio público ao presidente americano Donald Trump. Segundo o diretor de pesquisa da entidade, Alex Carlin, Infantino ultrapassou os limites da relação institucional com o governo americano.
4: O que vimos durante a presidência de Infantino é um padrão de aproximação política com governos como os da Rússia, do Catar e agora dos Estados Unidos. mas no caso da Copa de 2026, ele foi ainda mais longe. Go even further than any
3: of those previous examples. Segundo a Fair Square, os dois principais pilares da denúncia são a entrega de um prêmio da paz a Donald Trump, acompanhada de declarações de apoio à agenda do presidente americano. Na denúncia, a ONG cita episódios envolvendo a proximidade entre os dois dirigentes, incluindo a participação de Infantino no chamado Conselho da Paz, evento promovido por Trump em fevereiro. Na ocasião, o presidente da FIFA apareceu usando um boné com as inscrições USA e 4547, referência aos dois mandatos presidenciais de Trump.
4: A denúncia apresentada ao COI concentra-se em intervenções semelhantes às que constam da nossa denúncia ao Comitê de Ética da FIFA, ou seja, analisa a decisão de Infantino de conceder o Prêmio da Paz ao presidente Trump, bem como as declarações que ele fez por ocasião dessa entrega no sentido de endossar a agenda política de Trump.
3: Mas um dos pontos mais fortes da denúncia, segundo Alex, é a atuação de Infantino após Trump pedir que ele revisasse a expulsão do atacante americano Florin Balogun durante a Copa do Mundo de 2026. Depois de uma ligação do presidente americano ao dirigente da FIFA, a punição foi revista e o cartão vermelho acabou sendo anulado, permitindo que o jogador voltasse a atuar na competição. Para a ONG, o episódio levanta dúvidas sobre uma possível interferência política em decisões disciplinares da FIFA. A Fair Square afirma que já havia apresentado uma denúncia ao Comitê de Ética da FIFA em dezembro do ano passado, mas diz que nunca recebeu resposta nem qualquer indicação de que uma investigação tenha sido aberta. Na época, porém, o caso Balogun ainda não havia ocorrido. Segundo a organização, o episódio foi incorporado posteriormente à denúncia apresentada ao COI. E hoje representa, ao lado do prêmio concedido a Trump, uma das principais evidências do caso.
4: Apresentamos essa denúncia ao Comitê de Ética da FIFA em dezembro e até hoje não recebemos qualquer resposta. Não houve sequer uma indicação pública de que uma investigação tenha sido aberta.
3: A ONG sustenta que a FIFA consegue manter relações institucionais com países sede sem que seu presidente manifeste apoio político a líderes nacionais. Como exemplo, cita Canadá e México, que também sediaram a Copa de 2026, mas cujos governantes não receberam demonstrações públicas de apoio por parte de Infantino.
4: A FIFA conseguiu manter boas relações com o Canadá e México, sem promover a agenda política de seus líderes. Isso mostra que é possível organizar uma Copa do Mundo sem apoiar um político específico.
3: De Nova York, Luciana Rosa para a RFI.
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Olá, bonjour! Chegou aquele momento em que levamos vocês, nossos ouvintes e internautas, para a balada, junto com artistas e grupos em destaque na playlist da programação musical da RFI. Hoje é o som da rapper porto-riquenha Young Miko. Aumente o som.

Yanmico ou Maria Vitória Ramírez de Arellano Cardona, seu verdadeiro nome, é uma cantora e compositora originária de Porto Rico. Aos 28 anos, ela é considerada um dos novos talentos do trap, R&B e reggaeton latinos. Abertamente lésbica, Yanmico é uma das principais representantes hoje da comunidade queer da América Latina na música.

Young Miko começou a compor em 2018, enquanto também trabalhava como tatuadora. Após disponibilizar algumas faixas na plataforma SoundCloud, ela lançou o seu primeiro EP, Trap Kitty, em 2022. Mas é com o hit Classy 101, que a gente está ouvindo aí ao fundo, em parceria com o músico colombiano Fade, que a Young Miko alcança a posição 99 da Billboard e mais de 1 bilhão de escutas nos aplicativos de streaming musical. Isso ajuda a catapultar a Young Miko para o sucesso. A partir daí, ela começou a abrir os shows da Karol G nos Estados Unidos, se apresentou no Coachella e Cereja do Bolo cravou um featuring com o Bad Bunny na faixa Fina, que faz parte do álbum dele Nadie Sabe Lo Que Va A Pasar Mañana, de 2023. E daí, para o primeiro álbum da Young Miko, foi

O primeiro álbum da Young Miko é o ATT 8T, um disco com 16 faixas que ancora no trap e no reggaeton latino. É um álbum bem coeso, com músicas curtinhas, com duração aí de 2 minutos e meio, 3 minutos e pouco, e no qual a gente pode voltar a ouvi-la com o Fade. E foi com esse disco que a Young Miko abriu para Billie Eilish na turnê Hit Me Hard and Soft, de 2024. Nessa dinâmica, um ano depois, a Young Miko lança seu segundo álbum, que se chama Do Not Disturb. Talvez um pouco cedo demais, ele não conseguiu encontrar aí os holofotes que merecia. Só que numa sacada sensacional, a gravadora The Wave Music Group lançou no primeiro semestre desse ano uma versão deluxe desse disco, o Do Not Disturb Late Checkout. E aí sim, esse álbum emplacou com hits como o B&B, que a gente vai ouvir agora.

É desse disco, o Do Not Disturb Late Checkout, que a RFI escolheu a faixa BIAF, BIAF, para sua playlist. BIAF, que é o acrônimo de Bitch, I Am Fine, em que a Young Miko expressa sua autoconfiança e que funcionou muito bem porque tem uma estética bem marcante, tem arranjos fortes, um refrão bem grudento. E a gente vai encerrar o programa com essa faixa, lembrando que você pode ouvir o Balada Musical todos os sábados nos nossos programas, também no nosso site rfibrasil.com e no Deezer e no Spotify. E agora sim, eu deixo vocês ao som da faixa BIAF, B-I-A-F, Young Miko, aumente o som.

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1: Antes de se tornar um dos artistas mais influentes da história da arte, Vincent Van Gogh foi ele próprio profundamente influenciado. Uma exposição em cartaz no castelo de Auvers-sur-Oise, nos arredores de Paris, propõe revisitar o pintor a partir dessas forças religiosas, culturais e artísticas que moldaram o seu olhar antes do mito e que atravessaram posteriormente as novas gerações. Para falar sobre esse percurso, eu conversei com o curador da mostra, Wouter van der Wien, um dos maiores especialistas em Van Gogh no mundo.
2: Entre as primeiras influências de Vincent Van Gogh está, antes de tudo, a religião. Ele nasceu em uma família profundamente religiosa. Era filho de um pastor protestante. Isso significa que cresceu em uma tradição com pouquíssimas imagens, marcada pelo iconoclasmo holandês. Nessa visão, busca-se eliminar as representações visuais porque elas seriam um desvio da fé verdadeira. É assim que essa ideia é formulada e vivida nas comunidades protestantes das quais Van Gogh fazia parte.
1: Mas a família de Van Gogh trazia uma particularidade.
2: Os tios de Vincent Van Gogh eram marchands de arte, o que é bastante curioso. Existe esse paradoxo dentro da família. De um lado, protestantes calvinistas bastante rígidos. De outro, três marchantes de arte, todos de altíssimo nível social. E Vincent Van Gogh, muito cedo, desenvolve um gosto pela imagem. Ele possui uma cultura forte, porque nasce dentro de uma família que valoriza a educação. É criado com uma formação bastante rigorosa e, ao mesmo tempo, muito completa. Quatro línguas, literatura e, claro, também arte. Aos 16 anos, um de seus tios aceita recebê-lo como aprendiz na empresa ligada ao mercado de arte. Ele não será particularmente bom nessa função, mas ainda assim passa 7 anos trabalhando nesse ambiente. Durante esse período, milhares de gravuras passam por suas mãos. Como tinha uma memória excepcional, essa experiência constrói completamente o seu repertório interno, o seu catálogo mental e forma de maneira decisiva o seu olhar.
1: Van Gogh só decide se tornar artista mais tarde, aos 27 anos.
2: Vincent Van Gogh é em grande parte autodidata. Ele aprende o ofício sozinho. Não entra em um ateliê para seguir um mestre, nem passa por uma formação tradicional. De vez em quando faz alguns cursos aqui e ali, mas nunca dura muito, porque ele tinha um caráter absolutamente impossível. É assim que ele desenvolve um estilo muito pessoal até os anos 1885-1886. Nesse momento, Vincent tem 33 anos e, como artista, praticamente não saiu dos Países Baixos. Depois entra em cena Theo, seu irmão, que está instalado em Paris e que seguiu o caminho que Vincent não seguiu, o do mercado de arte. É Theo quem convida o irmão a ir para Paris e a descobrir o que a cidade poderia oferecer a um artista como ele. Nesse período, ele descobre as estampas japonesas que o marcam profundamente e entra em contato com artistas como Paul Signac, Émile Bernard, Paul Gauguin, Georges Seurat, grandes nomes do neo-impressionismo. Ele também vê obras dos grandes impressionistas, como Monet, Degas e Pissarro. Esse conjunto, essa mistura de influências, vai contribuir de forma decisiva para a formação do estilo Van Gogh.
1: Nos últimos meses de vida, Van Gogh escolhe outro destino, onde produz de forma quase ininterrupta.
2: Auvers-sur-Oise é de fato um território extraordinário e Vincent Van Gogh tinha plena consciência disso. No fim da vida, quando acredita estar condenado, convencido de que tinha sífilis e de que morreria em breve ou ao menos entraria em mais uma crise terrível, ele decide que não quer passar por isso em uma casa de saúde nem em um hospital. Ele quer fazer à sua maneira e quer fazê-lo no país dos quadros, Auvers-sur-Oise. É aqui que Van Gogh se impõe um último esforço colossal e pinta mais de 70 telas em apenas 70 dias. E ao final dessa série absolutamente impressionante, no momento em que percebe que uma nova crise está se aproximando, ele decide assumir suas decisões e dar fim à própria vida.
1: A exposição Van Gogh Influencer fica em cartaz no castelo de Auvers-sur-Oise até o dia 3 de janeiro de 2027. Esse programa teve a apresentação de Márcia Bechara, produção técnica de Clara Malater-Coton e coordenação editorial de Adriana Moisés. 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
1: Paris, 25 de julho de 2026. Essas são as principais notícias deste sábado. A França enfrenta a mais grave crise de incêndios florestais dos últimos 50 anos. A situação mais importante se concentra no departamento da Gironda, no sudoeste da França, onde fica Bordeaux, uma das regiões vinícolas mais conhecidas do mundo. O incêndio, iniciado na quarta, já é considerado o mais devastador registrado no país nas últimas 5 décadas e supera os grandes incêndios de 2022. As chamas já consumiram mais de 22 mil hectares, uma área equivalente a cerca de 31 mil campos de futebol, ou ao dobro da superfície de Paris. Além da destruição do meio ambiente, o fogo já atingiu pelo menos 100 edificações. O primeiro-ministro Sébastien Lecornu, da França, disse que enfrenta uma situação sem precedentes. Ele determinou o envio de um avião militar de transporte para apoiar as operações de combate às chamas. A crise também atinge outras regiões. No departamento do Var, no sul do país, quase 3 mil hectares já foram destruídos e na Espanha, milhares de pessoas foram retiradas de áreas ameaçadas por incêndios nos arredores de Madrid e de Ávila, que enfrentam o pior episódio de queimadas da sua história. A Venezuela homenageou na sexta-feira as vítimas dos 2 terremotos que atingiram o norte do país há um mês e deixaram mais de 5.500 mortos. Equipes de resgate e familiares interromperam as buscas por desaparecidos para observar um minuto de silêncio no horário exato da tragédia. Cerimônias religiosas e atos de homenagem também foram realizados em Caracas e nas cidades mais afetadas pelos tremores. O ministro da Educação da Índia, Dharmendra Pradhan, anunciou nesse sábado sua renúncia ao cargo em meio a uma onda de protestos estudantis que já dura 6 dias. Os manifestantes exigiam sua saída após uma série de fraudes em exames de ingresso para universidades. Em mensagem publicada nas redes sociais, Pradhan afirmou que decidiu enviar sua demissão ao primeiro-ministro diante da crise e da mobilização que se espalhou por Nova Delhi e outras partes do país. E a tensão no Oriente Médio aumentou nas últimas horas. Os Estados Unidos anunciaram ataques com mísseis contra alvos no Irã em resposta às ações de rebeldes hutis do Iêmen contra petroleiros sauditas no Mar Vermelho. Teherã reagiu com novos ataques contra instalações militares norte-americanas na região. Onze horas e 30 minutos em Paris, 6:30 pelo horário de Brasília, está no ar o programa brasileiro da Rádio França Internacional.
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2: Márcia Bechara.
1: Manhã de sol, 27 graus na capital francesa em destaque nesse sábado, 25 de julho de 2026. A França enfrenta o maior incêndio florestal dos últimos 50 anos e a Espanha decreta emergência nacional por causa das chamas. E ataques cruzados entre Estados Unidos e Irã agravam a crise no Oriente Médio. E a Venezuela lembra as vítimas dos terremotos um mês após a tragédia. Você ouve essas e outras notícias a partir de agora. A França enfrenta a mais grave crise de incêndios florestais dos últimos 50 anos. A situação mais grave se concentra no departamento da Gironda, no sudoeste, onde fica Bordeaux, uma das regiões vinícolas mais conhecidas do mundo. O incêndio, iniciado na quarta, já é considerado o mais devastador registrado no país nas últimas 5 décadas e supera os grandes incêndios de 2022. As chamas já consumiram mais de 22 mil hectares, uma área equivalente a cerca de 31 mil campos de futebol, ao dobro da superfície de Paris. Além da destruição ambiental, o fogo já atingiu pelo menos 100 edificações. Segundo o primeiro-ministro Sébastien Lecornu, a França enfrenta uma situação sem precedentes. Ele determinou o envio de um avião militar de transporte para apoiar as operações de combate às chamas. O presidente Emmanuel Macron determinou na sexta que as Forças Armadas reforcem ao máximo as operações da Defesa Civil. E ainda hoje, o Corpo de Bombeiros de Paris anunciou o envio de equipes adicionais. A crise também atinge outras regiões da França. No departamento do Var, no sul do país, quase 3 mil hectares já foram destruídos pelo fogo e uma nova onda de calor é esperada para os próximos dias na França. E na Espanha, que decretou emergência nacional pela primeira vez, milhares de pessoas foram retiradas de cidades nas regiões de Madrid, que enfrenta o pior incêndio da sua história. A porta-voz do Greenpeace na Espanha, Célia Ojeda, explica por que o fogo é tão difícil de controlar.
2: Os incêndios sim que são cada vez mais virulentos, são incêndios que...
3: Os incêndios são de fato cada vez mais virulentos, são chamados incêndios de sexta geração. São muito difíceis de controlar. O próprio incêndio tem tanta energia que os bombeiros e bombeiras florestais têm dificuldade em prever o seu comportamento. Isso já é dito há anos e tem a ver com as ondas de calor e as alterações climáticas, entre outras coisas. No entanto, as ondas de calor, e já vamos na terceira aqui na Espanha, e as alterações climáticas estão fazendo com que a vegetação fique cada vez mais seca e o solo com muito menos umidade. Isso gera um barril de pólvora que, claro, faz com que o incêndio se propague com muita facilidade e rapidez. Além disso, como as temperaturas também não descem durante a noite, torna-se muito mais difícil conseguir apagar o incêndio.
2: Muito mais difícil poder apagar o incêndio.
1: Com a queda das temperaturas, as autoridades esperam avançar no controle do fogo, mas alertam que ventos instáveis podem dificultar os trabalhos nesse sábado. E a Venezuela homenageou na sexta-feira as vítimas dos dois terremotos que atingiram o norte do país há um mês e deixaram mais de 5.500 mortos. Equipes de resgate e familiares interromperam as buscas por desaparecidos para observar um minuto de silêncio no horário exato da tragédia. Cerimônias religiosas e atos de homenagem também foram realizados em Caracas e nas cidades mais afetadas pelos tremores. As autoridades continuam sem divulgar uma estimativa atualizada de desaparecidos. A tensão no Oriente Médio aumentou nas últimas horas. Os Estados Unidos anunciaram ataques com mísseis contra alvos no Irã em resposta a ações atribuídas aos rebeldes hutis do Iêmen contra petroleiros sauditas no Mar Vermelho. Teherã reagiu com novos ataques contra instalações militares norte-americanas na região. Donald Trump afirmou que ainda não se decidiu se vai autorizar ou não operações de maior escala e disse que continua avaliando uma possível saída diplomática para a crise. O ministro da Educação da Índia, Dharmendra Pradhan, anunciou nesse sábado a sua renúncia ao cargo em meio a uma onda de protestos estudantis que já dura 6 dias. Os manifestantes exigiam a sua saída após uma série de fraudes em exames de ingressos para universidades. Em uma mensagem publicada nas redes sociais, Pradhan afirmou que decidiu enviar sua carta de demissão ao primeiro-ministro diante da crise e da mobilização que se espalhou por Nova Delhi e outras partes do país. E o secretário-geral da ONU, Antônio Guterres, chegou nesse sábado a Damasco na primeira visita de um chefe das Nações Unidas à Síria em 17 anos. Até segunda-feira, ele vai ter encontros com o presidente Ahmad al-Sharré e representantes da sociedade civil síria para reafirmar o apoio da ONU à transição política do país, mais de um ano e meio após a queda de Bashar al-Assad. O Jornal da RFI fica por aqui.
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1: Márcia Bechara. A seguir, as principais revistas semanais francesas abordam como a apreensão com o futuro impulsiona o movimento anti-inteligência artificial no mundo. Depois, o diretor da Organização Internacional de Direitos Humanos, Fair Square, fala sobre a denúncia que apresentou ao Comitê Olímpico Internacional contra o presidente da FIFA, Gianni Infantino. No Balada Musical, nós vamos conhecer a versão deluxe do último álbum da rapper porto-riquenha Young Miko. E no podcast de cultura, uma exposição nos arredores de Paris investiga o caldo cultural, religioso e artístico que moldou o pintor Vincent Van Gogh antes dele se tornar o ícone incontornável da arte moderna.
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0: Lúcia Miesel.
4: Menos de 4 anos depois de o uso da inteligência artificial se expandir pelo mundo, cidadãos e cientistas de diversas áreas, da tecnologia ao meio ambiente, passando pela economia e medicina, se mobilizam em um movimento anti-IA, por temor em relação à perda do controle sobre as máquinas ou o impacto, talvez irreversível, sobre o emprego e as relações humanas, os contestadores da ferramenta ganham terreno e alertam sobre os seus riscos. O tema é a reportagem de capa da revista francesa Le Nouvel Obs dessa semana. A edição relata a realização de protestos, incluindo a greve de fome do ativista Michel Trazi e até uma tentativa de atentado contra a casa de Sam Altman, CEO da gigante de inteligência artificial OpenAI. O movimento Pause IA, por exemplo, alega que a inteligência artificial gera perigos extremos para a humanidade a curto prazo, na medida em que avança sem regulamentação na maioria dos países do mundo. Le Nouvel Obs ressalta ainda que esse movimento de contestação inclui alguns dos melhores cientistas da área, que conhecem como ninguém os riscos de perda de controle dos humanos sobre a inteligência artificial. Também engloba nomes como a professora de Harvard, Stefanie Stancheva, que defende a reflexão urgente pelos países de mecanismos de redistribuição de renda diante dos impactos da IA no mercado de trabalho. Em entrevista à revista L'Express, o doutor em neurociências computacionais e transhumanista assumido Anders Sandberg, sueco de 54 anos, exprime seus receios, embora seja um grande fã de tecnologias em geral. A publicação, ele disse que não compreendemos os fundamentos da IA moderna, e é precisamente isso que deveria nos deixar apreensivos.
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5: A ONG que monitora direitos humanos no esporte, Fair Square, apresentou uma denúncia ao Comitê Olímpico Internacional contra o presidente da FIFA, Gianni Infantino. A entidade acusa o dirigente, que também é membro do COI, de violar as regras de neutralidade política previstas na Carta Olímpica ao demonstrar apoio público ao presidente americano Donald Trump. Segundo o diretor de pesquisa da entidade, Alex Carlin, Infantino ultrapassou os limites da relação institucional com o governo americano.
6: O que vimos durante a presidência de Infantino é um padrão de aproximação política com governos como os da Rússia, do Catar e agora dos Estados Unidos. Mas no caso da Copa de 2026, ele foi ainda mais longe.
5: Segundo a Fair Square, os dois principais pilares da denúncia são a entrega de um prêmio da paz a Donald Trump, acompanhada de declarações de apoio à agenda do presidente americano. Na denúncia, a ONG cita episódios envolvendo a proximidade entre os dois dirigentes, incluindo a participação de Infantino no chamado Conselho da Paz, evento promovido por Trump em fevereiro. Na ocasião, o presidente da FIFA apareceu usando um boné com as inscrições USA e 4547, referência aos dois mandatos presidenciais de Trump.
6: A denúncia apresentada ao COI concentra-se em intervenções semelhantes às que constam da nossa denúncia ao Comitê de Ética da FIFA, ou seja, analisa a decisão de Infantino de conceder o Prêmio da Paz ao presidente Trump, bem como as declarações que ele fez por ocasião dessa entrega no sentido de endossar a agenda política de Trump.
5: Mas um dos pontos mais fortes da denúncia, segundo Alex, é a atuação de Infantino após Trump pedir que ele revisasse a expulsão do atacante americano Florin Balogun durante a Copa do Mundo de 2026. Depois de uma ligação do presidente americano ao dirigente da FIFA, a punição foi revista e o cartão vermelho acabou sendo anulado, permitindo que o jogador voltasse a atuar na competição. Para a ONG, o episódio levanta dúvidas sobre uma possível interferência política em decisões disciplinares da FIFA. A Fair Square afirma que já havia apresentado uma denúncia ao Comitê de Ética da FIFA em dezembro do ano passado, mas diz que nunca recebeu resposta nem qualquer indicação de que uma investigação tenha sido aberta. Na época, porém, o caso Balogun ainda não havia ocorrido. Segundo a organização, o episódio foi incorporado posteriormente à denúncia apresentada ao COI. E hoje representa, ao lado do prêmio concedido a Trump, uma das principais evidências do caso.
6: Apresentamos essa denúncia ao Comitê de Ética da FIFA em dezembro e até hoje não recebemos qualquer resposta. Não houve sequer uma indicação pública de que uma investigação tenha sido aberta.
5: A ONG sustenta que a FIFA consegue manter relações institucionais com países sede sem que seu presidente manifeste apoio político a líderes nacionais. Como exemplo, cita Canadá e México, que também sediaram a Copa de 2026, mas cujos governantes não receberam demonstrações públicas de apoio por parte de Infantino.
6: A FIFA conseguiu manter boas relações com o Canadá e México, sem promover a agenda política de seus líderes. Isso mostra que é possível organizar uma Copa do Mundo sem apoiar um político específico.
5: De Nova York, Luciana Rosa para a RFI.
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Olá, bonjour! Chegou aquele momento em que levamos vocês, nossos ouvintes internautas, para a balada, junto com artistas e grupos em destaque na playlist da programação musical da RFI. Hoje é o som da rapper porto-riquenha Young Miko. Aumente o som.

Young Nico ou Maria Vitória Ramírez de Arellano Cardona, seu verdadeiro nome, é uma cantora e compositora originária de Porto Rico. Aos 28 anos, ela é considerada um dos novos talentos do trap, R&B e reggaeton latinos. Abertamente lésbica, Young Miko é uma das principais representantes hoje da comunidade queer da América Latina na música.

Young Miko começou a compor em 2018, enquanto também trabalhava como tatuadora. Após disponibilizar algumas faixas na plataforma SoundCloud, ela lançou o seu primeiro EP, Trap Kitty, em 2022. Mas é com o hit Classy 101, que a gente está ouvindo aí ao fundo, em parceria com o músico colombiano Fade, que a Young Miko alcança a posição 99 da Billboard e mais de 1 bilhão de escutas nos aplicativos de streaming musical. Isso ajuda a catapultar a Young Miko para o sucesso. A partir daí, ela começou a abrir os shows da Karol G nos Estados Unidos, se apresentou no Coachella e cereja do bolo cravou um featuring com o Bad Bunny na faixa Fina, que faz parte do álbum dele Nadie Sabe Lo Que Va A Pasar Mañana, de 2023. E daí, pro primeiro álbum da Young Miko, foi

O primeiro álbum da Young Miko é o ATT, Oititi, um disco com 16 faixas que ancora no trap e no reggaeton latino. É um álbum bem coeso, com músicas curtinhas, com duração aí de 2 minutos e meio, 3 minutos e pouco, e no qual a gente pode voltar a ouvi-la com o Fade. E foi com esse disco que a Young Miko abriu para Billie Eilish na turnê Hit Me Hard and Soft, de 2024. Nessa dinâmica, um ano depois, a Young Miko lança seu segundo álbum, que se chama Do Not Disturb. Talvez um pouco cedo demais, ele não conseguiu encontrar aí os holofotes que merecia. Só que numa sacada sensacional, a gravadora The Wave Music Group lançou no primeiro semestre desse ano uma versão deluxe desse disco, o Do Not Disturb Late Checkout. E aí sim, esse álbum emplacou com hits como o B&B, que a gente vai ouvir agora.

É desse disco, o Do Not Disturb Late Checkout, que a RFI escolheu a faixa BIAF, BIAF, para sua playlist. BIAF, que é o acrônimo de Bitch, I Am Fine, em que a Young Miko expressa sua autoconfiança e que funcionou muito bem porque tem uma estética bem marcante, tem arranjos fortes, um refrão bem grudento. E a gente vai encerrar o programa com essa faixa, lembrando que você pode ouvir o Balada Musical todos os sábados nos nossos programas, também no nosso site rfibrasil.com e no Deezer e no Spotify. E agora sim, eu deixo vocês ao som da faixa BIAF, B-I-A-F, Young Miko, aumente o som.

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1: Antes de se tornar um dos artistas mais influentes da história da arte, Vincent Van Gogh foi ele próprio profundamente influenciado. Uma exposição em cartaz no castelo de Auvers-sur-Oise, nos arredores de Paris, propõe revisitar o pintor a partir dessas forças religiosas, culturais e artísticas que moldaram o seu olhar antes do mito e que atravessaram posteriormente as novas gerações. Para falar sobre esse percurso, eu conversei com o curador da mostra, Wouter van der Wien, um dos maiores especialistas em Van Gogh no mundo.
2: Entre as primeiras influências de Vincent Van Gogh está, antes de tudo, a religião. Ele nasceu em uma família profundamente religiosa. Era filho de um pastor protestante. Isso significa que cresceu em uma tradição com pouquíssimas imagens, marcada pelo iconoclasmo holandês. Nessa visão, busca-se eliminar as representações visuais porque elas seriam um desvio da fé verdadeira. É assim que essa ideia é formulada e vivida nas comunidades protestantes das quais Van Gogh fazia parte.
1: Mas a família de Van Gogh trazia uma particularidade.
2: Os tios de Vincent Van Gogh eram marchands de arte, o que é bastante curioso. Existe esse paradoxo dentro da família. De um lado, protestantes calvinistas bastante rígidos. De outro, três marchands de arte, todos de altíssimo nível social. E Vincent Van Gogh, muito cedo, desenvolve um gosto pela imagem. Ele possui uma cultura forte, porque nasce dentro de uma família que valoriza a educação. É criado com uma formação bastante rigorosa e, ao mesmo tempo, muito completa. Quatro línguas, literatura e, claro, também arte. Aos 16 anos, um de seus tios aceita recebê-lo como aprendiz na empresa ligada ao mercado de arte. Ele não será particularmente bom nessa função, mas ainda assim passa 7 anos trabalhando nesse ambiente. Durante esse período, milhares de gravuras passam por suas mãos. Como tinha uma memória excepcional, essa experiência constrói completamente o seu repertório interno, o seu catálogo mental e forma de maneira decisiva o seu olhar.
1: Van Gogh só decide se tornar artista mais tarde, aos 27 anos.
2: Vincent Van Gogh é em grande parte autodidata. Ele aprende o ofício sozinho. Não entra em um ateliê para seguir um mestre, nem passa por uma formação tradicional. De vez em quando faz alguns cursos aqui e ali, mas nunca dura muito, porque ele tinha um caráter absolutamente impossível. É assim que ele desenvolve um estilo muito pessoal até os anos 1885-1886. Nesse momento, Vincent tem 33 anos e, como artista, praticamente não saiu dos Países Baixos. Depois entra em cena Theo, seu irmão, que está instalado em Paris e que seguiu o caminho que Vincent não seguiu, o do mercado de arte. É Theo quem convida o irmão a ir para Paris e a descobrir o que a cidade poderia oferecer a um artista como ele. Nesse período, ele descobre as estampas japonesas que o marcam profundamente e entra em contato com artistas como Paul Signac, Émile Bernard, Paul Gauguin, Georges Seurat, grandes nomes do neo-impressionismo. Ele também vê obras dos grandes impressionistas, como Monet, Degas e Pissarro. Esse conjunto, essa mistura de influências, vai contribuir de forma decisiva para a formação do estilo Van Gogh.
1: Nos últimos meses de vida, Van Gogh escolhe outro destino, onde produz de forma quase ininterrupta.
2: Auvers-sur-Oise é de fato um território extraordinário e Vincent Van Gogh tinha plena consciência disso. No fim da vida, quando acredita estar condenado, convencido de que tinha sífilis e de que morreria em breve ou ao menos entraria em mais uma crise terrível, ele decide que não quer passar por isso em uma casa de saúde nem em um hospital. Ele quer fazer à sua maneira e quer fazê-lo no País dos Quadros, Auvers-sur-Oise. É aqui que Van Gogh se impõe um último esforço colossal e pinta mais de 70 telas em apenas 70 dias. E ao final dessa série absolutamente impressionante, no momento em que percebe que uma nova crise está se aproximando, ele decide assumir suas decisões e dar fim à própria vida.
1: A exposição Van Gogh Influencer fica em cartaz no castelo de Auvers-sur-Oise até o dia 3 de janeiro de 2027. Esse programa teve a apresentação de Márcia Bechara, produção técnica de Clara Malater-Coton e coordenação editorial de Adriana Moisés. 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
1: Paris, 25 de julho de 2026. Essas são as principais notícias deste sábado. A França enfrenta a mais grave crise de incêndios florestais dos últimos 50 anos. A situação mais importante se concentra no departamento da Gironda, no sudoeste da França, onde fica Bordeaux, uma das regiões vinícolas mais conhecidas do mundo. O incêndio, iniciado na quarta, já é considerado o mais devastador registrado no país nas últimas 5 décadas e supera os grandes incêndios de 2022. As chamas já consumiram mais de 22 mil hectares, uma área equivalente a cerca de 31 mil campos de futebol, ou ao dobro da superfície de Paris. Além da destruição do meio ambiente, o fogo já atingiu pelo menos 100 edificações. O primeiro-ministro Sébastien Lecornu, da França, disse que enfrenta uma situação sem precedentes. Ele determinou o envio de um avião militar de transporte para apoiar as operações de combate às chamas. A crise também atinge outras regiões. No departamento do Var, no sul do país, quase 3 mil hectares já foram destruídos, e na Espanha, milhares de pessoas foram retiradas de áreas ameaçadas por incêndios nos arredores de Madrid e de Ávila, que enfrentam o pior episódio de queimadas da sua história. A Venezuela homenageou na sexta-feira as vítimas dos dois terremotos que atingiram o norte do país há um mês e deixaram mais de 5.500 mortos. Equipes de resgate e familiares interromperam as buscas por desaparecidos para observar um minuto de silêncio no horário exato da tragédia. Cerimônias religiosas e atos de homenagem também foram realizados em Caracas e nas cidades mais afetadas pelos tremores. O ministro da Educação da Índia, Dharmendra Pradhan, anunciou nesse sábado sua renúncia ao cargo em meio a uma onda de protestos estudantis que já dura 6 dias. Os manifestantes exigiam sua saída após uma série de fraudes em exames de ingresso para universidades. Em mensagem publicada nas redes sociais, Pradhan afirmou que decidiu enviar sua demissão ao primeiro-ministro diante da crise e da mobilização que se espalhou por Nova Delhi e outras partes do país. E a tensão no Oriente Médio aumentou nas últimas horas. Os Estados Unidos anunciaram ataques com mísseis contra alvos no Irã em resposta às ações de rebeldes hutis do Iêmen contra petroleiros sauditas no Mar Vermelho. Teherã reagiu com novos ataques contra instalações militares norte-americanas na região. Onze horas e 30 minutos.

0: E a Venezuela lembra as vítimas dos terremotos um mês após a tragédia. Você ouve essas e outras notícias a partir de agora. A França enfrenta a mais grave crise de incêndios florestais dos últimos 50 anos. A situação mais grave se concentra no departamento da Gironda, no sudoeste, onde fica Bordeaux, uma das regiões vinícolas mais conhecidas do mundo. O incêndio, iniciado na quarta, já é considerado o mais devastador registrado no país nas últimas 5 décadas e supera os grandes incêndios de 2022. As chamas já consumiram mais de 22 mil hectares, uma área equivalente a cerca de 31 mil campos de futebol, ao dobro da superfície de Paris. Além da destruição ambiental, o fogo já atingiu pelo menos 100 edificações. Segundo o primeiro-ministro Sébastien Lecornu, a França enfrenta uma situação sem precedentes. Ele determinou o envio de um avião militar de transporte para apoiar as operações de combate às chamas. O presidente Emmanuel Macron determinou na sexta que as Forças Armadas reforcem ao máximo as operações da Defesa Civil. E ainda hoje, o Corpo de Bombeiros de Paris anunciou o envio de equipes adicionais. A crise também atinge outras regiões da França. No departamento do Var, no sul do país, quase 3 mil hectares já foram destruídos pelo fogo e uma nova onda de calor é esperada para os próximos dias na França. E na Espanha, que decretou emergência nacional pela primeira vez, milhares de pessoas foram retiradas de cidades nas regiões de Madrid, que enfrenta o pior incêndio da sua história. A porta-voz do Greenpeace na Espanha, Célia Ojeda, explica por que o fogo é tão difícil de controlar.
1: Os incêndios sim que são cada vez mais virulentos, são incêndios que...
2: Os incêndios são de fato cada vez mais virulentos, são chamados incêndios de sexta geração. São muito difíceis de controlar. O próprio incêndio tem tanta energia que os bombeiros e bombeiras florestais têm dificuldade em prever o seu comportamento. Isso já é dito há anos e tem a ver com as ondas de calor e as alterações climáticas, entre outras coisas. No entanto, as ondas de calor, e já vamos na terceira aqui na Espanha, e as alterações climáticas estão fazendo com que a vegetação fique cada vez mais seca e o solo com muito menos umidade. Isso gera um barril de pólvora que, claro, faz com que o incêndio se propague com muita facilidade e rapidez. Além disso, como as temperaturas também não descem durante a noite, torna-se muito mais difícil conseguir apagar o incêndio.
1: Muito mais difícil poder apagar o incêndio.
0: Com a queda das temperaturas, as autoridades esperam avançar no controle do fogo, mas alertam que ventos instáveis podem dificultar os trabalhos nesse sábado. E a Venezuela homenageou na sexta-feira as vítimas dos dois terremotos que atingiram o norte do país há um mês e deixaram mais de 5.500 mortos. Equipes de resgate e familiares interromperam as buscas por desaparecidos para observar um minuto de silêncio no horário exato da tragédia. Cerimônias religiosas e atos de homenagem também foram realizados em Caracas e nas cidades mais afetadas pelos tremores. As autoridades continuam sem divulgar uma estimativa atualizada de desaparecidos. A tensão no Oriente Médio aumentou nas últimas horas. Os Estados Unidos anunciaram ataques com mísseis contra alvos no Irã em resposta a ações atribuídas aos rebeldes hutis do Iêmen contra petroleiros sauditas no Mar Vermelho. Teherã reagiu com novos ataques contra instalações militares norte-americanas na região. Donald Trump afirmou que ainda não se decidiu se vai autorizar ou não operações de maior escala e disse que continua avaliando uma possível saída diplomática para a crise. O ministro da Educação da Índia, Dharmendra Pradhan, anunciou nesse sábado a sua renúncia ao cargo em meio a uma onda de protestos estudantis que já dura 6 dias. Os manifestantes exigiam a sua saída após uma série de fraudes em exames de ingressos para universidades. Em uma mensagem publicada nas redes sociais, Pradhan afirmou que decidiu enviar sua carta de demissão ao primeiro-ministro diante da crise e da mobilização que se espalhou por Nova Delhi e outras partes do país. E o secretário-geral da ONU, Antônio Guterres, chegou nesse sábado a Damasco na primeira visita de um chefe das Nações Unidas à Síria em 17 anos. Até segunda-feira, ele vai ter encontros com o presidente Ahmad

0: chegada ao Shahé e representantes da sociedade civil síria para reafirmar o apoio da ONU à transição política do país mais de um ano e meio após a queda de Bashar al-Assad. O Jornal da RFI fica por aqui.
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0: 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A seguir, as principais revistas semanais francesas abordam como a apreensão com o futuro impulsiona o movimento anti-inteligência artificial no mundo. Depois, o diretor da Organização Internacional de Direitos Humanos, Fair Square, fala sobre a denúncia que apresentou ao Comitê Olímpico Internacional contra o presidente da FIFA, Gianni Infantino. No Balada Musical, nós vamos conhecer a versão deluxe do último álbum da rapper porto-riquenha Young Miko. E no podcast de cultura, uma exposição nos arredores de Paris investiga o caldo cultural, religioso e artístico que moldou o pintor Vincent Van Gogh antes dele se tornar o ícone incontornável da arte moderna.
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3: Lúcia Miesel.
4: Menos de 4 anos depois de o uso da inteligência artificial se expandir pelo mundo, cidadãos e cientistas de diversas áreas, da tecnologia ao meio ambiente, passando pela economia e medicina, se mobilizam em um movimento anti-IA, por temor em relação à perda do controle sobre as máquinas ou o impacto, talvez irreversível, sobre o emprego e as relações humanas. Os contestadores da ferramenta ganham terreno e alertam sobre os seus riscos. O tema é a reportagem de capa da revista francesa Le Nouvel Obs dessa semana. A edição relata a realização de protestos, incluindo a greve de fome do ativista Michel Trazi e até uma tentativa de atentado contra a casa de Sam Altman, CEO da gigante de inteligência artificial OpenAI. O movimento Pause IA, por exemplo, alega que a inteligência artificial gera perigos extremos para a humanidade a curto prazo, na medida em que avança sem regulamentação na maioria dos países do mundo. Le Nouvel Obs ressalta ainda que esse movimento de contestação inclui alguns dos melhores cientistas da área, que conhecem como ninguém os riscos de perda de controle dos humanos sobre a inteligência artificial. Também engloba nomes como a professora de Harvard, Stefanie Stancheva, que defende a reflexão urgente pelos países de mecanismos de redistribuição de renda diante dos impactos da IA no mercado de trabalho. Em entrevista à revista L'Express, o doutor em neurociências computacionais e transhumanista assumido Anders Sandberg, sueco de 54 anos, exprime seus receios, embora seja um grande fã de tecnologias em geral. A publicação, ele disse que não compreendemos os fundamentos da IA moderna e é precisamente isso que deveria nos deixar apreensivos.
1: 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Luciana Rosa.
5: A ONG que monitora direitos humanos no esporte, Fair Square, apresentou uma denúncia ao Comitê Olímpico Internacional contra o presidente da FIFA, Gianni Infantino. A entidade acusa o dirigente, que também é membro do COI, de violar as regras de neutralidade política previstas na Carta Olímpica ao demonstrar apoio público ao presidente americano Donald Trump. Segundo o diretor de pesquisa da entidade, Alex Carlin, Infantino ultrapassou os limites da relação institucional com o governo americano.
6: O que vimos durante a presidência de Infantino é um padrão de aproximação política com governos como os da Rússia, do Catar e agora dos Estados Unidos. Mas no caso da Copa de 2026, ele foi ainda mais longe.
5: Segundo a Fair Square, os dois principais pilares da denúncia são a entrega de um prêmio da paz a Donald Trump, acompanhada de declarações de apoio à agenda do presidente americano. Na denúncia, a ONG cita episódios envolvendo a proximidade entre os dois dirigentes, incluindo a participação de Infantino no chamado Conselho da Paz, evento promovido por Trump em fevereiro. Na ocasião, o presidente da FIFA apareceu usando um boné com as inscrições USA e 45-47, referência aos dois mandatos presidenciais de Trump.
6: A denúncia apresentada ao COI concentra-se em intervenções semelhantes às que constam da nossa denúncia ao Comitê de Ética da FIFA, ou seja, analisa a decisão de Infantino de conceder o Prêmio da Paz ao presidente Trump, bem como as declarações que ele fez por ocasião dessa entrega no sentido de endossar a agenda política de Trump.
5: Mas um dos pontos mais fortes da denúncia, segundo Alex, é a atuação de Infantino após Trump pedir que ele revisasse a expulsão do atacante americano Florin Balogun durante a Copa do Mundo de 2026. Depois de uma ligação do presidente americano ao dirigente da FIFA, a punição foi revista e o cartão vermelho acabou sendo anulado, permitindo que o jogador voltasse a atuar na competição. Para a ONG, o episódio levanta dúvidas sobre uma possível interferência política em decisões disciplinares da FIFA. A Fair Square afirma que já havia apresentado uma denúncia ao Comitê de Ética da FIFA em dezembro do ano passado, mas diz que nunca recebeu resposta nem qualquer indicação de que uma investigação tenha sido aberta. Na época, porém, o caso Balogun ainda não havia ocorrido. Segundo a organização, o episódio foi incorporado posteriormente à denúncia apresentada ao COI. E hoje representa, ao lado do prêmio concedido a Trump, uma das principais evidências do caso.
6: Apresentamos essa denúncia ao Comitê de Ética da FIFA em dezembro e até hoje não recebemos qualquer resposta. Não houve sequer uma indicação pública de que uma investigação tenha sido aberta.
5: A ONG sustenta que a FIFA consegue manter relações institucionais com países sede sem que seu presidente manifeste apoio político a líderes nacionais. Como exemplo, cita Canadá e México, que também sediaram a Copa de 2026, mas cujos governantes não receberam demonstrações públicas de apoio por parte de Infantino.
6: A FIFA conseguiu manter boas relações com o Canadá e México, sem promover a agenda política de seus líderes. Isso mostra que é possível organizar uma Copa do Mundo sem apoiar um político específico.
5: De Nova York, Luciana Rosa para a RFI.
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Olá, bonjour! Chegou aquele momento em que levamos vocês, nossos ouvintes e internautas, para a balada, junto com artistas e grupos em destaque na playlist da programação musical da RFI. Hoje é o som da rapper porto-riquenha Young Miko. Aumente o som!

Yamiko ou Maria Vitória Ramírez de Arellano Cardona, seu verdadeiro nome, é uma cantora e compositora originária de Porto Rico. Aos 28 anos, ela é considerada um dos novos talentos do trap, R&B e reggaeton latinos. Abertamente lésbica, Yamiko é uma das principais representantes hoje da comunidade queer da América Latina na música.

Young Miko começou a compor em 2018, enquanto também trabalhava como tatuadora. Após disponibilizar algumas faixas na plataforma SoundCloud, ela lançou o seu primeiro EP, Trap Kitty, em 2022. Mas é com o hit Classy 101, que a gente está ouvindo aí ao fundo, em parceria com o músico colombiano Fade, que a Young Miko alcança a posição 99 da Billboard e mais de 1 bilhão de escutas nos aplicativos de streaming musical. Isso ajuda a catapultar a Young Miko para o sucesso. A partir daí, ela começou a abrir os shows da Karol G nos Estados Unidos, se apresentou no Coachella e, cereja do bolo, cravou um featuring com o Bad Bunny na faixa Fina, que faz parte do álbum dele Nadie Sabe Lo Que Va A Pasar Mañana, de 2023. E daí, pro primeiro álbum da Young Miko, foi

O primeiro álbum da Young Miko é o ATT 8T, um disco com 16 faixas que ancora no trap e no reggaeton latino. É um álbum bem coeso, com músicas curtinhas com duração aí de 2 minutos e meio, 3 minutos e pouco, e no qual a gente pode voltar a ouvi-la com o Fade. E foi com esse disco que a Young Miko abriu para Billie Eilish na turnê Hit Me Hard and Soft, de 2024. Nessa dinâmica, um ano depois, a Young Miko lança seu segundo álbum, que se chama Do Not Disturb. Talvez um pouco cedo demais, ele não conseguiu encontrar aí os holofotes que merecia. Só que numa sacada sensacional, a gravadora The Wave Music Group lançou no primeiro semestre desse ano uma versão deluxe desse disco, o Do Not Disturb Late Checkout. E aí sim, esse álbum emplacou com hits como o B&B, que a gente vai ouvir agora.

É desse disco, o Do Not Disturb Late Checkout, que a RFI escolheu a faixa BIAF, BIAF, para sua playlist. BIAF, que é o acrônimo de Bitch, I Am Fine, em que a Young Miko expressa sua autoconfiança e que funcionou muito bem porque tem uma estética bem marcante, tem arranjos fortes, um refrão bem grudento. E a gente vai encerrar o programa com essa faixa, lembrando que você pode ouvir o Balada Musical todos os sábados nos nossos programas, também no nosso site rfibrasil.com e no Deezer e no Spotify. E agora sim, eu deixo vocês ao som da faixa BIAF, BIAF, Young Miko, aumente o som.

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1: Antes de se tornar um dos artistas mais influentes da história da arte, Vincent Van Gogh foi ele próprio profundamente influenciado. Uma exposição em cartaz no castelo de Auvers-sur-Oise, nos arredores de Paris, propõe revisitar o pintor a partir dessas forças religiosas, culturais e artísticas que moldaram o seu olhar antes do mito e que atravessaram posteriormente as novas gerações. Para falar sobre esse percurso, eu conversei com o curador da mostra, Wouter van der Wien, um dos maiores especialistas em Van Gogh no mundo.
2: Entre as primeiras influências de Vincent Van Gogh está, antes de tudo, a religião. Ele nasceu em uma família profundamente religiosa. Era filho de um pastor protestante. Isso significa que cresceu em uma tradição com pouquíssimas imagens, marcada pelo iconoclasmo holandês. Nessa visão, busca-se eliminar as representações visuais porque elas seriam um desvio da fé verdadeira. É assim que essa ideia é formulada e vivida nas comunidades protestantes das quais Van Gogh fazia parte.
1: Mas a família de Van Gogh trazia uma particularidade.
2: Os tios de Vincent Van Gogh eram marchands de arte, o que é bastante curioso. Existe esse paradoxo dentro da família. De um lado, protestantes calvinistas bastante rígidos. De outro, três marchands de arte, todos de altíssimo nível social. E Vincent Van Gogh, muito cedo, desenvolve um gosto pela imagem. Ele possui uma cultura forte, porque nasce dentro de uma família que valoriza a educação. É criado com uma formação bastante rigorosa e, ao mesmo tempo, muito completa. Quatro línguas, literatura e, claro, também arte. Aos 16 anos, um de seus tios aceita recebê-lo como aprendiz na empresa ligada ao mercado de arte. Ele não será particularmente bom nessa função, mas ainda assim passa 7 anos trabalhando nesse ambiente. Durante esse período, milhares de gravuras passam por suas mãos. Como tinha uma memória excepcional, essa experiência constrói completamente o seu repertório interno, o seu catálogo mental e forma de maneira decisiva o seu olhar.
1: Van Gogh só decide se tornar artista mais tarde, aos 27 anos.
2: Vincent Van Gogh é em grande parte autodidata. Ele aprende o ofício sozinho. Não entra em um ateliê para seguir um mestre, nem passa por uma formação tradicional. De vez em quando faz alguns cursos aqui e ali, mas nunca dura muito, porque ele tinha um caráter absolutamente impossível. É assim que ele desenvolve um estilo muito pessoal até os anos 1885, 1886. Nesse momento, Vincent tem 33 anos e, como artista, praticamente não saiu dos Países Baixos. Depois entra em cena Theo, seu irmão, que está instalado em Paris e que seguiu o caminho que Vincent não seguiu, o do mercado de arte. É Theo quem convida o irmão a ir para Paris e a descobrir o que a cidade poderia oferecer a um artista como ele. Nesse período, ele descobre as estampas japonesas que o marcam profundamente e entra em contato com artistas como Paul Signac, Émile Bernard, Paul Gauguin, Georges Seurat, grandes nomes do neo-impressionismo. Ele também vê obras dos grandes impressionistas, como Monet, Degas e Pissarro. Esse conjunto, essa mistura de influências, vai contribuir de forma decisiva para a formação do estilo Van Gogh.
1: Nos últimos meses de vida, Van Gogh escolhe outro destino, onde produz de forma quase ininterrupta.
2: Auvers-sur-Oise é de fato um território extraordinário e Vincent Van Gogh tinha plena consciência disso. No fim da vida, quando acredita estar condenado, convencido de que tinha sífilis e de que morreria em breve ou ao menos entraria em mais uma crise terrível, ele decide que não quer passar por isso em uma casa de saúde nem em um hospital. Ele quer fazer a sua maneira e quer fazê-lo no País dos Quadros, Auvers-sur-Oise. É aqui que Van Gogh se impõe um último esforço colossal e pinta mais de 70 telas em apenas 70 dias. E ao final dessa série absolutamente impressionante, no momento em que percebe que uma nova crise está se aproximando, ele decide assumir suas decisões e dar fim à própria vida.
1: A exposição Van Gogh Influencer fica em cartaz no castelo de Auvers-sur-Oise até o dia 3 de janeiro de 2027. Esse programa teve a apresentação de Márcia Bechara, produção técnica de Clara Malater-Coton e coordenação editorial de Adriana Moisés. 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
1: Paris, 25 de julho de 2026. Essas são as principais notícias deste sábado. A França enfrenta a mais grave crise de incêndios florestais dos últimos 50 anos. A situação mais importante se concentra no departamento da Gironda, no sudoeste da França, onde fica Bordeaux, uma das regiões vinícolas mais conhecidas do mundo. O incêndio, iniciado na quarta, já é considerado o mais devastador registrado no país nas últimas 5 décadas e supera os grandes incêndios de 2022. As chamas já consumiram mais de 22 mil hectares, uma área equivalente a cerca de 31 mil campos de futebol, ou ao dobro da superfície de Paris. Além da destruição do meio ambiente, o fogo já atingiu pelo menos 100 edificações. O primeiro-ministro Sébastien Lecornu, da França, disse que enfrenta uma situação sem precedentes. Ele determinou o envio de um avião militar de transporte para apoiar as operações de combate às chamas. A crise também atinge outras regiões. No departamento do Var, no sul do país, quase 3 mil hectares já foram destruídos e na Espanha, milhares de pessoas foram retiradas de áreas ameaçadas por incêndios nos arredores de Madrid e de Ávila, que enfrentam o pior episódio de queimadas da sua história. A Venezuela homenageou na sexta-feira as vítimas dos dois terremotos que atingiram o norte do país há um mês e deixaram mais de 5.500 mortos. Equipes de resgate e familiares interromperam as buscas por desaparecidos para observar um minuto de silêncio no horário exato da tragédia. Cerimônias religiosas e atos de homenagem também foram realizados em Caracas e nas cidades mais afetadas pelos tremores. O ministro da Educação da Índia, Dharmendra Pradhan, anunciou nesse sábado sua renúncia ao cargo em meio a uma onda de protestos estudantis que já dura 6 dias. Os manifestantes exigiam sua saída após uma série de fraudes em exames de ingresso para universidades. Em mensagem publicada nas redes sociais, Pradhan afirmou que decidiu enviar sua demissão ao primeiro-ministro diante da crise e da mobilização que se espalhou por Nova Delhi e outras partes do país. E a tensão no Oriente Médio aumentou nas últimas horas. Os Estados Unidos anunciaram ataques com mísseis contra alvos no Irã em resposta às ações de rebeldes hutis do Iêmen contra petroleiros sauditas no Mar Vermelho. Teherã reagiu com novos ataques contra instalações militares norte-americanas na região. Horas e 30 minutos em Paris, 6:30, pelo horário de Brasília, está no ar o programa brasileiro da Rádio França Internacional.
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2: Márcia Bechara.
1: Manhã de sol, 27 graus na capital francesa em destaque nesse sábado, 25 de julho de 2026. A França enfrenta o maior incêndio florestal dos últimos 50 anos e a Espanha decreta emergência nacional por causa das chamas. E ataques cruzados entre Estados Unidos e Irã agravam a crise no Oriente Médio. E a Venezuela lembra as vítimas dos terremotos um mês após a tragédia. Você ouve essas e outras notícias a partir de agora. A França enfrenta a mais grave crise de incêndios florestais dos últimos 50 anos. A situação mais grave se concentra no departamento da Gironda, no sudoeste, onde fica Bordeaux, uma das regiões vinícolas mais conhecidas do mundo. O incêndio, iniciado na quarta, já é considerado o mais devastador registrado no país nas últimas 5 décadas e supera os grandes incêndios de 2022. As chamas já consumiram mais de 22 mil hectares, uma área equivalente a cerca de 31 mil campos de futebol, ao dobro da superfície de Paris. Além da destruição ambiental, o fogo já atingiu pelo menos 100 edificações. Segundo o primeiro-ministro Sébastien Lecornu, a França enfrenta uma situação sem precedentes. Ele determinou o envio de um avião militar de transporte para apoiar as operações de combate às chamas. O presidente Emmanuel Macron determinou na sexta que as Forças Armadas reforcem ao máximo as operações da Defesa Civil. E ainda hoje, o Corpo de Bombeiros de Paris anunciou o envio de equipes adicionais. A crise também atinge outras regiões da França. No departamento do Var, no sul do país, quase 3 mil hectares já foram destruídos pelo fogo. Uma nova onda de calor é esperada para os próximos dias na França. E na Espanha, que decretou emergência nacional pela primeira vez, milhares de pessoas foram retiradas de cidades nas regiões de Madrid, que enfrenta o pior incêndio da sua história. A porta-voz do Greenpeace na Espanha, Célia Ojeda, explica por que o fogo é tão difícil de controlar.
2: Os incêndios sim que são cada vez mais virulentos, são incêndios que...
3: Os incêndios são de fato cada vez mais virulentos, são chamados incêndios de sexta geração. São muito difíceis de controlar. O próprio incêndio tem tanta energia que os bombeiros e bombeiras florestais têm dificuldade em prever o seu comportamento. Isso já é dito há anos e tem a ver com as ondas de calor e as alterações climáticas, entre outras coisas. No entanto, as ondas de calor, e já vamos na terceira aqui na Espanha, e as alterações climáticas estão fazendo com que a vegetação fique cada vez mais seca e o solo com muito menos umidade. Isso gera um barril de pólvora que, claro, faz com que o incêndio se propague com muita facilidade e rapidez. Além disso, como as temperaturas também não descem durante a noite, torna-se muito mais difícil conseguir apagar o incêndio.
2: Muito mais difícil poder apagar o incêndio.
1: Com a queda das temperaturas, as autoridades esperam avançar no controle do fogo, mas alertam que ventos instáveis podem dificultar os trabalhos nesse sábado. E a Venezuela homenageou na sexta-feira as vítimas dos dois terremotos que atingiram o norte do país há um mês e deixaram mais de 5.500 mortos. Equipes de resgate e familiares interromperam as buscas por desaparecidos para observar um minuto de silêncio no horário exato da tragédia. Cerimônias religiosas e atos de homenagem também foram realizados em Caracas e nas cidades mais afetadas pelos tremores. As autoridades continuam sem divulgar uma estimativa atualizada de desaparecidos. A tensão no Oriente Médio aumentou nas últimas horas. Os Estados Unidos anunciaram ataques com mísseis contra alvos no Irã em resposta a ações atribuídas aos rebeldes hutis do Iêmen contra petroleiros sauditas no Mar Vermelho. Teherã reagiu com novos ataques contra instalações militares norte-americanas na região. Donald Trump afirmou que ainda não se decidiu se vai autorizar ou não operações de maior escala e disse que continua avaliando uma possível saída diplomática para a crise. O ministro da Educação da Índia, Dharmendra Pradhan, anunciou nesse sábado a sua renúncia ao cargo em meio a uma onda de protestos estudantis que já dura 6 dias. Os manifestantes exigiam a sua saída após uma série de fraudes em exames de ingressos para universidades. Em uma mensagem publicada nas redes sociais, Pradhan afirmou que decidiu enviar sua carta de demissão ao primeiro-ministro diante da crise e da mobilização que se espalhou por Nova Delhi e outras partes do país. E o secretário-geral da ONU, Antônio Guterres, chegou nesse sábado a Damasco na primeira visita de um chefe das Nações Unidas à Síria em 17 anos. Até segunda-feira, ele vai ter encontros com o presidente Ahmad al-Sharré e representantes da sociedade civil síria para reafirmar o apoio da ONU à transição política do país, mais de um ano e meio após a queda de Bashar al-Assad. O Jornal da RFI fica por aqui.
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1: Márcia Bechara. A seguir, as principais revistas semanais francesas abordam como a apreensão com o futuro impulsiona o movimento anti-inteligência artificial no mundo. Depois, o diretor da Organização Internacional de Direitos Humanos, Fair Square, fala sobre a denúncia que apresentou ao Comitê Olímpico Internacional contra o presidente da FIFA, Gianni Infantino. No Balada Musical, nós vamos conhecer a versão deluxe do último álbum da rapper porto-riquenha Young Miko. E no podcast de cultura, uma exposição nos arredores de Paris investiga o caldo cultural, religioso e artístico que moldou o pintor Vincent Van Gogh antes dele se tornar o ícone incontornável da arte moderna.
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0: Lúcia Miesel.
4: Menos de 4 anos depois de o uso da inteligência artificial se expandir pelo mundo, cidadãos e cientistas de diversas áreas, da tecnologia ao meio ambiente, passando pela economia e medicina, se mobilizam em um movimento anti-IA, por temor em relação à perda do controle sobre as máquinas ou o impacto, talvez irreversível, sobre o emprego e as relações humanas. Os contestadores da ferramenta ganham terreno e alertam sobre os seus riscos. O tema é a reportagem de capa da revista francesa Le Nouvel Obs dessa semana. A edição relata a realização de protestos, incluindo a greve de fome do ativista Michel Trazi e até uma tentativa de atentado contra a casa de Sam Altman, CEO da gigante de inteligência artificial OpenAI. O movimento Pause IA, por exemplo, alega que a inteligência artificial gera perigos extremos para a humanidade a curto prazo, na medida em que avança sem regulamentação na maioria dos países do mundo. Le Nouvel Obs ressalta ainda que esse movimento de contestação inclui alguns dos melhores cientistas da área, que conhecem como ninguém os riscos de perda de controle dos humanos sobre a inteligência artificial. Também engloba nomes como a professora de Harvard, Stefanie Stancheva, que defende a reflexão urgente pelos países de mecanismos de redistribuição de renda diante dos impactos da IA no mercado de trabalho. Em entrevista à revista L'Express, o doutor em neurociências computacionais e transhumanista assumido Anders Sandberg, sueco de 54 anos, exprime seus receios, embora seja um grande fã de tecnologias em geral. A publicação, ele disse que não compreendemos os fundamentos da IA moderna e é precisamente isso que deveria nos deixar apreensivos.
0: Reportagem. Luciana Rosa.
5: A ONG que monitora direitos humanos no esporte, Fair Square, apresentou uma denúncia ao Comitê Olímpico Internacional contra o presidente da FIFA, Gianni Infantino. A entidade acusa o dirigente, que também é membro do COI, de violar as regras de neutralidade política previstas na Carta Olímpica ao demonstrar apoio público ao presidente americano Donald Trump. Segundo o diretor de pesquisa da entidade, Alex Carlin, Infantino ultrapassou os limites da relação institucional com o governo americano.
6: O que vimos durante a presidência de Infantino é um padrão de aproximação política com governos como os da Rússia, do Catar e agora dos Estados Unidos. Mas no caso da Copa de 2026, ele foi ainda mais longe.
5: Segundo a Fair Square, os dois principais pilares da denúncia são a entrega de um prêmio da paz a Donald Trump, acompanhada de declarações de apoio à agenda do presidente americano. Na denúncia, a ONG cita episódios envolvendo a proximidade entre os dois dirigentes, incluindo a participação de Infantino no chamado Conselho da Paz, evento promovido por Trump em fevereiro. Na ocasião, o presidente da FIFA apareceu usando um boné com as inscrições USA e 4547, referência aos dois mandatos presidenciais de Trump.
6: A denúncia apresentada ao COI concentra-se em intervenções semelhantes às que constam da nossa denúncia ao Comitê de Ética da FIFA, ou seja, analisa a decisão de Infantino de conceder o Prêmio da Paz ao presidente Trump, bem como as declarações que ele fez por ocasião dessa entrega no sentido de endossar a agenda política de Trump.
5: Mas um dos pontos mais fortes da denúncia, segundo Alex, é a atuação de Infantino após Trump pedir que ele revisasse a expulsão do atacante americano Florin Balogun durante a Copa do Mundo de 2026. Depois de uma ligação do presidente americano ao dirigente da FIFA, a punição foi revista e o cartão vermelho acabou sendo anulado, permitindo que o jogador voltasse a atuar na competição. Para a ONG, o episódio levanta dúvidas sobre uma possível interferência política em decisões disciplinares da FIFA. A Fair Square afirma que já havia apresentado uma denúncia ao Comitê de Ética da FIFA em dezembro do ano passado, mas diz que nunca recebeu resposta nem qualquer indicação de que uma investigação tenha sido aberta. Na época, porém, o caso Balogun ainda não havia ocorrido. Segundo a organização, o episódio foi incorporado posteriormente à denúncia apresentada ao COI. E hoje representa, ao lado do prêmio concedido a Trump, uma das principais evidências do caso.
6: Apresentamos essa denúncia ao Comitê de Ética da FIFA em dezembro e até hoje não recebemos qualquer resposta. Não houve sequer uma indicação pública de que uma investigação tenha sido aberta.
5: A ONG sustenta que a FIFA consegue manter relações institucionais com países sede sem que seu presidente manifeste apoio político a líderes nacionais. Como exemplo, cita Canadá e México, que também sediaram a Copa de 2026, mas cujos governantes não receberam demonstrações públicas de apoio por parte de Infantino.
6: A FIFA conseguiu manter boas relações com o Canadá e México, sem promover a agenda política de seus líderes. Isso mostra que é possível organizar uma Copa do Mundo sem apoiar um político específico.
5: De Nova York, Luciana Rosa para a RFI.
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Olá, bonjour! Chegou aquele momento em que levamos vocês, nossos ouvintes e internautas, para a balada, junto com artistas e grupos em destaque na playlist da programação musical da RFI. Hoje é o som da rapper porto-riquenha Young Miko. Aumente o som!

Yannico ou Maria Vitória Ramírez de Arellano Cardona, seu verdadeiro nome, é uma cantora e compositora originária de Porto Rico. Aos 28 anos, ela é considerada um dos novos talentos do trap, R&B e reggaeton latinos. Abertamente lésbica, Yannico é uma das principais representantes hoje da comunidade queer da América Latina na música.

Yang Miko começou a compor em 2018, enquanto também trabalhava como tatuadora. Após disponibilizar algumas faixas na plataforma SoundCloud, ela lançou o seu primeiro EP, Trap Kitty, em 2022. Mas é com o hit Classy 101, que a gente está ouvindo aí ao fundo, em parceria com o músico colombiano Fade, que a Yang Miko alcança a posição 99 da Billboard e mais de 1 bilhão de escutas nos aplicativos de streaming musical. Isso ajuda a catapultar a Yang Miko para o sucesso. A partir daí, ela começou a abrir os shows da Karol G nos Estados Unidos, se apresentou no Coachella e, cereja do bolo, cravou um featuring com o Bad Bunny na faixa Fina, que faz parte do álbum dele Nadie Sabe Lo Que Va a Pasar Mañana, de 2023. E daí, para o primeiro álbum da Yang Miko, foi

O primeiro álbum da Young Miko é o ATT Oititi, um disco com 16 faixas que é ancora no trap e no reggaeton latino. É um álbum bem coeso, com músicas curtinhas com duração aí de 2 minutos e meio, 3 minutos e pouco, e no qual a gente pode voltar a ouvi-la com o Fade. E foi com esse disco que a Young Miko abriu para Billie Eilish na turnê Hit Me Hard and Soft, de 2024. Nessa dinâmica, um ano depois, a Young Miko lança seu segundo álbum, que se chama Do Not Disturb. Talvez um pouco cedo demais, ele não conseguiu encontrar aí os holofotes que merecia. Só que numa sacada sensacional, a gravadora The Wave Music Group lançou no primeiro semestre desse ano uma versão deluxe desse disco, o Do Not Disturb Late Checkout. E aí sim, esse álbum emplacou com hits como B&B, que a gente vai ouvir agora.

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1: É desse disco, o Do Not Disturb Late Checkout, que a RFI escolheu a faixa BIAF, BIAF, para sua playlist. BIAF, que é o acrônimo de Bitch, I Am Fine, em que a Young Miko expressa sua autoconfiança e que funcionou muito bem porque tem uma estética bem marcante, tem arranjos fortes, um refrão bem grudento. E a gente vai encerrar o programa com essa faixa, lembrando que você pode ouvir o Balada Musical todos os sábados nos nossos programas, também no nosso site rfibrasil.com e no Deezer e no Spotify. E agora sim, eu deixo vocês ao som da faixa BIAF, B-I-A-F, Young Miko, aumente o som.

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1: Antes de se tornar um dos artistas mais influentes da história da arte, Vincent Van Gogh foi ele próprio profundamente influenciado. Uma exposição em cartaz no Castelo de Auvers-sur-Oise, nos arredores de Paris, propõe revisitar o pintor a partir dessas forças religiosas, culturais e artísticas que moldaram o seu olhar antes do mito e que atravessaram posteriormente as novas gerações. Para falar sobre esse percurso, eu conversei com o curador da mostra, Wouter van der Veen, um dos maiores especialistas em Van Gogh no mundo.
2: Entre as primeiras influências de Vincent Van Gogh está, antes de tudo, a religião. Ele nasceu em uma família profundamente religiosa. Era filho de um pastor protestante. Isso significa que cresceu em uma tradição com pouquíssimas imagens, marcada pelo iconoclasmo holandês. Nessa visão, busca-se eliminar as representações visuais porque elas seriam um desvio da fé verdadeira. É assim que essa ideia é formulada e vivida nas comunidades protestantes das quais Van Gogh fazia parte.
1: Mas a família de Van Gogh trazia uma particularidade.
2: Os tios de Vincent Van Gogh eram marchands de arte, o que é bastante curioso. Existe esse paradoxo dentro da família. De um lado, protestantes calvinistas bastante rígidos. De outro, três marchands de arte, todos de altíssimo nível social. E Vincent Van Gogh, muito cedo, desenvolve um gosto pela imagem. Ele possui uma cultura forte, porque nasce dentro de uma família que valoriza a educação. É criado com uma formação bastante rigorosa e, ao mesmo tempo, muito completa. Quatro línguas, literatura e, claro, também arte. Aos 16 anos, um de seus tios aceita recebê-lo como aprendiz na empresa ligada ao mercado de arte. Ele não será particularmente bom nessa função, mas ainda assim passa 7 anos trabalhando nesse ambiente. Durante esse período, milhares de gravuras passam por suas mãos. Como tinha uma memória excepcional, essa experiência constrói completamente o seu repertório interno, o seu catálogo mental e forma de maneira decisiva o seu olhar.
1: Van Gogh só decide se tornar artista mais tarde, aos 27 anos.
2: Vincent Van Gogh é em grande parte autodidata. Ele aprende o ofício sozinho. Não entra em um ateliê para seguir um mestre, nem passa por uma formação tradicional. De vez em quando faz alguns cursos aqui e ali, mas nunca dura muito, porque ele tinha um caráter absolutamente impossível. É assim que ele desenvolve um estilo muito pessoal até os anos 1885-1886. Nesse momento, Vincent tem 33 anos e, como artista, praticamente não saiu dos Países Baixos. Depois entra em cena Theo, seu irmão, que está instalado em Paris e que seguiu o caminho que Vincent não seguiu, o do mercado de arte. É Theo quem convida o irmão a ir para Paris e a descobrir o que a cidade poderia oferecer a um artista como ele. Nesse período, ele descobre as estampas japonesas que o marcam profundamente e entra em contato com artistas como Paul Signac, Émile Bernard, Paul Gauguin, Georges Seurat, grandes nomes do neo-impressionismo. Ele também vê obras dos grandes impressionistas, como Monet, Degas e Pissarro. Esse conjunto, essa mistura de influências, vai contribuir de forma decisiva para a formação do estilo Van Gogh.
1: Nos últimos meses de vida, Van Gogh escolhe outro destino, onde produz de forma quase ininterrupta.
2: Auvers-sur-Oise é de fato um território extraordinário e Vincent Van Gogh tinha plena consciência disso. No fim da vida, quando acredita estar condenado, convencido de que tinha sífilis e de que morreria em breve ou ao menos entraria em mais uma crise terrível, ele decide que não quer passar por isso em uma casa de saúde nem em um hospital. Ele quer fazer à sua maneira e quer fazê-lo no País dos Quadros, Auvers-sur-Oise. É aqui que Van Gogh se impõe um último esforço colossal e pinta mais de 70 telas em apenas 70 dias. E ao final dessa série absolutamente impressionante, no momento em que percebe que uma nova crise está se aproximando, ele decide assumir suas decisões e dar fim à própria vida.
1: A exposição Van Gogh Influencer fica em cartaz no Castelo de Auvers-sur-Oise até o dia 3 de janeiro de 2027. Esse programa teve a apresentação de Márcia Bechara, produção técnica de Clara Malater-Coton e coordenação editorial de Adriana Moisés. Para mais informações, acessem o nosso site rfbrasil.com e também os nossos perfis nas redes sociais.

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1: Paris, 25 de julho de 2026. Essas são as principais notícias deste sábado. A França enfrenta a mais grave crise de incêndios florestais dos últimos 50 anos. A situação mais importante se concentra no departamento da Gironda, no sudoeste da França, onde fica Bordeaux, uma das regiões vinícolas mais conhecidas do mundo. O incêndio, iniciado na quarta, já é considerado o mais devastador registrado no país nas últimas 5 décadas e supera os grandes incêndios de 2022. As chamas já consumiram mais de 22 mil hectares, uma área equivalente a cerca de 31 mil campos de futebol, ou ao dobro da superfície de Paris. Além da destruição do meio ambiente, o fogo já atingiu pelo menos 100 edificações. O primeiro-ministro Sébastien Lecornu, da França, disse que enfrenta uma situação sem precedentes. Ele determinou o envio de um avião militar de transporte para apoiar as operações de combate às chamas. A crise também atinge outras regiões. No departamento do Var, no sul do país, quase 3 mil hectares já foram destruídos, e na Espanha, milhares de pessoas foram retiradas de áreas ameaçadas por incêndios nos arredores de Madrid e de Ávila, que enfrentam o pior episódio de queimadas da sua história. A Venezuela homenageou na sexta-feira as vítimas dos dois terremotos que atingiram o norte do país há um mês e deixaram mais de 5.500 mortos. Equipes de resgate e familiares interromperam as buscas por desaparecidos para observar um minuto de silêncio no horário exato da tragédia. Cerimônias religiosas e atos de homenagem também foram realizados em Caracas e nas cidades mais afetadas pelos tremores. O ministro da Educação da Índia, Dharmendra Pradhan, anunciou nesse sábado sua renúncia ao cargo em meio a uma onda de protestos estudantis que já dura 6 dias. Os manifestantes exigiam sua saída após uma série de fraudes em exames de ingresso para universidades. Em mensagem publicada nas redes sociais, Pradhan afirmou que decidiu enviar sua demissão ao primeiro-ministro diante da crise e da mobilização que se espalhou por Nova Delhi e outras partes do país. E a tensão no Oriente Médio aumentou nas últimas horas. Os Estados Unidos anunciaram ataques com mísseis contra alvos no Irã em resposta às ações de rebeldes hutis do Iêmen contra petroleiros sauditas no Mar Vermelho. Teherã reagiu com novos ataques contra instalações militares norte-americanas na região. Horas e 30 minutos em Paris, 6:30, pelo horário de Brasília, está no ar o programa brasileiro da Rádio França Internacional.
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2: Márcia Bechara.
1: Manhã de sol, 27 graus na capital francesa em destaque nesse sábado, 25 de julho de 2026. A França enfrenta o maior incêndio florestal dos últimos 50 anos e a Espanha decreta emergência nacional por causa das chamas. E ataques cruzados entre Estados Unidos e Irã agravam a crise no Oriente Médio. E a Venezuela lembra as vítimas dos terremotos um mês após a tragédia. Você ouve essas e outras notícias a partir de agora. A França enfrenta a mais grave crise de incêndios florestais. E a Venezuela lembra as vítimas dos terremotos um mês após a tragédia. Você ouve essas e outras notícias a partir de agora. A França enfrenta a mais grave crise de incêndios florestais dos últimos 50 anos. A situação

0: educação da Índia, Dharmendra Pradhan, anunciou nesse sábado a sua renúncia ao cargo em meio a uma onda de protestos estudantis que já dura 6 dias. Os manifestantes exigiam a sua saída após uma série de fraudes em exames de ingressos para universidades. Em uma mensagem publicada nas redes sociais, Pradhan afirmou que decidiu enviar sua carta de demissão ao primeiro-ministro diante da crise e da mobilização que se espalhou por Nova Delhi e outras partes do país. E o secretário-geral da ONU, Antônio Guterres, chegou nesse sábado a Damasco na primeira visita de um chefe das Nações Unidas à Síria em 17 anos. Até segunda-feira, ele vai ter encontros com o presidente Ahmad al-Sharaa e representantes da sociedade civil síria para reafirmar o apoio da ONU à transição política do país, mais de 1 ano e meio após a queda de Bashar al-Assad. O Jornal da RFI fica por aqui.
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0: Márcia Bechara. A seguir, as principais revistas semanais francesas abordam como a apreensão com o futuro impulsiona o movimento anti-inteligência artificial no mundo. Depois, o diretor da Organização Internacional de Direitos Humanos, Fair Square, fala sobre a denúncia que apresentou ao Comitê Olímpico Internacional contra o presidente da FIFA, Gianni Infantino. No Balada Musical, nós vamos conhecer a versão deluxe do último álbum da rapper porto-riquenha Young Miko. E no podcast de cultura, uma exposição nos arredores de Paris investiga o caldo cultural, religioso e artístico que moldou o pintor Vincent Van Gogh antes dele se tornar o ícone incontornável da arte moderna.
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2: Menos de 4 anos depois de o uso da inteligência artificial se expandir pelo mundo, cidadãos e cientistas de diversas áreas, da tecnologia ao meio ambiente, passando pela economia e medicina, se mobilizam em um movimento anti-IA, por temor em relação à perda do controle sobre as máquinas ou o impacto, talvez irreversível, sobre o emprego e as relações humanas. Os contestadores da ferramenta ganham terreno e alertam sobre os seus riscos. O tema é a reportagem de capa da revista francesa Le Nouvel Obs dessa semana. A edição relata a realização de protestos, incluindo a greve de fome do ativista Michel Trazi e até uma tentativa de atentado contra a casa de Sam Altman, CEO da gigante de inteligência artificial OpenAI. O movimento Pause IA, por exemplo, alega que a inteligência artificial gera perigos extremos para a humanidade a curto prazo, na medida em que avança sem regulamentação na maioria dos países do mundo. Le Nouvel Obs ressalta ainda que esse movimento de contestação inclui alguns dos melhores cientistas da área, que conhecem como ninguém os riscos de perda de controle dos humanos sobre a inteligência artificial. Também engloba nomes como a professora de Harvard, Stefanie Stancheva, que defende a reflexão urgente pelos países de mecanismos de redistribuição de renda diante dos impactos da IA no mercado de trabalho. Em entrevista à revista L'Express, o doutor em neurociências computacionais e transhumanista assumido Anders Sandberg, sueco de 54 anos, exprime seus receios, embora seja um grande fã de tecnologias em geral. A publicação, ele disse que não compreendemos os fundamentos da IA moderna e é precisamente isso que deveria nos deixar apreensivos.
1: Reportagem. Luciana Rosa.
3: A ONG que monitora direitos humanos no esporte, Fair Square, apresentou uma denúncia ao Comitê Olímpico Internacional contra o presidente da FIFA, Gianni Infantino. A entidade acusa o dirigente, que também é membro do COI, de violar as regras de neutralidade política previstas na Carta Olímpica ao demonstrar apoio público ao presidente americano Donald Trump. Segundo o diretor de pesquisa da entidade, Alex Carlin, Infantino ultrapassou os limites da relação institucional com o governo americano.
4: O que vimos durante a presidência de Infantino é um padrão.

0: padrão de aproximação política com governos como os da Rússia, do Catar e agora dos Estados Unidos. Mas no caso da Copa de 2026, ele foi ainda mais longe.
1: Segundo a Fair Square, os dois principais pilares da denúncia são a entrega de um prêmio da paz a Donald Trump, acompanhada de declarações de apoio à agenda do presidente americano. Na denúncia, a ONG cita episódios envolvendo a proximidade entre os dois dirigentes, incluindo a participação de Infantino no chamado Conselho da Paz, evento promovido por Trump em fevereiro. Na ocasião, o presidente da FIFA apareceu usando um boné com as inscrições USA e 4547, referência aos dois mandatos presidenciais de Trump.
0: A denúncia apresentada ao COI concentra-se em intervenções semelhantes às que constam da nossa denúncia ao Comitê de Ética da FIFA, ou seja, analisa a decisão de Infantino de conceder o Prêmio da Paz ao presidente Trump, bem como as declarações que ele fez por ocasião dessa entrega no sentido de endossar a agenda política de Trump.
1: Mas um dos pontos mais fortes da denúncia, segundo Alex, é a atuação de Infantino após Trump pedir que ele revisasse a expulsão do atacante americano Florin Balogun durante a Copa do Mundo de 2026. Depois de uma ligação do presidente americano ao dirigente da FIFA, a punição foi revista e o cartão vermelho acabou sendo anulado, permitindo que o jogador voltasse a atuar na competição. Para a ONG, o episódio levanta dúvidas sobre uma possível interferência política em decisões disciplinares da FIFA. A Fair Square afirma que já havia apresentado uma denúncia ao Comitê de Ética da FIFA em dezembro do ano passado, mas diz que nunca recebeu resposta nem qualquer indicação de que uma investigação tenha sido aberta. Na época, porém, o caso Balogun ainda não havia ocorrido. Segundo a organização, o episódio foi incorporado posteriormente à denúncia apresentada ao COI. E hoje representa, ao lado do prêmio concedido a Trump, uma das principais evidências do caso.
0: Apresentamos essa denúncia ao Comitê de Ética da FIFA em dezembro e até hoje não recebemos qualquer resposta. Não houve sequer uma indicação pública de que uma investigação tenha sido aberta.
1: A ONG sustenta que a FIFA consegue manter relações institucionais com países sede sem que seu presidente manifeste apoio político a líderes nacionais. Como exemplo, cita Canadá e México, que também sediaram a Copa de 2026, mas cujos governantes não receberam demonstrações públicas de apoio por parte de Infantino.
0: A FIFA conseguiu manter boas relações com o Canadá e México, sem promover a agenda política de seus líderes. Isso mostra que é possível organizar uma Copa do Mundo sem apoiar um político específico.
1: De Nova York, Luciana Rosa para a RFI.
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Olá, bonjour! Chegou aquele momento em que levamos vocês, nossos ouvintes internautas, para a balada, junto com artistas e grupos em destaque na playlist da programação musical da RFI. Hoje é o som da rapper porto-riquenha Young Miko. Aumente o som!

Ian Nico ou Maria Vitória Ramírez de Arellano Cardona, seu verdadeiro nome, é uma cantora e compositora originária de Porto Rico. Aos 28 anos, ela é considerada um dos novos talentos do trap, R&B e reggaeton latinos. Abertamente lésbica, Ian Nico é uma das principais representantes hoje da comunidade queer da América Latina na música.

Young Miko começou a compor em 2018, enquanto também trabalhava como tatuadora. Após disponibilizar algumas faixas na plataforma SoundCloud, ela lançou o seu primeiro EP, Trap Kitty, em 2022. Mas é com o hit Classy 101, que a gente está ouvindo aí ao fundo, em parceria com o músico colombiano Fade, que a Young Miko alcança a posição 99 da Billboard e mais de 1 bilhão de escutas nos aplicativos de streaming musical. Isso ajuda a catapultar a Young Miko para o sucesso. A partir daí, ela começou a abrir os shows da Karol G nos Estados Unidos, se apresentou no Coachella e cereja do bolo cravou um featuring com o Bad Bunny na faixa Fina, que faz parte do álbum dele Nadie Sabe Lo Que Va A Pasar Mañana, de 2023. E daí, pro primeiro álbum da Young Miko,

O primeiro álbum da Young Miko é o ATT Oititi, um disco com 16 faixas que é ancora no trap e no reggaeton latino. É um álbum bem coeso, com músicas curtinhas, com duração aí de 2 minutos e meio, 3 minutos e pouco, e no qual a gente pode voltar a ouvi-la com o Fade. E foi com esse disco que a Young Miko abriu para Billie Eilish na turnê Hit Me Hard and Soft, de 2024. Nessa dinâmica, um ano depois, a Young Miko lança seu segundo álbum, que se chama Do Not Disturb. Talvez um pouco cedo demais, ele não conseguiu encontrar aí os holofotes que merecia. Só que numa sacada sensacional, a gravadora The Wave Music Group lançou no primeiro semestre desse ano uma versão deluxe desse disco, o Do Not Disturb Late Checkout. E aí sim, esse álbum emplacou com hits como o B&B, que a gente vai ouvir agora.

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1: É desse disco, o Do Not Disturb Late Checkout, que a RFI escolheu a faixa BIAF, BIAF, para sua playlist. BIAF, que é o acrônimo de Bitch, I Am Fine, em que a Young Miko expressa sua autoconfiança e que funcionou muito bem porque tem uma estética bem marcante, tem arranjos fortes, um refrão bem grudento. E a gente vai encerrar o programa com essa faixa, lembrando que você pode ouvir o Balada Musical todos os sábados nos nossos programas, também no nosso site rfibrasil.com e no Deezer e no Spotify. E agora sim, eu deixo vocês ao som da faixa BIAF, B-I-A-F, Young Miko, aumente o som.

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1: Antes de se tornar um dos artistas mais influentes da história da arte, Vincent Van Gogh foi ele próprio profundamente influenciado. Uma exposição em cartaz no castelo de Auvers-sur-Oise, nos arredores de Paris, propõe revisitar o pintor a partir dessas forças religiosas, culturais e artísticas que moldaram o seu olhar antes do mito e que atravessaram posteriormente as novas gerações. Para falar sobre esse percurso, eu conversei com o curador da mostra, Wouter van der Veen, um dos maiores especialistas em Van Gogh no mundo.
2: Entre as primeiras influências de Vincent Van Gogh está, antes de tudo, a religião. Ele nasceu em uma família profundamente religiosa. Era filho de um pastor protestante. Isso significa que cresceu em uma tradição com pouquíssimas imagens, marcada pelo iconoclasmo holandês. Nessa visão, busca-se eliminar as representações visuais porque elas seriam um desvio da fé verdadeira. É assim que essa ideia é formulada e vivida nas comunidades protestantes das quais Van Gogh fazia parte.
1: Mas a família de Van Gogh trazia uma particularidade.
2: Os tios de Vincent Van Gogh eram marchands de arte, o que é bastante curioso. Existe esse paradoxo dentro da família. De um lado, protestantes calvinistas bastante rígidos. De outro, três marchands de arte, todos de altíssimo nível social. E Vincent Van Gogh, muito cedo, desenvolve um gosto pela imagem. Ele possui uma cultura forte, porque nasce dentro de uma família que valoriza a educação. É criado com uma formação bastante rigorosa e, ao mesmo tempo, muito completa. Quatro línguas, literatura e, claro, também arte. Aos 16 anos, um de seus tios aceita recebê-lo como aprendiz na empresa ligada ao mercado de arte. Ele não será particularmente bom nessa função, mas, ainda assim, passa 7 anos trabalhando nesse ambiente. Durante esse período, milhares de gravuras passam por suas mãos. Como tinha uma memória excepcional, essa experiência constrói completamente o seu repertório interno, o seu catálogo mental e forma de maneira decisiva o seu olhar.
1: Van Gogh só decide se tornar artista mais tarde, aos 27 anos.
2: Vincent Van Gogh é, em grande parte, autodidata. Ele aprende o ofício sozinho. Não entra em um ateliê para seguir um mestre, nem passa por uma formação tradicional. De vez em quando faz alguns cursos aqui e ali, mas nunca dura muito, porque ele tinha um caráter absolutamente impossível. É assim que ele desenvolve um estilo muito pessoal até os anos 1885, 1886. Nesse momento, Vincent tem 33 anos e, como artista, praticamente não saiu dos Países Baixos. Depois entra em cena Theo, seu irmão, que está instalado em Paris e que seguiu o caminho que Vincent não seguiu, o do mercado de arte. É Theo quem convida o irmão a ir para Paris e a descobrir o que a cidade poderia oferecer a um artista como ele. Nesse período, ele descobre as estampas japonesas que o marcam profundamente e entra em contato com artistas como Paul Signac, Émile Bernard, Paul Gauguin, Georges Seurat, grandes nomes do neo-impressionismo. Ele também vê obras dos grandes impressionistas, como Monet, Degas e Pissarro. Esse conjunto, essa mistura de influências, vai contribuir de forma decisiva para a formação do estilo Van Gogh.
1: Nos últimos meses de vida, Van Gogh escolhe outro destino, onde produz de forma quase ininterrupta.
2: Auvers-sur-Oise é de fato um território extraordinário e Vincent Van Gogh tinha plena consciência disso. No fim da vida, quando acredita estar condenado, convencido de que tinha sífilis e de que morreria em breve ou ao menos entraria em mais uma crise terrível, ele decide que não quer passar por isso em uma casa de saúde nem em um hospital. Ele quer fazer à sua maneira e quer fazê-lo no País dos Quadros, Auvers-sur-Oise. É aqui que Van Gogh se impõe um último esforço colossal e pinta mais de 70 telas em apenas 70 dias. E ao final dessa série absolutamente impressionante, no momento em que percebe que uma nova crise está se aproximando, ele decide assumir suas decisões e dar fim à própria vida.
1: A exposição Van Gogh Influencer fica em cartaz no castelo de Auvers-sur-Oise até o dia 3 de janeiro de 2027. Esse programa teve a apresentação de Márcia Bechara, produção técnica de Clara Malater-Coton e coordenação editorial de Adriana Moisés. 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
1: Paris, 25 de julho de 2026. Essas são as principais notícias deste sábado. A França enfrenta a mais grave crise de incêndios florestais dos últimos 50 anos. A situação mais importante se concentra no departamento da Gironda, no sudoeste da França, onde fica Bordeaux, uma das regiões vinícolas mais conhecidas do mundo. O incêndio, iniciado na quarta, já é considerado o mais devastador registrado no país nas últimas 5 décadas e supera os grandes incêndios de 2022. As chamas já consumiram mais de 22 mil hectares, uma área equivalente a cerca de 31 mil campos de futebol, ou ao dobro da superfície de Paris. Além da destruição do meio ambiente, o fogo já atingiu pelo menos 100 edificações. O primeiro-ministro Sébastien Lecornu, da França, disse que enfrenta uma situação sem precedentes. Ele determinou o envio de um avião militar de transporte para apoiar as operações de combate às chamas. A crise também atinge outras regiões. No departamento do Var, no sul do país, quase 3 mil hectares já foram destruídos, e na Espanha, milhares de pessoas foram retiradas de áreas ameaçadas por incêndios nos arredores de Madrid e de Ávila, que enfrentam o pior episódio de queimadas da sua história. A Venezuela homenageou na sexta-feira as vítimas dos dois terremotos que atingiram o norte do país há um mês e deixaram mais de 5.500 mortos. Equipes de resgate e familiares interromperam as buscas por desaparecidos para observar um minuto de silêncio no horário exato da tragédia. Cerimônias religiosas e atos de homenagem também foram realizados em Caracas e nas cidades mais afetadas pelos tremores. O ministro da Educação da Índia, Dharmendra Pradhan, anunciou nesse sábado sua renúncia ao cargo em meio a uma onda de protestos estudantis que já dura 6 dias. Os manifestantes exigiam sua saída após uma série de fraudes em exames de ingresso para universidades. Em mensagem publicada nas redes sociais, Pradhan afirmou que decidiu enviar sua demissão ao primeiro-ministro diante da crise e da mobilização que se espalhou por Nova Delhi e outras partes do país. E a tensão no Oriente Médio aumentou nas últimas horas. Os Estados Unidos anunciaram ataques com mísseis contra alvos no Irã em resposta às ações de rebeldes hutis do Iêmen contra petroleiros sauditas no Mar Vermelho. Teherã reagiu com novos ataques contra instalações militares norte-americanas na região. Onze horas e 30 minutos em Paris, 6:30 pelo horário de Brasília, está no ar o programa brasileiro da Rádio França Internacional.
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2: Márcia Bechara.
1: Manhã de sol, 27 graus na capital francesa em destaque nesse sábado, 25 de julho de 2026. A França enfrenta o maior incêndio florestal dos últimos 50 anos e a Espanha decreta emergência nacional por causa das chamas. E ataques cruzados entre Estados Unidos e Irã agravam a crise no Oriente Médio. E a Venezuela lembra as vítimas dos terremotos um mês após a tragédia. Você ouve essas e outras notícias a partir de agora. A França enfrenta a mais grave crise de incêndios florestais dos últimos 50 anos. A situação mais grave se concentra no departamento da Gironda, no sudoeste, onde fica Bordeaux, uma das regiões vinícolas mais conhecidas do mundo. O incêndio, iniciado na quarta, já é considerado o mais devastador registrado no país nas últimas 5 décadas e supera os grandes incêndios de 2022. As chamas já consumiram mais de 22 mil hectares, uma área equivalente a cerca de 31 mil campos de futebol, ao dobro da superfície de Paris. Além da destruição ambiental, o fogo já atingiu pelo menos 100 edificações. Segundo o primeiro-ministro Sébastien Lecornu, a França enfrenta uma situação sem precedentes. Ele determinou o envio de um avião militar de transporte para apoiar as operações de combate às chamas. O presidente Emmanuel Macron determinou na sexta que as Forças Armadas reforcem ao máximo as operações da Defesa Civil. E ainda hoje, o Corpo de Bombeiros de Paris anunciou o envio de equipes adicionais. A crise também atinge outras regiões da França. No departamento do Var, no sul do país, quase 3 mil hectares já foram destruídos pelo fogo e uma nova onda de calor é esperada para os próximos dias na França. E na Espanha, que decretou emergência nacional pela primeira vez, milhares de pessoas foram retiradas de cidades nas regiões de Madrid, que enfrenta o pior incêndio da sua história. A porta-voz do Greenpeace na Espanha, Célia Ojeda, explica por que o fogo é tão difícil de controlar.
2: Os incêndios sim, que são cada vez mais virulentos, são incêndios.
3: Os incêndios são, de fato, cada vez mais virulentos. São chamados incêndios de sexta geração. São muito difíceis de controlar. O próprio incêndio tem tanta energia que os bombeiros e bombeiras florestais têm dificuldade em prever o seu comportamento. Isso já é dito há anos e tem a ver com as ondas de calor e as alterações climáticas, entre outras coisas. No entanto, as ondas de calor, e já vamos na terceira aqui na Espanha, e as alterações climáticas estão fazendo com que a vegetação fique cada vez mais seca e o solo com muito menos umidade. Isso gera um barril de pólvora que, claro, faz com que o incêndio se propague com muita facilidade e rapidez. Além disso, como as temperaturas também não descem durante a noite, torna-se muito mais difícil conseguir apagar o incêndio.
2: Muito mais difícil poder apagar o incêndio.
1: Com a queda das temperaturas, as autoridades esperam avançar no controle do fogo, mas alertam que ventos instáveis podem dificultar os trabalhos nesse sábado. E a Venezuela homenageou na sexta-feira as vítimas dos dois terremotos que atingiram o norte do país há um mês e deixaram mais de 5.500 mortos. Equipes de resgate e familiares interromperam as buscas por desaparecidos para observar um minuto de silêncio no horário exato da tragédia. Cerimônias religiosas e atos de homenagem também foram realizados em Caracas e nas cidades mais afetadas pelos tremores. As autoridades continuam sem divulgar uma estimativa atualizada de desaparecidos. A tensão no Oriente Médio aumentou nas últimas horas. Os Estados Unidos anunciaram ataques com mísseis contra alvos no Irã em resposta a ações atribuídas aos rebeldes hutis do Iêmen contra petroleiros sauditas no Mar Vermelho. Teherã reagiu com novos ataques contra instalações militares norte-americanas na região. Donald Trump afirmou que ainda não se decidiu se vai autorizar ou não operações de maior escala e disse que continua avaliando uma possível saída diplomática para a crise. O ministro da Educação da Índia, Dharmendra Pradhan, anunciou nesse sábado a sua renúncia ao cargo em meio a uma onda de protestos estudantis que já dura 6 dias. Os manifestantes exigiam a sua saída após uma série de fraudes em exames de ingressos para universidades. Em uma mensagem publicada nas redes sociais, Pradhan afirmou que decidiu enviar sua carta de demissão ao primeiro-ministro diante da crise e da mobilização que se espalhou por Nova Delhi e outras partes do país. E o secretário-geral da ONU, Antônio Guterres, chegou nesse sábado a Damasco na primeira visita de um chefe das Nações Unidas à Síria em 17 anos. Até segunda-feira, ele vai ter encontros com o presidente Ahmad al-Sharré e representantes da sociedade civil síria para reafirmar o apoio da ONU à transição política do país mais de um ano e meio após a queda de Bashar al-Assad. O Jornal da RFI fica por aqui.
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1: Márcia Bechara. A seguir, as principais revistas semanais francesas abordam como a apreensão com o futuro impulsiona o movimento anti-inteligência artificial no mundo. Depois, o diretor da Organização Internacional de Direitos Humanos, Fair Square, fala sobre a denúncia que apresentou ao Comitê Olímpico Internacional contra o presidente da FIFA, Gianni Infantino. No Balada Musical, nós vamos conhecer a versão deluxe do último álbum da rapper porto-riquenha Young Miko. E no podcast de cultura, uma exposição nos arredores de Paris investiga o caldo cultural, religioso e artístico que moldou o pintor Vincent Van Gogh antes dele se tornar o ícone incontornável da arte moderna.
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4: Menos de 4 anos depois de o uso da inteligência artificial se expandir pelo mundo, cidadãos e cientistas de diversas áreas, da tecnologia ao meio ambiente, passando pela economia e medicina, se mobilizam em um movimento anti-IA, por temor em relação à perda do controle sobre as máquinas, ou o impacto, talvez irreversível, sobre o emprego e as relações humanas, os contestadores da ferramenta ganham terreno e alertam sobre os seus riscos. O tema é a reportagem de capa da revista francesa Le Nouvel Obs dessa semana. A edição relata a realização de protestos, incluindo a greve de fome do ativista Michel Trazi e até uma tentativa de atentado contra a casa de Sam Altman, CEO da gigante de inteligência artificial OpenAI. O movimento Pause IA, por exemplo, alega que a inteligência artificial gera perigos extremos para a humanidade a curto prazo, na medida em que avança sem regulamentação na maioria dos países do mundo. Le Nouvel Obs ressalta ainda que esse movimento de contestação inclui alguns dos melhores cientistas da área, que conhecem como ninguém os riscos de perda de controle dos humanos sobre a inteligência artificial. Também engloba nomes como a professora de Harvard, Stefanie Stancheva, que defende a reflexão urgente pelos países de mecanismos de redistribuição de renda diante dos impactos da IA no mercado de trabalho. Em entrevista à revista L'Express, o doutor em neurociências computacionais e transhumanista assumido Anders Sandberg, sueco de 54 anos, exprime seus receios, embora seja um grande fã de tecnologias em geral. A publicação, ele disse que não compreendemos os fundamentos da IA moderna e é precisamente isso que deveria nos deixar apreensivos.
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5: A ONG que monitora direitos humanos no esporte, Fair Square, apresentou uma denúncia ao Comitê Olímpico Internacional contra o presidente da FIFA, Gianni Infantino. A entidade acusa o dirigente, que também é membro do COI, de violar as regras de neutralidade política previstas na Carta Olímpica ao demonstrar apoio público ao presidente americano Donald Trump. Segundo o diretor de pesquisa da entidade, Alex Carlin, Infantino ultrapassou os limites da relação institucional com o governo americano.
6: O que vimos durante a presidência de Infantino é um padrão de aproximação política com governos como os da Rússia, do Catar e agora dos Estados Unidos. Mas no caso da Copa de 2026, ele foi ainda mais longe.
5: Segundo a Fair Square, os dois principais pilares da denúncia são a entrega de um prêmio da paz a Donald Trump, acompanhada de declarações de apoio à agenda do presidente americano. Na denúncia, a ONG cita episódios envolvendo a proximidade entre os dois dirigentes, incluindo a participação de Infantino no chamado Conselho da Paz, evento promovido por Trump em fevereiro. Na ocasião, o presidente da FIFA apareceu usando um boné com as inscrições USA e 4547, referência aos dois mandatos presidenciais de Trump.
6: A denúncia apresentada ao COI concentra-se em intervenções semelhantes às que constam da nossa denúncia ao Comitê de Ética da FIFA, ou seja, analisa a decisão de Infantino de conceder o Prêmio da Paz ao presidente Trump, bem como as declarações que ele fez por ocasião dessa entrega no sentido de endossar a agenda política de Trump.
5: Mas um dos pontos mais fortes da denúncia, segundo Alex, é a atuação de Infantino após Trump pedir que ele revisasse a expulsão do atacante americano Florin Balogun durante a Copa do Mundo de 2026. Depois de uma ligação do presidente americano ao dirigente da FIFA, a punição foi revista e o cartão vermelho acabou sendo anulado, permitindo que o jogador voltasse a atuar na competição. Para a ONG, o episódio levanta dúvidas sobre uma possível interferência política em decisões disciplinares da FIFA. A Fair Square afirma que já havia apresentado uma denúncia ao Comitê de Ética da FIFA em dezembro do ano passado, mas diz que nunca recebeu resposta nem qualquer indicação de que uma investigação tenha sido aberta. Na época, porém, o caso Balogun ainda não havia ocorrido. Segundo a organização, o episódio foi incorporado posteriormente à denúncia apresentada ao COI. E hoje representa, ao lado do prêmio concedido a Trump, uma das principais evidências do caso.
6: Apresentamos essa denúncia ao Comitê de Ética da FIFA em dezembro e até hoje não recebemos qualquer resposta. Não houve sequer uma indicação pública de que uma investigação tenha sido aberta.
5: A ONG sustenta que a FIFA consegue manter relações institucionais com países sede sem que seu presidente manifeste apoio político a líderes nacionais. Como exemplo, cita Canadá e México, que também sediaram a Copa de 2026, mas cujos governantes não receberam demonstrações públicas de apoio por parte de Infantino.
6: A FIFA conseguiu manter boas relações com o Canadá e México, sem promover a agenda política de seus líderes. Isso mostra que é possível organizar uma Copa do Mundo sem apoiar um político específico.
5: De Nova York, Luciana Rosa para a RFI.
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Olá, bonjour! Chegou aquele momento em que levamos vocês, nossos ouvintes e internautas, para a balada, junto com artistas e grupos em destaque na playlist da programação musical da RFI. Hoje é o som da rapper porto-riquenha Young Miko. Aumente o som.

Ian Mico ou Maria Vitória Ramírez de Arellano Cardona, seu verdadeiro nome. É uma cantora e compositora originária de Porto Rico. Aos 28 anos, ela é considerada um dos novos talentos do trap, R&B e reggaeton latinos. Abertamente lésbica, Ian Mico é uma das principais representantes hoje da comunidade queer da América Latina na música.

Yang Miko começou a compor em 2018, enquanto também trabalhava como tatuadora. Após disponibilizar algumas faixas na plataforma SoundCloud, ela lançou o seu primeiro EP, Trap Kitty, em 2022. Mas é com o hit Classy 101, que a gente está ouvindo aí ao fundo, em parceria com o músico colombiano Fade, que a Yang Miko alcança a posição 99 da Billboard e mais de 1 bilhão de escutas nos aplicativos de streaming musical. Isso ajuda a catapultar a Yang Miko para o sucesso. A partir daí, ela começou a abrir os shows da Karol G nos Estados Unidos, se apresentou no Coachella e cereja do bolo cravou um featuring com o Bad Bunny na faixa Fina, que faz parte do álbum dele Nadie Sabe Lo Que Va A Pasar Mañana, de 2023. E daí, pro primeiro álbum da Yang Miko, foi

O primeiro álbum da Young Miko é o ATT 8T, um disco com 16 faixas que ancora no trap e no reggaeton latino. É um álbum bem coeso, com músicas curtinhas, com duração aí de 2 minutos e meio, 3 minutos e pouco, e no qual a gente pode voltar a ouvi-la com o Fade. E foi com esse disco que a Young Miko abriu para Billie Eilish na turnê Hit Me Hard and Soft, de 2024. Nessa dinâmica, um ano depois, a Young Miko lança seu segundo álbum, que se chama Do Not Disturb. Talvez um pouco cedo demais, ele não conseguiu encontrar aí os holofotes que merecia. Só que numa sacada sensacional, a gravadora The Wave Music Group lançou no primeiro semestre desse ano uma versão deluxe desse disco, o Do Not Disturb Late Checkout. E aí sim, esse álbum emplacou com hits como o B&B, que a gente vai ouvir agora.

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1: É desse disco, o Do Not Disturb Late Checkout, que a RFI escolheu a faixa BIAF, BIAF, para sua playlist. BIAF, que é o acrônimo de Bitch, I Am Fine, em que a Young Miko expressa sua autoconfiança e que funcionou muito bem porque tem uma estética bem marcante, tem arranjos fortes, um refrão bem grudento. E a gente vai encerrar o programa com essa faixa, lembrando que você pode ouvir o Balada Musical todos os sábados nos nossos programas, também no nosso site rfibrasil.com e no Deezer e no Spotify. E agora sim, eu deixo vocês ao som da faixa BIAF, B-I-A-F, Young Miko, aumente o som.

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1: Antes de se tornar um dos artistas mais influentes da história da arte, Vincent Van Gogh foi ele próprio profundamente influenciado. Uma exposição em cartaz no castelo de Auvers-sur-Oise, nos arredores de Paris, propõe revisitar o pintor a partir dessas forças religiosas, culturais e artísticas que moldaram o seu olhar antes do mito e que atravessaram posteriormente as novas gerações. Para falar sobre esse percurso, eu conversei com o curador da mostra, Wouter van der Wien, um dos maiores especialistas em Van Gogh no mundo.
2: Entre as primeiras influências de Vincent Van Gogh está, antes de tudo, a religião. Ele nasceu em uma família profundamente religiosa. Era filho de um pastor protestante. Isso significa que cresceu em uma tradição com pouquíssimas imagens, marcada pelo iconoclasmo holandês. Nessa visão, busca-se eliminar as representações visuais porque elas seriam um desvio da fé verdadeira. É assim que essa ideia é formulada e vivida nas comunidades protestantes das quais Van Gogh fazia parte.
1: Mas a família de Van Gogh trazia uma particularidade.
2: Os tios de Vincent Van Gogh eram marchands de arte, o que é bastante curioso. Existe esse paradoxo dentro da família. De um lado, protestantes calvinistas bastante rígidos. De outro, três marchands de arte, todos de altíssimo nível social. E Vincent Van Gogh, muito cedo, desenvolve um gosto pela imagem. Ele possui uma cultura forte, porque nasce dentro de uma família que valoriza a educação. É criado com uma formação bastante rigorosa e, ao mesmo tempo, muito completa. Quatro línguas, literatura e, claro, também arte. Aos 16 anos, um de seus tios aceita recebê-lo como aprendiz na empresa ligada ao mercado de arte. Ele não será particularmente bom nessa função, mas, ainda assim, passa 7 anos trabalhando nesse ambiente. Durante esse período, milhares de gravuras passam por suas mãos. Como tinha uma memória excepcional, essa experiência constrói completamente o seu repertório interno, o seu catálogo mental e forma de maneira decisiva o seu olhar.
1: Van Gogh só decide se tornar artista mais tarde, aos 27 anos.
2: Vincent Van Gogh é em grande parte autodidata. Ele aprende o ofício sozinho. Não entra em um ateliê para seguir um mestre, nem passa por uma formação tradicional. De vez em quando faz alguns cursos aqui e ali, mas nunca dura muito, porque ele tinha um caráter absolutamente impossível. É assim que ele desenvolve um estilo muito pessoal até os anos 1885, 1886. Nesse momento, Vincent tem 33 anos e, como artista, praticamente não saiu dos Países Baixos. Depois entra em cena Theo, seu irmão, que está instalado em Paris e que seguiu o caminho que Vincent não seguiu, o do mercado de arte. É Theo quem convida o irmão a ir para Paris e a descobrir o que a cidade poderia oferecer a um artista como ele. Nesse período, ele descobre as estampas japonesas que o marcam profundamente e entra em contato com artistas como Paul Signac, Émile Bernard, Paul Gauguin, Georges Seurat, grandes nomes do neo-impressionismo. Ele também vê obras dos grandes impressionistas, como Monet, Degas e Pissarro. Esse conjunto, essa mistura de influências, vai contribuir de forma decisiva para a formação do estilo Van Gogh.
1: Nos últimos meses de vida, Van Gogh escolhe outro destino, onde produz de forma quase ininterrupta.
2: Auvers-sur-Oise é de fato um território extraordinário e Vincent Van Gogh tinha plena consciência disso. No fim da vida, quando acredita estar condenado, convencido de que tinha sífilis e de que morreria em breve ou ao menos entraria em mais uma crise terrível, ele decide que não quer passar por isso em uma casa de saúde nem em um hospital. Ele quer fazer à sua maneira e quer fazê-lo no país dos quadros, Auvers-sur-Oise. É aqui que Van Gogh se impõe um último esforço colossal e pinta mais de 70 telas em apenas 70 dias. E ao final dessa série absolutamente impressionante, no momento em que percebe que uma nova crise está se aproximando, ele decide assumir suas decisões e dar fim à própria vida.
1: A exposição Van Gogh Influencer fica em cartaz no castelo de Auvers-sur-Oise até o dia 3 de janeiro de 2027. Esse programa teve a apresentação de Márcia Bechara, produção técnica de Clara Malater-Coton e coordenação editorial de Adriana Moisés. 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
1: Paris, 25 de julho de 2026. Essas são as principais notícias deste sábado. A França enfrenta a mais grave crise de incêndios florestais dos últimos 50 anos. A situação mais importante se concentra no departamento da Gironda, no sudoeste da França, onde fica Bordeaux, uma das regiões vinícolas mais conhecidas do mundo. O incêndio, iniciado na quarta, já é considerado o mais devastador registrado no país nas últimas 5 décadas e supera os grandes incêndios de 2022. As chamas já consumiram mais de 22 mil hectares, uma área equivalente a cerca de 31 mil campos de futebol, ou ao dobro da superfície de Paris. Além da destruição do meio ambiente, o fogo já atingiu pelo menos 100 edificações. O primeiro-ministro Sébastien Lecornu, da França, disse que enfrenta uma situação sem precedentes. Ele determinou o envio de um avião militar de transporte para apoiar as operações de combate às chamas. A crise também atinge outras regiões. No departamento do Var, no sul do país, quase 3 mil hectares já foram destruídos e na Espanha, milhares de pessoas foram retiradas de áreas ameaçadas por incêndios nos arredores de Madrid e de Ávila, que enfrentam o pior episódio de queimadas da sua história. A Venezuela homenageou na sexta-feira as vítimas dos dois terremotos que atingiram o norte do país há um mês e deixaram mais de 5.500 mortos. Equipes de resgate e familiares interromperam as buscas por desaparecidos para observar um minuto de silêncio no horário exato da tragédia. Cerimônias religiosas e atos de homenagem também foram realizados em Caracas e nas cidades mais afetadas pelos tremores. O ministro da Educação da Índia, Dharmendra Pradhan, anunciou nesse sábado sua renúncia ao cargo em meio a uma onda de protestos estudantis que já dura 6 dias. Os manifestantes exigiam sua saída após uma série de fraudes em exames de ingresso para universidades. Em mensagem publicada nas redes sociais, Pradhan afirmou que decidiu enviar sua demissão ao primeiro-ministro diante da crise e da mobilização que se espalhou por Nova Delhi e outras partes do país. E a tensão no Oriente Médio aumentou nas últimas horas. Os Estados Unidos anunciaram ataques com mísseis contra alvos no Irã em resposta às ações de rebeldes hutis do Iêmen contra petroleiros sauditas no Mar Vermelho. Teherã reagiu com novos ataques contra instalações militares norte-americanas na região. Horas e 30 minutos em Paris, 6:30, pelo horário de Brasília, está no ar o programa brasileiro da Rádio França Internacional.
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2: Márcia Bechara.
1: Manhã de sol, 27 graus na capital francesa em destaque nesse sábado, 25 de julho de 2026. A França enfrenta o maior incêndio florestal dos últimos 50 anos e a Espanha decreta emergência nacional por causa das chamas. E ataques cruzados entre Estados Unidos e Irã agravam a crise no Oriente Médio. E a Venezuela lembra as vítimas dos terremotos um mês após a tragédia. Você ouve essas e outras notícias a partir de agora. A França enfrenta a mais grave crise de incêndios florestais dos últimos 50 anos. A situação mais grave se concentra no departamento da Gironda, no sudoeste, onde fica Bordeaux, uma das regiões vinícolas mais conhecidas do mundo. O incêndio, iniciado na quarta, já é considerado o mais devastador registrado no país nas últimas 5 décadas e supera os grandes incêndios de 2022. As chamas já consumiram mais de 22 mil hectares, uma área equivalente a cerca de 31 mil campos de futebol, ao dobro da superfície de Paris. Além da destruição ambiental, o fogo já atingiu pelo menos 100 edificações. Segundo o primeiro-ministro Sébastien Lecornu, a França enfrenta uma situação sem precedentes. Ele determinou o envio de um avião militar de transporte para apoiar as operações de combate às chamas. O presidente Emmanuel Macron determinou na sexta que as Forças Armadas reforcem ao máximo as operações da Defesa Civil. E ainda hoje, o Corpo de Bombeiros de Paris anunciou o envio de equipes adicionais. A crise também atinge outras

0: Célia Urreda explica por que o fogo é tão difícil de controlar.
1: Os incêndios sim que são cada vez mais virulentos, são incêndios que...
2: Os incêndios são de fato cada vez mais virulentos, são chamados incêndios de sexta geração. São muito difíceis de controlar. O próprio incêndio tem tanta energia que os bombeiros e bombeiras florestais têm dificuldade em prever o seu comportamento. Isso já é dito há anos e tem a ver com as ondas de calor e as alterações climáticas, entre outras coisas. No entanto, as ondas de calor, e já vamos na terceira aqui na Espanha, e as alterações climáticas estão fazendo com que a vegetação fique cada vez mais seca e o solo com muito menos umidade. Isso gera um barril de pólvora que, claro, faz com que o incêndio se propague com muita facilidade e rapidez. Além disso, como as temperaturas também não descem durante a noite, torna-se muito mais difícil conseguir apagar o incêndio.
1: Muito mais difícil poder apagar o incêndio.
0: Com a queda das temperaturas, as autoridades esperam avançar no controle do fogo, mas alertam que ventos instáveis podem dificultar os trabalhos nesse sábado. E a Venezuela homenageou na sexta-feira as vítimas dos dois terremotos que atingiram o norte do país há um mês e deixaram mais de 5.500 mortos. Equipes de resgate e familiares interromperam as buscas por desaparecidos para observar um minuto de silêncio no horário exato da tragédia. Cerimônias religiosas e atos de homenagem também foram realizados em Caracas e nas cidades mais afetadas pelos tremores. As autoridades continuam sem divulgar uma estimativa atualizada de desaparecidos. A tensão no Oriente Médio aumentou nas últimas horas. Os Estados Unidos anunciaram ataques com mísseis contra alvos no Irã em resposta a ações atribuídas aos rebeldes hutis do Iêmen contra petroleiros sauditas no Mar Vermelho. Teherã reagiu com novos ataques contra instalações militares norte-americanas na região. Donald Trump afirmou que ainda não se decidiu se vai autorizar ou não operações de maior escala e disse que continua avaliando uma possível saída diplomática para a crise. O ministro da Educação da Índia, Dharmendra Pradhan, anunciou nesse sábado a sua renúncia ao cargo em meio a uma onda de protestos estudantis que já dura 6 dias. Os manifestantes exigiam a sua saída após uma série de fraudes em exames de ingressos para universidades. Em uma mensagem publicada nas redes sociais, Pradhan afirmou que decidiu enviar sua carta de demissão ao primeiro-ministro diante da crise e da mobilização que se espalhou por Nova Delhi e outras partes do país. E o secretário-geral da ONU, Antônio Guterres, chegou nesse sábado a Damasco na primeira visita de um chefe das Nações Unidas à Síria em 17 anos. Até segunda-feira, ele vai ter encontros com o presidente Ahmad al-Sharré e representantes da sociedade civil síria para reafirmar o apoio da ONU à transição política do país mais de um ano e meio após a queda de Bashar al-Assad. O Jornal da RFI fica por aqui.
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0: Márcia Bechara. A seguir, as principais revistas semanais francesas abordam como a apreensão com o futuro impulsiona o movimento anti-inteligência artificial no mundo. Depois, o diretor da Organização Internacional de Direitos Humanos, Fair Square, fala sobre a denúncia que apresentou ao Comitê Olímpico Internacional contra o presidente da FIFA, Gianni Infantino. No Balada Musical, nós vamos conhecer a versão deluxe do último álbum da rapper porto-riquenha Young Miko. E no podcast de cultura, uma exposição nos arredores de Paris investiga o caldo cultural, religioso e artístico que moldou o pintor Vincent Van Gogh antes dele se tornar o ícone incontornável da arte moderna.
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4: Menos de 4 anos depois de o uso da inteligência artificial se expandir pelo mundo, cidadãos e cientistas de diversas áreas, da tecnologia ao meio ambiente, passando pela economia e medicina, se mobilizam em um movimento anti-IA, por temor em relação à perda do controle sobre as máquinas ou o impacto, talvez irreversível, sobre o emprego e as relações humanas. Os contestadores da ferramenta ganham terreno e alertam sobre os seus riscos. O tema é a reportagem de

0: capa da revista francesa Le Nouvel Obs dessa semana. A edição relata a realização de protestos, incluindo a greve de fome do ativista Michel Trazi e até uma tentativa de atentado contra a casa de Sam Altman, CEO da gigante de inteligência artificial OpenAI. O movimento Pause IA, por exemplo, alega que a inteligência artificial gera perigos extremos para a humanidade a curto prazo, na medida em que avança sem regulamentação na maioria dos países do mundo. Le Nouvel Obs ressalta ainda que esse movimento de contestação inclui alguns dos melhores cientistas da área, que conhecem como ninguém os riscos de perda de controle dos humanos sobre a inteligência artificial. Também engloba nomes como a professora de Harvard, Stefanie Stancheva, que defende a reflexão urgente pelos países de mecanismos de redistribuição de renda diante dos impactos da IA no mercado de trabalho. Em entrevista à revista L'Express, o doutor em neurociências computacionais e transhumanista assumido Anders Sandberg, sueco de 54 anos, exprime seus receios, embora seja um grande fã de tecnologias em geral. A publicação, ele disse que não compreendemos os fundamentos da IA moderna e é precisamente isso que deveria nos deixar apreensivos.
1: Reportagem. Luciana Rosa.
2: A ONG que monitora direitos humanos no esporte, Fair Square, apresentou uma denúncia ao Comitê Olímpico Internacional contra o presidente da FIFA, Gianni Infantino. A entidade acusa o dirigente, que também é membro do COI, de violar as regras de neutralidade política previstas na Carta Olímpica ao demonstrar apoio público ao presidente americano Donald Trump. Segundo o diretor de pesquisa da entidade, Alex Cullen, Infantino ultrapassou os limites da relação institucional com o governo americano.
3: O que vimos durante a presidência de Infantino é um padrão de aproximação política com governos como os da Rússia, do Catar e agora dos Estados Unidos. Mas no caso da Copa de 2026, ele foi ainda mais longe.
2: Segundo a Fair Square, os dois principais pilares da denúncia são a entrega de um prêmio da paz a Donald Trump, acompanhada de declarações de apoio à agenda do presidente americano. Na denúncia, a ONG cita episódios envolvendo a proximidade entre os dois dirigentes, incluindo a participação de Infantino no chamado Conselho da Paz, evento promovido por Trump em fevereiro. Na ocasião, o presidente da FIFA apareceu usando um boné com as inscrições USA e 4547, referência aos dois mandatos presidenciais de Trump.
3: A denúncia apresentada ao COI concentra-se em intervenções semelhantes às que constam da nossa denúncia ao Comitê de Ética da FIFA, ou seja, analisa a decisão de Infantino de conceder o Prêmio da Paz ao presidente Trump, bem como as declarações que ele fez por ocasião dessa entrega no sentido de endossar a agenda política de Trump.
2: Mas um dos pontos mais fortes da denúncia, segundo Alex, é a atuação de Infantino após Trump pedir que ele revisasse a expulsão do atacante americano Florin Balogun durante a Copa do Mundo de 2026. Depois de uma ligação do presidente americano ao dirigente da FIFA, a punição foi revista e o cartão vermelho acabou sendo anulado, permitindo que o jogador voltasse a atuar na competição. Para a ONG, o episódio levanta dúvidas sobre uma possível interferência política em decisões disciplinares da FIFA. A Fair Square afirma que já havia apresentado uma denúncia ao Comitê de Ética da FIFA em dezembro do ano passado, mas diz que nunca recebeu resposta nem qualquer indicação de que uma investigação tenha sido aberta. Na época, porém, o caso Balogun ainda não havia ocorrido. Segundo a organização, o episódio foi incorporado posteriormente à denúncia apresentada ao COI. E hoje representa, ao lado do prêmio concedido a Trump, uma das principais evidências do caso.
3: Apresentamos essa denúncia ao Comitê de Ética da FIFA em dezembro e até hoje não recebemos qualquer resposta. Não houve sequer uma indicação pública de que uma investigação tenha sido aberta.
2: A ONG sustenta que a FIFA consegue manter relações institucionais com países sede sem que seu presidente manifeste apoio político a líderes nacionais. Como exemplo, cita Canadá e México, que também sediaram a Copa de 2026, mas cujos governantes não receberam demonstrações públicas de apoio por parte de Infantino.
3: A FIFA conseguiu manter boas relações com o Canadá e México, sem promover a agenda política de seus líderes. Isso mostra que é possível organizar uma Copa do Mundo sem apoiar um político específico.
2: De Nova York, Luciana Rosa para a RFI.
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Olá, bonjour! Chegou aquele momento em que levamos vocês, nossos ouvintes e internautas, para a balada, junto com artistas e grupos em destaque na playlist da programação musical da RFI. Hoje é o som da rapper porto-riquenha Young Miko. Aumente o som.

Yang Miko ou Maria Vitória Ramírez de Arellano Cardona, seu verdadeiro nome, é uma cantora e compositora originária de Porto Rico. Aos 28 anos, ela é considerada um dos novos talentos do trap, R&B e reggaeton latinos. Abertamente lésbica, Yang Miko é uma das principais representantes hoje da comunidade queer da América Latina na música.

Young Miko começou a compor em 2018, enquanto também trabalhava como tatuadora. Após disponibilizar algumas faixas na plataforma SoundCloud, ela lançou o seu primeiro EP, Trap Kitty, em 2022. Mas é com o hit Classy 101, que a gente está ouvindo aí ao fundo, em parceria com o músico colombiano Fade, que a Young Miko alcança a posição 99 da Billboard e mais de 1 bilhão de escutas nos aplicativos de streaming musical. Isso ajuda a catapultar a Young Miko para o sucesso. A partir daí, ela começou a abrir os shows da Karol G nos Estados Unidos, se apresentou no Coachella e Cereja do Bolo cravou um featuring com o Bad Bunny na faixa Fina, que faz parte do álbum dele Nadie Sabe Lo Que Va A Pasar Mañana, de 2023. E daí, para o primeiro álbum da Young Miko, foi

O primeiro álbum da Young Miko é o ATT 8T, um disco com 16 faixas que ancora no trap e no reggaeton latino. É um álbum bem coeso, com músicas curtinhas, com duração aí de 2 minutos e meio, 3 minutos e pouco, e no qual a gente pode voltar a ouvi-la com o Fade. E foi com esse disco que a Young Miko abriu para Billie Eilish na turnê Hit Me Hard and Soft, de 2024. Nessa dinâmica, um ano depois, a Young Miko lança seu segundo álbum, que se chama Do Not Disturb. Talvez um pouco cedo demais, ele não conseguiu encontrar aí os holofotes que merecia. Só que numa sacada sensacional, a gravadora The Wave Music Group lançou no primeiro semestre desse ano uma versão deluxe desse disco, o Do Not Disturb Late Checkout. E aí sim, esse álbum emplacou com hits como o B&B, que a gente vai ouvir agora.

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1: É desse disco, o Do Not Disturb Late Checkout, que a RFI escolheu a faixa BIAF, BIAF, para sua playlist. BIAF, que é o acrônimo de Bitch, I Am Fine, em que a Young Miko expressa sua autoconfiança e que funcionou muito bem porque tem uma estética bem marcante, tem arranjos fortes, um refrão bem grudento. E a gente vai encerrar o programa com essa faixa, lembrando que você pode ouvir o Balada Musical todos os sábados nos nossos programas, também no nosso site rfibrasil.com e no Deezer e no Spotify. E agora sim, eu deixo vocês ao som da faixa BIAF, B-I-A-F, Young Miko, aumente o som.

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1: Antes de se tornar um dos artistas mais influentes da história da arte, Vincent Van Gogh foi ele próprio profundamente influenciado. Uma exposição em cartaz no castelo de Auvers-sur-Oise, nos arredores de Paris, propõe revisitar o pintor a partir dessas forças religiosas, culturais e artísticas que moldaram o seu olhar antes do mito e que atravessaram posteriormente as novas gerações. Para falar sobre esse percurso, eu conversei com o curador da mostra, Wouter van der Veen, um dos maiores especialistas em Van Gogh no mundo.
2: Entre as primeiras influências de Vincent Van Gogh está, antes de tudo, a religião. Ele nasceu em uma família profundamente religiosa. Era filho de um pastor protestante. Isso significa que cresceu em uma tradição com pouquíssimas imagens, marcada pelo iconoclasmo holandês. Nessa visão, busca-se eliminar as representações visuais porque elas seriam um desvio da fé verdadeira. É assim que essa ideia é formulada e vivida nas comunidades protestantes das quais Van Gogh fazia parte.
1: Mas a família de Van Gogh trazia uma particularidade.
2: Os tios de Vincent Van Gogh eram marchands de arte, o que é bastante curioso. Existe esse paradoxo dentro da família. De um lado, protestantes calvinistas bastante rígidos. De outro, três marchantes de arte, todos de altíssimo nível social. E Vincent Van Gogh, muito cedo, desenvolve um gosto pela imagem. Ele possui uma cultura forte, porque nasce dentro de uma família que valoriza a educação. É criado com uma formação bastante rigorosa e, ao mesmo tempo, muito completa. Quatro línguas, literatura e, claro, também arte. Aos 16 anos, um de seus tios aceita recebê-lo como aprendiz na empresa ligada ao mercado de arte. Ele não será particularmente bom nessa função, mas, ainda assim, passa 7 anos trabalhando nesse ambiente. Durante esse período, milhares de gravuras passam por suas mãos. Como tinha uma memória excepcional, essa experiência constrói completamente o seu repertório interno, o seu catálogo mental e forma de maneira decisiva o seu olhar.
1: Van Gogh só decide se tornar artista mais tarde, aos 27 anos.
2: Vincent Van Gogh é em grande parte autodidata. Ele aprende o ofício sozinho. Não entra em um ateliê para seguir um mestre, nem passa por uma formação tradicional. De vez em quando faz alguns cursos aqui e ali, mas nunca dura muito, porque ele tinha um caráter absolutamente impossível. É assim que ele desenvolve um estilo muito pessoal até os anos 1885-1886. Nesse momento, Vincent tem 33 anos e, como artista, praticamente não saiu dos Países Baixos. Depois entra em cena Theo, seu irmão, que está instalado em Paris e que seguiu o caminho que Vincent não seguiu, o do mercado de arte. É Theo quem convida o irmão a ir para Paris e a descobrir o que a cidade poderia oferecer a um artista como ele. Nesse período, ele descobre as estampas japonesas que o marcam profundamente e entra em contato com artistas como Paul Signac, Émile Bernard, Paul Gauguin, Georges Seurat, grandes nomes do neo-impressionismo. Ele também vê obras dos grandes impressionistas, como Monet, Degas e Pissarro. Esse conjunto, essa mistura de influências, vai contribuir de forma decisiva para a formação do estilo Van Gogh.
1: Nos últimos meses de vida, Van Gogh escolhe outro destino onde produz de forma quase ininterrupta.
2: Auvers-sur-Oise é de fato um território extraordinário e Vincent Van Gogh tinha plena consciência disso. No fim da vida, quando acredita estar condenado, convencido de que tinha sífilis e de que morreria em breve ou ao menos entraria em mais uma crise terrível, ele decide que não quer passar por isso em uma casa de saúde nem em um hospital. Ele quer fazer à sua maneira e quer fazê-lo no País dos Quadros, Auvers-sur-Oise. É aqui que Van Gogh se impõe um último esforço colossal e pinta mais de 70 telas em apenas 70 dias. E ao final dessa série absolutamente impressionante, no momento em que percebe que uma nova crise está se aproximando, ele decide assumir suas decisões e dar fim à própria vida.
1: A exposição Van Gogh Influencer fica em cartaz no castelo de Auvers-sur-Oise até o dia 3 de janeiro de 2027. Esse programa teve a apresentação de Márcia Bechara, produção técnica de Clara Malater-Coton e coordenação editorial de Adriana Moisés. 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
1: Paris, 25 de julho de 2026. Essas são as principais notícias deste sábado. A França enfrenta a mais grave crise de incêndios florestais dos últimos 50 anos. A situação mais importante se concentra no departamento da Gironda, no sudoeste da França, onde fica Bordeaux, uma das regiões vinícolas mais conhecidas do mundo. O incêndio, iniciado na quarta, já é considerado o mais devastador registrado no país nas últimas 5 décadas e supera os grandes incêndios de 2022. As chamas já consumiram mais de 22 mil hectares, uma área equivalente a cerca de 31 mil campos de futebol, ou ao dobro da superfície de Paris. Além da destruição do meio ambiente, o fogo já atingiu pelo menos 100 edificações. O primeiro-ministro Sébastien Lecornu, da França, disse que enfrenta uma situação sem precedentes. Ele determinou o envio de um avião militar de transporte para apoiar as operações de combate às chamas. A crise também atinge outras regiões. No departamento do Var, no sul do país, quase 3 mil hectares já foram destruídos, e na Espanha, milhares de pessoas foram retiradas de áreas ameaçadas por incêndios nos arredores de Madrid e de Ávila, que enfrentam o pior episódio de queimadas da sua história. A Venezuela homenageou na sexta-feira as vítimas dos dois terremotos que atingiram o norte do país há um mês e deixaram mais de 5.500 mortos. Equipes de resgate e familiares interromperam as buscas por desaparecidos para observar um minuto de silêncio no horário exato da tragédia. Cerimônias religiosas e atos de homenagem também foram realizados em Caracas e nas cidades mais afetadas pelos tremores. O ministro da Educação da Índia, Dharmendra Pradhan, anunciou nesse sábado sua renúncia ao cargo em meio a uma onda de protestos estudantis que já dura 6 dias. Os manifestantes exigiam sua saída após uma série de fraudes em exames de ingresso para universidades. Em mensagem publicada nas redes sociais, Pradhan afirmou que decidiu enviar sua demissão ao primeiro-ministro diante da crise e da mobilização que se espalhou por Nova Delhi e outras partes do país. E a tensão no Oriente Médio aumentou nas últimas horas. Os Estados Unidos anunciaram ataques com mísseis contra alvos no Irã em resposta às ações de rebeldes hutis do Iêmen contra petroleiros sauditas no Mar Vermelho. Teherã reagiu com novos ataques contra instalações militares norte-americanas na região. Horas e 30 minutos em Paris, 6:30 pelo horário de Brasília, está no ar o programa brasileiro da Rádio França Internacional.
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1: Manhã de sol, 27 graus na capital francesa em destaque nesse sábado, 25 de julho de 2026. A França enfrenta o maior incêndio florestal dos últimos 50 anos e a Espanha decreta emergência nacional por causa das chamas. E ataques cruzados entre Estados Unidos e Irã agravam a crise no Oriente Médio. E a Venezuela lembra as vítimas dos terremotos um mês após a tragédia. Você ouve essas e outras notícias a partir de agora. A França enfrenta a mais grave crise de incêndios florestais dos últimos 50 anos. A situação mais grave se concentra no departamento da Gironda, no sudoeste, onde fica Bordeaux, uma das regiões vinícolas mais conhecidas do mundo. O incêndio, iniciado na quarta, já é considerado o mais devastador registrado no país nas últimas 5 décadas e supera os grandes incêndios de 2022. As chamas já consumiram mais de 22 mil hectares, uma área equivalente a cerca de 31 mil campos de futebol, ao dobro da superfície de Paris. Além da destruição ambiental, o fogo já atingiu pelo menos 100 edificações. Segundo o primeiro-ministro Sébastien Lecornu, a França enfrenta uma situação sem precedentes. Ele determinou o envio de um avião militar de transporte para apoiar as operações de combate às chamas. O presidente Emmanuel Macron determinou na sexta que as Forças Armadas reforcem ao máximo as operações da Defesa Civil. E ainda hoje, o Corpo de Bombeiros de Paris anunciou o envio de equipes adicionais. A crise também atinge outras regiões da França. No departamento do Var, no sul do país, quase 3 mil hectares já foram destruídos pelo fogo e uma nova onda de calor é esperada para os próximos dias na França. E na Espanha, que decretou emergência nacional pela primeira vez, milhares de pessoas foram retiradas de cidades nas regiões de Madrid, que enfrenta o pior incêndio da sua história. A porta-voz do Greenpeace na Espanha, Célia Ojeda, explica por que o fogo é tão difícil de controlar.
2: Os incêndios sim que são cada vez mais virulentos, são incêndios...
3: Os incêndios são de fato cada vez mais virulentos, são chamados incêndios de sexta geração. São muito difíceis de controlar. O próprio incêndio tem tanta energia que os bombeiros e bombeiras florestais têm dificuldade em prever o seu comportamento. Isso já é dito há anos e tem a ver com as ondas de calor e as alterações climáticas, entre outras coisas. No entanto, as ondas de calor, e já vamos na terceira aqui na Espanha, e as alterações climáticas estão fazendo com que a vegetação fique cada vez mais seca e o solo com muito menos umidade. Isso gera um barril de pólvora que, claro, faz com que o incêndio se propague com muita facilidade e rapidez. Além disso, como as temperaturas também não descem durante a noite, torna-se muito mais difícil conseguir apagar o incêndio.
2: Muito mais difícil poder apagar o incêndio.
1: Com a queda das temperaturas, as autoridades esperam avançar no controle do fogo, mas alertam que ventos instáveis podem dificultar os trabalhos nesse sábado. E a Venezuela homenageou na sexta-feira as vítimas dos dois terremotos que atingiram o norte do país há um mês e deixaram mais de 5.500 mortos. Equipes de resgate e familiares interromperam as buscas por desaparecidos para observar um minuto de silêncio no horário exato da tragédia. Cerimônias religiosas e atos de homenagem também foram realizados em Caracas e nas cidades mais afetadas pelos tremores. As autoridades continuam sem divulgar uma estimativa atualizada de desaparecidos. A tensão no Oriente Médio aumentou nas últimas horas. Os Estados Unidos anunciaram ataques com mísseis contra alvos no Irã em resposta a ações atribuídas aos rebeldes hutis do Iêmen contra petroleiros sauditas no Mar Vermelho. Teerã reagiu com novos ataques contra instalações militares norte-americanas na região. Donald Trump afirmou que ainda não se decidiu se vai autorizar ou não operações de maior escala e disse que continua avaliando uma possível saída diplomática para a crise. O ministro da Educação da Índia, Dharmendra Pradhan, anunciou nesse sábado a sua renúncia ao cargo em meio a uma onda de protestos estudantis que já dura 6 dias. Os manifestantes exigiam a sua saída após uma série de fraudes em exames de ingressos para universidades. Em uma mensagem publicada nas redes sociais, Pradhan afirmou que decidiu enviar sua carta de demissão ao primeiro-ministro diante da crise e da mobilização que se espalhou por Nova Delhi e outras partes do país. E o secretário-geral da ONU, Antônio Guterres, chegou nesse sábado a Damasco na primeira visita de um chefe das Nações Unidas à Síria em 17 anos. Até segunda-feira, ele vai ter encontros com o presidente Ahmad al-Sharré e representantes da sociedade civil síria para reafirmar o apoio da ONU à transição política do país, mais de um ano e meio após a queda de Bashar al-Assad. O Jornal da RFI fica por aqui.
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1: Márcia Bechara. A seguir, as principais revistas semanais francesas abordam como a apreensão com o futuro impulsiona o movimento anti-inteligência artificial no mundo. Depois, o diretor da Organização Internacional de Direitos Humanos, Fair Square, fala sobre a denúncia que apresentou ao Comitê Olímpico Internacional contra o presidente da FIFA, Gianni Infantino. No Balada Musical, nós vamos conhecer a versão deluxe do último álbum da rapper porto-riquenha Young Miko. E no podcast de cultura, uma exposição nos arredores de Paris investiga o caldo cultural, religioso e artístico que moldou o pintor Vincent Van Gogh antes dele se tornar o ícone incontornável da arte moderna.
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4: Menos de 4 anos depois de o uso da inteligência artificial se expandir pelo mundo, cidadãos e cientistas de diversas áreas, da tecnologia ao meio ambiente, passando pela economia e medicina, se mobilizam em um movimento anti-IA, por temor em relação à perda do controle sobre as máquinas ou o impacto, talvez irreversível, sobre o emprego e as relações humanas. Os contestadores da ferramenta ganham terreno e alertam sobre os seus riscos. O tema é a reportagem de capa da revista francesa Le Nouvel Obs dessa semana. A edição relata a realização de protestos, incluindo a greve de fome do ativista Michel Trazi e até uma tentativa de atentado contra a casa de Sam Altman, CEO da gigante de inteligência artificial OpenAI. O movimento Pause IA, por exemplo, alega que a inteligência artificial gera perigos extremos para a humanidade a curto prazo, na medida em que avança sem regulamentação na maioria dos países do mundo. Le Nouvel Obs ressalta ainda que esse movimento de contestação inclui alguns dos melhores cientistas da área, que conhecem como ninguém os riscos de perda de controle dos humanos sobre a inteligência artificial. Também engloba nomes como a professora de Harvard, Stefanie Stancheva, que defende a reflexão urgente pelos países de mecanismos de redistribuição de renda diante dos impactos da IA no mercado de trabalho. Em entrevista à revista L'Express, o doutor em neurociências computacionais e transhumanista assumido Anders Sandberg, sueco de 54 anos, exprime seus receios, embora seja um grande fã de tecnologias em geral. A publicação, ele disse que não compreendemos os fundamentos da IA moderna, e é precisamente isso que deveria nos deixar apreensivos.
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5: A ONG que monitora direitos humanos no esporte, Fair Square, apresentou uma denúncia ao Comitê Olímpico Internacional contra o presidente da FIFA, Gianni Infantino. A entidade acusa o dirigente, que também é membro do COI, de violar as regras de neutralidade política previstas na Carta Olímpica ao demonstrar apoio público ao presidente americano Donald Trump. Segundo o diretor de pesquisa da entidade, Alex Cullen, Infantino ultrapassou os limites da relação institucional com o governo americano.
6: O que vimos durante a presidência de Infantino é um padrão de aproximação política com governos como os da Rússia, do Catar e agora dos Estados Unidos. Mas no caso da Copa de 2026, ele foi ainda mais longe.
5: Segundo a Fair Square, os dois principais pilares da denúncia são a entrega de um prêmio da paz a Donald Trump, acompanhada de declarações de apoio à agenda do presidente americano. Na denúncia, a ONG cita episódios envolvendo a proximidade entre os dois dirigentes, incluindo a participação de Infantino no chamado Conselho da Paz, evento promovido por Trump em fevereiro. Na ocasião, o presidente da FIFA apareceu usando um boné com as inscrições USA e 4547, referência aos dois mandatos presidenciais de Trump.
6: A denúncia apresentada ao COI concentra-se em intervenções semelhantes às que constam da nossa denúncia ao Comitê de Ética da FIFA, ou seja, analisa a decisão de Infantino de conceder o Prêmio da Paz ao presidente Trump, bem como as declarações que ele fez por ocasião dessa entrega no sentido de endossar a agenda política de Trump.
5: Mas um dos pontos mais fortes da denúncia, segundo Alex, é a atuação de Infantino após Trump pedir que ele revisasse a expulsão do atacante americano Florin Balogun durante a Copa do Mundo de 2026. Depois de uma ligação do presidente americano ao dirigente da FIFA, a punição foi revista e o cartão vermelho acabou sendo anulado, permitindo que o jogador voltasse a atuar na competição. Para a ONG, o episódio levanta dúvidas sobre uma possível interferência política em decisões disciplinares da FIFA. A Fair Square afirma que já havia apresentado uma denúncia ao Comitê de Ética da FIFA em dezembro do ano passado, mas diz que nunca recebeu resposta nem qualquer indicação de que uma investigação tenha sido aberta. Na época, porém, o caso Balogun ainda não havia ocorrido. Segundo a organização, o episódio foi incorporado posteriormente à denúncia apresentada ao COI. E hoje representa, ao lado do prêmio concedido a Trump, uma das principais evidências do caso.
6: Apresentamos essa denúncia ao Comitê de Ética da FIFA em dezembro e até hoje não recebemos qualquer resposta. Não houve sequer uma indicação pública de que uma investigação tenha sido aberta.
5: A ONG sustenta que a FIFA consegue manter relações institucionais com países sede sem que seu presidente manifeste apoio político a líderes nacionais. Como exemplo, cita Canadá e México, que também sediaram a Copa de 2026, mas cujos governantes não receberam demonstrações públicas de apoio por parte de Infantino.
6: A FIFA conseguiu manter boas relações com o Canadá e México, sem promover a agenda política de seus líderes. Isso mostra que é possível organizar uma Copa do Mundo sem apoiar um político específico.
5: De Nova York, Luciana Rosa para a RFI.
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Olá, bonjour! Chegou aquele momento em que levamos vocês, nossos ouvintes e internautas, para a balada, junto com artistas e grupos em destaque na playlist da programação musical da RFI. Hoje é o som da rapper porto-riquenha Young Miko. Aumente o som!

Yang Miko ou Maria Vitória Ramírez de Arellano Cardona, seu verdadeiro nome, é uma cantora e compositora originária de Porto Rico. Aos 28 anos, ela é considerada um dos novos talentos do trap, R&B e reggaeton latinos. Abertamente lésbica, Yang Miko é uma das principais representantes hoje da comunidade queer da América Latina na música.

Ian Gmickel começou a compor em 2018, enquanto também trabalhava como tatuadora. Após disponibilizar algumas faixas na plataforma SoundCloud, ela lançou o seu primeiro EP, Trap Kitty, em 2022. Mas é com o hit Classy 101, que a gente está ouvindo aí ao fundo, em parceria com o músico colombiano Fade, que a Ian Gmickel alcança a posição 99 da Billboard e mais de 1 bilhão de escutas nos aplicativos de streaming musical. Isso ajuda a catapultar a Ian Gmickel para o sucesso. A partir daí, ela começou a abrir os shows da Karol G nos Estados Unidos, se apresentou no Coachella e, cereja do bolo, cravou um featuring com o Bad Bunny na faixa Fina, que faz parte do álbum dele Nadie Sabe Lo Que Va a Pasar Mañana, de 2023. E daí, para o primeiro álbum da Ian Gmickel,

O primeiro álbum da Young Miko é o ATT, Oititi, um disco com 16 faixas que ancora no trap e no reggaeton latino. É um álbum bem coeso, com músicas curtinhas, com duração aí de 2 minutos e meio, 3 minutos e pouco, e no qual a gente pode voltar a ouvi-la com o Fade. E foi com esse disco que a Young Miko abriu para Billie Eilish na turnê Hit Me Hard and Soft, de 2024. Nessa dinâmica, um ano depois, a Young Miko lança seu segundo álbum, que se chama Do Not Disturb. Talvez um pouco cedo demais, ele não conseguiu encontrar aí os holofotes que merecia. Só que numa sacada sensacional, a gravadora The Wave Music Group lançou no primeiro semestre desse ano uma versão deluxe desse disco, o Do Not Disturb Late Checkout. E aí sim, esse álbum emplacou com hits como o B&B, que a gente vai ouvir

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1: É desse disco, o Do Not Disturb Late Checkout, que a RFI escolheu a faixa BIAF, BIAF, para sua playlist. BIAF, que é o acrônimo de Bitch, I Am Fine, em que a Young Miko expressa sua autoconfiança e que funcionou muito bem porque tem uma estética bem marcante, tem arranjos fortes, um refrão bem grudento. E a gente vai encerrar o programa com essa faixa, lembrando que você pode ouvir o Balada Musical todos os sábados nos nossos programas, também no nosso site rfibrasil.com e no Deezer e no Spotify. E agora sim, eu deixo vocês ao som da faixa BIAF, B-I-A-F, Young Miko, aumente o som.

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1: Antes de se tornar um dos artistas mais influentes da história da arte, Vincent Van Gogh foi ele próprio profundamente influenciado. Uma exposição em cartaz no castelo de Auvers-sur-Oise, nos arredores de Paris, propõe revisitar o pintor a partir dessas forças religiosas, culturais e artísticas que moldaram o seu olhar antes do mito e que atravessaram posteriormente as novas gerações. Para falar sobre esse percurso, eu conversei com o curador da mostra, Wouter van der Wien, um dos maiores especialistas em Van Gogh no mundo.
2: Entre as primeiras influências de Vincent Van Gogh está, antes de tudo, a religião. Ele nasceu em uma família profundamente religiosa. Era filho de um pastor protestante. Isso significa que cresceu em uma tradição com pouquíssimas imagens, marcada pelo iconoclasmo holandês. Nessa visão, busca-se eliminar as representações visuais porque elas seriam um desvio da fé verdadeira. É assim que essa ideia é formulada e vivida nas comunidades protestantes das quais Van Gogh fazia parte.
1: Mas a família de Van Gogh trazia uma particularidade.
2: Os tios de Vincent Van Gogh eram marchands de arte, o que é bastante curioso. Existe esse paradoxo dentro da família. De um lado, protestantes calvinistas bastante rígidos. De outro, três marchands de arte, todos de altíssimo nível social. E Vincent Van Gogh, muito cedo, desenvolve um gosto pela imagem. Ele possui uma cultura forte, porque nasce dentro de uma família que valoriza a educação. É criado com uma formação bastante rigorosa e, ao mesmo tempo, muito completa. Quatro línguas, literatura e, claro, também arte. Aos 16 anos, um de seus tios aceita recebê-lo como aprendiz na empresa ligada ao mercado de arte. Ele não será particularmente bom nessa função, mas, ainda assim, passa 7 anos trabalhando nesse ambiente. Durante esse período, milhares de gravuras passam por suas mãos. Como tinha uma memória excepcional, essa experiência constrói completamente o seu repertório interno, o seu catálogo mental e forma de maneira decisiva o seu olhar.
1: Van Gogh só decide se tornar artista mais tarde, aos 27 anos.
2: Vincent Van Gogh é em grande parte autodidata. Ele aprende o ofício sozinho. Não entra em um ateliê para seguir um mestre, nem passa por uma formação tradicional. De vez em quando faz alguns cursos aqui e ali, mas nunca dura muito, porque ele tinha um caráter absolutamente impossível. É assim que ele desenvolve um estilo muito pessoal até os anos 1885-1886. Nesse momento, Vincent tem 33 anos e, como artista, praticamente não saiu dos Países Baixos. Depois entra em cena Theo, seu irmão, que está instalado em Paris e que seguiu o caminho que Vincent não seguiu, o do mercado de arte. É Theo quem convida o irmão a ir para Paris e a descobrir o que a cidade poderia oferecer a um artista como ele. Nesse período, ele descobre as estampas japonesas que o marcam profundamente e entra em contato com artistas como Paul Signac, Émile Bernard, Paul Gauguin, Georges Seurat, grandes nomes do neo-impressionismo. Ele também vê obras dos grandes impressionistas, como Monet, Degas e Pissarro. Esse conjunto, essa mistura de influências, vai contribuir de forma decisiva para a formação do estilo Van Gogh.
1: Nos últimos meses de vida, Van Gogh escolhe outro destino onde produz de forma quase ininterrupta.
2: Auvers-sur-Oise é de fato um território extraordinário e Vincent Van Gogh tinha plena consciência disso. No fim da vida, quando acredita estar condenado, convencido de que tinha sífilis e de que morreria em breve ou ao menos entraria em mais uma crise terrível, ele decide que não quer passar por isso em uma casa de saúde nem em um hospital. Ele quer fazer à sua maneira e quer fazê-lo no País dos Quadros, Auvers-sur-Oise. É aqui que Van Gogh se impõe um último esforço colossal e pinta mais de 70 telas em apenas 70 dias. E ao final dessa série absolutamente impressionante, no momento em que percebe que uma nova crise está se aproximando, ele decide assumir suas decisões e dar fim à própria vida.
1: A exposição Van Gogh Influencer fica em cartaz no castelo de Auvers-sur-Oise até o dia 3 de janeiro de 2027. Esse programa teve a apresentação de Márcia Bechara, produção técnica de Clara Malater-Coton e coordenação editorial de Adriana Moisés. Para mais informações, acessem o nosso site rfbrasil.com e também os nossos perfis nas redes sociais.

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1: Paris, 25 de julho de 2026. Essas são as principais notícias deste sábado. A França enfrenta a mais grave crise de incêndios florestais dos últimos 50 anos. A situação mais importante se concentra no departamento da Gironda, no sudoeste da França, onde fica Bordeaux, uma das regiões vinícolas mais conhecidas do mundo. O incêndio, iniciado na quarta, já é considerado o mais devastador registrado no país nas últimas 5 décadas e supera os grandes incêndios de 2022. As chamas já consumiram mais de 22 mil hectares, uma área equivalente a cerca de 31 mil campos de futebol, ou ao dobro da superfície de Paris. Além da destruição do meio ambiente, o fogo já atingiu pelo menos 100 edificações. O primeiro-ministro Sébastien Lecornu, da França, disse que enfrenta uma situação sem precedentes. Ele determinou o envio de um avião militar de transporte para apoiar as operações de combate às chamas. A crise também atinge outras regiões. No departamento do Var, no sul do país, quase 3 mil hectares já foram destruídos e na Espanha, milhares de pessoas foram retiradas de áreas ameaçadas por incêndios nos arredores de Madrid e de Ávila, que enfrentam o pior episódio de queimadas da sua história. A Venezuela homenageou na sexta-feira as vítimas dos 2 terremotos que atingiram o norte do país há um mês e deixaram mais de 5.500 mortos. Equipes de resgate e familiares interromperam as buscas por desaparecidos para observar um minuto de silêncio no horário exato da tragédia. Cerimônias religiosas e atos de homenagem também foram realizados em Caracas e nas cidades mais afetadas pelos tremores. O ministro da Educação da Índia, Dharmendra Pradhan, anunciou nesse sábado sua renúncia ao cargo em meio a uma onda de protestos estudantis que já dura 6 dias. Os manifestantes exigiam sua saída após uma série de fraudes em exames de ingresso para universidades. Em mensagem publicada nas redes sociais, Pradhan afirmou que decidiu enviar sua demissão ao primeiro-ministro diante da crise e da mobilização que se espalhou por Nova Delhi e outras partes do país. E a tensão no Oriente Médio aumentou nas últimas horas. Os Estados Unidos anunciaram ataques com mísseis contra alvos no Irã em resposta às ações de rebeldes hutis do Iêmen contra petroleiros sauditas no Mar Vermelho. Teerã reagiu com novos ataques contra instalações militares norte-americanas na região. Horas e 30 minutos em Paris, 6:30, pelo horário de Brasília, está no ar o programa brasileiro da Rádio França Internacional.
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2: Márcia Bechara.
1: Manhã de sol, 27 graus na capital francesa em destaque nesse sábado, 25 de julho de 2026. A França enfrenta o maior incêndio florestal dos últimos 50 anos e a Espanha decreta emergência nacional por causa das chamas. E ataques cruzados entre Estados Unidos e Irã agravam a crise no Oriente Médio. E a Venezuela lembra as vítimas dos terremotos um mês após a tragédia. Você ouve essas e outras notícias a partir de agora. A França enfrenta a mais grave crise de incêndios florestais dos últimos 50 anos. A situação mais grave se concentra no departamento da Gironda, no sudoeste, onde fica Bordeaux, uma das regiões vinícolas mais conhecidas do mundo. O incêndio, iniciado na quarta, já é considerado o mais devastador registrado no país nas últimas 5 décadas e supera os grandes incêndios de 2022. As chamas já consumiram mais de 22 mil hectares, uma área equivalente a cerca de 31 mil campos de futebol, ao dobro da superfície de Paris. Além da destruição ambiental, o fogo já atingiu pelo menos 100 edificações. Segundo o primeiro-ministro Sébastien Lecornu, a França enfrenta uma situação sem precedentes. Ele determinou o envio de um avião militar de transporte para apoiar as operações de combate às chamas. O presidente Emmanuel Macron determinou na sexta que as Forças Armadas reforcem ao máximo as operações da Defesa Civil. E ainda hoje, o Corpo de Bombeiros de Paris anunciou o envio de equipes adicionais. A crise também atinge outras regiões da França. No departamento do Var, no sul do país, quase 3 mil hectares já foram destruídos pelo fogo e uma nova onda de calor é esperada para os próximos dias na França. E na Espanha, que decretou emergência nacional pela primeira vez, milhares de pessoas foram retiradas de cidades nas regiões de Madrid, que enfrenta o pior incêndio da sua história. A porta-voz do Greenpeace na Espanha, Célia Ojeda, explica por que o fogo é tão difícil de controlar.
2: Os incêndios sim que são cada vez mais virulentos, são incêndios que...
3: Os incêndios são de fato cada vez mais virulentos, são chamados incêndios de sexta geração. São muito difíceis.
1: Célia Ojeda explica por que o fogo é tão difícil de controlar.
2: Os incêndios sim que são cada vez mais virulentos, são incêndios que...
3: Os incêndios são de fato cada vez mais virulentos, são chamados incêndios de sexta geração. São muito difíceis de controlar. O próprio incêndio

0: As relações humanas, os contestadores da ferramenta ganham terreno e alertam sobre os seus riscos. O tema é a reportagem de capa da revista francesa Le Nouvel Obs dessa semana. A edição relata a realização de protestos, incluindo a greve de fome do ativista Michel Trazi e até uma tentativa de atentado contra a casa de Sam Altman, CEO da gigante de inteligência artificial OpenAI. O movimento Pause IA, por exemplo, alega que a inteligência artificial gera perigos extremos para a humanidade a curto prazo, na medida em que avança sem regulamentação na maioria dos países do mundo. Le Nouvel Obs ressalta ainda que esse movimento de contestação inclui alguns dos melhores cientistas da área, que conhecem como ninguém os riscos de perda de controle dos humanos sobre a inteligência artificial. Também engloba nomes como a professora de Harvard, Stefanie Stancheva, que defende a reflexão urgente pelos países de mecanismos de redistribuição de renda diante dos impactos da IA no mercado de trabalho. Em entrevista à revista L'Express, o doutor em neurociências computacionais e transhumanista assumido Anders Sandberg, sueco de 54 anos, exprime seus receios, embora seja um grande fã de tecnologias em geral. A publicação, ele disse que não compreendemos os fundamentos da IA moderna e é precisamente isso que deveria nos deixar apreensivos.
1: Reportagem. Luciana Rosa.
2: A ONG que monitora direitos humanos no esporte, Fair Square, apresentou uma denúncia ao Comitê Olímpico Internacional contra o presidente da FIFA, Gianni Infantino. A entidade acusa o dirigente, que também é membro do COI, de violar as regras de neutralidade política previstas na Carta Olímpica ao demonstrar apoio público ao presidente americano Donald Trump. Segundo o diretor de pesquisa da entidade, Alex Carlin, Infantino ultrapassou os limites da relação institucional com o governo americano.
3: O que vimos durante a presidência de Infantino é um padrão de aproximação política com governos como os da Rússia, do Catar e agora dos Estados Unidos. Mas no caso da Copa de 2026, ele foi ainda mais longe.
2: Segundo a Fair Square, os dois principais pilares da denúncia são a entrega de um prêmio da paz a Donald Trump, acompanhada de declarações de apoio à agenda do presidente americano. Na denúncia, a ONG cita episódios envolvendo a proximidade entre os dois dirigentes, incluindo a participação de Infantino no chamado Conselho da Paz, evento promovido por Trump em fevereiro. Na ocasião, o presidente da FIFA apareceu usando um boné com as inscrições USA e 4547, referência aos dois mandatos presidenciais de Trump.
3: A denúncia apresentada ao COI concentra-se em intervenções semelhantes às que constam da nossa denúncia ao Comitê de Ética da FIFA, ou seja, analisa a decisão de Infantino de conceder o Prêmio da Paz ao presidente Trump, bem como as declarações que ele fez por ocasião dessa entrega no sentido de endossar a agenda política de Trump.
2: Mas um dos pontos mais fortes da denúncia, segundo Alex, é a atuação de Infantino após Trump pedir que ele revisasse a expulsão do atacante americano Florin Balogun durante a Copa do Mundo de 2026. Depois de uma ligação do presidente americano ao dirigente da FIFA, a punição foi revista e o cartão vermelho acabou sendo anulado, permitindo que o jogador voltasse a atuar na competição. Para a ONG, o episódio levanta dúvidas sobre uma possível interferência política em decisões disciplinares da FIFA. A Fair Square afirma que já havia apresentado uma denúncia ao Comitê de Ética da FIFA em dezembro do ano passado, mas diz que nunca recebeu resposta nem qualquer indicação de que uma investigação tenha

0: sido aberta. Na época, porém, o caso Balogun ainda não havia ocorrido. Segundo a organização, o episódio foi incorporado posteriormente à denúncia apresentada ao COI. E hoje representa, ao lado do prêmio concedido a Trump, uma das principais evidências do caso.
1: Apresentamos essa denúncia ao Comitê de Ética da FIFA em dezembro e até hoje não recebemos qualquer resposta. Não houve sequer uma indicação pública de que uma investigação tenha sido aberta.
0: A ONG sustenta que a FIFA consegue manter relações institucionais com países sede sem que seu presidente manifeste apoio político a líderes nacionais. Como exemplo, cita Canadá e México, que também sediaram a Copa de 2026, mas cujos governantes não receberam demonstrações públicas de apoio por parte de Infantino.
1: A FIFA conseguiu manter boas relações com o Canadá e México, sem promover a agenda política de seus líderes. Isso mostra que é possível organizar uma Copa do Mundo sem apoiar um político específico.
0: De Nova York, Luciana Rosa para a RFI.
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Olá, bonjour! Chegou aquele momento em que levamos vocês, nossos ouvintes internautas, para a balada, junto com artistas e grupos em destaque na playlist da programação musical da RFI. Hoje é o som da rapper porto-riquenha Young Miko. Aumente o som.

Young Nico ou Maria Vitória Ramírez de Arellano Cardona, seu verdadeiro nome, é uma cantora e compositora originária de Porto Rico. Aos 28 anos, ela é considerada um dos novos talentos do trap, R&B e reggaeton latinos. Abertamente lésbica, Young Miko é uma das principais representantes hoje da comunidade queer da América Latina na música.

Ian Gmickel começou a compor em 2018, enquanto também trabalhava como tatuadora. Após disponibilizar algumas faixas na plataforma SoundCloud, ela lançou o seu primeiro EP, Trap Kitty, em 2022. Mas é com o hit Classy 101, que a gente está ouvindo aí ao fundo, em parceria com o músico colombiano Fade, que a Ian Gmickel alcança a posição 99 da Billboard e mais de 1 bilhão de escutas nos aplicativos de streaming musical. Isso ajuda a catapultar a Ian Gmickel para o sucesso. A partir daí, ela começou a abrir os shows da Karol G nos Estados Unidos, se apresentou no Coachella e, cereja do bolo, cravou um featuring com o Bad Bunny na faixa Fina, que faz parte do álbum dele Nadie Sabe Lo Que Va a Pasar Mañana, de 2023. E daí, para o primeiro álbum da Ian Gmickel,

O primeiro álbum da Young Miko é o ATT 8T, um disco com 16 faixas que ancora no trap e no reggaeton latino. É um álbum bem coeso, com músicas curtinhas com duração aí de 2 minutos e meio, 3 minutos e pouco, e no qual a gente pode voltar a ouvi-la com o Fade. E foi com esse disco que a Young Miko abriu para Billie Eilish na turnê Hit Me Hard and Soft, de 2024. Nessa dinâmica, um ano depois, a Young Miko lança seu segundo álbum, que se chama Do Not Disturb. Talvez um pouco cedo demais, ele não conseguiu encontrar aí os holofotes que merecia. Só que numa sacada sensacional, a gravadora The Wave Music Group lançou no primeiro semestre desse ano uma versão deluxe desse disco, o Do Not Disturb Late Checkout. E aí sim, esse álbum emplacou com hits como B&B, que a gente vai ouvir agora.

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1: É desse disco, o Do Not Disturb Late Checkout, que a RFI escolheu a faixa BIAF, BIAF, para sua playlist. BIAF, que é o acrônimo de Bitch, I Am Fine, em que a Young Miko expressa sua autoconfiança e que funcionou muito bem porque tem uma estética bem marcante, tem arranjos fortes, um refrão bem grudento. E a gente vai encerrar o programa com essa faixa, lembrando que você pode ouvir o Balada Musical todos os sábados nos nossos programas, também no nosso site rfibrasil.com e no Deezer e no Spotify. E agora sim, eu deixo vocês ao som da faixa BIAF, D-I-A-F, Young Miko, aumente o som.

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1: Antes de se tornar um dos artistas mais influentes da história da arte, Vincent Van Gogh foi ele próprio profundamente influenciado. Uma exposição em cartaz no castelo de Auvers-sur-Oise, nos arredores de Paris, propõe revisitar o pintor a partir dessas forças religiosas, culturais e artísticas que moldaram o seu olhar antes do mito e que atravessaram posteriormente as novas gerações. Para falar sobre esse percurso, eu conversei com o curador da mostra, Wouter van der Wien, um dos maiores especialistas em Van Gogh no mundo.
2: Entre as primeiras influências de Vincent Van Gogh está, antes de tudo, a religião. Ele nasceu em uma família profundamente religiosa. Era filho de um pastor protestante. Isso significa que cresceu em uma tradição com pouquíssimas imagens, marcada pelo iconoclasmo holandês. Nessa visão, busca-se eliminar as representações visuais porque elas seriam um desvio da fé verdadeira. É assim que essa ideia é formulada e vivida nas comunidades protestantes das quais Van Gogh fazia parte.
1: Mas a família de Van Gogh trazia uma particularidade.
2: Os tios de Vincent Van Gogh eram marchands de arte, o que é bastante curioso. Existe esse paradoxo dentro da família. De um lado, protestantes calvinistas bastante rígidos. De outro, três marchands de arte, todos de altíssimo nível social. E Vincent Van Gogh, muito cedo, desenvolve um gosto pela imagem. Ele possui uma cultura forte, porque nasce dentro de uma família que valoriza a educação. É criado com uma formação bastante rigorosa e, ao mesmo tempo, muito completa. Quatro línguas, literatura e, claro, também arte. Aos 16 anos, um de seus tios aceita recebê-lo como aprendiz na empresa ligada ao mercado de arte. Ele não será particularmente bom nessa função, mas ainda assim passa 7 anos trabalhando nesse ambiente. Durante esse período, milhares de gravuras passam por suas mãos. Como tinha uma memória excepcional, essa experiência constrói completamente o seu repertório interno, o seu catálogo mental e forma de maneira decisiva o seu olhar.
1: Van Gogh só decide se tornar artista mais tarde, aos 27 anos.
2: Vincent Van Gogh é em grande parte autodidata. Ele aprende o ofício sozinho. Não entra em um ateliê para seguir um mestre, nem passa por uma formação tradicional. De vez em quando faz alguns cursos aqui e ali, mas nunca dura muito, porque ele tinha um caráter absolutamente impossível. É assim que ele desenvolve um estilo muito pessoal até os anos 1885, 1886. Nesse momento, Vincent tem 33 anos e, como artista, praticamente não saiu dos Países Baixos. Depois entra em cena Theo, seu irmão, que está instalado em Paris e que seguiu o caminho que Vincent não seguiu, o do mercado de arte. É Theo quem convida o irmão a ir para Paris e a descobrir o que a cidade poderia oferecer a um artista como ele. Nesse período, ele descobre as estampas japonesas que o marcam profundamente e entra em contato com artistas como Paul Signac, Émile Bernard, Paul Gauguin, Georges Seurat, grandes nomes do neo-impressionismo. Ele também vê obras dos grandes impressionistas, como Monet, Degas e Pissarro. Esse conjunto, essa mistura de influências, vai contribuir de forma decisiva para a formação do estilo Van Gogh.
1: Nos últimos meses de vida, Van Gogh escolhe outro destino, onde produz de forma quase ininterrupta.
2: Auvers-sur-Oise é de fato um território extraordinário e Vincent Van Gogh tinha plena consciência disso. No fim da vida, quando acredita estar condenado, convencido de que tinha sífilis e de que morreria em breve ou ao menos entraria em mais uma crise terrível, ele decide que não quer passar por isso em uma casa de saúde nem em um hospital. Ele quer fazer à sua maneira e quer fazê-lo no país dos quadros, Auvers-sur-Oise. É aqui que Van Gogh se impõe um último esforço colossal e pinta mais de 70 telas em apenas 70 dias. E ao final dessa série absolutamente impressionante, no momento em que percebe que uma nova crise está se aproximando, ele decide assumir suas decisões e dar fim à própria vida.
1: A exposição Van Gogh, Influencer, fica em cartaz no castelo de Auvers-sur-Oise até o dia 3 de janeiro de 2027. Esse programa teve a apresentação de Márcia Bechara, produção técnica de Clara Malater-Coton e coordenação editorial de Adriana Moisés. 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
1: Paris, 25 de julho de 2026. Essas são as principais notícias deste sábado. A França enfrenta a mais grave crise de incêndios florestais dos últimos 50 anos. A situação mais importante se concentra no departamento da Gironda, no sudoeste da França, onde fica Bordeaux, uma das regiões vinícolas mais conhecidas do mundo. O incêndio, iniciado na quarta, já é considerado o mais devastador registrado no país nas últimas 5 décadas e supera os grandes incêndios de 2022. As chamas já consumiram mais de 22 mil hectares, uma área equivalente a cerca de 31 mil campos de futebol, ou ao dobro da superfície de Paris. Além da destruição do meio ambiente, o fogo já atingiu pelo menos 100 edificações. O primeiro-ministro Sébastien Lecornu, da França, disse que enfrenta uma situação sem precedentes. Ele determinou o envio de um avião militar de transporte para apoiar as operações de combate às chamas. A crise também atinge outras regiões. No departamento do Var, no sul do país, quase 3 mil hectares já foram destruídos e na Espanha, milhares de pessoas foram retiradas de áreas ameaçadas por incêndios nos arredores de Madrid e de Ávila, que enfrentam o pior episódio de queimadas da sua história. A Venezuela homenageou na sexta-feira as vítimas dos dois terremotos que atingiram o norte do país há um mês e deixaram mais de 5.500 mortos. Equipes de resgate e familiares interromperam as buscas por desaparecidos para observar um minuto de silêncio no horário exato da tragédia. Cerimônias religiosas e atos de homenagem também foram realizados em Caracas e nas cidades mais afetadas pelos tremores. O ministro da Educação da Índia, Dharmendra Pradhan, anunciou nesse sábado sua renúncia ao cargo em meio a uma onda de protestos estudantis que já dura 6 dias. Os manifestantes exigiam sua saída após uma série de fraudes em exames de ingresso para universidades. Em mensagem publicada nas redes sociais, Pradhan afirmou que decidiu enviar sua demissão ao primeiro-ministro diante da crise e da mobilização que se espalhou por Nova Delhi e outras partes do país. E a tensão no Oriente Médio aumentou nas últimas horas. Os Estados Unidos anunciaram ataques com mísseis contra alvos no Irã em resposta às ações de rebeldes hutis do Iêmen contra petroleiros sauditas no Mar Vermelho. Teherã reagiu com novos ataques contra instalações militares norte-americanas na região. Horas e 30 minutos em Paris, 6:30, pelo horário de Brasília, está no ar o programa brasileiro da Rádio França Internacional.
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1: Manhã de sol, 27 graus na capital francesa em destaque nesse sábado, 25 de julho de 2026. A França enfrenta o maior incêndio florestal dos últimos 50 anos e a Espanha decreta emergência nacional por causa das chamas. E ataques cruzados entre Estados Unidos e Irã agravam a crise no Oriente Médio. E a Venezuela lembra as vítimas dos terremotos um mês após a tragédia. Você ouve essas e outras notícias a partir de agora. A França enfrenta a mais grave crise de incêndios florestais dos últimos 50 anos. A situação mais grave se concentra no departamento da Gironda, no sudoeste, onde fica Bordeaux, uma das regiões vinícolas mais conhecidas do mundo. O incêndio, iniciado na quarta, já é considerado o mais devastador registrado no país nas últimas 5 décadas e supera os grandes incêndios de 2022. As chamas já consumiram mais de 22 mil hectares, uma área equivalente a cerca de 31 mil campos de futebol, ao dobro da superfície de Paris. Além da destruição ambiental, o fogo já atingiu pelo menos 100 edificações. Segundo o primeiro-ministro Sébastien Lecornu, a França enfrenta uma situação sem precedentes. Ele determinou o envio de um avião militar de transporte para apoiar as operações de combate às chamas. O presidente Emmanuel Macron determinou na sexta que as Forças Armadas reforcem ao máximo as operações da Defesa Civil. E ainda hoje, o Corpo de Bombeiros de Paris anunciou o envio de equipes adicionais. A crise também atinge outras regiões da França. No departamento do Var, no sul do país, quase 3 mil hectares já foram destruídos pelo fogo e uma nova onda de calor é esperada para os próximos dias na França. E na Espanha, que decretou emergência nacional pela primeira vez, milhares de pessoas foram retiradas de cidades nas regiões de Madrid, que enfrenta o pior incêndio da sua história. A porta-voz do Greenpeace na Espanha, Célia Ojeda, explica por que o fogo é tão difícil de controlar.
2: Os incêndios sim, que são cada vez mais virulentos, são incêndios.
3: Os incêndios são de fato cada vez mais virulentos, são chamados incêndios de sexta geração. São muito difíceis de controlar. O próprio incêndio tem tanta energia que os bombeiros e bombeiras florestais têm dificuldade em prever o seu comportamento. Isso já é dito há anos e tem a ver com as ondas de calor e as alterações climáticas, entre outras coisas. No entanto, as ondas de calor, e já vamos na terceira aqui na Espanha, e as alterações climáticas estão fazendo com que a vegetação fique cada vez mais seca e o solo com muito menos umidade. Isso gera um barril de pólvora que, claro, faz com que o incêndio se propague com muita facilidade e rapidez. Além disso, como as temperaturas também não descem durante a noite, torna-se muito mais difícil conseguir apagar o incêndio.
2: Muito mais difícil poder apagar o incêndio.
1: Com a queda das temperaturas, as autoridades esperam avançar no controle do fogo, mas alertam que ventos instáveis podem dificultar os trabalhos nesse sábado. E a Venezuela homenageou na sexta-feira as vítimas dos dois terremotos que atingiram o norte do país há um mês e deixaram mais de 5.500 mortos. Equipes de resgate e familiares interromperam as buscas por desaparecidos para observar um minuto de silêncio no horário exato da tragédia. Cerimônias religiosas e atos de homenagem também foram realizados em Caracas e nas cidades mais afetadas pelos tremores. As autoridades continuam sem divulgar uma estimativa atualizada de desaparecidos. A tensão no Oriente Médio aumentou nas últimas horas. Os Estados Unidos anunciaram ataques com mísseis contra alvos no Irã em resposta a ações atribuídas aos rebeldes hutis do Iêmen contra petroleiros sauditas no Mar Vermelho. Teherã reagiu com novos ataques contra instalações militares norte-americanas na região. Donald Trump afirmou que ainda não se decidiu se vai autorizar ou não operações de maior escala e disse que continua avaliando uma possível saída diplomática para a crise. O ministro da Educação da Índia, Dharmendra Pradhan, anunciou nesse sábado a sua renúncia ao cargo em meio a uma onda de protestos estudantis que já dura 6 dias. Os manifestantes exigiam a sua saída após uma série de fraudes em exames de ingressos para universidades. Em uma mensagem publicada nas redes sociais, Pradhan afirmou que decidiu enviar sua carta de demissão ao primeiro-ministro diante da crise e da mobilização que se espalhou por Nova Delhi e outras partes do país. E o secretário-geral da ONU, Antônio Guterres, chegou nesse sábado a Damasco na primeira visita de um chefe das Nações Unidas à Síria em 17 anos. Até segunda-feira, ele vai ter encontros com o presidente Ahmad al-Sharré e representantes da sociedade civil síria para reafirmar o apoio da ONU à transição política do país mais de um ano e meio após a queda de Bashar al-Assad. O Jornal da RFI fica por aqui.
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1: 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A seguir, as principais revistas semanais francesas abordam como a apreensão com o futuro impulsiona o movimento anti-inteligência artificial no mundo. Depois, o diretor da Organização Internacional de Direitos Humanos, Fair Square, fala sobre a denúncia que apresentou ao Comitê Olímpico Internacional contra o presidente da FIFA, Gianni Infantino. No Balada Musical, nós vamos conhecer a versão deluxe do último álbum da rapper porto-riquenha Young Miko. E no podcast de cultura, uma exposição nos arredores de Paris investiga o caldo cultural, religioso e artístico que moldou o pintor Vincent Van Gogh antes dele se tornar o ícone incontornável da arte moderna.
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4: Menos de 4 anos depois de o uso da inteligência artificial se expandir pelo mundo, cidadãos e cientistas de diversas áreas, da tecnologia ao meio ambiente, passando pela economia e medicina, se mobilizam em um movimento anti-IA, por temor em relação à perda do controle sobre as máquinas ou o impacto, talvez irreversível, sobre o emprego e as relações humanas, os contestadores da ferramenta ganham terreno e alertam sobre os seus riscos. O tema é a reportagem de capa da revista francesa Le Nouvel Obs dessa semana. A edição relata a realização de protestos, incluindo a greve de fome do ativista Michel Trazi e até uma tentativa de atentado contra a casa de Sam Altman, CEO da gigante de inteligência artificial OpenAI. O movimento Pause IA, por exemplo, alega que a inteligência artificial gera perigos extremos para a humanidade a curto prazo, na medida em que avança sem regulamentação na maioria dos países do mundo. Le Nouvel Obs ressalta ainda que esse movimento de contestação inclui alguns dos melhores cientistas da área, que conhecem como ninguém os riscos de perda de controle dos humanos sobre a inteligência artificial. Também engloba nomes como a professora de Harvard, Stefanie Stancheva, que defende a reflexão urgente pelos países de mecanismos de redistribuição de renda diante dos impactos da IA no mercado de trabalho. Em entrevista à revista L'Express, o doutor em neurociências computacionais e transhumanista assumido Anders Sandberg, sueco de 54 anos, exprime seus receios, embora seja um grande fã de tecnologias em geral. A publicação, ele disse que não compreendemos os fundamentos da IA moderna e é precisamente isso que deveria nos deixar apreensivos.
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5: A ONG que monitora direitos humanos no esporte, Fair Square, apresentou uma denúncia ao Comitê Olímpico Internacional contra o presidente da FIFA, Gianni Infantino. A entidade acusa o dirigente, que também é membro do COI, de violar as regras de neutralidade política previstas na Carta Olímpica ao demonstrar apoio público ao presidente americano Donald Trump. Segundo o diretor de pesquisa da entidade, Alex Carlin, Infantino ultrapassou os limites da relação institucional com o governo americano.
6: O que vimos durante a presidência de Infantino é um padrão de aproximação política com governos como os da Rússia, do Catar e agora dos Estados Unidos. Mas no caso da Copa de 2026, ele foi ainda mais longe.
5: Segundo a Fair Square, os dois principais pilares da denúncia são a entrega de um prêmio da paz a Donald Trump, acompanhada de declarações de apoio à agenda do presidente americano. Na denúncia, a ONG cita episódios envolvendo a proximidade entre os dois dirigentes, incluindo a participação de Infantino no chamado Conselho da Paz, evento promovido por Trump em fevereiro. Na ocasião, o presidente da FIFA apareceu usando um boné com as inscrições USA e 4547, referência aos dois mandatos presidenciais de Trump.
6: A denúncia apresentada ao COI concentra-se em intervenções semelhantes às que constam da nossa denúncia ao Comitê de Ética da FIFA, ou seja, analisa a decisão de Infantino de conceder o Prêmio da Paz ao presidente Trump, bem como as declarações que ele fez por ocasião dessa entrega no sentido de endossar a agenda política de Trump.
5: Mas um dos pontos mais fortes da denúncia, segundo Alex, é a atuação de Infantino após Trump pedir que ele revisasse a expulsão do atacante americano Florin Balogun durante a Copa do Mundo de 2026. Depois de uma ligação do presidente americano ao dirigente da FIFA, a punição foi revista e o cartão vermelho acabou sendo anulado, permitindo que o jogador voltasse a atuar na competição. Para a ONG, o episódio levanta dúvidas sobre uma possível interferência política em decisões disciplinares da FIFA. A Fair Square afirma que já havia apresentado uma denúncia ao Comitê de Ética da FIFA em dezembro do ano passado, mas diz que nunca recebeu resposta nem qualquer indicação de que uma investigação tenha sido aberta. Na época, porém, o caso Balogun ainda não havia ocorrido. Segundo a organização, o episódio foi incorporado posteriormente à denúncia apresentada ao COI. E hoje representa, ao lado do prêmio concedido a Trump, uma das principais evidências do caso.
6: Apresentamos essa denúncia ao Comitê de Ética da FIFA em dezembro e até hoje não recebemos qualquer resposta. Não houve sequer uma indicação pública de que uma investigação tenha sido aberta.
5: A ONG sustenta que a FIFA consegue manter relações institucionais com países sede sem que seu presidente manifeste apoio político a líderes nacionais. Como exemplo, cita Canadá e México, que também sediaram a Copa de 2026, mas cujos governantes não receberam demonstrações públicas de apoio por parte de Infantino.
6: A FIFA conseguiu manter boas relações com o Canadá e México, sem promover a agenda política de seus líderes. Isso mostra que é possível organizar uma Copa do Mundo sem apoiar um político específico.
5: De Nova York, Luciana Rosa para a RFI.
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Olá, bonjour! Chegou aquele momento em que levamos vocês, nossos ouvintes e internautas, para a balada, junto com artistas e grupos em destaque na playlist da programação musical da RFI. Hoje é o som da rapper porto-riquenha Young Miko. Aumente o som!

Yannico ou Maria Vitória Ramírez de Arellano Cardona, seu verdadeiro nome, é uma cantora e compositora originária de Porto Rico. Aos 28 anos, ela é considerada um dos novos talentos do trap, R&B e reggaeton latinos. Abertamente lésbica, Yannico é uma das principais representantes hoje da comunidade queer da América Latina na música.

Young Miko começou a compor em 2018, enquanto também trabalhava como tatuadora. Após disponibilizar algumas faixas na plataforma SoundCloud, ela lançou o seu primeiro EP, Trap Kitty, em 2022. Mas é com o hit Classy 101, que a gente está ouvindo aí ao fundo, em parceria com o músico colombiano Fade, que a Young Miko alcança a posição 99 da Billboard e mais de 1 bilhão de escutas nos aplicativos de streaming musical. Isso ajuda a catapultar a Young Miko para o sucesso. A partir daí, ela começou a abrir os shows da Karol G nos Estados Unidos, se apresentou no Coachella e cereja do bolo cravou um featuring com o Bad Bunny na faixa Fina, que faz parte do álbum dele Nadie Sabe Lo Que Va A Pasar Mañana, de 2023. E daí, pro primeiro álbum da Young Miko,

O primeiro álbum da Young Miko é o ATT 8T, um disco com 16 faixas que a ancora no trap e no reggaeton latino. É um álbum bem coeso, com músicas curtinhas, com duração aí de 2 minutos e meio, 3 minutos e pouco, e no qual a gente pode voltar a ouvi-la com o Fade. E foi com esse disco que a Young Miko abriu para Billie Eilish na turnê Hit Me Hard and Soft de 2024. Nessa dinâmica, um ano depois, a Young Miko lança seu segundo álbum, que se chama Do Not Disturb. Talvez um pouco cedo demais, ele não conseguiu encontrar aí os holofotes que merecia. Só que numa sacada sensacional, a gravadora The Wave Music Group lançou no primeiro semestre desse ano uma versão deluxe desse disco, o Do Not Disturb Late Checkout. E aí sim, esse álbum emplacou com hits como B&B, que a gente vai ouvir agora.

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1: É desse disco, o Do Not Disturb Late Checkout, que a RFI escolheu a faixa BIAF, BIAF, para sua playlist. BIAF, que é o acrônimo de Bitch, I Am Fine, em que a Young Miko expressa sua autoconfiança e que funcionou muito bem porque tem uma estética bem marcante, tem arranjos fortes, um refrão bem grudento. E a gente vai encerrar o programa com essa faixa, lembrando que você pode ouvir o Balada Musical todos os sábados nos nossos programas, também no nosso site rfibrasil.com e no Deezer e no Spotify. E agora sim, eu deixo vocês ao som da faixa BIAF, B-I-A-F, Young Miko, aumente o som.

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1: Antes de se tornar um dos artistas mais influentes da história da arte, Vincent Van Gogh foi ele próprio profundamente influenciado. Uma exposição em cartaz no castelo de Auvers-sur-Oise, nos arredores de Paris, propõe revisitar o pintor a partir dessas forças religiosas, culturais e artísticas que moldaram o seu olhar antes do mito e que atravessaram posteriormente as novas gerações. Para falar sobre esse percurso, eu conversei com o curador da mostra, Wouter van der Wien, um dos maiores especialistas em Van Gogh no mundo.
2: Entre as primeiras influências de Vincent Van Gogh está, antes de tudo, a religião. Ele nasceu em uma família profundamente religiosa. Era filho de um pastor protestante. Isso significa que cresceu em uma tradição com pouquíssimas imagens, marcada pelo iconoclasmo holandês. Nessa visão, busca-se eliminar as representações visuais porque elas seriam um desvio da fé verdadeira. É assim que essa ideia é formulada e vivida nas comunidades protestantes das quais Van Gogh fazia parte.
1: Mas a família de Van Gogh trazia uma particularidade.
2: Os tios de Vincent Van Gogh eram marchands de arte, o que é bastante curioso. Existe esse paradoxo dentro da família. De um lado, protestantes calvinistas bastante rígidos. De outro, três marchands de arte, todos de altíssimo nível social. E Vincent Van Gogh, muito cedo, desenvolve um gosto pela imagem. Ele possui uma cultura forte, porque nasce dentro de uma família que valoriza a educação. É criado com uma formação bastante rigorosa e, ao mesmo tempo, muito completa. Quatro línguas, literatura e, claro, também arte. Aos 16 anos, um de seus tios aceita recebê-lo como aprendiz na empresa ligada ao mercado de arte. Ele não será particularmente bom nessa função, mas, ainda assim, passa 7 anos trabalhando nesse ambiente. Durante esse período, milhares de gravuras passam por suas mãos. Como tinha uma memória excepcional, essa experiência constrói completamente o seu repertório interno, o seu catálogo mental e forma de maneira decisiva o seu olhar.
1: Van Gogh só decide se tornar artista mais tarde, aos 27 anos.
2: Vincent Van Gogh é, em grande parte, autodidata. Ele aprende o ofício sozinho. Não entra em um ateliê para seguir um mestre, nem passa por uma formação tradicional. De vez em quando faz alguns cursos aqui e ali, mas nunca dura muito, porque ele tinha um caráter absolutamente impossível. É assim que ele desenvolve um estilo muito pessoal até os anos 1885, 1886. Nesse momento, Vincent tem 33 anos e, como artista, praticamente não saiu dos Países Baixos. Depois entra em cena Theo, seu irmão, que está instalado em Paris e que seguiu o caminho que Vincent não seguiu, o do mercado de arte. É Theo quem convida o irmão a ir para Paris e a descobrir o que a cidade poderia oferecer a um artista como ele. Nesse período, ele descobre as estampas japonesas que o marcam profundamente e entra em contato com artistas como Paul Signac, Émile Bernard, Paul Gauguin, Georges Seurat, grandes nomes do neo-impressionismo. Ele também vê obras dos grandes impressionistas, como Monet, Degas e Pissarro. Esse conjunto, essa mistura de influências, vai contribuir de forma decisiva para a formação do estilo Van Gogh.
1: Nos últimos meses de vida, Van Gogh escolhe outro destino, onde produz de forma quase ininterrupta.
2: Auvers-sur-Oise é de fato um território extraordinário e Vincent Van Gogh tinha plena consciência disso. No fim da vida, quando acredita estar condenado, convencido de que tinha sífilis e de que morreria em breve ou ao menos entraria em mais uma crise terrível, ele decide que não quer passar por isso em uma casa de saúde nem em um hospital. Ele quer fazer à sua maneira e quer fazê-lo no país dos quadros, Auvers-sur-Oise. É aqui que Van Gogh se impõe um último esforço colossal e pinta mais de 70 telas em apenas 70 dias. E ao final dessa série absolutamente impressionante, no momento em que percebe que uma nova crise está se aproximando, ele decide assumir suas decisões e dar fim à própria vida.
1: A exposição Van Gogh, Influencer, fica em cartaz no castelo de Auvers-sur-Oise até o dia 3 de janeiro de 2027. Esse programa teve a apresentação de Márcia Bechara, produção técnica de Clara Malater-Coton e coordenação editorial de Adriana Moisés. 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
1: Paris, 25 de julho de 2026. Essas são as principais notícias deste sábado. A França enfrenta a mais grave crise de incêndios florestais dos últimos 50 anos. A situação mais importante se concentra no departamento da Gironda, no sudoeste da França, onde fica Bordeaux, uma das regiões vinícolas mais conhecidas do mundo. O incêndio, iniciado na quarta, já é considerado o mais devastador registrado no país nas últimas 5 décadas e supera os grandes incêndios de 2022. As chamas já consumiram mais de 22 mil hectares, uma área equivalente a cerca de 31 mil campos de futebol, ou ao dobro da superfície de Paris. Além da destruição do meio ambiente, o fogo já atingiu pelo menos 100 edificações. O primeiro-ministro Sébastien Lecornu, da França, disse que enfrenta uma situação sem precedentes. Ele determinou o envio de um avião militar de transporte para apoiar as operações de combate às chamas. A crise também atinge outras regiões. No departamento do Var, no sul do país, quase 3 mil hectares já foram destruídos e na Espanha, milhares de pessoas foram retiradas de áreas ameaçadas por incêndios nos arredores de Madrid e de Ávila, que enfrentam o pior episódio de queimadas da sua história. A Venezuela homenageou na sexta-feira as vítimas dos 2 terremotos que atingiram o norte do país há um mês e deixaram mais de 5.500 mortos. Equipes de resgate e familiares interromperam as buscas por desaparecidos para observar um minuto de silêncio no horário exato da tragédia. Cerimônias religiosas e atos de homenagem também foram realizados em Caracas e nas cidades mais afetadas pelos tremores. O ministro da Educação da Índia, Dharmendra Pradhan, anunciou nesse sábado sua renúncia ao cargo em meio a uma onda de protestos estudantis que já dura 6 dias. Os manifestantes exigiam sua saída após uma série de fraudes em exames de ingresso para universidades. Em mensagem publicada nas redes sociais, Pradhan afirmou que decidiu enviar sua demissão ao primeiro-ministro diante da crise e da mobilização que se espalhou por Nova Delhi e outras partes do país. E a tensão no Oriente Médio aumentou nas últimas horas. Os Estados Unidos anunciaram ataques com mísseis contra alvos no Irã em resposta às ações de rebeldes hutis do Iêmen contra petroleiros sauditas no Mar Vermelho. Teherã reagiu com novos ataques contra instalações militares norte-americanas na região. Horas e 30 minutos em Paris, 6:30, pelo horário de Brasília, está no ar o programa brasileiro da Rádio França Internacional.
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2: Márcia Bechara.
1: Manhã de sol, 27 graus na capital francesa em destaque nesse sábado, 25 de julho de 2026. A França enfrenta o maior incêndio florestal dos últimos 50 anos e a Espanha decreta emergência nacional por causa das chamas. E ataques cruzados entre Estados Unidos e Irã agravam a crise no Oriente Médio. E a Venezuela lembra as vítimas dos terremotos um mês após a tragédia. Você ouve essas e outras notícias a partir de agora. A França enfrenta a mais grave crise de incêndios florestais dos últimos 50 anos. A situação mais grave se concentra no departamento da Gironda, no sudoeste, onde fica Bordeaux, uma das regiões vinícolas mais conhecidas do mundo. O incêndio, iniciado na quarta, já é considerado o mais devastador registrado no país nas últimas 5 décadas e supera os grandes incêndios de 2022. As chamas já consumiram mais de 22 mil hectares, uma área equivalente a cerca de 31 mil campos de futebol, ao dobro da superfície de Paris. Além da destruição ambiental, o fogo já atingiu pelo menos 100 edificações. Segundo o primeiro-ministro Sébastien Lecornu, a França enfrenta uma situação sem precedentes. Ele determinou o envio de um avião militar de transporte para apoiar as operações de combate às chamas. O presidente Emmanuel Macron determinou na sexta que as Forças Armadas reforcem ao máximo as operações da Defesa Civil. E ainda hoje, o Corpo de Bombeiros de Paris anunciou o envio de equipes adicionais. A crise também atinge outras regiões da França. No departamento do Var, no sul do país, quase 3 mil hectares já foram destruídos pelo fogo e uma nova onda de calor é esperada para os próximos dias na França. E na Espanha, que decretou emergência nacional pela primeira vez, milhares de pessoas foram retiradas de cidades nas regiões de Madrid, que enfrenta o pior incêndio da sua história. A porta-voz do Greenpeace na Espanha, Célia Ojeda, explica por que o fogo é tão difícil de controlar.
2: Os incêndios sim que são cada vez mais virulentos, são incêndios que...
3: Os incêndios são de fato cada vez mais virulentos, são chamados incêndios de sexta geração. São muito difíceis de controlar. O próprio incêndio tem tanta energia que os bombeiros e bombeiras florestais têm dificuldade em prever o seu comportamento. Isso já é dito há anos e tem a ver com as ondas de calor e as alterações climáticas, entre outras coisas. No entanto, as ondas de calor, e já vamos na terceira aqui na Espanha, e as alterações climáticas estão fazendo com que a vegetação fique cada vez mais seca e o solo com muito menos umidade. Isso gera um barril de pólvora que, claro, faz com que o incêndio se propague com muita facilidade e rapidez. Além disso, como as temperaturas também não descem durante a noite, torna-se muito mais difícil conseguir apagar o incêndio.
2: Muito mais difícil poder apagar o incêndio.
1: Com a queda das temperaturas, as autoridades esperam avançar no controle do fogo, mas alertam que ventos instáveis podem dificultar os trabalhos nesse sábado. E a Venezuela homenageou na sexta-feira as vítimas dos dois terremotos que atingiram o norte do país há um mês e deixaram mais de 5.500 mortos. Equipes de resgate e familiares interromperam as buscas por desaparecidos para observar um minuto de silêncio no horário exato da tragédia. Cerimônias religiosas e atos de homenagem também foram realizados em Caracas e nas cidades mais afetadas pelos tremores. As autoridades continuam sem divulgar uma estimativa atualizada de desaparecidos. A tensão no Oriente Médio aumentou nas últimas horas. Os Estados Unidos anunciaram ataques com mísseis contra alvos no Irã em resposta a ações atribuídas aos rebeldes hutis do Iêmen contra petroleiros sauditas.

0: cargo em meio a uma onda de protestos estudantis que já dura 6 dias. Os manifestantes exigiam a sua saída após uma série de fraudes em exames de ingressos para universidades. Em uma mensagem publicada nas redes sociais, Pradhan afirmou que decidiu enviar sua carta de demissão ao primeiro-ministro diante da crise e da mobilização que se espalhou por Nova Delhi e outras partes do país. E o secretário-geral da ONU, Antônio Guterres, chegou nesse sábado a Damasco na primeira visita de um chefe das Nações Unidas à Síria em 17 anos. Até segunda-feira, ele vai ter encontros com o presidente Ahmad al-Sharaa e representantes da sociedade civil síria para reafirmar o apoio da ONU à transição política do país mais de 1 ano e meio após a queda de Bashar al-Assad. O Jornal da RFI fica por aqui.
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0: 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A seguir, as principais revistas semanais francesas abordam como a apreensão com o futuro impulsiona o movimento anti-inteligência artificial no mundo. Depois, o diretor da Organização Internacional de Direitos Humanos, Fair Square, fala sobre a denúncia que apresentou ao Comitê Olímpico Internacional contra o presidente da FIFA, Gianni Infantino. No Balada Musical, nós vamos conhecer a versão deluxe do último álbum da rapper porto-riquenha Young Miko. E no podcast de cultura, uma exposição nos arredores de Paris investiga o caldo cultural, religioso e artístico que moldou o pintor Vincent Van Gogh antes dele se tornar o ícone incontornável da arte moderna.
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3: Lúcia Miesel.
4: Menos de 4 anos depois de o uso da inteligência artificial se expandir pelo mundo, cidadãos e cientistas de diversas áreas, da tecnologia ao meio ambiente, passando pela economia e medicina, se mobilizam em um movimento anti-IA, por temor em relação à perda do controle sobre as máquinas ou o impacto, talvez irreversível, sobre o emprego e as relações humanas. Os contestadores da ferramenta ganham terreno e alertam sobre os seus riscos. O tema é a reportagem de capa da revista francesa Le Nouvel Obs dessa semana. A edição relata a realização de protestos, incluindo a greve de fome do ativista Michel Trazi e até uma tentativa de atentado contra a casa de Sam Altman, CEO da gigante de inteligência artificial OpenAI. O movimento Pause IA, por exemplo, alega que a inteligência artificial gera perigos extremos para a humanidade a curto prazo, na medida em que avança sem regulamentação na maioria dos países do mundo. Le Nouvel Obs ressalta ainda que esse movimento de contestação inclui alguns dos melhores cientistas da área, que conhecem como ninguém os riscos de perda de controle dos humanos sobre a inteligência artificial. Também engloba nomes como a professora de Harvard, Stefanie Stancheva, que defende a reflexão urgente pelos países de mecanismos de redistribuição de renda diante dos impactos da IA no mercado de trabalho. Em entrevista à revista L'Express, o doutor em neurociências computacionais e transhumanista assumido Anders Sandberg, sueco de 54 anos, exprime seus receios, embora seja um grande fã de tecnologias em geral. A publicação, ele disse que não compreendemos os fundamentos da IA moderna e é precisamente isso que deveria nos deixar apreensivos.
1: Reportagem. Luciana Rosa.
5: A ONG que monitora direitos humanos no esporte, Fair Square, apresentou uma denúncia ao Comitê Olímpico Internacional contra o presidente da FIFA, Gianni Infantino. A entidade acusa o dirigente, que também é membro do COI, de violar as regras de neutralidade política previstas na Carta Olímpica ao demonstrar apoio público ao presidente americano Donald Trump. Segundo o diretor de pesquisa da entidade, Alex Carlin, Infantino ultrapassou os limites da relação institucional com o governo americano.
6: O que vimos durante a presidência de Infantino é um padrão de aproximação política com governos como os da Rússia, do Catar e agora dos Estados Unidos.

0: Mas no caso da Copa de 2026, ele foi ainda mais longe.
1: Go even further than any of those previous examples.
2: Segundo a Fair Square, os dois principais pilares da denúncia são a entrega de um prêmio da paz a Donald Trump, acompanhada de declarações de apoio à agenda do presidente americano. Na denúncia, a ONG cita episódios envolvendo a proximidade entre os dois dirigentes, incluindo a participação de Infantino no chamado Conselho da Paz, evento promovido por Trump em fevereiro. Na ocasião, o presidente da FIFA apareceu usando um boné com as inscrições USA e 4547, referência aos dois mandatos presidenciais de Trump.
0: A denúncia apresentada ao COI concentra-se em intervenções semelhantes às que constam da nossa denúncia ao Comitê de Ética da FIFA, ou seja, analisa a decisão de Infantino de conceder o Prêmio da Paz ao presidente Trump, bem como as declarações que ele fez por ocasião dessa entrega no sentido de endossar a agenda política de Trump.
2: Mas um dos pontos mais fortes da denúncia, segundo Alex, é a atuação de Infantino após Trump pedir que ele revisasse a expulsão do atacante americano Florin Balogun durante a Copa do Mundo de 2026. Depois de uma ligação do presidente americano ao dirigente da FIFA, a punição foi revista e o cartão vermelho acabou sendo anulado, permitindo que o jogador voltasse a atuar na competição. Para a ONG, o episódio levanta dúvidas sobre uma possível interferência política em decisões disciplinares da FIFA. A Fair Square afirma que já havia apresentado uma denúncia ao Comitê de Ética da FIFA em dezembro do ano passado, mas diz que nunca recebeu resposta nem qualquer indicação de que uma investigação tenha sido aberta. Na época, porém, o caso Balogun ainda não havia ocorrido. Segundo a organização, o episódio foi incorporado posteriormente à denúncia apresentada ao COI. E hoje representa, ao lado do prêmio concedido a Trump, uma das principais evidências do caso.
0: Apresentamos essa denúncia ao Comitê de Ética da FIFA em dezembro e até hoje não recebemos qualquer resposta. Não houve sequer uma indicação pública de que uma investigação tenha sido aberta.
2: A ONG sustenta que a FIFA consegue manter relações institucionais com países sede sem que seu presidente manifeste apoio político a líderes nacionais. Como exemplo, cita Canadá e México, que também sediaram a Copa de 2026, mas cujos governantes não receberam demonstrações públicas de apoio por parte de Infantino.
0: A FIFA conseguiu manter boas relações com o Canadá e México, sem promover a agenda política de seus líderes. Isso mostra que é possível organizar uma Copa do Mundo sem apoiar um político específico.
2: De Nova York, Luciana Rosa para a RFI.
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Olá, bonjour! Chegou aquele momento em que levamos vocês, nossos ouvintes e internautas, para a balada, junto com artistas e grupos em destaque na playlist da programação musical da RFI. Hoje é o som da rapper porto-riquenha Young Miko. Aumente o som!

Ian Mico ou Maria Vitória Ramírez de Arellano Cardona, seu verdadeiro nome. É uma cantora e compositora originária de Porto Rico. Aos 28 anos, ela é considerada um dos novos talentos do trap, R&B e reggaeton latinos. Abertamente lésbica, Ian Mico é uma das principais representantes hoje da comunidade queer da América Latina na música.

Ian Gmickel começou a compor em 2018, enquanto também trabalhava como tatuadora. Após disponibilizar algumas faixas na plataforma SoundCloud, ela lançou o seu primeiro EP, Trap Kitty, em 2022. Mas é com o hit Classy 101, que a gente está ouvindo aí ao fundo, em parceria com o músico colombiano Fade, que a Ian Gmickel alcança a posição 99 da Billboard e mais de 1 bilhão de escutas nos aplicativos de streaming musical. Isso ajuda a catapultar a Ian Gmickel para o sucesso. A partir daí, ela começou a abrir os shows da Karol G nos Estados Unidos, se apresentou no Coachella e, cereja do bolo, cravou um featuring com o Bad Bunny na faixa Fina, que faz parte do álbum dele Nadie Sabe Lo Que Va a Pasar Mañana, de 2023. E daí, para o primeiro álbum da Ian Gmickel,

O primeiro álbum da Young Miko é o ATT 8T, um disco com 16 faixas que ancora no trap e no reggaeton latino. É um álbum bem coeso, com músicas curtinhas, com duração aí de 2 minutos e meio, 3 minutos e pouco, e no qual a gente pode voltar a ouvi-la com o Fade. E foi com esse disco que a Young Miko abriu para Billie Eilish na turnê Hit Me Hard and Soft, de 2024. Nessa dinâmica, um ano depois, a Young Miko lança seu segundo álbum, que se chama Do Not Disturb. Talvez um pouco cedo demais, ele não conseguiu encontrar aí os holofotes que merecia. Só que numa sacada sensacional, a gravadora The Wave Music Group lançou no primeiro semestre desse ano uma versão deluxe desse disco, o Do Not Disturb Late Checkout. E aí sim, esse álbum emplacou com hits como o B&B, que a gente vai ouvir agora.

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1: É desse disco, o Do Not Disturb Late Checkout, que a RFI escolheu a faixa BIAF, BIAF, para sua playlist. BIAF, que é o acrônimo de Bitch, I Am Fine, em que a Young Miko expressa sua autoconfiança e que funcionou muito bem porque tem uma estética bem marcante, tem arranjos fortes, um refrão bem grudento. E a gente vai encerrar o programa com essa faixa, lembrando que você pode ouvir o Balada Musical todos os sábados nos nossos programas, também no nosso site rfibrasil.com e no Deezer e no Spotify. E agora sim, eu deixo vocês ao som da faixa BIAF, B-I-A-F, Young Miko, aumente o som.

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1: Antes de se tornar um dos artistas mais influentes da história da arte, Vincent Van Gogh foi ele próprio profundamente influenciado. Uma exposição em cartaz no castelo de Auvers-sur-Oise, nos arredores de Paris, propõe revisitar o pintor a partir dessas forças religiosas, culturais e artísticas que moldaram o seu olhar antes do mito e que atravessaram posteriormente as novas gerações. Para falar sobre esse percurso, eu conversei com o curador da mostra, Wouter van der Veen, um dos maiores especialistas em Van Gogh no mundo.
2: Entre as primeiras influências de Vincent Van Gogh está, antes de tudo, a religião. Ele nasceu em uma família profundamente religiosa. Era filho de um pastor protestante. Isso significa que cresceu em uma tradição com pouquíssimas imagens, marcada pelo iconoclasmo holandês. Nessa visão, busca-se eliminar as representações visuais porque elas seriam um desvio da fé verdadeira. É assim que essa ideia é formulada e vivida nas comunidades protestantes das quais Van Gogh fazia parte.
1: Mas a família de Van Gogh trazia uma particularidade.
2: Os tios de Vincent Van Gogh eram marchands de arte, o que é bastante curioso. Existe esse paradoxo dentro da família. De um lado, protestantes calvinistas bastante rígidos. De outro, três marchands de arte, todos de altíssimo nível social. E Vincent Van Gogh, muito cedo, desenvolve um gosto pela imagem. Ele possui uma cultura forte, porque nasce dentro de uma família que valoriza a educação. É criado com uma formação bastante rigorosa e, ao mesmo tempo, muito completa. Quatro línguas, literatura e, claro, também arte. Aos 16 anos, um de seus tios aceita recebê-lo como aprendiz na empresa ligada ao mercado de arte. Ele não será particularmente bom nessa função, mas, ainda assim, passa 7 anos trabalhando nesse ambiente. Durante esse período, milhares de gravuras passam por suas mãos. Como tinha uma memória excepcional, essa experiência constrói completamente o seu repertório interno, o seu catálogo mental e forma de maneira decisiva o seu olhar.
1: Van Gogh só decide se tornar artista mais tarde, aos 27 anos.
2: Vincent Van Gogh é em grande parte autodidata. Ele aprende o ofício sozinho. Não entra em um ateliê para seguir um mestre, nem passa por uma formação tradicional. De vez em quando faz alguns cursos aqui e ali, mas nunca dura muito, porque ele tinha um caráter absolutamente impossível. É assim que ele desenvolve um estilo muito pessoal até os anos 1885, 1886. Nesse momento, Vincent tem 33 anos e, como artista, praticamente não saiu dos Países Baixos. Depois entra em cena Theo, seu irmão, que está instalado em Paris e que seguiu o caminho que Vincent não seguiu, o do mercado de arte. É Theo quem convida o irmão a ir para Paris e a descobrir o que a cidade poderia oferecer a um artista como ele. Nesse período, ele descobre as estampas japonesas que o marcam profundamente e entra em contato com artistas como Paul Signac, Émile Bernard, Paul Gauguin, Georges Seurat, grandes nomes do neo-impressionismo. Ele também vê obras dos grandes impressionistas, como Monet, Degas e Pissarro. Esse conjunto, essa mistura de influências, vai contribuir de forma decisiva para a formação do estilo Van Gogh.
1: Nos últimos meses de vida, Van Gogh escolhe outro destino onde produz de forma quase ininterrupta.
2: Auvers-sur-Oise é de fato um território extraordinário e Vincent Van Gogh tinha plena consciência disso. No fim da vida, quando acredita estar condenado, convencido de que tinha sífilis e de que morreria em breve ou ao menos entraria em mais uma crise terrível, ele decide que não quer passar por isso em uma casa de saúde nem em um hospital. Ele quer fazer à sua maneira e quer fazê-lo no país dos quadros, Auvers-sur-Oise. É aqui que Van Gogh se impõe um último esforço colossal e pinta mais de 70 telas em apenas 70 dias. E ao final dessa série absolutamente impressionante, no momento em que percebe que uma nova crise está se aproximando, ele decide assumir suas decisões e dar fim à própria vida.
1: A exposição Van Gogh Influencer fica em cartaz no castelo de Auvers-sur-Oise até o dia 3 de janeiro de 2027. Esse programa teve a apresentação de Márcia Bechara, produção técnica de Clara Malater-Coton e coordenação editorial de Adriana Moisés. 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
1: Paris, 25 de julho de 2026. Essas são as principais notícias deste sábado. A França enfrenta a mais grave crise de incêndios florestais dos últimos 50 anos. A situação mais importante se concentra no departamento da Gironda, no sudoeste da França, onde fica Bordeaux, uma das regiões vinícolas mais conhecidas do mundo. O incêndio, iniciado na quarta, já é considerado o mais devastador registrado no país nas últimas 5 décadas e supera os grandes incêndios de 2022. As chamas já consumiram mais de 22 mil hectares, uma área equivalente a cerca de 31 mil campos de futebol, ou ao dobro da superfície de Paris. Além da destruição do meio ambiente, o fogo já atingiu pelo menos 100 edificações. O primeiro-ministro Sébastien Lecornu, da França, disse que enfrenta uma situação sem precedentes. Ele determinou o envio de um avião militar de transporte para apoiar as operações de combate às chamas. A crise também atinge outras regiões. No departamento do Var, no sul do país, quase 3 mil hectares já foram destruídos, e na Espanha, milhares de pessoas foram retiradas de áreas ameaçadas por incêndios nos arredores de Madrid e de Ávila, que enfrentam o pior episódio de queimadas da sua história. A Venezuela homenageou na sexta-feira as vítimas dos dois terremotos que atingiram o norte do país há um mês e deixaram mais de 5.500 mortos. Equipes de resgate e familiares interromperam as buscas por desaparecidos para observar um minuto de silêncio no horário exato da tragédia. Cerimônias religiosas e atos de homenagem também foram realizados em Caracas e nas cidades mais afetadas pelos tremores. O ministro da Educação da Índia, Dharmendra Pradhan, anunciou nesse sábado sua renúncia ao cargo em meio a uma onda de protestos estudantis que já dura 6 dias. Os manifestantes exigiam sua saída após uma série de fraudes em exames de ingresso para universidades. Em mensagem publicada nas redes sociais, Pradhan afirmou que decidiu enviar sua demissão ao primeiro-ministro diante da crise e da mobilização que se espalhou por Nova Delhi e outras partes do país. E a tensão no Oriente Médio aumentou nas últimas horas. Os Estados Unidos anunciaram ataques com mísseis contra alvos no Irã em resposta às ações de rebeldes hutis do Iêmen contra petroleiros sauditas no Mar Vermelho. Teherã reagiu com novos ataques contra instalações militares norte-americanas na região. Horas e 30 minutos em Paris, 6:30, pelo horário de Brasília, está no ar o programa brasileiro da Rádio França Internacional.
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2: Márcia Bechara.
1: Manhã de sol, 27 graus na capital francesa em destaque nesse sábado, 25 de julho de 2026. A França enfrenta o maior incêndio florestal dos últimos 50 anos e a Espanha decreta emergência nacional por causa das chamas. E ataques cruzados entre Estados Unidos e Irã agravam a crise no Oriente Médio. E a Venezuela lembra as vítimas dos terremotos um mês após a tragédia. Você ouve essas e outras notícias a partir de agora. A França enfrenta a mais grave crise de incêndios florestais dos últimos 50 anos. A situação mais grave se concentra no departamento da Gironda, no sudoeste, onde fica Bordeaux, uma das regiões vinícolas mais conhecidas do mundo. O incêndio, iniciado na quarta, já é considerado o mais devastador registrado no país nas últimas 5 décadas e supera os grandes incêndios de 2022. As chamas já consumiram mais de 22 mil hectares, uma área equivalente a cerca de 31 mil campos de futebol, ao dobro da superfície de Paris. Além da destruição ambiental, o fogo já atingiu pelo menos 100 edificações. Segundo o primeiro-ministro Sébastien Lecornu, a França enfrenta uma situação sem precedentes. Ele determinou o envio de um avião militar de transporte para apoiar as operações de combate às chamas. O presidente Emmanuel Macron determinou na sexta que as Forças Armadas reforcem ao máximo as operações da Defesa Civil. E ainda hoje, o Corpo de Bombeiros de Paris anunciou o envio de equipes adicionais. A crise também atinge outras regiões da França. No departamento do Var, no sul do país, quase 3 mil hectares já foram destruídos pelo fogo e uma nova onda de calor é esperada para os próximos dias na França. E na Espanha, que decretou emergência nacional pela primeira vez, milhares de pessoas foram retiradas de cidades nas regiões de Madrid, que enfrenta o pior incêndio da sua história. A porta-voz do Greenpeace na Espanha, Célia Ojeda, explica por que o fogo é tão difícil de controlar.
2: Os incêndios sim que são cada vez mais virulentos, são incêndios que...
3: Os incêndios são de fato cada vez mais virulentos, são chamados incêndios de sexta geração. São muito difíceis de controlar. O próprio incêndio tem tanta energia que os bombeiros e bombeiras florestais têm dificuldade em prever o seu comportamento. Isso já é dito há anos e tem a ver com as ondas de calor e as alterações climáticas, entre outras coisas. No entanto, as ondas de calor, e já vamos na terceira aqui na Espanha, e as alterações climáticas estão fazendo com que a vegetação fique cada vez mais seca e o solo com muito menos umidade. Isso gera um barril de pólvora que, claro, faz com que o incêndio se propague com muita facilidade e rapidez. Além disso, como as temperaturas também não descem durante a noite, torna-se muito mais difícil conseguir apagar o incêndio.
2: Muito mais difícil poder apagar o incêndio.
1: Com a queda das temperaturas, as autoridades esperam avançar no controle do fogo, mas alertam que ventos instáveis podem dificultar os trabalhos nesse sábado. E a Venezuela homenageou na sexta-feira as vítimas dos dois terremotos que atingiram o norte do país há um mês e deixaram mais de 5.500 mortos. Equipes de resgate e familiares interromperam as buscas por desaparecidos para observar um minuto de silêncio no horário exato da tragédia. Cerimônias religiosas e atos de homenagem também foram realizados em Caracas e nas cidades mais afetadas pelos tremores. As autoridades continuam sem divulgar uma estimativa atualizada de desaparecidos. A tensão no Oriente Médio aumentou nas últimas horas. Os Estados Unidos anunciaram ataques com mísseis contra alvos no Irã em resposta a ações atribuídas aos rebeldes hutis do Iêmen contra petroleiros sauditas no Mar Vermelho. Teherã reagiu com novos ataques contra instalações militares norte-americanas na região. Donald Trump afirmou que ainda não se decidiu se vai autorizar ou não operações de maior escala e disse que continua avaliando uma possível saída diplomática para a crise. O ministro da Educação da Índia, Dharmendra Pradhan, anunciou nesse sábado a sua renúncia ao cargo em meio a uma onda de protestos estudantis que já dura 6 dias. Os manifestantes exigiam a sua saída após uma série de fraudes em exames de ingressos para universidades. Em uma mensagem publicada nas redes sociais, Pradhan afirmou que decidiu enviar sua carta de demissão ao primeiro-ministro diante da crise e da mobilização que se espalhou por Nova Delhi e outras partes do país. E o secretário-geral da ONU, Antônio Guterres, chegou nesse sábado a Damasco na primeira visita de um chefe das Nações Unidas à Síria em 17 anos. Até segunda-feira, ele vai ter encontros com o presidente Ahmad al-Sharré e representantes da sociedade civil síria para reafirmar o apoio da ONU à transição política do país mais de um ano e meio após a queda de Bashar al-Assad. O Jornal da RFI fica por aqui.
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1: Márcia Bechara. A seguir, as principais revistas semanais francesas abordam como a apreensão com o futuro impulsiona o movimento anti-inteligência artificial no mundo. Depois, o diretor da Organização Internacional de Direitos Humanos, Fair Square, fala sobre a denúncia que apresentou ao Comitê Olímpico Internacional contra o presidente da FIFA, Gianni Infantino. No Balada Musical, nós vamos conhecer a versão deluxe do último álbum da rapper porto-riquenha Young Miko. E no podcast de cultura, uma exposição nos arredores de Paris investiga o caldo cultural, religioso e artístico que moldou o pintor Vincent Van Gogh antes dele se tornar o ícone incontornável da arte moderna.
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4: Menos de 4 anos depois de o uso da inteligência artificial se expandir pelo mundo, cidadãos e cientistas de diversas áreas, da tecnologia ao meio ambiente, passando pela economia e medicina, se mobilizam em um movimento anti-IA, por temor em relação à perda do controle sobre as máquinas ou o impacto, talvez irreversível, sobre o emprego e as relações humanas, os contestadores da ferramenta ganham terreno e alertam sobre os seus riscos. O tema é a reportagem de capa da revista francesa Le Nouvel Obs dessa semana. A edição relata a realização de protestos, incluindo a greve de fome do ativista Michel Trazi e até uma tentativa de atentado contra a casa de Sam Altman, CEO da gigante de inteligência artificial OpenAI. O movimento Pause IA, por exemplo, alega que a inteligência artificial gera perigos extremos para a humanidade a curto prazo, na medida em que avança sem regulamentação na maioria dos países do mundo. Le Nouvel Obs ressalta ainda que esse movimento de contestação inclui alguns dos melhores cientistas da área, que conhecem como ninguém os riscos de perda de controle dos humanos sobre a inteligência artificial. Também engloba nomes como a professora de Harvard, Stefanie Stancheva, que defende a reflexão urgente pelos países de mecanismos de redistribuição de renda diante dos impactos da IA no mercado de trabalho. Em entrevista à revista L'Express, o doutor em neurociências computacionais e transhumanista assumido Anders Sandberg, sueco de 54 anos, exprime seus receios, embora seja um grande fã de tecnologias em geral. A publicação, ele disse que não compreendemos os fundamentos da IA moderna e é precisamente isso que deveria nos deixar apreensivos.
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5: A ONG que monitora direitos humanos no esporte, Fair Square, apresentou uma denúncia ao Comitê Olímpico Internacional contra o presidente da FIFA, Gianni Infantino. A entidade acusa o dirigente, que também é membro do COI, de violar as regras de neutralidade política previstas na Carta Olímpica ao demonstrar apoio público ao presidente americano Donald Trump. Segundo o diretor de pesquisa da entidade, Alex Cullen, Infantino ultrapassou os limites da relação institucional com o governo americano.
6: O que vimos durante a presidência de Infantino é um padrão de aproximação política com governos como os da Rússia, do Catar e agora dos Estados Unidos. Mas no caso da Copa de 2026, ele foi ainda mais longe.
5: Segundo a Fair Square, os dois principais pilares da denúncia são a entrega de um prêmio da paz a Donald Trump, acompanhada de declarações de apoio à agenda do presidente americano. Na denúncia, a ONG cita episódios envolvendo a proximidade entre os dois dirigentes, incluindo a participação de Infantino no chamado Conselho da Paz, evento promovido por Trump em fevereiro. Na ocasião, o presidente da FIFA apareceu usando um boné com as inscrições USA e 4547, referência aos dois mandatos presidenciais de Trump.
6: A denúncia apresentada ao COI concentra-se em intervenções semelhantes às que constam da nossa denúncia ao Comitê de Ética da FIFA, ou seja, analisa a decisão de Infantino de conceder o Prêmio da Paz ao presidente Trump, bem como as declarações que ele fez por ocasião dessa entrega no sentido de endossar a agenda política de Trump.
5: Mas um dos pontos mais fortes da denúncia, segundo Alex, é a atuação de Infantino após Trump pedir que ele revisasse a expulsão do atacante americano Florin Balogun durante a Copa do Mundo de 2026. Depois de uma ligação do presidente americano ao dirigente da FIFA, a punição foi revista e o cartão vermelho acabou sendo anulado, permitindo que o jogador voltasse a atuar na competição. Para a ONG, o episódio levanta dúvidas sobre uma possível interferência política em decisões disciplinares da FIFA. A Fair Square afirma que já havia apresentado uma denúncia ao Comitê de Ética da FIFA em dezembro do ano passado, mas diz que nunca recebeu resposta nem qualquer indicação de que uma investigação tenha sido aberta. Na época, porém, o caso Balogun ainda não havia ocorrido. Segundo a organização, o episódio foi incorporado posteriormente à denúncia apresentada ao COI. E hoje representa, ao lado do prêmio concedido a Trump, uma das principais evidências do caso.
6: Apresentamos essa denúncia ao Comitê de Ética da FIFA em dezembro e até hoje não recebemos qualquer resposta. Não houve sequer uma indicação pública de que uma investigação tenha sido aberta.
5: A ONG sustenta que a FIFA consegue manter relações institucionais com países sede sem que seu presidente manifeste apoio político a líderes nacionais. Como exemplo, cita Canadá e México, que também sediaram a Copa de 2026, mas cujos governantes não receberam demonstrações públicas de apoio por parte de Infantino.
6: A FIFA conseguiu manter boas relações com o Canadá e México, sem promover a agenda política de seus líderes. Isso mostra que é possível organizar uma Copa do Mundo sem apoiar um político específico.
5: De Nova York, Luciana Rosa para a RFI.
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Olá, bonjour! Chegou aquele momento em que levamos vocês, nossos ouvintes e internautas, para a balada, junto com artistas e grupos em destaque na playlist da programação musical da RFI. Hoje é o som da rapper porto-riquenha Young Miko. Aumente o som.

Ian Mikkel ou Maria Vitória Ramírez de Arellano Cardona, seu verdadeiro nome. É uma cantora e compositora originária de Porto Rico. Aos 28 anos, ela é considerada um dos novos talentos do trap, R&B e reggaeton latinos. Abertamente lésbica, Ian Mikkel é uma das principais representantes hoje da comunidade queer da América Latina na música.

Yang Miko começou a compor em 2018, enquanto também trabalhava como tatuadora. Após disponibilizar algumas faixas na plataforma SoundCloud, ela lançou o seu primeiro EP, Trap Kitty, em 2022. Mas é com o hit Classy 101, que a gente está ouvindo aí ao fundo, em parceria com o músico colombiano Fade, que a Yang Miko alcança a posição 99 da Billboard e mais de 1 bilhão de escutas nos aplicativos de streaming musical. Isso ajuda a catapultar a Yang Miko para o sucesso. A partir daí, ela começou a abrir os shows da Karol G nos Estados Unidos, se apresentou no Coachella e cereja do bolo cravou um featuring com o Bad Bunny na faixa Fina, que faz parte do álbum dele Nadie Sabe Lo Que Va A Pasar Mañana, de 2023. E daí, pro primeiro álbum da Yang Miko, foi

O primeiro álbum da Young Miko é o ATT, Oititi, um disco com 16 faixas que a ancora no trap e no reggaeton latino. É um álbum bem coeso, com músicas curtinhas, com duração aí de 2 minutos e meio, 3 minutos e pouco, e no qual a gente pode voltar a ouvi-la com o Fade. E foi com esse disco que a Young Miko abriu para Billie Eilish na turnê Hit Me Hard and Soft, de 2024. Nessa dinâmica, um ano depois, a Young Miko lança seu segundo álbum, que se chama Do Not Disturb. Talvez um pouco cedo demais, ele não conseguiu encontrar aí os holofotes que merecia. Só que numa sacada sensacional, a gravadora The Wave Music Group lançou no primeiro semestre desse ano uma versão deluxe desse disco, o Do Not Disturb Late Checkout. E aí sim, esse álbum emplacou com hits como o B&B, que a gente vai ouvir agora.

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1: É desse disco, o Do Not Disturb Late Checkout, que a RFI escolheu a faixa BIAF, BIAF, para sua playlist. BIAF, que é o acrônimo de Bitch, I Am Fine, em que a Young Miko expressa sua autoconfiança e que funcionou muito bem porque tem uma estética bem marcante, tem arranjos fortes, um refrão bem grudento. E a gente vai encerrar o programa com essa faixa, lembrando que você pode ouvir o Balada Musical todos os sábados nos nossos programas, também no nosso site rfibrasil.com e no Deezer e no Spotify. E agora sim, eu deixo vocês ao som da faixa BIAF, B-I-A-F, Young Miko, aumente o som.

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1: Antes de se tornar um dos artistas mais influentes da história da arte, Vincent Van Gogh foi ele próprio profundamente influenciado. Uma exposição em cartaz no castelo de Auvers-sur-Oise, nos arredores de Paris, propõe revisitar o pintor a partir dessas forças religiosas, culturais e artísticas que moldaram o seu olhar antes do mito e que atravessaram posteriormente as novas gerações. Para falar sobre esse percurso, eu conversei com o curador da mostra, Wouter van der Veen, um dos maiores especialistas em Van Gogh no mundo.
2: Entre as primeiras influências de Vincent Van Gogh está, antes de tudo, a religião. Ele nasceu em uma família profundamente religiosa. Era filho de um pastor protestante. Isso significa que cresceu em uma tradição com pouquíssimas imagens, marcada pelo iconoclasmo holandês. Nessa visão, busca-se eliminar as representações visuais porque elas seriam um desvio da fé verdadeira. É assim que essa ideia é formulada e vivida nas comunidades protestantes das quais Van Gogh fazia parte.
1: Mas a família de Van Gogh trazia uma particularidade.
2: Os tios de Vincent Van Gogh eram marchands de arte, o que é bastante curioso. Existe esse paradoxo dentro da família. De um lado, protestantes calvinistas bastante rígidos. De outro, três marchands de arte, todos de altíssimo nível social. E Vincent Van Gogh, muito cedo, desenvolve um gosto pela imagem. Ele possui uma cultura forte, porque nasce dentro de uma família que valoriza a educação. É criado com uma formação bastante rigorosa e, ao mesmo tempo, muito completa. Quatro línguas, literatura e, claro, também arte. Aos 16 anos, um de seus tios aceita recebê-lo como aprendiz na empresa ligada ao mercado de arte. Ele não será particularmente bom nessa função, mas, ainda assim, passa 7 anos trabalhando nesse ambiente. Durante esse período, milhares de gravuras passam por suas mãos. Como tinha uma memória excepcional, essa experiência constrói completamente o seu repertório interno, o seu catálogo mental e forma de maneira decisiva o seu olhar.
1: Van Gogh só decide se tornar artista mais tarde, aos 27 anos.
2: Vincent Van Gogh é em grande parte autodidata. Ele aprende o ofício sozinho. Não entra em um ateliê para seguir um mestre, nem passa por uma formação tradicional. De vez em quando faz alguns cursos aqui e ali, mas nunca dura muito, porque ele tinha um caráter absolutamente impossível. É assim que ele desenvolve um estilo muito pessoal até os anos 1885, 1886. Nesse momento, Vincent tem 33 anos e, como artista, praticamente não saiu dos Países Baixos. Depois entra em cena Theo, seu irmão, que está instalado em Paris e que seguiu o caminho que Vincent não seguiu, o do mercado de arte. É Theo quem convida o irmão a ir para Paris e a descobrir o que a cidade poderia oferecer a um artista como ele. Nesse período, ele descobre as estampas japonesas que o marcam profundamente e entra em contato com artistas como Paul Signac, Émile Bernard, Paul Gauguin, Georges Seurat, grandes nomes do neo-impressionismo. Ele também vê obras dos grandes impressionistas, como Monet, Degas e Pissarro. Esse conjunto, essa mistura de influências, vai contribuir de forma decisiva para a formação do estilo Van Gogh.
1: Nos últimos meses de vida, Van Gogh escolhe outro destino onde produz de forma quase ininterrupta.
2: Auvers-sur-Oise é de fato um território extraordinário e Vincent Van Gogh tinha plena consciência disso. No fim da vida, quando acredita estar condenado, convencido de que tinha sífilis e de que morreria em breve ou ao menos entraria em mais uma crise terrível, ele decide que não quer passar por isso em uma casa de saúde nem em um hospital. Ele quer fazer à sua maneira e quer fazê-lo no país dos quadros, Auvers-sur-Oise. É aqui que Van Gogh se impõe um último esforço colossal e pinta mais de 70 telas em apenas 70 dias. E ao final dessa série absolutamente impressionante, no momento em que percebe que uma nova crise está se aproximando, ele decide assumir suas decisões e dar fim à própria vida.
1: A exposição Van Gogh Influencer fica em cartaz no castelo de Auvers-sur-Oise até o dia 3 de janeiro de 2027. Esse programa teve a apresentação de Márcia Bechara, produção técnica de Clara Malater-Coton e coordenação editorial de Adriana Moisés. 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
1: Paris, 25 de julho de 2026. Essas são as principais notícias deste sábado. A França enfrenta a mais grave crise de incêndios florestais dos últimos 50 anos. A situação mais importante se concentra no departamento da Gironda, no sudoeste da França, onde fica Bordeaux, uma das regiões vinícolas mais conhecidas do mundo. O incêndio, iniciado na quarta, já é considerado o mais devastador registrado no país nas últimas 5 décadas e supera os grandes incêndios de 2022. As chamas já consumiram mais de 22 mil hectares, uma área equivalente a cerca de 31 mil campos de futebol, ou ao dobro da superfície de Paris. Além da destruição do meio ambiente, o fogo já atingiu pelo menos 100 edificações. O primeiro-ministro Sébastien Lecornu, da França, disse que enfrenta uma situação sem precedentes. Ele determinou o envio de um avião militar de transporte para apoiar as operações de combate às chamas. A crise também atinge outras regiões. No departamento do Var, no sul do país, quase 3 mil hectares já foram destruídos e na Espanha, milhares de pessoas foram retiradas de áreas ameaçadas por incêndios nos arredores de Madrid e de Ávila, que enfrentam o pior episódio de queimadas da sua história. A Venezuela homenageou na sexta-feira as vítimas dos 2 terremotos que atingiram o norte do país há um mês e deixaram mais de 5.500 mortos. Equipes de resgate e familiares interromperam as buscas por desaparecidos para observar um minuto de silêncio no horário exato da tragédia. Cerimônias religiosas e atos de homenagem também foram realizados em Caracas e nas cidades mais afetadas pelos tremores. O ministro da Educação da Índia, Dharmendra Pradhan, anunciou nesse sábado sua renúncia ao cargo em meio a uma onda de protestos estudantis que já dura 6 dias. Os manifestantes exigiam sua saída após uma série de fraudes em exames de ingresso para universidades. Em mensagem publicada nas redes sociais, Pradhan afirmou que decidiu enviar sua demissão ao primeiro-ministro diante da crise e da mobilização que se espalhou por Nova Delhi e outras partes do país. E a tensão no Oriente Médio aumentou nas últimas horas. Os Estados Unidos anunciaram ataques com mísseis contra alvos no Irã em resposta às ações de rebeldes hutis do Iêmen contra petroleiros sauditas no Mar Vermelho. Teherã reagiu com novos ataques contra instalações militares norte-americanas na região. Horas e 30 minutos em Paris, 6:30, pelo horário de Brasília, está no ar o programa brasileiro da Rádio França Internacional.
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1: Manhã de sol, 27 graus na capital francesa em destaque nesse sábado, 25 de julho de 2026. A França enfrenta o maior incêndio florestal dos últimos 50 anos e a Espanha decreta emergência nacional por causa das chamas. E ataques cruzados entre Estados Unidos e Irã agravam a crise no Oriente Médio. E a Venezuela lembra as vítimas dos terremotos um mês após a tragédia. Você ouve essas e outras notícias a partir de agora. A França enfrenta a mais grave crise de incêndios florestais dos últimos 50 anos. A situação mais grave se concentra no departamento da Gironda, no sudoeste, onde fica Bordeaux, uma das regiões vinícolas mais conhecidas do mundo. O incêndio, iniciado na quarta, já é considerado o mais devastador registrado no país nas últimas 5 décadas e supera os grandes incêndios de 2022. As chamas já consumiram mais de 22 mil hectares, uma área equivalente a cerca de 31 mil campos de futebol, ao dobro da superfície de Paris. Além da destruição ambiental, o fogo já atingiu pelo menos 100 edificações. Segundo o primeiro-ministro Sébastien Lecornu, a França enfrenta uma situação sem precedentes. Ele determinou o envio de um avião militar de transporte para apoiar as operações de combate às chamas. O presidente Emmanuel Macron determinou na sexta que as Forças Armadas reforcem ao máximo as operações da Defesa Civil. E ainda hoje, o Corpo de Bombeiros de Paris anunciou o envio de equipes adicionais. A crise também atinge outras regiões da França. No departamento do Var, no sul do país, quase 3 mil hectares já foram destruídos pelo fogo e uma nova onda de calor é esperada para os próximos dias na França. E na Espanha, que decretou emergência nacional pela primeira vez, milhares de pessoas foram retiradas de cidades nas regiões de Madrid, que enfrenta o pior incêndio da sua história. A porta-voz do Greenpeace na Espanha, Célia Ojeda, explica por que o fogo é tão difícil de controlar.
2: Os incêndios sim que são cada vez mais virulentos, são incêndios que...
3: Os incêndios são de fato cada vez mais virulentos, são chamados incêndios de sexta geração. São muito difíceis de controlar. O próprio incêndio tem tanta energia que os bombeiros e bombeiras florestais têm dificuldade em prever o seu comportamento. Isso já é dito há anos e tem a ver com as ondas de calor e as alterações climáticas, entre outras coisas. No entanto, as ondas de calor, e já vamos na terceira aqui na Espanha, e as alterações climáticas estão fazendo com que a vegetação fique cada vez mais seca e o solo com muito menos umidade. Isso gera um barril de pólvora que, claro, faz com que o incêndio se propague com muita facilidade e rapidez. Além disso, como as temperaturas também não descem durante a noite, torna-se muito mais difícil conseguir apagar o incêndio.
2: Muito mais difícil poder apagar o incêndio.
1: Com a queda das temperaturas, as autoridades esperam avançar no controle do fogo, mas alertam que ventos instáveis podem dificultar os trabalhos nesse sábado. E a Venezuela homenageou na sexta-feira as vítimas dos dois terremotos que atingiram o norte do país há um mês e deixaram mais de 5.500 mortos. Equipes de resgate e familiares interromperam as buscas por desaparecidos para observar um minuto de silêncio no horário exato da tragédia. Cerimônias religiosas e atos de homenagem também foram realizados em Caracas e nas cidades mais afetadas pelos tremores. As autoridades continuam sem divulgar uma estimativa atualizada de desaparecidos. A tensão no Oriente Médio aumentou nas últimas horas. Os Estados Unidos anunciaram ataques com mísseis contra alvos no Irã em resposta a ações atribuídas aos rebeldes hutis do Iêmen contra petroleiros sauditas no Mar Vermelho. Teherã reagiu com novos ataques contra instalações militares norte-americanas na região. Donald Trump afirmou que ainda não se decidiu se vai autorizar ou não operações de maior escala e disse que continua avaliando uma possível saída diplomática para a crise. O ministro da Educação da Índia, Dharmendra Pradhan, anunciou nesse sábado a sua renúncia ao

0: Francesas abordam como a apreensão com o futuro impulsiona o movimento anti-inteligência artificial no mundo. Depois, o diretor da Organização Internacional de Direitos Humanos, Fair Square, fala sobre a denúncia que apresentou ao Comitê Olímpico Internacional contra o presidente da FIFA, Gianni Infantino. No Balada Musical, nós vamos conhecer a versão deluxe do último álbum da rapper porto-riquenha Young Miko. E no podcast de cultura, uma exposição nos arredores de Paris investiga o caldo cultural, religioso e artístico que moldou o pintor Vincent Van Gogh antes dele se tornar o ícone incontornável da arte moderna.
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2: Menos de 4 anos depois de o uso da inteligência artificial se expandir pelo mundo, cidadãos e cientistas de diversas áreas, da tecnologia ao meio ambiente, passando pela economia e medicina, se mobilizam em um movimento anti-IA, por temor em relação à perda do controle sobre as máquinas, ou o impacto talvez irreversível sobre o emprego e as relações humanas. Os contestadores da ferramenta ganham terreno e alertam sobre os seus riscos. O tema é a reportagem de capa da revista francesa Le Nouvel Obs dessa semana. A edição relata a realização de protestos, incluindo a greve de fome do ativista Michel Trazi e até uma tentativa de atentado contra a casa de Sam Altman, CEO da gigante de inteligência artificial OpenAI. O movimento Pause IA, por exemplo, alega que a inteligência artificial gera perigos extremos para a humanidade a curto prazo, na medida em que avança sem regulamentação na maioria dos países do mundo. Le Nouvel Obs ressalta ainda que esse movimento de contestação inclui alguns dos melhores cientistas da área, que conhecem como ninguém os riscos de perda de controle dos humanos sobre a inteligência artificial. Também engloba nomes como a professora de Harvard, Stefanie Stancheva, que defende a reflexão urgente pelos países de mecanismos de redistribuição de renda diante dos impactos da IA no mercado de trabalho. Em entrevista à revista L'Express, o doutor em neurociências computacionais e transhumanista assumido Anders Sandberg, sueco de 54 anos, exprime seus receios, embora seja um grande fã de tecnologias em geral. A publicação, ele disse que não compreendemos os fundamentos da IA moderna e é precisamente isso que deveria nos deixar apreensivos.
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3: A ONG que monitora direitos humanos no esporte, Fair Square, apresentou uma denúncia ao Comitê Olímpico Internacional contra o presidente da FIFA, Gianni Infantino. A entidade acusa o dirigente, que também é membro do COI, de violar as regras de neutralidade política previstas na Carta Olímpica ao demonstrar apoio público ao presidente americano Donald Trump. Segundo o diretor de pesquisa da entidade, Alex Carlin, Infantino ultrapassou os limites da relação institucional com o governo americano.
4: O que vimos durante a presidência de Infantino é um padrão de aproximação política com governos como os da Rússia, do Catar e agora dos Estados Unidos. Mas no caso da Copa de 2026, ele foi ainda mais longe.
3: Segundo a Fair Square, os dois principais pilares da denúncia são a entrega de um prêmio da paz a Donald Trump, acompanhada de declarações de apoio à agenda do presidente americano. Na denúncia, a ONG cita episódios envolvendo a proximidade entre os dois dirigentes, incluindo a participação de Infantino no chamado Conselho da Paz, evento promovido por Trump em fevereiro. Na ocasião, o presidente da FIFA apareceu usando um boné com as inscrições USA e 4547, referência aos dois mandatos presidenciais de Trump.
4: A denúncia apresentada ao COI concentra-se em intervenções semelhantes às que constam da nossa denúncia ao Comitê de Ética da FIFA, ou seja, analisa a decisão de Infantino de conceder o Prêmio da Paz ao presidente Trump, bem como as declarações que ele fez.

0: fez por ocasião dessa entrega no sentido de endossar a agenda política de Trump.
1: Mas um dos pontos mais fortes da denúncia, segundo Alex, é a atuação de Infantino após Trump pedir que ele revisasse a expulsão do atacante americano Florin Balogun durante a Copa do Mundo de 2026. Depois de uma ligação do presidente americano ao dirigente da FIFA, a punição foi revista e o cartão vermelho acabou sendo anulado, permitindo que o jogador voltasse a atuar na competição. Para a ONG, o episódio levanta dúvidas sobre uma possível interferência política em decisões disciplinares da FIFA. A Fair Square afirma que já havia apresentado uma denúncia ao Comitê de Ética da FIFA em dezembro do ano passado, mas diz que nunca recebeu resposta nem qualquer indicação de que uma investigação tenha sido aberta. Na época, porém, o caso Balogun ainda não havia ocorrido. Segundo a organização, o episódio foi incorporado posteriormente à denúncia apresentada ao COI. E hoje representa, ao lado do prêmio concedido a Trump, uma das principais evidências do caso.
0: Apresentamos essa denúncia ao Comitê de Ética da FIFA em dezembro e até hoje não recebemos qualquer resposta. Não houve sequer uma indicação pública de que uma investigação tenha sido aberta.
1: A ONG sustenta que a FIFA consegue manter relações institucionais com países sede sem que seu presidente manifeste apoio político a líderes nacionais. Como exemplo, cita Canadá e México, que também sediaram a Copa de 2026, mas cujos governantes não receberam demonstrações públicas de apoio por parte de Infantino.
0: A FIFA conseguiu manter boas relações com o Canadá e México, sem promover a agenda política de seus líderes. Isso mostra que é possível organizar uma Copa do Mundo sem apoiar um político específico.
1: De Nova York, Luciana Rosa para a RFI.
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Olá, bonjour! Chegou aquele momento em que levamos vocês, nossos ouvintes e internautas, para a balada, junto com artistas e grupos em destaque na playlist da programação musical da RFI. Hoje é o som da rapper porto-riquenha Young Miko. Aumente o som.

Yang Miko ou Maria Vitória Ramírez de Arellano Cardona, seu verdadeiro nome, é uma cantora e compositora originária de Porto Rico. Aos 28 anos, ela é considerada um dos novos talentos do trap, R&B e reggaeton latinos. Abertamente lésbica, Yang Miko é uma das principais representantes hoje da comunidade queer da América Latina na música.

Ian Gmickel começou a compor em 2018, enquanto também trabalhava como tatuadora. Após disponibilizar algumas faixas na plataforma SoundCloud, ela lançou o seu primeiro EP, Trap Kitty, em 2022. Mas é com o hit Classy 101, que a gente está ouvindo aí ao fundo, em parceria com o músico colombiano Fade, que a Ian Gmickel alcança a posição 99 da Billboard e mais de 1 bilhão de escutas nos aplicativos de streaming musical. Isso ajuda a catapultar a Ian Gmickel para o sucesso. A partir daí, ela começou a abrir os shows da Karol G nos Estados Unidos, se apresentou no Coachella e, cereja do bolo, cravou um featuring com o Bad Bunny na faixa Fina, que faz parte do álbum dele Nadie Sabe Lo Que Va a Pasar Mañana, de 2023. E daí, para o primeiro álbum da Ian Gmickel, foi

O primeiro álbum da Young Miko é o ATT OITT, um disco com 16 faixas que ancora no trap e no reggaeton latino. É um álbum bem coeso, com músicas curtinhas com duração aí de 2 minutos e meio, 3 minutos e pouco, e no qual a gente pode voltar a ouvi-la com o Fade. E foi com esse disco que a Young Miko abriu para Billie Eilish na turnê Hit Me Hard and Soft de 2024. Nessa dinâmica, um ano depois, a Young Miko lança seu segundo álbum, que se chama Do Not Disturb. Talvez um pouco cedo demais, ele não conseguiu encontrar aí os holofotes que merecia. Só que numa sacada sensacional, a gravadora The Wave Music Group lançou no primeiro semestre desse ano uma versão deluxe desse disco, o Do Not Disturb Late Checkout. E aí sim, esse álbum emplacou com hits como B&B, que a gente vai ouvir agora.

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1: É desse disco, o Do Not Disturb Late Checkout, que a RFI escolheu a faixa BIAF, BIAF, para sua playlist. BIAF, que é o acrônimo de Bitch, I Am Fine, em que a Young Miko expressa sua autoconfiança e que funcionou muito bem porque tem uma estética bem marcante, tem arranjos fortes, um refrão bem grudento. E a gente vai encerrar o programa com essa faixa, lembrando que você pode ouvir o Balada Musical todos os sábados nos nossos programas, também no nosso site rfibrasil.com e no Deezer e no Spotify. E agora sim, eu deixo vocês ao som da faixa BIAF, B-I-A-F, Young Miko, aumente o som.

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1: Antes de se tornar um dos artistas mais influentes da história da arte, Vincent Van Gogh foi ele próprio profundamente influenciado. Uma exposição em cartaz no castelo de Auvers-sur-Oise, nos arredores de Paris, propõe revisitar o pintor a partir dessas forças religiosas, culturais e artísticas que moldaram o seu olhar antes do mito e que atravessaram posteriormente as novas gerações. Para falar sobre esse percurso, eu conversei com o curador da mostra, Wouter van der Wien, um dos maiores especialistas em Van Gogh no mundo.
2: Entre as primeiras influências de Vincent Van Gogh está, antes de tudo, a religião. Ele nasceu em uma família profundamente religiosa. Era filho de um pastor protestante. Isso significa que cresceu em uma tradição com pouquíssimas imagens, marcada pelo iconoclasmo holandês. Nessa visão, busca-se eliminar as representações visuais porque elas seriam um desvio da fé verdadeira. É assim que essa ideia é formulada e vivida nas comunidades protestantes das quais Van Gogh fazia parte.
1: Mas a família de Van Gogh trazia uma particularidade.
2: Os tios de Vincent Van Gogh eram marchands de arte, o que é bastante curioso. Existe esse paradoxo dentro da família. De um lado, protestantes calvinistas bastante rígidos. De outro, três marchands de arte, todos de altíssimo nível social. E Vincent Van Gogh, muito cedo, desenvolve um gosto pela imagem. Ele possui uma cultura forte, porque nasce dentro de uma família que valoriza a educação. É criado com uma formação bastante rigorosa e, ao mesmo tempo, muito completa. Quatro línguas, literatura e, claro, também arte. Aos 16 anos, um de seus tios aceita recebê-lo como aprendiz na empresa ligada ao mercado de arte. Ele não será particularmente bom nessa função, mas ainda assim passa 7 anos trabalhando nesse ambiente. Durante esse período, milhares de gravuras passam por suas mãos. Como tinha uma memória excepcional, essa experiência constrói completamente o seu repertório interno, o seu catálogo mental e forma de maneira decisiva o seu olhar.
1: Van Gogh só decide se tornar artista mais tarde, aos 27 anos.
2: Vincent Van Gogh é em grande parte autodidata. Ele aprende o ofício sozinho. Não entra em um ateliê para seguir um mestre, nem passa por uma formação tradicional. De vez em quando faz alguns cursos aqui e ali, mas nunca dura muito, porque ele tinha um caráter absolutamente impossível. É assim que ele desenvolve um estilo muito pessoal até os anos 1885-1886. Nesse momento, Vincent tem 33 anos e, como artista, praticamente não saiu dos Países Baixos. Depois entra em cena Theo, seu irmão, que está instalado em Paris e que seguiu o caminho que Vincent não seguiu, o do mercado de arte. É Theo quem convida o irmão a ir para Paris e a descobrir o que a cidade poderia oferecer a um artista como ele. Nesse período, ele descobre as estampas japonesas que o marcam profundamente e entra em contato com artistas como Paul Signac, Émile Bernard, Paul Gauguin, Georges Seurat, grandes nomes do neo-impressionismo. Ele também vê obras dos grandes impressionistas, como Monet, Degas e Pissarro. Esse conjunto, essa mistura de influências, vai contribuir de forma decisiva para a formação do estilo Van Gogh.
1: Nos últimos meses de vida, Van Gogh escolhe outro destino, onde produz de forma quase ininterrupta.
2: Auvers-sur-Oise é de fato um território extraordinário e Vincent Van Gogh tinha plena consciência disso. No fim da vida, quando acredita estar condenado, convencido de que tinha sífilis e de que morreria em breve ou ao menos entraria em mais uma crise terrível, ele decide que não quer passar por isso em uma casa de saúde nem em um hospital. Ele quer fazer à sua maneira e quer fazê-lo no País dos Quadros, Auvers-sur-Oise. É aqui que Van Gogh se impõe um último esforço colossal e pinta mais de 70 telas em apenas 70 dias. E ao final dessa série absolutamente impressionante, no momento em que percebe que uma nova crise está se aproximando, ele decide assumir suas decisões e dar fim à própria vida.
1: A exposição Van Gogh Influencer fica em cartaz no castelo de Auvers-sur-Oise até o dia 3 de janeiro de 2027. Esse programa teve a apresentação de Márcia Bechara, produção técnica de Clara Malater-Coton e coordenação editorial de Adriana Moisés. 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
1: Paris, 25 de julho de 2026. Essas são as principais notícias deste sábado. A França enfrenta a mais grave crise de incêndios florestais dos últimos 50 anos. A situação mais importante se concentra no departamento da Gironda, no sudoeste da França, onde fica Bordeaux, uma das regiões vinícolas mais conhecidas do mundo. O incêndio, iniciado na quarta, já é considerado o mais devastador registrado no país nas últimas 5 décadas e supera os grandes incêndios de 2022. As chamas já consumiram mais de 22 mil hectares, uma área equivalente a cerca de 31 mil campos de futebol, ou ao dobro da superfície de Paris. Além da destruição do meio ambiente, o fogo já atingiu pelo menos 100 edificações. O primeiro-ministro Sébastien Lecornu, da França, disse que enfrenta uma situação sem precedentes. Ele determinou o envio de um avião militar de transporte para apoiar as operações de combate às chamas. A crise também atinge outras regiões. No departamento do Var, no sul do país, quase 3 mil hectares já foram destruídos e na Espanha, milhares de pessoas foram retiradas de áreas ameaçadas por incêndios nos arredores de Madrid e de Ávila, que enfrentam o pior episódio de queimadas da sua história. A Venezuela homenageou na sexta-feira as vítimas dos dois terremotos que atingiram o norte do país há um mês e deixaram mais de 5.500 mortos. Equipes de resgate e familiares interromperam as buscas por desaparecidos para observar um minuto de silêncio no horário exato da tragédia. Cerimônias religiosas e atos de homenagem também foram realizados em Caracas e nas cidades mais afetadas pelos tremores. O ministro da Educação da Índia, Dharmendra Pradhan, anunciou nesse sábado sua renúncia ao cargo em meio a uma onda de protestos estudantis que já dura 6 dias. Os manifestantes exigiam sua saída após uma série de fraudes em exames de ingresso para universidades. Em mensagem publicada nas redes sociais, Pradhan afirmou que decidiu enviar sua demissão ao primeiro-ministro diante da crise e da mobilização que se espalhou por Nova Delhi e outras partes do país. E a tensão no Oriente Médio aumentou nas últimas horas. Os Estados Unidos anunciaram ataques com mísseis contra alvos no Irã em resposta às ações de rebeldes hutis do Iêmen contra petroleiros sauditas no Mar Vermelho. Teherã reagiu com novos ataques contra instalações militares norte-americanas na região. Horas e 30 minutos em Paris, 6:30, pelo horário de Brasília, está no ar o programa brasileiro da Rádio França Internacional.
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1: Manhã de sol, 27 graus na capital francesa em destaque nesse sábado, 25 de julho de 2026. A França enfrenta o maior incêndio florestal dos últimos 50 anos e a Espanha decreta emergência nacional por causa das chamas. E ataques cruzados entre Estados Unidos e Irã agravam a crise no Oriente Médio. E a Venezuela lembra as vítimas dos terremotos um mês após a tragédia. Você ouve essas e outras notícias a partir de agora. A França enfrenta a mais grave crise de incêndios florestais dos últimos 50 anos. A situação mais grave se concentra no departamento da Gironda, no sudoeste, onde fica Bordeaux, uma das regiões vinícolas mais conhecidas do mundo. O incêndio, iniciado na quarta, já é considerado o mais devastador registrado no país nas últimas 5 décadas e supera os grandes incêndios de 2022. As chamas já consumiram mais de 22 mil hectares, uma área equivalente a cerca de 31 mil campos de futebol, ao dobro da superfície de Paris. Além da destruição ambiental, o fogo já atingiu pelo menos 100 edificações. Segundo o primeiro-ministro Sébastien Lecornu, a França enfrenta uma situação sem precedentes. Ele determinou o envio de um avião militar de transporte para apoiar as operações de combate às chamas. O presidente Emmanuel Macron determinou na sexta que as Forças Armadas reforcem ao máximo as operações da Defesa Civil. E ainda hoje, o Corpo de Bombeiros de Paris anunciou o envio de equipes adicionais. A crise também atinge outras regiões da França. No departamento do Var, no sul do país, quase 3 mil hectares já foram destruídos pelo fogo e uma nova onda de calor é esperada para os próximos dias na França. E na Espanha, que decretou emergência nacional pela primeira vez, milhares de pessoas foram retiradas de cidades nas regiões de Madrid, que enfrenta o pior incêndio da sua história. A porta-voz do Greenpeace na Espanha, Célia Ojeda, explica por que o fogo é tão difícil de controlar.
2: Os incêndios sim que são cada vez mais virulentos, são incêndios...
3: Os incêndios são de fato cada vez mais virulentos, são chamados incêndios de sexta geração. São muito difíceis de controlar. O próprio incêndio tem tanta energia que os bombeiros e bombeiras florestais têm dificuldade em prever o seu comportamento. Isso já é dito há anos e tem a ver com as ondas de calor e as alterações climáticas, entre outras coisas. No entanto, as ondas de calor, e já vamos na terceira aqui na Espanha, e as alterações climáticas estão fazendo com que a vegetação fique cada vez mais seca e o solo com muito menos umidade. Isso gera um barril de pólvora que, claro, faz com que o incêndio se propague com muita facilidade e rapidez. Além disso, como as temperaturas também não descem durante a noite, torna-se muito mais difícil conseguir apagar o incêndio.
2: Muito mais difícil poder apagar o incêndio.
1: Com a queda das temperaturas, as autoridades esperam avançar no controle do fogo, mas alertam que ventos instáveis podem dificultar os trabalhos nesse sábado. E a Venezuela homenageou na sexta-feira as vítimas dos dois terremotos que atingiram o norte do país há um mês e deixaram mais de 5.500 mortos. Equipes de resgate e familiares interromperam as buscas por desaparecidos para observar um minuto de silêncio no horário exato da tragédia. Cerimônias religiosas e atos de homenagem também foram realizados em Caracas e nas cidades mais afetadas pelos tremores. As autoridades continuam sem divulgar uma estimativa atualizada de desaparecidos. A tensão no Oriente Médio aumentou nas últimas horas. Os Estados Unidos anunciaram ataques com mísseis contra alvos no Irã em resposta a ações atribuídas aos rebeldes hutis do Iêmen contra petroleiros sauditas no Mar Vermelho. Teherã reagiu com novos ataques contra instalações militares norte-americanas na região. Donald Trump afirmou que ainda não se decidiu se vai autorizar ou não operações de maior escala e disse que continua avaliando uma possível saída diplomática para a crise. O ministro da Educação da Índia, Dharmendra Pradhan, anunciou nesse sábado a sua renúncia ao cargo em meio a uma onda de protestos estudantis que já dura 6 dias. Os manifestantes exigiam a sua saída após uma série de fraudes em exames de ingressos para universidades. Em uma mensagem publicada nas redes sociais, Pradhan afirmou que decidiu enviar sua carta de demissão ao primeiro-ministro diante da crise e da mobilização que se espalhou por Nova Delhi e outras partes do país. E o secretário-geral da ONU, Antônio Guterres, chegou nesse sábado a Damasco na primeira visita de um chefe das Nações Unidas à Síria em 17 anos. Até segunda-feira, ele vai ter encontros com o presidente Ahmad al-Sharré e representantes da sociedade civil síria para reafirmar o apoio da ONU à transição política do país, mais de um ano e meio após a queda de Bashar al-Assad. O Jornal da RFI fica por aqui.
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1: Márcia Bechara. A seguir, as principais revistas semanais francesas abordam como a apreensão com o futuro impulsiona o movimento anti-inteligência artificial no mundo. Depois, o diretor da Organização Internacional de Direitos Humanos, Fair Square, fala sobre a denúncia que apresentou ao Comitê Olímpico Internacional contra o presidente da FIFA, Gianni Infantino. No Balada Musical, nós vamos conhecer a versão deluxe do último álbum da rapper porto-riquenha Young Miko. E no podcast de cultura, uma exposição nos arredores de Paris investiga o caldo cultural, religioso e artístico que moldou o pintor Vincent Van Gogh antes dele se tornar o ícone incontornável da arte moderna.
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0: Lúcia Miesel.
4: Menos de 4 anos depois de o uso da inteligência artificial se expandir pelo mundo, cidadãos e cientistas de diversas áreas, da tecnologia ao meio ambiente, passando pela economia e medicina, se mobilizam em um movimento anti-IA, por temor em relação à perda do controle sobre as máquinas ou o impacto, talvez irreversível, sobre o emprego e as relações humanas. Os contestadores da ferramenta ganham terreno e alertam sobre os seus riscos. O tema é a reportagem de capa da revista francesa Le Nouvel Obs dessa semana. A edição relata a realização de protestos, incluindo a greve de fome do ativista Michel Trazi e até uma tentativa de atentado contra a casa de Sam Altman, CEO da gigante de inteligência artificial OpenAI. O movimento Pause IA, por exemplo, alega que a inteligência artificial gera perigos extremos para a humanidade a curto prazo, na medida em que avança sem regulamentação na maioria dos países do mundo. Le Nouvel Obs ressalta ainda que esse movimento de contestação inclui alguns dos melhores cientistas da área, que conhecem como ninguém os riscos de perda de controle dos humanos sobre a inteligência artificial. Também engloba nomes como a professora de Harvard, Stefanie Stancheva, que defende a reflexão urgente pelos países de mecanismos de redistribuição de renda diante dos impactos da IA no mercado de trabalho. Em entrevista à revista L'Express, o doutor em neurociências computacionais e transhumanista assumido Anders Sandberg, sueco de 54 anos, exprime seus receios, embora seja um grande fã de tecnologias em geral. A publicação, ele disse que não compreendemos os fundamentos da IA moderna, e é precisamente isso que deveria nos deixar apreensivos.
0: Reportagem. Luciana Rosa.
5: A ONG que monitora direitos humanos no esporte, Fair Square, apresentou uma denúncia ao Comitê Olímpico Internacional contra o presidente da FIFA, Gianni Infantino. A entidade acusa o dirigente, que também é membro do COI, de violar as regras de neutralidade política previstas na Carta Olímpica ao demonstrar apoio público ao presidente americano Donald Trump. Segundo o diretor de pesquisa da entidade, Alex Carlin, Infantino ultrapassou os limites da relação institucional com o governo americano.
6: O que vimos durante a presidência de Infantino é um padrão de aproximação política com governos como os da Rússia, do Catar e agora dos Estados Unidos. Mas no caso da Copa de 2026, ele foi ainda mais longe.
5: Segundo a Fair Square, os dois principais pilares da denúncia são a entrega de um prêmio da paz a Donald Trump, acompanhada de declarações de apoio à agenda do presidente americano. Na denúncia, a ONG cita episódios envolvendo a proximidade entre os dois dirigentes, incluindo a participação de Infantino no chamado Conselho da Paz, evento promovido por Trump em fevereiro. Na ocasião, o presidente da FIFA apareceu usando um boné com as inscrições USA e 4547, referência aos dois mandatos presidenciais de Trump.
6: A denúncia apresentada ao COI concentra-se em intervenções semelhantes às que constam da nossa denúncia ao Comitê de Ética da FIFA, ou seja, analisa a decisão de Infantino de conceder o Prêmio da Paz ao presidente Trump, bem como as declarações que ele fez por ocasião dessa entrega no sentido de endossar a agenda política de Trump.
5: Mas um dos pontos mais fortes da denúncia, segundo Alex, é a atuação de Infantino após Trump pedir que ele revisasse a expulsão do atacante americano Florin Balogun durante a Copa do Mundo de 2026. Depois de uma ligação do presidente americano ao dirigente da FIFA, a punição foi revista e o cartão vermelho acabou sendo anulado, permitindo que o jogador voltasse a atuar na competição. Para a ONG, o episódio levanta dúvidas sobre uma possível interferência política em decisões disciplinares da FIFA. A Fair Square afirma que já havia apresentado uma denúncia ao Comitê de Ética da FIFA em dezembro do ano passado, mas diz que nunca recebeu resposta nem qualquer indicação de que uma investigação tenha sido aberta. Na época, porém, o caso Balogun ainda não havia ocorrido. Segundo a organização, o episódio foi incorporado posteriormente à denúncia apresentada ao COI. E hoje representa, ao lado do prêmio concedido a Trump, uma das principais evidências do caso.
6: Apresentamos essa denúncia ao Comitê de Ética da FIFA em dezembro e até hoje não recebemos qualquer resposta. Não houve sequer uma indicação pública de que uma investigação tenha sido aberta.
5: A ONG sustenta que a FIFA consegue manter relações institucionais com países sede sem que seu presidente manifeste apoio político a líderes nacionais. Como exemplo, cita Canadá e México, que também sediaram a Copa de 2026, mas cujos governantes não receberam demonstrações públicas de apoio por parte de Infantino.
6: A FIFA conseguiu manter boas relações com o Canadá e México, sem promover a agenda política de seus líderes. Isso mostra que é possível organizar uma Copa do Mundo sem apoiar um político específico.
5: De Nova York, Luciana Rosa para a RFI.
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Olá, bonjour! Chegou aquele momento em que levamos vocês, nossos ouvintes e internautas, para a balada, junto com artistas e grupos em destaque na playlist da programação musical da RFI. Hoje é o som da rapper porto-riquenha Young Miko. Aumente o som.

Young Nico ou Maria Vitória Ramírez de Arellano Cardona, seu verdadeiro nome, é uma cantora e compositora originária de Porto Rico. Aos 28 anos, ela é considerada um dos novos talentos do trap, R&B e reggaeton latinos. Abertamente lésbica, Young Miko é uma das principais representantes hoje da comunidade queer da América Latina na música.

Yang Miko começou a compor em 2018, enquanto também trabalhava como tatuadora. Após disponibilizar algumas faixas na plataforma SoundCloud, ela lançou o seu primeiro EP, Trap Kitty, em 2022. Mas é com o hit Classy 101, que a gente está ouvindo aí ao fundo, em parceria com o músico colombiano Fade, que a Yang Miko alcança a posição 99 da Billboard e mais de 1 bilhão de escutas nos aplicativos de streaming musical. Isso ajuda a catapultar a Yang Miko para o sucesso. A partir daí, ela começou a abrir os shows da Karol G nos Estados Unidos, se apresentou no Coachella e cereja do bolo cravou um featuring com o Bad Bunny na faixa Fina, que faz parte do álbum dele Nadie Sabe Lo Que Va A Pasar Mañana, de 2023. E daí, pro primeiro álbum da Yang Miko,

O primeiro álbum da Young Miko é o ATT, Oititi, um disco com 16 faixas que ancora no trap e no reggaeton latino. É um álbum bem coeso, com músicas curtinhas, com duração aí de 2 minutos e meio, 3 minutos e pouco, e no qual a gente pode voltar a ouvi-la com o Fade. E foi com esse disco que a Young Miko abriu para Billie Eilish na turnê Hit Me Hard and Soft, de 2024. Nessa dinâmica, um ano depois, a Young Miko lança seu segundo álbum, que se chama Do Not Disturb. Talvez um pouco cedo demais, ele não conseguiu encontrar aí os holofotes que merecia. Só que numa sacada sensacional, a gravadora The Wave Music Group lançou no primeiro semestre desse ano uma versão deluxe desse disco, o Do Not Disturb Late Checkout. E aí sim, esse álbum emplacou com hits como o B&B, que a gente vai ouvir

É desse disco, o Do Not Disturb Late Checkout, que a RFI escolheu a faixa BIAF, BIAF, para sua playlist. BIAF, que é o acrônimo de Bitch, I Am Fine, em que a Young Miko expressa sua autoconfiança e que funcionou muito bem porque tem uma estética bem marcante, tem arranjos fortes, um refrão bem grudento. E a gente vai encerrar o programa com essa faixa, lembrando que você pode ouvir o Balada Musical todos os sábados nos nossos programas, também no nosso site rfibrasil.com e no Deezer e no Spotify. E agora sim, eu deixo vocês ao som da faixa BIAF, B-I-A-F, Young Miko, aumente o som.

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1: Antes de se tornar um dos artistas mais influentes da história da arte, Vincent Van Gogh foi ele próprio profundamente influenciado. Uma exposição em cartaz no castelo de Auvers-sur-Oise, nos arredores de Paris, propõe revisitar o pintor a partir dessas forças religiosas, culturais e artísticas que moldaram o seu olhar antes do mito e que atravessaram posteriormente as novas gerações. Para falar sobre esse percurso, eu conversei com o curador da mostra, Wouter van der Wien, um dos maiores especialistas em Van Gogh no mundo.
2: Entre as primeiras influências de Vincent Van Gogh está, antes de tudo, a religião. Ele nasceu em uma família profundamente religiosa. Era filho de um pastor protestante. Isso significa que cresceu em uma tradição com pouquíssimas imagens, marcada pelo iconoclasmo holandês. Nessa visão, busca-se eliminar as representações visuais porque elas seriam um desvio da fé verdadeira. É assim que essa ideia é formulada e vivida nas comunidades protestantes das quais Van Gogh fazia parte.
1: Mas a família de Van Gogh trazia uma particularidade.
2: Os tios de Vincent Van Gogh eram marchands de arte, o que é bastante curioso. Existe esse paradoxo dentro da família. De um lado, protestantes calvinistas bastante rígidos. De outro, três marchantes de arte, todos de altíssimo nível social. E Vincent Van Gogh, muito cedo, desenvolve um gosto pela imagem. Ele possui uma cultura forte, porque nasce dentro de uma família que valoriza a educação. É criado com uma formação bastante rigorosa e, ao mesmo tempo, muito completa. Quatro línguas, literatura e, claro, também arte. Aos 16 anos, um de seus tios aceita recebê-lo como aprendiz na empresa ligada ao mercado de arte. Ele não será particularmente bom nessa função, mas ainda assim passa 7 anos trabalhando nesse ambiente. Durante esse período, milhares de gravuras passam por suas mãos. Como tinha uma memória excepcional, essa experiência constrói completamente o seu repertório interno, o seu catálogo mental e forma de maneira decisiva o seu olhar.
1: Van Gogh só decide se tornar artista mais tarde, aos 27 anos.
2: Vincent Van Gogh é em grande parte autodidata. Ele aprende o ofício sozinho. Não entra em um ateliê para seguir um mestre, nem passa por uma formação tradicional. De vez em quando faz alguns cursos aqui e ali, mas nunca dura muito, porque ele tinha um caráter absolutamente impossível. É assim que ele desenvolve um estilo muito pessoal até os anos 1885-1886. Nesse momento, Vincent tem 33 anos e, como artista, praticamente não saiu dos Países Baixos. Depois entra em cena Theo, seu irmão, que está instalado em Paris e que seguiu o caminho que Vincent não seguiu, o do mercado de arte. É Theo quem convida o irmão a ir para Paris e a descobrir o que a cidade poderia oferecer a um artista como ele. Nesse período, ele descobre as estampas japonesas que o marcam profundamente e entra em contato com artistas como Paul Signac, Émile Bernard, Paul Gauguin, Georges Seurat, grandes nomes do neo-impressionismo. Ele também vê obras dos grandes impressionistas, como Monet, Degas e Pissarro. Esse conjunto, essa mistura de influências, vai contribuir de forma decisiva para a formação do estilo Van Gogh.
1: Nos últimos meses de vida, Van Gogh escolhe outro destino, onde produz de forma quase ininterrupta.
2: Auvers-sur-Oise é de fato um território extraordinário e Vincent Van Gogh tinha plena consciência disso. No fim da vida, quando acredita estar condenado, convencido de que tinha sífilis e de que morreria em breve ou ao menos entraria em mais uma crise terrível, ele decide que não quer passar por isso em uma casa de saúde nem em um hospital. Ele quer fazer a sua maneira e quer fazê-lo no País dos Quadros, Auvers-sur-Oise. É aqui que Van Gogh se impõe um último esforço colossal e pinta mais de 70 telas em apenas 70 dias. E ao final dessa série absolutamente impressionante, no momento em que percebe que uma nova crise está se aproximando, ele decide assumir suas decisões e dar fim à própria vida.
1: A exposição Van Gogh Influencer fica em cartaz no castelo de Auvers-sur-Oise até o dia 3 de janeiro de 2027. Esse programa teve a apresentação de Márcia Bechara, produção técnica de Clara Malater-Coton e coordenação editorial de Adriana Moisés. 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
1: Paris, 25 de julho de 2026. Essas são as principais notícias deste sábado. A França enfrenta a mais grave crise de incêndios florestais dos últimos 50 anos. A situação mais importante se concentra no departamento da Gironda, no sudoeste da França, onde fica Bordeaux, uma das regiões vinícolas mais conhecidas do mundo. O incêndio, iniciado na quarta, já é considerado o mais devastador registrado no país nas últimas 5 décadas e supera os grandes incêndios de 2022. As chamas já consumiram mais de 22 mil hectares, uma área equivalente a cerca de 31 mil campos de futebol, ou ao dobro da superfície de Paris. Além da destruição do meio ambiente, o fogo já atingiu pelo menos 100 edificações. O primeiro-ministro Sébastien Lecornu, da França, disse que enfrenta uma situação sem precedentes. Ele determinou o envio de um avião militar de transporte para apoiar as operações de combate às chamas. A crise também atinge outras regiões. No departamento do Var, no sul do país, quase 3 mil hectares já foram destruídos, e na Espanha, milhares de pessoas foram retiradas de áreas ameaçadas por incêndios nos arredores de Madrid e de Ávila, que enfrentam o pior episódio de queimadas da sua história. A Venezuela homenageou na sexta-feira as vítimas dos dois terremotos que atingiram o norte do país há um mês e deixaram mais de 5.500 mortos. Equipes de resgate e familiares interromperam as buscas por desaparecidos para observar um minuto de silêncio no horário exato da tragédia. Cerimônias religiosas e atos de homenagem também foram realizados em Caracas e nas cidades mais afetadas pelos tremores. O ministro da Educação da Índia, Dharmendra Pradhan, anunciou nesse sábado sua renúncia ao cargo em meio a uma onda de protestos estudantis que já dura 6 dias. Os manifestantes exigiam sua saída após uma série de fraudes em exames de ingresso para universidades. Em mensagem publicada nas redes sociais, Pradhan afirmou que decidiu enviar sua demissão ao primeiro-ministro diante da crise e da mobilização que se espalhou por Nova Delhi e outras partes do país. E a tensão no Oriente Médio aumentou nas últimas horas. Os Estados Unidos anunciaram ataques com mísseis contra alvos no Irã em resposta às ações de rebeldes hutis do Iêmen contra petroleiros sauditas no Mar Vermelho. Teherã reagiu com novos ataques contra instalações militares norte-americanas na região. Onze horas e 30 minutos em Paris, 6:30 pelo horário de Brasília, está no ar o programa brasileiro da Rádio França Internacional.
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2: Márcia Bechara.
1: Manhã de sol, 27 graus na capital francesa em destaque nesse sábado, 25 de julho de 2026. A França enfrenta o maior incêndio florestal dos últimos 50 anos e a Espanha decreta emergência nacional por causa das chamas. E ataques cruzados entre Estados Unidos e Irã agravam a crise no Oriente Médio. E a Venezuela lembra as vítimas dos terremotos um mês após a tragédia. Você ouve essas e outras notícias a partir de agora. A França enfrenta a mais grave crise de incêndios florestais dos últimos 50 anos. A situação mais grave se concentra no departamento da Gironda, no sudoeste, onde fica Bordeaux, uma das regiões vinícolas mais conhecidas do mundo. O incêndio, iniciado na quarta, já é considerado o mais devastador registrado no país nas últimas 5 décadas e supera os grandes incêndios de 2022. As chamas já consumiram mais de 22 mil hectares, uma área equivalente a cerca de 31 mil campos de futebol, ao dobro da superfície de Paris. Além da destruição ambiental, o fogo já atingiu pelo menos 100 edificações. Segundo o primeiro-ministro Sébastien Lecornu, a França enfrenta uma situação sem precedentes. Ele determinou o envio de um avião militar de transporte para apoiar as operações de combate às chamas. O presidente Emmanuel Macron determinou na sexta que as Forças Armadas reforcem ao máximo as operações da Defesa Civil. E ainda hoje, o Corpo de Bombeiros de Paris anunciou o envio de equipes adicionais. A crise também atinge outras regiões da França. No departamento do Var, no sul do país, quase 3 mil hectares já foram destruídos pelo fogo e uma nova onda de calor é esperada para os próximos dias na França. E na Espanha, que decretou emergência nacional pela primeira vez, milhares de pessoas foram retiradas de cidades nas regiões de Madrid, que enfrenta o pior incêndio da sua história. A porta-voz do Greenpeace na Espanha, Célia Ojeda, explica por que o fogo é tão difícil de controlar.
2: Os incêndios sim, que são cada vez mais virulentos, são incêndios.
3: Os incêndios são, de fato, cada vez mais virulentos. São chamados incêndios de sexta geração. São muito difíceis de controlar. O próprio incêndio tem tanta energia que os bombeiros e bombeiras florestais têm dificuldade em prever o seu comportamento. Isso já é dito há anos e tem a ver com as ondas de calor e as alterações climáticas, entre outras coisas. No entanto, as ondas de calor, e já vamos na terceira aqui na Espanha, e as alterações climáticas estão fazendo com que a vegetação fique cada vez mais seca e o solo com muito menos umidade. Isso gera um barril de pólvora que, claro, faz com que o incêndio se propague com muita facilidade e rapidez. Além disso, como as temperaturas também não descem durante a noite, torna-se muito mais difícil conseguir apagar o incêndio.
2: Muito mais difícil poder apagar o incêndio.
1: Com a queda das temperaturas, as autoridades esperam avançar no controle do fogo, mas alertam que ventos instáveis podem dificultar os trabalhos nesse sábado. E a Venezuela homenageou na sexta-feira as vítimas dos dois terremotos que atingiram o norte do país há um mês e deixaram mais de 5.500 mortos. Equipes de resgate e familiares interromperam as buscas por desaparecidos para observar um minuto de silêncio no horário exato da tragédia. Cerimônias religiosas e atos de homenagem também foram realizados em Caracas e nas cidades mais afetadas pelos tremores. As autoridades continuam sem divulgar uma estimativa atualizada de desaparecidos. A tensão no Oriente Médio aumentou nas últimas horas. Os Estados Unidos anunciaram ataques com mísseis contra alvos no Irã em resposta a ações atribuídas aos rebeldes hutis do Iêmen contra petroleiros sauditas no Mar Vermelho. Teherã reagiu com novos ataques contra instalações militares norte-americanas na região. Donald Trump afirmou que ainda não se decidiu se vai autorizar ou não operações de maior escala e disse que continua avaliando uma possível saída diplomática para a crise. O ministro da Educação da Índia, Dharmendra Pradhan, anunciou nesse sábado a sua renúncia ao cargo em meio a uma onda de protestos estudantis que já dura 6 dias. Os manifestantes exigiam a sua saída após uma série de fraudes em exames de ingressos para universidades. Em uma mensagem publicada nas redes sociais, Pradhan afirmou que decidiu enviar sua carta de demissão ao primeiro-ministro diante da crise e da mobilização que se espalhou por Nova Delhi e outras partes do país. E o secretário-geral da ONU, Antônio Guterres, chegou nesse sábado a Damasco na primeira visita de um chefe das Nações Unidas à Síria em 17 anos. Até segunda-feira, ele vai ter encontros com o presidente Ahmad al-Sharaa e representantes da sociedade civil síria para reafirmar o apoio da ONU à transição política do país mais de um ano e meio após a queda de Bashar al-Assad. O Jornal da RFI fica por aqui.
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1: Márcia Bechara. A seguir, as principais revistas semanais francesas.

0: ícone incontornável da arte moderna.
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2: Lúcia Miesel.
3: Menos de 4 anos depois de o uso da inteligência artificial se expandir pelo mundo, cidadãos e cientistas de diversas áreas, da tecnologia ao meio ambiente, passando pela economia e medicina, se mobilizam em um movimento anti-IA, por temor em relação à perda do controle sobre as máquinas, ou o impacto, talvez irreversível, sobre o emprego e as relações humanas, os contestadores da ferramenta ganham terreno e alertam sobre os seus riscos. O tema é a reportagem de capa da revista francesa Le Nouvel Obs dessa semana. A edição relata a realização de protestos, incluindo a greve de fome do ativista Michel Trazi e até uma tentativa de atentado contra a casa de Sam Altman, CEO da gigante de inteligência artificial OpenAI. O movimento Pause IA, por exemplo, alega que a inteligência artificial gera perigos extremos para a humanidade a curto prazo, na medida em que avança sem regulamentação na maioria dos países do mundo. Le Nouvel Obs ressalta ainda que esse movimento de contestação inclui alguns dos melhores cientistas da área, que conhecem como ninguém os riscos de perda de controle dos humanos sobre a inteligência artificial. Também engloba nomes como a professora de Harvard, Stefanie Stancheva, que defende a reflexão urgente pelos países de mecanismos de redistribuição de renda diante dos impactos da IA no mercado de trabalho. Em entrevista à revista L'Express, o doutor em neurociências computacionais e transhumanista assumido Anders Sandberg, sueco de 54 anos, exprime seus receios, embora seja um grande fã de tecnologias em geral. A publicação, ele disse que não compreendemos os fundamentos da IA moderna e é precisamente isso que deveria nos deixar apreensivos.
2: Reportagem. Luciana Rosa.
4: A ONG que monitora direitos humanos no esporte, Fair Square, apresentou uma denúncia ao Comitê Olímpico Internacional contra o presidente da FIFA, Gianni Infantino. A entidade acusa o dirigente, que também é membro do COI, de violar as regras de neutralidade política previstas na Carta Olímpica ao demonstrar apoio público ao presidente americano Donald Trump. Segundo o diretor de pesquisa da entidade, Alex Carlin, Infantino ultrapassou os limites da relação institucional com o governo americano.
5: O que vimos durante a presidência de Infantino é um padrão de aproximação política com governos como os da Rússia, do Catar e agora dos Estados Unidos. Mas no caso da Copa de 2026, ele foi ainda mais longe.
4: Segundo a Fair Square, os dois principais pilares da denúncia são a entrega de um prêmio da paz a Donald Trump, acompanhada de declarações de apoio à agenda do presidente americano. Na denúncia, a ONG cita episódios envolvendo a proximidade entre os dois dirigentes, incluindo a participação de Infantino no chamado Conselho da Paz, evento promovido por Trump em fevereiro. Na ocasião, o presidente da FIFA apareceu usando um boné com as inscrições USA e 4547, referência aos dois mandatos presidenciais de Trump.
5: A denúncia apresentada ao COI concentra-se em intervenções semelhantes às que constam da nossa denúncia ao Comitê de Ética da FIFA, ou seja, analisa a decisão de Infantino de conceder o Prêmio da Paz ao presidente Trump, bem como as declarações que ele fez por ocasião dessa entrega no sentido de endossar a agenda política de Trump.
4: Mas um dos pontos mais fortes da denúncia, segundo Alex, é a atuação de Infantino após Trump pedir que ele revisasse a expulsão do atacante americano Florin Balogun durante a Copa do Mundo de 2026. Depois de uma ligação do presidente americano ao dirigente da FIFA, a punição foi revista e o cartão vermelho acabou sendo anulado, permitindo que o jogador voltasse a atuar na competição. Para a ONG, o episódio levanta

0: dúvidas sobre uma possível interferência política em decisões disciplinares da FIFA. A Fair Square afirma que já havia apresentado uma denúncia ao Comitê de Ética da FIFA em dezembro do ano passado, mas diz que nunca recebeu resposta nem qualquer indicação de que uma investigação tenha sido aberta. Na época, porém, o caso Balogun ainda não havia ocorrido. Segundo a organização, o episódio foi incorporado posteriormente à denúncia apresentada ao COI. E hoje representa, ao lado do prêmio concedido a Trump, uma das principais evidências do caso.
1: Apresentamos essa denúncia ao Comitê de Ética da FIFA em dezembro e até hoje não recebemos qualquer resposta. Não houve sequer uma indicação pública de que uma investigação tenha sido aberta.
0: A ONG sustenta que a FIFA consegue manter relações institucionais com países sede sem que seu presidente manifeste apoio político a líderes nacionais. Como exemplo, cita Canadá e México, que também sediaram a Copa de 2026, mas cujos governantes não receberam demonstrações públicas de apoio por parte de Infantino.
1: A FIFA conseguiu manter boas relações com o Canadá e México, sem promover a agenda política de seus líderes. Isso mostra que é possível organizar uma Copa do Mundo sem apoiar um político específico.
0: De Nova York, Luciana Rosa para a RFI.
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Olá, bonjour! Chegou aquele momento em que levamos vocês, nossos ouvintes e internautas, para a balada, junto com artistas e grupos em destaque na playlist da programação musical da RFI. Hoje é o som da rapper porto-riquenha Young Miko. Aumente o som!

Young Miko ou Maria Vitória Ramírez de Arellano Cardona, seu verdadeiro nome, é uma cantora e compositora originária de Porto Rico. Aos 28 anos, ela é considerada um dos novos talentos do trap, R&B e reggaeton latinos. Abertamente lésbica, Young Miko é uma das principais representantes hoje da comunidade queer da América Latina na música.

Young Miko começou a compor em 2018, enquanto também trabalhava como tatuadora. Após disponibilizar algumas faixas na plataforma SoundCloud, ela lançou o seu primeiro EP, Trap Kitty, em 2022. Mas é com o hit Classy 101, que a gente está ouvindo aí ao fundo, em parceria com o músico colombiano Fade, que a Young Miko alcança a posição 99 da Billboard e mais de 1 bilhão de escutas nos aplicativos de streaming musical. Isso ajuda a catapultar a Young Miko para o sucesso. A partir daí, ela começou a abrir os shows da Karol G nos Estados Unidos, se apresentou no Coachella e cereja do bolo cravou um featuring com o Bad Bunny na faixa Fina, que faz parte do álbum dele Nadie Sabe Lo Que Va a Pasar Mañana, de 2023. E daí, para o primeiro álbum da Young Miko, foi

O primeiro álbum da Young Miko é o ATT OITT, um disco com 16 faixas que é ancora no trap e no reggaeton latino. É um álbum bem coeso, com músicas curtinhas com duração aí de 2 minutos e meio, 3 minutos e pouco, e no qual a gente pode voltar a ouvi-la com o Fade. E foi com esse disco que a Young Miko abriu para Billie Eilish na turnê Hit Me Hard and Soft de 2024. Nessa dinâmica, um ano depois, a Young Miko lança seu segundo álbum, que se chama Do Not Disturb. Talvez um pouco cedo demais, ele não conseguiu encontrar aí os holofotes que merecia. Só que numa sacada sensacional, a gravadora The Wave Music Group lançou no primeiro semestre desse ano uma versão deluxe desse disco, o Do Not Disturb Late Checkout. E aí sim, esse álbum emplacou com hits como o B&B, que a gente vai ouvir agora.

É desse disco, o Do Not Disturb Late Checkout, que a RFI escolheu a faixa BIAF, BIAF, para sua playlist. BIAF, que é o acrônimo de Bitch, I Am Fine, em que a Young Miko expressa sua autoconfiança e que funcionou muito bem porque tem uma estética bem marcante, tem arranjos fortes, um refrão bem grudento. E a gente vai encerrar o programa com essa faixa, lembrando que você pode ouvir o Balada Musical todos os sábados nos nossos programas, também no nosso site rfibrasil.com e no Deezer e no Spotify. E agora sim, eu deixo vocês ao som da faixa BIAF, B-I-A-F, Young Miko, aumente o som.

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1: Antes de se tornar um dos artistas mais influentes da história da arte, Vincent Van Gogh foi ele próprio profundamente influenciado. Uma exposição em cartaz no castelo de Auvers-sur-Oise, nos arredores de Paris, propõe revisitar o pintor a partir dessas forças religiosas, culturais e artísticas que moldaram o seu olhar antes do mito e que atravessaram posteriormente as novas gerações. Para falar sobre esse percurso, eu conversei com o curador da mostra, Wouter van der Wien, um dos maiores especialistas em Van Gogh no mundo.
2: Entre as primeiras influências de Vincent Van Gogh está, antes de tudo, a religião. Ele nasceu em uma família profundamente religiosa. Era filho de um pastor protestante. Isso significa que cresceu em uma tradição com pouquíssimas imagens, marcada pelo iconoclasmo holandês. Nessa visão, busca-se eliminar as representações visuais porque elas seriam um desvio da fé verdadeira. É assim que essa ideia é formulada e vivida nas comunidades protestantes das quais Van Gogh fazia parte.
1: Mas a família de Van Gogh trazia uma particularidade.
2: Os tios de Vincent Van Gogh eram marchands de arte, o que é bastante curioso. Existe esse paradoxo dentro da família. De um lado, protestantes calvinistas bastante rígidos. De outro, três marchands de arte, todos de altíssimo nível social. E Vincent Van Gogh, muito cedo, desenvolve um gosto pela imagem. Ele possui uma cultura forte, porque nasce dentro de uma família que valoriza a educação. É criado com uma formação bastante rigorosa e, ao mesmo tempo, muito completa. Quatro línguas, literatura e, claro, também arte. Aos 16 anos, um de seus tios aceita recebê-lo como aprendiz na empresa ligada ao mercado de arte. Ele não será particularmente bom nessa função, mas ainda assim passa 7 anos trabalhando nesse ambiente. Durante esse período, milhares de gravuras passam por suas mãos. Como tinha uma memória excepcional, essa experiência constrói completamente o seu repertório interno, o seu catálogo mental e forma de maneira decisiva o seu olhar.
1: Van Gogh só decide se tornar artista mais tarde, aos 27 anos.
2: Vincent Van Gogh é em grande parte autodidata. Ele aprende o ofício sozinho. Não entra em um ateliê para seguir um mestre, nem passa por uma formação tradicional. De vez em quando faz alguns cursos aqui e ali, mas nunca dura muito, porque ele tinha um caráter absolutamente impossível. É assim que ele desenvolve um estilo muito pessoal até os anos 1885-1886. Nesse momento, Vincent tem 33 anos e, como artista, praticamente não saiu dos Países Baixos. Depois entra em cena Theo, seu irmão, que está instalado em Paris e que seguiu o caminho que Vincent não seguiu, o do mercado de arte. É Theo quem convida o irmão a ir para Paris e a descobrir o que a cidade poderia oferecer a um artista como ele. Nesse período, ele descobre as estampas japonesas que o marcam profundamente e entra em contato com artistas como Paul Signac, Émile Bernard, Paul Gauguin, Georges Seurat, grandes nomes do neo-impressionismo. Ele também vê obras dos grandes impressionistas, como Monet, Degas e Pissarro. Esse conjunto, essa mistura de influências, vai contribuir de forma decisiva para a formação do estilo Van Gogh.
1: Nos últimos meses de vida, Van Gogh escolhe outro destino onde produz de forma quase ininterrupta.
2: Auvers-sur-Oise é de fato um território extraordinário e Vincent Van Gogh tinha plena consciência disso. No fim da vida, quando acredita estar condenado, convencido de que tinha sífilis e de que morreria em breve ou ao menos entraria em mais uma crise terrível, ele decide que não quer passar por isso em uma casa de saúde nem em um hospital. Ele quer fazer à sua maneira e quer fazê-lo no País dos Quadros, Auvers-sur-Oise. É aqui que Van Gogh se impõe um último esforço colossal e pinta mais de 70 telas em apenas 70 dias. E ao final dessa série absolutamente impressionante, no momento em que percebe que uma nova crise está se aproximando, ele decide assumir suas decisões e dar fim à própria vida.
1: A exposição Van Gogh, Influencer, fica em cartaz no castelo de Auvers-sur-Oise até o dia 3 de janeiro de 2027. Esse programa teve a apresentação de Márcia Bechara, produção técnica de Clara Malater-Coton e coordenação editorial de Adriana Moisés. 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
1: Paris, 25 de julho de 2026. Essas são as principais notícias deste sábado. A França enfrenta a mais grave crise de incêndios florestais dos últimos 50 anos. A situação mais importante se concentra no departamento da Gironda, no sudoeste da França, onde fica Bordeaux, uma das regiões vinícolas mais conhecidas do mundo. O incêndio, iniciado na quarta, já é considerado o mais devastador registrado no país nas últimas 5 décadas e supera os grandes incêndios de 2022. As chamas já consumiram mais de 22 mil hectares, uma área equivalente a cerca de 31 mil campos de futebol, ou ao dobro da superfície de Paris. Além da destruição do meio ambiente, o fogo já atingiu pelo menos 100 edificações. O primeiro-ministro Sébastien Lecornu, da França, disse que enfrenta uma situação sem precedentes. Ele determinou o envio de um avião militar de transporte para apoiar as operações de combate às chamas. A crise também atinge outras regiões. No departamento do Var, no sul do país, quase 3 mil hectares já foram destruídos e na Espanha, milhares de pessoas foram retiradas de áreas ameaçadas por incêndios nos arredores de Madrid e de Ávila, que enfrentam o pior episódio de queimadas da sua história. A Venezuela homenageou na sexta-feira as vítimas dos 2 terremotos que atingiram o norte do país há um mês e deixaram mais de 5.500 mortos. Equipes de resgate e familiares interromperam as buscas por desaparecidos para observar 1 minuto de silêncio no horário exato da tragédia. Cerimônias religiosas e atos de homenagem também foram realizados em Caracas e nas cidades mais afetadas pelos tremores. O ministro da Educação da Índia, Dharmendra Pradhan, anunciou nesse sábado sua renúncia ao cargo em meio a uma onda de protestos estudantis que já dura 6 dias. Os manifestantes exigiam sua saída após uma série de fraudes em exames de ingresso para universidades. Em mensagem publicada nas redes sociais, Pradhan afirmou que decidiu enviar sua demissão ao primeiro-ministro diante da crise e da mobilização que se espalhou por Nova Delhi e outras partes do país. E a tensão no Oriente Médio aumentou nas últimas horas. Os Estados Unidos anunciaram ataques com mísseis contra alvos no Irã em resposta às ações de rebeldes hutis do Iêmen contra petroleiros sauditas no Mar Vermelho. Teherã reagiu com novos ataques contra instalações militares norte-americanas na região. Horas e 30 minutos em Paris, 6:30, pelo horário de Brasília, está no ar o programa brasileiro da Rádio França Internacional.
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1: Manhã de sol, 27 graus na capital francesa em destaque nesse sábado, 25 de julho de 2026. A França enfrenta o maior incêndio florestal dos últimos 50 anos e a Espanha decreta emergência nacional por causa das chamas. E ataques cruzados entre Estados Unidos e Irã agravam a crise no Oriente Médio. E a Venezuela lembra as vítimas dos terremotos 1 mês após a tragédia. Você ouve essas e outras notícias a partir de agora. A França enfrenta a mais grave crise de incêndios florestais dos últimos 50 anos. A situação mais grave se concentra no departamento da Gironda, no sudoeste, onde fica Bordeaux, uma das regiões vinícolas mais conhecidas do mundo. O incêndio, iniciado na quarta, já é considerado o mais devastador registrado no país nas últimas 5 décadas e supera os grandes incêndios de 2022. As chamas já consumiram mais de 22 mil hectares, uma área equivalente a cerca de 31 mil campos de futebol, ao dobro da superfície de Paris. Além da destruição ambiental, o fogo já atingiu pelo menos 100 edificações. Segundo o primeiro-ministro Sébastien Lecornu, a França enfrenta uma situação sem precedentes. Ele determinou o envio de um avião militar de transporte para apoiar as operações de combate às chamas. O presidente Emmanuel Macron determinou na sexta que as Forças Armadas reforcem ao máximo as operações da Defesa Civil. E ainda hoje, o Corpo de Bombeiros de Paris anunciou o envio de equipes adicionais. A crise também atinge outras regiões da França. No departamento do Var, no sul do país, quase 3 mil hectares já foram destruídos pelo fogo e uma nova onda de calor é esperada para os próximos dias na França. E na Espanha, que decretou emergência nacional pela primeira vez, milhares de pessoas foram retiradas de cidades nas regiões de Madrid, que enfrenta o pior incêndio da sua história. A porta-voz do Greenpeace na Espanha, Célia Ojeda, explica por que o fogo é tão difícil de controlar.
2: Os incêndios sim que são cada vez mais virulentos, são incêndios que...
3: Os incêndios são de fato cada vez mais virulentos, são chamados incêndios de sexta geração. São muito difíceis de controlar. O próprio incêndio tem tanta energia que os bombeiros e bombeiras florestais têm dificuldade em prever o seu comportamento. Isso já é dito há anos e tem a ver com as ondas de calor e as alterações climáticas, entre outras coisas. No entanto, as ondas de calor, e já vamos na terceira aqui na Espanha, e as alterações climáticas estão fazendo com que a vegetação fique cada vez mais seca e o solo com muito menos umidade. Isso gera um barril de pólvora que, claro, faz com que o incêndio se propague com muita facilidade e rapidez. Além disso, como as temperaturas também não descem durante a noite, torna-se muito mais difícil conseguir apagar o incêndio.
2: Muito mais difícil poder apagar o incêndio.
1: Com a queda das temperaturas, as autoridades esperam avançar no controle do fogo, mas alertam que ventos instáveis podem dificultar os trabalhos nesse sábado. E a Venezuela homenageou na sexta-feira as vítimas dos dois terremotos que atingiram o norte do país há um mês e deixaram mais de 5.500 mortos. Equipes de resgate e familiares interromperam as buscas por desaparecidos para observar um minuto de silêncio no horário exato da tragédia. Cerimônias religiosas e atos de homenagem também foram realizados em Caracas e nas cidades mais afetadas pelos tremores. As autoridades continuam sem divulgar uma estimativa atualizada de desaparecidos. A tensão no Oriente Médio aumentou nas últimas horas. Os Estados Unidos anunciaram ataques com mísseis contra alvos no Irã em resposta a ações atribuídas aos rebeldes hutis do Iêmen contra petroleiros sauditas no Mar Vermelho. Teherã reagiu com novos ataques contra instalações militares norte-americanas na região. Donald Trump afirmou que ainda não se decidiu se vai autorizar ou não operações de maior escala e disse que continua avaliando uma possível saída diplomática para a crise. O ministro da Educação da Índia, Dharmendra Pradhan, anunciou nesse sábado a sua renúncia ao cargo em meio a uma onda de protestos estudantis que já dura 6 dias. Os manifestantes exigiam a sua saída após uma série de fraudes em exames de ingressos para universidades. Em uma mensagem publicada nas redes sociais, Pradhan afirmou que decidiu enviar sua carta de demissão ao primeiro-ministro diante da crise e da mobilização que se espalhou por Nova Delhi e outras partes do país. E o secretário-geral da ONU, Antônio Guterres, chegou nesse sábado a Damasco na primeira visita de um chefe das Nações Unidas à Síria em 17 anos. Até segunda-feira, ele vai ter encontros com o presidente Ahmad al-Sharré e representantes da sociedade civil síria para reafirmar o apoio da ONU à transição política do país mais de um ano e meio após a queda de Bashar al-Assad. O Jornal da RFI fica por aqui.
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1: Márcia Bechara. A seguir, as principais revistas semanais francesas abordam como a apreensão com o futuro impulsiona o movimento anti-inteligência artificial no mundo. Depois, o diretor da Organização Internacional de Direitos Humanos, Fair Square, fala sobre a denúncia que apresentou ao Comitê Olímpico Internacional contra o presidente da FIFA, Gianni Infantino. No Balada Musical, nós vamos conhecer a versão deluxe do último álbum da rapper porto-riquenha Young Miko. E no podcast de cultura, uma exposição nos arredores de Paris investiga o caldo cultural, religioso e artístico que moldou o pintor Vincent Van Gogh antes dele se tornar o ícone incontornável da arte moderna.
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4: Menos de 4 anos depois de o uso da inteligência artificial se expandir pelo mundo, cidadãos e cientistas de diversas áreas, da tecnologia ao meio ambiente, passando pela economia e medicina, se mobilizam em um movimento anti-IA, por temor em relação à perda do controle sobre as máquinas, ou o impacto, talvez irreversível, sobre o emprego e as relações humanas, os contestadores da ferramenta ganham terreno e alertam sobre os seus riscos. O tema é a reportagem de capa da revista francesa Le Nouvel Obs dessa semana. A edição relata a realização de protestos, incluindo a greve de fome do ativista Michel Trazi e até uma tentativa de atentado contra a casa de Sam Altman, CEO da gigante de inteligência artificial OpenAI. O movimento Pause IA, por exemplo, alega que a inteligência artificial gera perigos extremos para a humanidade a curto prazo, na medida em que avança sem regulamentação na maioria dos países do mundo. Le Nouvel Obs ressalta ainda que esse movimento de contestação inclui alguns dos melhores cientistas da área, que conhecem como ninguém os riscos de perda de controle dos humanos sobre a inteligência artificial. Também engloba nomes como a professora de Harvard, Stefanie Stancheva, que defende a reflexão urgente pelos países de mecanismos de redistribuição de renda diante dos impactos da IA no mercado de trabalho. Em entrevista à revista L'Express, o doutor em neurociências computacionais e transhumanista assumido Anders Sandberg, sueco de 54 anos, exprime seus receios, embora seja um grande fã de tecnologias em geral. A publicação, ele disse que não compreendemos os fundamentos da IA moderna e é precisamente isso que deveria nos deixar apreensivos.
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5: A ONG que monitora direitos humanos no esporte, Fair Square, apresentou uma denúncia ao Comitê Olímpico Internacional contra o presidente da FIFA, Gianni Infantino. A entidade acusa o dirigente, que também é membro do COI, de violar as regras de neutralidade política previstas na Carta Olímpica ao demonstrar apoio público ao presidente americano Donald Trump. Segundo o diretor de pesquisa da entidade, Alex Carlin, Infantino ultrapassou os limites da relação institucional com o governo americano.
6: O que vimos durante a presidência de Infantino é um padrão de aproximação política com governos como os da Rússia, do Catar e agora dos Estados Unidos. Mas no caso da Copa de 2026, ele foi ainda mais longe.
5: Segundo a Fair Square, os dois principais pilares da denúncia são a entrega de um prêmio da paz a Donald Trump, acompanhada de declarações de apoio à agenda do presidente americano. Na denúncia, a ONG cita episódios envolvendo a proximidade entre os dois dirigentes, incluindo a participação de Infantino no chamado Conselho da Paz, evento promovido por Trump em fevereiro. Na ocasião, o presidente da FIFA apareceu usando um boné com as inscrições USA e 4547, referência aos dois mandatos presidenciais de Trump.
6: A denúncia apresentada ao COI concentra-se em intervenções semelhantes às que constam da nossa denúncia ao Comitê de Ética da FIFA, ou seja, analisa a decisão de Infantino de conceder o Prêmio da Paz ao presidente Trump, bem como as declarações que ele fez por ocasião dessa entrega no sentido de endossar a agenda política de Trump.
5: Mas um dos pontos mais fortes da denúncia, segundo Alex, é a atuação de Infantino após Trump pedir que ele revisasse a expulsão do atacante americano Florin Balogun durante a Copa do Mundo de 2026. Depois de uma ligação do presidente americano ao dirigente da FIFA, a punição foi revista e o cartão vermelho acabou sendo anulado, permitindo que o jogador voltasse a atuar na competição. Para a ONG, o episódio levanta dúvidas sobre uma possível interferência política em decisões disciplinares da FIFA. A Fair Square afirma que já havia apresentado uma denúncia ao Comitê de Ética da FIFA em dezembro do ano passado, mas diz que nunca recebeu resposta nem qualquer indicação de que uma investigação tenha sido aberta. Na época, porém, o caso Balogun ainda não havia ocorrido. Segundo a organização, o episódio foi incorporado posteriormente à denúncia apresentada ao COI. E hoje representa, ao lado do prêmio concedido a Trump, uma das principais evidências do caso.
6: Apresentamos essa denúncia ao Comitê de Ética da FIFA em dezembro e até hoje não recebemos qualquer resposta. Não houve sequer uma indicação pública de que uma investigação tenha sido aberta.
5: A ONG sustenta que a FIFA consegue manter relações institucionais com países sede sem que seu presidente manifeste apoio político a líderes nacionais. Como exemplo, cita Canadá e México, que também sediaram a Copa de 2026, mas cujos governantes não receberam demonstrações públicas de apoio por parte de Infantino.
6: A FIFA conseguiu manter boas relações com o Canadá e México, sem promover a agenda política de seus líderes. Isso mostra que é possível organizar uma Copa do Mundo sem apoiar um político específico.
5: De Nova York, Luciana Rosa para a RFI.
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Olá, bonjour! Chegou aquele momento em que levamos vocês, nossos ouvintes e internautas, para a balada, junto com artistas e grupos em destaque na playlist da programação musical da RFI. Hoje é o som da rapper porto-riquenha Young Miko. Aumente o som!

Young Nico ou Maria Vitória Ramírez de Arellano Cardona, seu verdadeiro nome, é uma cantora e compositora originária de Porto Rico. Aos 28 anos, ela é considerada um dos novos talentos do trap, R&B e reggaeton latinos. Abertamente lésbica, Young Miko é uma das principais representantes hoje da comunidade queer da América Latina na música.

Young Miko começou a compor em 2018, enquanto também trabalhava como tatuadora. Após disponibilizar algumas faixas na plataforma SoundCloud, ela lançou o seu primeiro EP, Trap Kitty, em 2022. Mas é com o hit Classy 101, que a gente está ouvindo aí ao fundo, em parceria com o músico colombiano Fade, que a Young Miko alcança a posição 99 da Billboard e mais de 1 bilhão de escutas nos aplicativos de streaming musical. Isso ajuda a catapultar a Young Miko para o sucesso. A partir daí, ela começou a abrir os shows da Karol G nos Estados Unidos, se apresentou no Coachella e, cereja do bolo, cravou um featuring com o Bad Bunny na faixa Fina, que faz parte do álbum dele Nadie Sabe Lo Que Va A Pasar Mañana, de 2023. E daí, pro primeiro álbum da Young Miko, foi

O primeiro álbum da Young Miko é o ATT 8T, um disco com 16 faixas que ancora no trap e no reggaeton latino. É um álbum bem coeso, com músicas curtinhas, com duração aí de 2 minutos e meio, 3 minutos e pouco, e no qual a gente pode voltar a ouvi-la com o Fade. E foi com esse disco que a Young Miko abriu para Billie Eilish na turnê Hit Me Hard and Soft, de 2024. Nessa dinâmica, um ano depois, a Young Miko lança seu segundo álbum, que se chama Do Not Disturb. Talvez um pouco cedo demais, ele não conseguiu encontrar aí os holofotes que merecia. Só que numa sacada sensacional, a gravadora The Wave Music Group lançou no primeiro semestre desse ano uma versão deluxe desse disco, o Do Not Disturb Late Checkout. E aí sim, esse álbum emplacou com hits como B&B, que a gente vai ouvir agora.

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1: É desse disco, o Do Not Disturb Late Checkout, que a RFI escolheu a faixa BIAF para sua playlist. BIAF, que é o acrônimo de Bitch, I Am Fine, em que a Young Miko expressa sua autoconfiança e que funcionou muito bem porque tem uma estética bem marcante, tem arranjos fortes, um refrão bem grudento. E a gente vai encerrar o programa com essa faixa, lembrando que você pode ouvir o Balada Musical todos os sábados nos nossos programas, também no nosso site rfibrasil.com e no Deezer e no Spotify. E agora sim, eu deixo vocês ao som da faixa BIAF, Young Miko, aumente o som.

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1: Antes de se tornar um dos artistas mais influentes da história da arte, Vincent Van Gogh foi ele próprio profundamente influenciado. Uma exposição em cartaz no castelo de Auvers-sur-Oise, nos arredores de Paris, propõe revisitar o pintor a partir dessas forças religiosas, culturais e artísticas que moldaram o seu olhar antes do mito e que atravessaram posteriormente as novas gerações. Para falar sobre esse percurso, eu conversei com o curador da mostra, Wouter van der Veen, um dos maiores especialistas em Van Gogh no mundo.
2: Entre as primeiras influências de Vincent Van Gogh está, antes de tudo, a religião. Ele nasceu em uma família profundamente religiosa. Era filho de um pastor protestante. Isso significa que cresceu em uma tradição com pouquíssimas imagens, marcada pelo iconoclasmo holandês. Nessa visão, busca-se eliminar as representações visuais porque elas seriam um desvio da fé verdadeira. É assim que essa ideia é formulada e vivida nas comunidades protestantes das quais Van Gogh fazia parte.
1: Mas a família de Van Gogh trazia uma particularidade.
2: Os tios de Vincent Van Gogh eram marchands de arte, o que é bastante curioso. Existe esse paradoxo dentro da família. De um lado, protestantes calvinistas bastante rígidos. De outro, três marchands de arte, todos de altíssimo nível social. E Vincent Van Gogh, muito cedo, desenvolve um gosto pela imagem. Ele possui uma cultura forte, porque nasce dentro de uma família que valoriza a educação. É criado com uma formação bastante rigorosa e, ao mesmo tempo, muito completa. Quatro línguas, literatura e, claro, também arte. Aos 16 anos, um de seus tios aceita recebê-lo como aprendiz na empresa ligada ao mercado de arte. Ele não será particularmente bom nessa função, mas ainda assim passa 7 anos trabalhando nesse ambiente. Durante esse período, milhares de gravuras passam por suas mãos. Como tinha uma memória excepcional, essa experiência constrói completamente o seu repertório interno, o seu catálogo mental e forma de maneira decisiva o seu olhar.
1: Van Gogh só decide se tornar artista mais tarde, aos 27 anos.
2: Vincent Van Gogh é em grande parte autodidata. Ele aprende o ofício sozinho. Não entra em um ateliê para seguir um mestre, nem passa por uma formação tradicional. De vez em quando faz alguns cursos aqui e ali, mas nunca dura muito, porque ele tinha um caráter absolutamente impossível. É assim que ele desenvolve um estilo muito pessoal até os anos 1885, 1886. Nesse momento, Vincent tem 33 anos e, como artista, praticamente não saiu dos Países Baixos. Depois entra em cena Theo, seu irmão, que está instalado em Paris e que seguiu o caminho que Vincent não seguiu, o do mercado de arte. É Theo quem convida o irmão a ir para Paris e a descobrir o que a cidade poderia oferecer a um artista como ele. Nesse período, ele descobre as estampas japonesas que o marcam profundamente e entra em contato com artistas como Paul Signac, Émile Bernard, Paul Gauguin, Georges Seurat, grandes nomes do neo-impressionismo. Ele também vê obras dos grandes impressionistas, como Monet, Degas e Pissarro. Esse conjunto, essa mistura de influências, vai contribuir de forma decisiva para a formação do estilo Van Gogh.
1: Nos últimos meses de vida, Van Gogh escolhe outro destino, onde produz de forma quase ininterrupta.
2: Auvers-sur-Oise é de fato um território extraordinário e Vincent Van Gogh tinha plena consciência disso. No fim da vida, quando acredita estar condenado, convencido de que tinha sífilis e de que morreria em breve ou ao menos entraria em mais uma crise terrível, ele decide que não quer passar por isso em uma casa de saúde nem em um hospital. Ele quer fazer à sua maneira e quer fazê-lo no País dos Quadros, Auvers-sur-Oise. É aqui que Van Gogh se impõe um último esforço colossal e pinta mais de 70 telas em apenas 70 dias. E ao final dessa série absolutamente impressionante, no momento em que percebe que uma nova crise está se aproximando, ele decide assumir suas decisões e dar fim à própria vida.
1: A exposição Van Gogh Influencer fica em cartaz no castelo de Auvers-sur-Oise até o dia 3 de janeiro de 2027. Esse programa teve a apresentação de Márcia Bechara, produção técnica de Clara Malater-Coton e coordenação editorial de Adriana Moisés. 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
1: Paris, 25 de julho de 2026. Essas são as principais notícias deste sábado. A França enfrenta a mais grave crise de incêndios florestais dos últimos 50 anos. A situação mais importante se concentra no departamento da Gironda, no sudoeste da França, onde fica Bordeaux, uma das regiões vinícolas mais conhecidas do mundo. O incêndio, iniciado na quarta, já é considerado o mais devastador registrado no país nas últimas 5 décadas e supera os grandes incêndios de 2022. As chamas já consumiram mais de 22 mil hectares, uma área equivalente a cerca de 31 mil campos de futebol, ou ao dobro da superfície de Paris. Além da destruição do meio ambiente, o fogo já atingiu pelo menos 100 edificações. O primeiro-ministro Sébastien Lecornu, da França, disse que enfrenta uma situação sem precedentes. Ele determinou o envio de um avião militar de transporte para apoiar as operações de combate às chamas. A crise também atinge outras regiões. No departamento do Var, no sul do país, quase 3 mil hectares já foram destruídos, e na Espanha, milhares de pessoas foram retiradas de áreas ameaçadas por incêndios nos arredores de Madrid e de Ávila, que enfrentam o pior episódio de queimadas da sua história. A Venezuela homenageou na sexta-feira as vítimas dos 2 terremotos que atingiram o norte do país há um mês e deixaram mais de 5.500 mortos. Equipes de resgate e familiares interromperam as buscas por desaparecidos para observar um minuto de silêncio no horário exato da tragédia. Cerimônias religiosas e atos de homenagem também foram realizados em Caracas e nas cidades mais afetadas pelos tremores. O ministro da Educação da Índia, Dharmendra Pradhan, anunciou nesse sábado sua renúncia ao cargo em meio a uma onda de protestos estudantis que já dura 6 dias. Os manifestantes exigiam sua saída após uma série de fraudes em exames de ingresso para universidades. Em mensagem publicada nas redes sociais, Pradhan afirmou que decidiu enviar sua demissão ao primeiro-ministro diante da crise e da mobilização que se espalhou por Nova Delhi e outras partes do país. E a tensão no Oriente Médio aumentou nas últimas horas. Os Estados Unidos anunciaram ataques com mísseis contra alvos no Irã em resposta às ações de rebeldes hutis do Iêmen contra petroleiros sauditas no Mar Vermelho. Teherã reagiu com novos ataques contra instalações militares norte-americanas na região. Horas e 30 minutos em Paris, 6:30, pelo horário de Brasília, está no ar o programa brasileiro da Rádio França Internacional.
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2: Márcia Bechara.
1: Manhã de sol, 27 graus na capital francesa em destaque nesse sábado, 25 de julho de 2026. A França enfrenta o maior incêndio florestal dos últimos 50 anos e a Espanha decreta emergência nacional por causa das chamas. E ataques cruzados entre Estados Unidos e Irã agravam a crise no Oriente Médio. E a Venezuela lembra as vítimas dos terremotos um mês após a tragédia. Você ouve essas e outras notícias a partir de agora. A França enfrenta a mais grave crise de incêndios florestais dos últimos 50 anos. A situação mais grave se concentra no departamento da Gironda, no sudoeste, onde fica Bordeaux, uma das regiões vinícolas mais conhecidas do mundo. O incêndio, iniciado na quarta, já é considerado o mais devastador registrado no país nas últimas 5 décadas e supera os grandes incêndios de 2022. As chamas já consumiram mais de 22 mil hectares, uma área equivalente a cerca de 31 mil campos de futebol, ao dobro da superfície de Paris. Além da destruição ambiental, o fogo já atingiu pelo menos 100 edificações. Segundo o primeiro-ministro Sébastien Lecornu, a França enfrenta uma situação sem precedentes. Ele determinou o envio de um avião militar de transporte para apoiar as operações de combate às chamas. O presidente Emmanuel Macron determinou na sexta que as Forças Armadas reforcem ao máximo as operações da Defesa Civil. E ainda hoje, o Corpo de Bombeiros de Paris anunciou o envio de equipes adicionais. A crise também atinge outras regiões da França. No departamento do Var, no sul do país, quase 3 mil hectares já foram destruídos pelo fogo e uma nova onda de calor é esperada para os próximos dias na França. E na Espanha, que decretou emergência nacional pela primeira vez, milhares de pessoas foram retiradas de cidades nas regiões de Madrid, que enfrenta o pior incêndio da sua história. A porta-voz do Greenpeace na Espanha, Célia Ojeda, explica por que o fogo é tão difícil de controlar.
2: Os incêndios sim que são cada vez mais virulentos, são incêndios que...
3: Os incêndios são de fato cada vez mais virulentos, são chamados incêndios de sexta geração. São muito difíceis de controlar. O próprio incêndio tem tanta energia que os bombeiros e bombeiras florestais têm dificuldade em prever o seu comportamento. Isso já é dito há anos e tem a ver com as ondas de calor e as alterações climáticas, entre outras coisas. No entanto, as ondas de calor, e já vamos na terceira aqui na Espanha, e as alterações climáticas estão fazendo com que a vegetação fique cada vez mais seca e o solo com muito menos umidade. Isso gera um barril de pólvora que, claro, faz com que o incêndio se propague com muita facilidade e rapidez. Além disso, como as temperaturas também não descem durante a noite, torna-se muito mais difícil conseguir apagar o incêndio.
2: Muito mais difícil poder apagar o incêndio.
1: Com a queda das temperaturas, as autoridades esperam avançar no controle do fogo, mas alertam que ventos instáveis podem dificultar os trabalhos nesse sábado. E a Venezuela homenageou na sexta-feira as vítimas dos dois terremotos que atingiram o norte do país há um mês e deixaram mais de 5.500 mortos. Equipes de resgate e familiares interromperam as buscas por desaparecidos para observar um minuto de silêncio no horário exato da tragédia. Cerimônias religiosas e atos de homenagem também foram realizados em Caracas e nas cidades mais afetadas pelos tremores. As autoridades continuam sem divulgar uma estimativa atualizada de desaparecidos. A tensão no Oriente Médio aumentou nas últimas horas. Os Estados Unidos anunciaram ataques com mísseis contra alvos no Irã em resposta a ações atribuídas aos rebeldes hutis do Iêmen contra petroleiros sauditas no Mar Vermelho. Teherã reagiu com novos ataques contra instalações militares norte-americanas na região. Donald Trump afirmou que ainda não se decidiu se vai autorizar ou não operações de maior escala e disse que continua avaliando uma possível saída diplomática para a crise. O ministro da Educação da Índia, Dharmendra Pradhan, anunciou nesse sábado a sua renúncia ao cargo em meio a uma onda de protestos estudantis que já dura 6 dias. Os manifestantes exigiam a sua saída após uma série de fraudes em exames de ingressos para universidades. Em uma mensagem publicada nas redes sociais, Pradhan afirmou que decidiu enviar sua carta de demissão ao primeiro-ministro diante da crise e da mobilização que se espalhou por Nova Delhi e outras partes do país. E o secretário-geral da ONU, Antônio Guterres, chegou nesse sábado a Damasco na primeira visita de um chefe das Nações Unidas à Síria em 17 anos. Até segunda-feira, ele vai ter encontros com o presidente Ahmad al-Sharaa e representantes da sociedade civil síria para reafirmar o apoio da ONU à transição política do país, mais de um ano e meio após a queda de Bashar al-Assad. O Jornal da RFI fica por aqui.
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1: Márcia Bechara. A seguir, as principais revistas semanais francesas abordam como a apreensão com o futuro impulsiona o movimento anti-inteligência artificial no mundo. Depois, o diretor da Organização Internacional de Direitos Humanos, Fair Square, fala sobre a denúncia que apresentou ao Comitê Olímpico Internacional contra o presidente da FIFA, Gianni Infantino. No Balada Musical, nós vamos conhecer a versão deluxe do último álbum da rapper porto-riquenha Young Miko. E no podcast de cultura, uma exposição nos arredores de Paris investiga o caldo cultural, religioso e artístico que moldou o pintor Vincent Van Gogh antes dele se tornar o